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6: Olá, boa noite.
7: Boa noite para você que nos acompanha em todo o país.
6: Quarta-feira, 23 de setembro de 2026.
7: Vamos aos destaques do dia.
6: Sancionada a lei que aumenta a pena para furto e roubo de combustíveis.
7: Norma também endurece a punição para quem compra, transporta ou vende combustível de origem criminosa.
6: E tem início a operação carga pesada com foco em aumentos abusivos. Luana Karen.
8: A Agência Nacional do Petróleo já aplicou mais de 200 milhões de reais em multa a distribuidoras por cobrança abusiva.
7: E o Brasil ultrapassou os 30 milhões de empregadores e trabalhadores por conta de empregados e trabalhadores por conta própria em 2025.
6: O índice passou de 24% em 2012 para 35% segundo o IBGE. Gabriela Noronha.
9: A região sul liderou a formalização e atingiu índice de 47% em 2025, seguida pelo centro-oeste e pelo sudeste.
7: Transporte aéreo.
6: Mais de 88 milhões de passageiros viajaram em voos domésticos e internacionais de janeiro a agosto.
7: Número é 4,7% superior ao registrado no mesmo período do ano passado.
6: E novas regras ampliam os direitos à informação dos passageiros. Thaís de Araújo.
10: O consumidor deverá ser informado já na compra da passagem de que o voo pode sofrer alterações por condições meteorológicas, requisitos de segurança ou outros fatores.
7: Hoje na apresentação da Voz do Brasil, eu, Mariana Jungmann e Luciano Seixas.
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7: Foi sancionada a lei que aumenta penas para furto e roubo de combustíveis.
6: Além de endurecer penas contra ilícitos já existentes, o dispositivo também tipifica novos crimes.
7: E para saber os detalhes, nós conversamos agora ao vivo com a repórter Luana Karen, que apurou tudo. Boa noite, Luana.
11: Boa noite, Mariana, Luciano. Boa noite também aos ouvintes da Voz do Brasil. A nova lei alcança crimes cometidos desde os locais de produção e armazenamento até o transporte de combustível furtado ou roubado, incluindo o transporte por dutos, terminais e veículos de qualquer espécie. A norma cria pena específica de reclusão de 4 a 10 anos e multa para o furto de petróleo e derivados, gás natural, álcool etílico hidratado, biocombustíveis e óleos lubrificantes.
6: E, de acordo com esse novo dispositivo, a venda de combustível proveniente de crime é considerada crime também, né, Luana?
11: É isso aí, Luciano. Quando o agente tiver conhecimento da origem criminosa do insumo, a pena pode chegar a 8 anos de reclusão e multa. A norma também prevê a interdição do estabelecimento, a alienação antecipada de bens apreendidos e, após a condenação, a perda do cargo, função ou emprego público. O secretário nacional de Segurança Pública, Chico Lucas, explica que a nova legislação, além de penalizar um crime contra a ordem econômica, combate um problema que pode até afetar a saúde pública.
12: Quando nós aumentamos uma pena como essa, a gente está enfrentando sobre todos os eixos, né? esses combustíveis que eram furtados ou roubados, a comercialização deles, por vezes, era feita de maneira fracionada em lugares com pouca segurança. Isso trazia um risco para a vizinhança e também um risco ambiental, né? Porque combustível pode pegar fogo, destruir uma casa, uma comunidade. Então, esse aspecto também tem que ser levado em consideração no que diz respeito ao aumento da pena.
7: Agora, Luana, essa semana também a Secretaria Nacional do Consumidor se reuniu com 140 representantes, né, de PROCONs para alinhar uma ação de fiscalização do mercado de combustíveis. Como é que vai funcionar esse trabalho?
11: Olha, Mariana, o encontro marcou o início da Operação Carga Pesada, de âmbito nacional, que tem como foco a apuração de possíveis aumentos abusivos na comercialização de combustíveis líquidos. Os PROCONs poderão compartilhar informações, documentos e resultados das fiscalizações, além de organizar ações conjuntas. A reunião foi convocada após a Agência Nacional de Petróleo, Gás Natural e Biocombustíveis ter recebido cerca de 330 denúncias relacionadas a aumentos abusivos de preços. De acordo com o secretário nacional do consumidor, Ricardo Morishita, já foram instaurados 70 processos administrativos contra postos de combustíveis. Morishita explica que o problema está no aumento da margem de lucro desses estabelecimentos.
13: Qual é o problema? É num momento de guerra em que o governo tem programas de subvenção, quer dizer, ele faz pagamento direto para auxiliar a compra desse combustível. Tem a desoneração de impostos, ou seja, a sociedade brasileira contribui com esse processo e absolutamente num momento tão delicado do cenário global, com o aumento do preço do petróleo, não é o momento para o aumento da margem de lucro desses postos. E isso configura uma prática abusiva prevista no Código de Defesa do Consumidor.
11: Os estabelecimentos têm 20 dias para apresentar defesa e os processos seguirão os procedimentos administrativos previstos na legislação.
14: Luana, você mencionou agora há pouco sobre denúncias recebidas pela ANP. Como é que está sendo a atuação da agência?
11: Luciano, a ANP tem aplicado multas a essas distribuidoras que já superam os 200 milhões de reais. As penalidades resultam de decisões em primeira instância e as empresas ainda podem recorrer. Em algum dos casos julgados, a agência apurou que as margens brutas das distribuidoras aumentaram mais de 1.350%.
7: Nossa, e tem algo que os consumidores possam fazer, Luana, para ajudar nesse controle do aumento abusivo do preço dos combustíveis?
11: Com certeza, Mariana. Além de registrar a queixa aos PROCONs estaduais e municipais, o contato sobre possíveis irregularidades no mercado de combustíveis pode ser feito diretamente com a ANP, tanto pelos canais digitais da agência quanto por telefone. O número é 0800-970-0267. Luciane e Mariana.
14: Obrigado, Luana Karen, pelas informações ao vivo aqui na Voz do Brasil.
7: Aumentou o número de brasileiros com CNPJ, o Cadastro Nacional de Pessoas Jurídicas.
14: Segundo o IBGE, esse percentual aumentou 11% de 2012 a 2025, alcançando 35%.
7: E as mulheres estão buscando mais a formalização para tocar seus negócios.
15: O aumento na formalização entre as pessoas que trabalham por conta própria foi apontado pelo IBGE em dados divulgados nesta quarta-feira. Em 2025, o contingente de empregadores e trabalhadores por conta própria no Brasil somou quase 31 milhões de pessoas. O percentual de formalização com CNPJ, o Cadastro Nacional da Pessoa Jurídica, chegou a 35%, frente a 24% em 2012. De acordo com o analista do IBGE, William Kratochiwil, a formalização está associada ao nível de escolaridade.
16: Percebe-se claramente um aumento da formalização juntamente com o aumento da escolaridade desses trabalhadores. Por exemplo, os trabalhadores com ensino superior que trabalham por conta própria, mais da metade deles tem o seu registro no Cadastro Nacional de Pessoa Jurídica. Ao passo que quando observamos os empregadores, ou seja, aqueles que têm um trabalho, uma empresa mais robusta, eles possuem um nível de formalização muito superior já para aqueles com um nível de instrução mais baixo.
15: Ainda segundo os dados do IBGE, as mulheres têm índice de formalização maior, com cerca de 37% para elas, contra pouco mais de 34% dos homens. A Roseli Ferreira, que é microempreendedora individual, faz parte desta estatística. Ela trabalha na produção de biojoias sustentáveis em Brasília e fala sobre os benefícios da formalização.
17: Né, muitas pessoas acham que é só gasto? Não. Há benefícios, e muito benefícios, né, em ser um MEI, né, em relação a você estar precisando de um empréstimo, você pode contar. Dá várias portas, várias.
15: O regime de MEI, microempreendedor individual, permite que trabalhadores autônomos tenham um registro de CNPJ, emitam notas fiscais e assegurem direitos previdenciários, como aposentadoria, auxílio-doença e licença-maternidade. A contrapartida é o pagamento de uma guia mensal unificada de tributos. O presidente do SEBRAE, Rodrigo Soares, diz que a formalização aumenta os lucros de quem empreende.
18: Ele tem a possibilidade de triplicar o seu faturamento. Por quê? Porque, primeiro, ele vai ter acesso ao crédito e possibilidade de escalar e ampliar as suas vendas, o seu pequeno negócio. Segundo, abre-se para ele a possibilidade também de vender para grandes empresas, para outras empresas, porque elas exigem a nota fiscal.
15: A região sul liderou a formalização e atingiu índice de 47% em 2025, seguida pelo centro-oeste e pelo sudeste. Reportagem Gabriela Noronha.
14: O transporte aéreo brasileiro registra crescimento nos primeiros 8 meses do ano.
19: De janeiro a agosto, quase 89 milhões de passageiros voaram dentro e fora do país, uma alta de 4,7% em relação ao mesmo período do ano passado.
20: De janeiro a agosto deste ano, 88 milhões e 600 mil passageiros foram transportados em voos domésticos e internacionais. As viagens por dentro do país, ou seja, o mercado doméstico, concentrou parte dessa movimentação, com 68 milhões de pessoas. Só em agosto foram 11 milhões e meio de passageiros, sendo 8 milhões e 900 mil em voos internos. O ministro de Portos e Aeroportos, Tomé Franca, detalha o que significam esses números.
21: E o que esses números mostram para a gente? Que a aviação brasileira está crescendo, que mais gente está viajando de avião e, claro, que precisamos continuar investindo para que esta curva de crescimento continue avançando nos próximos anos.
20: O transporte de cargas acompanhou o ritmo de expansão do setor. Em agosto, foram transportadas 121.500 toneladas de mercadorias. De janeiro a agosto, o transporte aéreo acumulou 922.500 toneladas de cargas. Os dados fazem parte do relatório de demanda da oferta da Agência Nacional de Aviação Civil, ANAC, divulgado todo mês. O levantamento reúne informações sobre a movimentação de passageiros e cargas e sobre a demanda e a oferta dos mercados domésticos e internacional. Reportagem Cleide Lopes.
14: E quem vai viajar de avião nos próximos meses precisa ficar atento às novas regras para casos de atraso, cancelamento ou interrupção de voos.
19: A ANAC, Agência Nacional de Aviação Civil, atualizou as informações que as companhias aéreas devem fornecer aos passageiros.
22: A Agência Nacional de Aviação Civil atualizou as regras para transporte aéreo de passageiros. Com a mudança, o consumidor deverá ser informado já na compra da passagem de que o voo pode sofrer alterações por condições meteorológicas, requisitos de segurança ou outros fatores. Em caso de imprevisto, a empresa deverá comunicar o passageiro por canais digitais, informar a previsão de partida, as opções de reacomodação e como acessar a assistência material. Os direitos à alimentação, hospedagem e transporte continuam valendo. Depois de 2 horas de espera, a companhia deve oferecer alimentação. Se a espera ultrapassar 4 horas e houver necessidade de pernoite, também devem ser oferecidos hospedagem e transporte de ida e volta. Em situações excepcionais, quando a empresa não conseguir fornecer diretamente a assistência, o passageiro poderá ter despesas necessárias e razoáveis reembolsadas, mediante comprovação dos gastos. O pagamento deve ser feito em até 7 dias. As novas regras passam a valer em até 30 dias e, em caso de problema, o passageiro deve procurar primeiro a companhia aérea. Se não resolver, pode registrar reclamação na plataforma ANAC Passageiro, no endereço gov.br/ANAC. Com locução de Thaís de Araújo, reportagem Pablo Mundim.
14: A publicidade em ambiente digital ganha novas regras para proteger o consumidor de conteúdos publicitários enganosos, abusivos ou fraudulentos.
7: É o que prevê portaria publicada hoje pelo Ministério da Justiça e Segurança Pública, em conjunto com a Secretaria de Comunicação Social da Presidência da República.
14: A portaria estabelece regras para anúncios impulsionados, ou seja, aqueles que são patrocinados e veiculados por redes sociais e outras plataformas que hospedem conteúdo de terceiros.
7: Na prática, as plataformas com mais de 1 milhão de usuários ativos serão obrigadas a manter um repositório público para que a população consiga pesquisar quem pagou pelo anúncio, quanto foi gasto, o público-alvo, o número estimado de destinatários alcançados e outras informações.
14: E os provedores deverão manter essas informações por pelo menos 1 ano após a veiculação.
7: De mulheres pode começar de um jeito que parece inofensivo, uma promessa de emprego, de uma vida melhor ou até de ajuda financeira.
14: Por isso, é importante ficar de olho e desconfiar de situações suspeitas.
7: Hoje, 23 de setembro, é o Dia Internacional contra a Exploração Sexual e o Tráfico de Mulheres e Crianças. Data para reforçar a prevenção e lembrar que qualquer pessoa pode ajudar denunciando.
0: O tráfico humano é um crime que viola os direitos humanos e afeta a dignidade das pessoas, atingindo de forma desproporcional mulheres e meninas, em especial para fins de exploração sexual e trabalho análogo à escravidão. Esse crime tem se tornado uma ameaça global, já que as redes criminosas estão cada vez mais sofisticadas com o uso da internet e ferramentas tecnológicas, estruturas que ultrapassam fronteiras, como explica Anitta Cunha Monteiro, coordenadora-geral de Prevenção à Violência contra as Mulheres do Ministério das Mulheres.
1: Quando chegam naquela situação de total vulnerabilidade, não conseguem sair facilmente para nem perceber que, de fato, estão numa situação que é considerada crime.
0: No último ano, a Unidade Nacional de Enfrentamento do Tráfico Internacional de Pessoas e do Contrabando de Imigrantes atuou em mais de 1.100 processos judiciais. 216 pessoas foram denunciadas à justiça. Desse total, 79 pessoas respondem por tráfico internacional de seres humanos e em casos que envolvem quase 300 vítimas identificadas. A Coordenadora-Geral de Enfrentamento ao Tráfico de Pessoas e Contrabando de Imigrantes do Ministério da Justiça e Segurança Pública, Marina Bernardes, faz um alerta para que as pessoas não sejam vítimas.
2: A principal ferramenta é a informação. É receber uma proposta que parece muito boa para ser verdade, que você não tem muita informação ali das condições do trabalho, ou que oferecem pagar tudo, as passagens, hospedagem, buscar, checar as fontes, desconfiar se essas ofertas, se essas promessas vêm, principalmente por redes sociais, que hoje é o principal meio, né?
0: O dia 23 de setembro foi instituído pela Organização das Nações Unidas como o Dia Internacional contra a Exploração Sexual e o Tráfico de Mulheres e Crianças. A porta de entrada para denunciar o crime são os disques 100 e 180. Com locução de Edinaldo Júnior, reportagem Cleide Lopes.
14: Vítimas de violência passam a contar com um protocolo integrado de atendimento entre as áreas de segurança pública e saúde.
7: A medida, sancionada hoje, vale para mulheres, crianças, adolescentes e pessoas em situação de vulnerabilidade.
14: Pela nova lei, o primeiro atendimento deve ser feito por um profissional de segurança pública, que deve garantir o encaminhamento imediato da vítima para uma unidade pública de saúde e o registro da ocorrência.
7: Os profissionais de saúde e segurança deverão receber treinamento específico e periódico para oferecer um atendimento que evite a chamada revitimização, ou seja, que a pessoa tenha que passar novamente por situações de sofrimento ao relatar o que aconteceu.
14: O protocolo prevê ainda atendimento médico imediato e informações à vítima sobre direitos e acesso a serviços especializados.
7: Para
19: muita gente, a Libras, língua brasileira de sinais, é a principal forma de se comunicar, estudar, trabalhar e ter acesso a serviços e direitos.
14: Por isso, garantir o uso da Libras também é garantir inclusão e autonomia para as pessoas surdas.
19: Atualmente, existem mais de 300 línguas de sinais em todo o mundo, utilizadas por cerca de 70 milhões de pessoas.
14: Hoje é o Dia Internacional das Línguas de Sinais, uma data que reforça a importância de uma comunicação que seja acessível a todos.
3: Você que está acompanhando A Voz do Brasil está entendendo tudo o que eu falo porque compartilhamos o mesmo idioma. Agora imagine uma comunidade inteira que se comunica com a mesma riqueza de detalhes, sentimentos e agilidade, mas usando o olhar, as mãos e as expressões do rosto em vez da voz. Isso é a Libras, a língua brasileira de sinais. Ela é reconhecida por lei e tem uma gramática própria, com regras de frases e estruturas tão complexas quanto o português. Mas você sabia que nem sempre esse tipo de linguagem foi aceita? Quem explica é Neide Lins, que trabalha como intérprete da língua brasileira de sinais aqui na Empresa Brasil de Comunicação.
4: Os surdos, eles foram durante muitos anos obrigados a oralizar, que é a falar mesmo sem estar escutando, né? Inclusive teve o Congresso de Milão em 1880, onde alguns estudiosos se reuniram para discutir a língua de sinais. E nesse congresso foi definido que a sinalização não deveria ser feita, deveria ser feita a oralização. E foi um retrocesso muito grande, né, para a comunidade surda, onde ela foi proibida de sinalizar. Inclusive, em vários casos, era utilizado, inclusive, amarrar as mãos dos surdos para que eles não sinalizassem durante o ensino.
3: Atualmente, existe a Política Nacional de Educação Bilíngue de Surdos, que busca promover a qualificação das redes de ensino em todo o país. O objetivo é garantir o direito de todos, como disse Marisa Dias Lima, coordenadora geral bilíngue da Educação Básica e Educação Superior no Ministério da Educação. Como ela é surda, vamos ouvi-la pela voz da intérprete Luciane Bresciani.
5: Essa política tem como objetivo qualificar e assegurar a oferta e também da educação bilíngue de surdos, garantindo o acesso à educação, pensando também a permanência dos indivíduos numa educação de qualidade.
3: Segundo o Censo Escolar de 2024, há cerca de 60 mil matrículas de surdos na educação básica no país. Eles podem estudar em colégios bilíngues ou inclusivos. Nos bilíngues, os estudantes aprendem Libras como a língua principal. Já nas escolas inclusivas, o professor dá a aula e o intérprete faz a interpretação para o aluno surdo. Foi em uma unidade como essa que Alexandre Mastroianni estudou. Apesar das dificuldades, ele conta que a experiência foi interessante para ter contato com outros alunos. Vamos ouvir a entrevista de Alexandre na voz do repórter Edinaldo Júnior.
23: Lá dentro da escola pública tinham intérpretes e eu percebi que às vezes era complicado, mas era muito bom ter intérprete. Era positivo, mas o problema principal para mim era o professor, porque o professor não dava muita atenção para os alunos com deficiência de forma geral. O professor era direto na fala, fala o tempo todo. Então, quem é ouvinte consegue. E, às vezes, o tradutor não conseguia acompanhar tudo.
3: A Política Nacional de Educação Bilíngue de Surdos prevê também ações de formação inicial e continuada para profissionais da educação, em articulação com as instituições federais de ensino e colaboração entre os entes federados. Reportagem, Márcia Fernandes.
19: Em 2026, o Disque 100 registrou mais de 12 mil violações de direitos humanos contra pessoas com deficiência auditiva e surdez.
14: O Disque 100 oferece atendimento em Libras por videochamada.
19: E para facilitar a perícia médica, o INSS vai garantir a presença de intérpretes de Libras, a língua brasileira de sinais, para pessoas com deficiência auditiva que precisarem desse apoio.
24: Pessoas com deficiência que precisam passar por perícia médica do INSS agora têm direito à participação de intérpretes de língua brasileira de sinais, a Libras, quando esse recurso for necessário para garantir a comunicação. A medida está prevista em portaria do Ministério da Previdência Social, publicada nesta quarta-feira, dia 23 de setembro. O intérprete poderá acompanhar o atendimento presencialmente ou participar por videoconferência e outros recursos tecnológicos. bancos. Mesmo quando o segurado e o perito estiverem na mesma agência da Previdência Social, a interpretação poderá ocorrer à distância. De acordo com o INSS, a função do profissional é facilitar a comunicação entre a pessoa com deficiência e o perito, sem substituir a autonomia técnica do médico na avaliação. A recusa injustificada ao recurso, quando necessário, poderá resultar na apuração de responsabilidade administrativa. A nova norma entrou em vigor na data de sua publicação e substitui uma portaria de 2022.
6: Claudimário Carvalho, para a Voz do Brasil.
14: E essas foram as notícias do Governo Federal.
19: Uma realização da Secretaria de Comunicação Social da Presidência da República.
14: Com produção da empresa Brasil de Comunicação.
19: Fique agora com o Minuto do TCU. Em seguida, as notícias do Poder Judiciário e do Congresso Nacional. Boa noite.
14: Boa noite para você. Até amanhã.
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9: O Tribunal de Contas da União avaliou as políticas de inclusão digital no Brasil e identificou problemas que dificultam o planejamento e a coordenação das ações. O levantamento mapeou mais de 400 iniciativas do governo federal, estados e municípios, além de ações da iniciativa privada e organizações da sociedade civil. Cerca de 86% das residências brasileiras têm acesso à internet. Mesmo assim, 28 milhões de brasileiros não usavam a rede em 2025. 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Em parceria com o IPEA, o Instituto de Pesquisa Econômica Aplicada, o Tribunal desenvolveu uma ferramenta que permite avaliar políticas e identificar riscos de exclusão digital. 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
14: 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Você vai ouvir agora notícias do Poder Judiciário.
10: Supremo decide que mães biológicas ou adotantes terão direito à licença maternidade remunerada.
12: STJ define que homem poderá voltar a conviver com animal de estimação após fim do relacionamento com a ex-companheira.
10: Justiça Eleitoral confirma punição por impulsionamento de propaganda eleitoral.
12: Boa noite, eu sou o Arthur Filho.
10: E eu sou Walter Lima.
12: Supremo Tribunal Federal assegura a todas as mães biológicas ou adotantes licença maternidade remunerada de 120 dias, prorrogável por mais 60, independentemente da natureza do vínculo trabalhista ou funcional.
10: A licença maternidade é um direito trabalhista que assegura às mulheres grávidas ou após o parto, ou ainda após a efetiva adoção, um período de afastamento do trabalho destinado para que elas se dediquem aos cuidados com o recém-nascido, à recuperação pós-parto e à formação e ao fortalecimento dos vínculos familiares com a criança adotada.
12: Homem poderá voltar a conviver com cadela de estimação após fim de relacionamento com ex-companheira.
10: Mas o Superior Tribunal de Justiça, o STJ, afastou a guarda compartilhada do PET. Fátima Uchoa.
25: Ao reformar decisão do Tribunal de Justiça do Distrito Federal que havia determinado a reintegração da posse do animal à tutora, o STJ reconheceu a posse conjunta e a divisão de despesas com o animal durante a relação e mesmo após o fim dela. Apesar de considerar possível estabelecer um sistema de custódia compartilhada do PET entre o ex-casal, o STJ afastou a aplicação da guarda compartilhada por entender que os animais são considerados bens, ainda que de natureza especial, como seres vivos e, portanto, não poderiam ser enquadrados nas regras do direito de família. O relator foi o desembargador convocado Luiz Carlos Gamboge.
12: Justiça determina a comprovação da origem de cassiterita ligada a garimpo na terra indígena Yanomami, em Roraima.
10: A decisão é fruto da ação ajuizada pelo Ministério Público Federal, Lucas Lopes.
26: Na liminar, a Justiça determinou que a empresa White Solder Metalurgia e Mineração Limitada e a Cooperativa de Produtores de Estanho do Brasil deixe de comprar, receber, registrar ou vender cassiterita sem documentos que comprovem a origem legal do minério. Além disso, ambas as empresas deverão apresentar à Justiça, em até 30 dias, uma relação completa das compras do minério realizadas desde 2021. Em casos de descumprimento, será aplicada multa diária de R$50 mil para cada ré, além de multa diária de R$20 mil por atraso na entrega dos relatórios e periódicos, que deverão ser entregues a cada 3 meses à Justiça e ao MPF.
12: O Tribunal Superior Eleitoral confirmou uma punição por impulsionamento de propaganda eleitoral negativa contra adversários políticos.
10: Nessa terça-feira, os ministros confirmaram decisão do Tribunal Regional Eleitoral do Rio Grande do Norte, que aplicou multa aos candidatos a prefeito e vice-prefeito de São Gonçalo do Amarante, Vitor Struck.
11: A decisão confirma a aplicação da multa de R$10 mil a Jaime Calado Pereira dos Santos e Flávio Henrique de Oliveira, eleitos em 2024, aos cargos de prefeito e vice-prefeito de São Gonçalo do Amarante. Por maioria, o TSE reiterou o entendimento já consolidado da Corte de que a propaganda eleitoral negativa na internet é proibida, tanto na pré-campanha quanto no período eleitoral, e que o impulso funcionamento de conteúdos com caráter negativo em plataformas como Facebook e Instagram gera a aplicação de multa.
12: A Justiça do Trabalho do Pará determinou o fim do assédio eleitoral a terceirizados em Santarém.
10: Eles tinham de apoiar nas próprias redes sociais um candidato a deputado estadual, Samantha Flor.
13: O Ministério Público do Trabalho denunciou uma servidora da Secretaria de Turismo do Pará responsável pelos terceirizados que atuam no Centro de Convenções Sebastião Tapajós. Segundo o MPT, o apoio ao candidato teria sido associado à manutenção dos empregos. A Justiça do Trabalho do Pará proibiu a prática e a servidora foi afastada. O Estado foi multado em R$10 mil, além de R$5 mil por trabalhador prejudicado.
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12: A você, uma boa noite.
10: Boa noite e até amanhã.
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17: Eu sou o Thiago Medeiros e esses são os destaques de hoje do Jornal do Senado, que começa agora. Senado lança pesquisa sobre violência contra a mulher com deficiência. Comissão analisa a criação de política de incentivos à fabricação de motores. Jaime Bagatto lhe propõe auditoria e audiência pública sobre edital de concessão na BR-364. Boa noite. Uma pesquisa inédita sobre a violência contra a mulher com deficiência foi apresentada na Comissão de Direitos Humanos. Repórter Patrícia Oliveira.
18: Os resultados da pesquisa do Data Senado mostram que 60% das brasileiras com deficiência sofreram alguma agressão antes dos 30 anos. Em 65% dos casos, o agressor é o marido ou companheiro. Quase a metade das mulheres com deficiência estão mais vulneráveis à violência patrimonial. E 39% sofreram violência sexual, seguida de agressões físicas, morais e psicológicas. A senadora Mara Gabrilli, do PSD de São Paulo, apresentou proposta para garantir prioridade para mulheres com deficiência vítimas de violência nas contratações públicas de serviços. A ideia é oferecer mais autonomia para essas mulheres que são muito dependentes do agressor. E 83% delas não denunciam a agressão.
21: A independência econômica, as redes de apoio e relações sociais das mulheres com deficiência ficam gravemente comprometidas. Isso faz com que meninas e mulheres com deficiência estejam expostas a maiores riscos de sofrer violência.
18: A pesquisa também revelou que apenas 31% das vítimas com deficiência buscaram uma delegacia especializada e 19% delas tiveram a medida protetiva descumprida pelo agressor.
17: O projeto que cria a política de incentivo à fabricação de motores pode ser votado na Comissão de Infraestrutura. O objetivo é a substituição de importações e estímulos para o desenvolvimento de tecnologias sustentáveis no país. Repórter César Mendes.
0: A proposta prevê linhas de crédito específicas e condições favoráveis para empresas que fabricam motores e seus componentes. O objetivo é fortalecer a indústria nacional, reduzir a dependência de produtos importados e estimular a inovação tecnológica voltada a motores de veículos elétricos, híbridos e movidos a biocombustíveis. Relator, o senador Laércio Oliveira, do Progressistas de Sergipe, elogiou a previsão de estímulos para a instalação de unidades produtivas em regiões menos industrializadas do país.
1: Merece destaque a preocupação da proposição com o desenvolvimento regional e com a desconcentração econômica.
0: O texto estabelece também ações de capacitação profissional em áreas como engenharia, manufatura avançada e gestão da produção industrial.
17: O edital de concessão na BR-364 pode ser tema de auditoria e audiência pública. São 887 quilômetros entre as cidades de Cuiabá, capital mato-grossense, e Vilhena, em Rondônia. Repórter Pedro Pincer.
2: O senador Jaime Bagatoli, do PL de Rondônia, apresentou um requerimento que solicita uma audiência pública para discutir os termos técnicos e regulatórios, além da viabilidade econômico-financeira de um edital de concessão da Rota Agrocentral. O edital, aprovado pela Agência Nacional de Transportes Terrestres no último dia 3, prevê um leilão em 17 de dezembro. A concessão abrange 887 quilômetros de trechos das rodovias entre as cidades de Cuiabá, capital mato-grossense, e Vilhena, em Rondônia. O requerimento questiona a proporção entre as tarifas e as melhorias previstas.
4: Uma região tão distante, tão longe dos grandes centros consumidores. Vamos barrar essa concessão. Não podemos deixar que esse custo seja árduo sobre a população do norte do Brasil, sendo uma única rodovia federal saindo de Cuiabá até o Rio Branco do Acre.
2: O senador também apresentou um requerimento que solicita ao Tribunal de Contas da União uma auditoria sobre o processo licitatório do edital de concessão.
17: Uma nova ligação entre Brasil e Paraguai faz parte do caminho que pretende aproximar o centro-oeste brasileiro dos portos do Oceano Pacífico. A ponte entre Porto Murtinho, em Mato Grosso do Sul, e Carmelo Peralta, no Paraguai, agora tem nome oficial. A estrutura integra a Rota Bioceânica, corredor que pretende reduzir tempo e custos no transporte de mercadorias até a Ásia. Repórter Henrique Nascimento.
7: Uma nova ligação entre o Brasil e o Paraguai passa a levar o nome de um dos defensores da integração entre os dois países. A ponte Heitor Miranda dos Santos liga Porto Murtinho, em Mato Grosso do Sul, a Carmelo Peralta, no Paraguai, e integra a Rota Bioceânica. O projeto, que deu origem à lei, foi relatado no Senado por Nelsinho Trade, do PSD de Mato Grosso do Sul. Ele destacou que a Rota Bioceânica pode diminuir a distância percorrida pelas exportações destinadas ao mercado asiático.
20: Você vai economizar 14 dias de viagem, 8 mil quilômetros marítimos a menos, redução de até 40% no frete dos produtos que sairão desses países, Brasil, Paraguai, Argentina e Chile, para ir até o continente asiático.
7: A ponte está em fase final de construção e a previsão é que seja inaugurada até o próximo ano.
17: Nova lei publicada hoje determina que órgãos de saúde e de segurança devem contar com protocolo integrado para atender vítimas de estupro e outras formas de violência física contra mulheres, crianças, adolescentes e pessoas em situação de vulnerabilidade. O texto estabelece regras para o acolhimento, atendimento médico, preservação de provas e realização de perícias, além de medidas para evitar a revitimização quando a vítima é exposta a novo sofrimento ou constrangimento ao buscar ajuda na saúde, polícia ou justiça. O relator do projeto que deu origem à lei foi o senador Jaime Campos, do União de Mato Grosso. Ele argumenta que as regras unificadas contribuem para um atendimento mais humanizado e tornam mais efetivo o dever do Estado de proteger pessoas em situação de vulnerabilidade.
22: A integração entre os diversos órgãos envolvidos favorece maior celeridade e eficiência na atuação estatal, com reflexos positivos na prevenção da impunidade e na proteção das vítimas.
17: Também foi publicada no Diário Oficial da União a lei que concede o título de capital nacional do basquete ao município de Franca, em São Paulo. A proposta que originou a lei foi relatada pelo senador astronauta Marcos Pontes, do PL de São Paulo. Ele observou que Franca é reconhecida pela relação histórica com o basquete, desde a década de 1940, quando a modalidade passou a fazer parte da identidade local. O parlamentar acrescentou ainda que o basquete não se limita apenas ao esporte, mas mobiliza a cultura, a economia e até a geração de empregos locais.
3: Mais do que tradição esportiva, o basquete de Franca configura verdadeiro patrimônio cultural e econômico. O esporte mobiliza escolas, projetos nacionais, categorias de base, academias, estabelecimentos de comércio, gerando empregos diretos e indiretos e fomentando o turismo esportivo.
5: Eleições 2026.
17: Eleitor que não puder votar no dia da eleição pode justificar a ausência para evitar punições da Justiça Eleitoral. Essa justificativa pode ser feita presencialmente ou pelo celular no aplicativo e-título. Repórter Márcio Maturana.
6: Como muitos brasileiros, a militar do Exército Andréia Pereira Cerdeira não vai estar perto da sua sessão eleitoral no dia 4 de outubro. Isso já aconteceu outras vezes, mas neste ano Andréia acredita que vai ser mais simples justificar a ausência.
8: Nas vezes anteriores eu tive que ir até uma sessão para fazer a justificativa, mas agora está um pouquinho mais fácil, a gente consegue fazer isso pelo aplicativo, então evita que a gente tenha que se locomover, né, sair no dia da eleição, procurar um lugar que possa fazer a justificativa.
6: Quem preferir justificar presencialmente pode levar um documento com foto até uma mesa receptora de justificativa em locais divulgados pelos cartórios eleitorais. A punição por faltar e não justificar é multa de até R$ 3,51. Enquanto ela não for paga, o cidadão fica impedido de emitir passaporte, carteira de identidade e inscrever-se em concurso público.
17: Com trabalhos técnicos de Eliseu Caires, o Jornal do Senado fica por aqui. Acompanhe agora as notícias da Câmara dos Deputados. Boa noite.
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19: Câmara analisa obrigatoriedade de telhados verdes em edifícios públicos.
23: Projeto prevê punição para criminoso que expulsar morador de sua casa.
24: Comissão de Educação aprova proposta que visa reduzir a evasão escolar.
23: Boa noite. Avança na Câmara o projeto de lei que cria uma política nacional de combate à evasão escolar. A reportagem é de Maria Neves.
27: A Comissão de Educação da Câmara dos Deputados aprovou o projeto que institui a Política Nacional de Educação e Combate à Evasão Escolar. Como explica o autor, deputado Amon Mandel, do Republicanos do Amazonas, o objetivo da política é garantir a permanência dos estudantes no ensino básico por meio de ações integradas da União, dos estados e dos municípios. A proposta determina que o Ministério da Educação será responsável por coordenar a política e deverá criar mecanismos para identificar o risco de evasão e abandono escolar. Dentre os principais fatores que contribuem para a evasão, cita frequência irregular à escola, histórico de repetência e situação de vulnerabilidade social. De acordo com o relator na Comissão de Educação, deputado Tarcísio Mota, do PSOL do Rio de Janeiro, essas medidas são importantes principalmente para as populações mais vulneráveis.
28: A gente tem, infelizmente, ainda muitas crianças e jovens que estão fora da escola ou estão fora da idade correta na escola. Portanto, a criação de um programa nacional de enfrentamento à evasão escolar é decisivo. Que o governo da União preste assistência técnica e financeira, estabeleça diretrizes, regras, acompanhamento e monitoramento. A gente espera que, dessa forma, as famílias brasileiras tenham condições de que as crianças, jovens e adultos estejam na escola.
27: Ainda de acordo com o projeto, sempre que identificar algum risco de abandono escolar, escolar, o sistema de ensino deverá promover a busca ativa do aluno. Esse trabalho poderá ser feito em parceria com conselhos tutelares e a rede de assistência social e deverá incluir visitas domiciliares e notificação dos responsáveis em até 5 dias úteis depois da identificação da ausência prolongada do estudante da sala de aula. A proposta prevê também que, sempre que detectado risco de evasão, a instituição deve adotar um plano individualizado de atendimento ao aluno. O apoio deverá contar com ações como atendimento pedagógico suplementar, reforço escolar e encaminhamento a programas de transferência de renda e proteção social. O projeto estabelece ainda que a União deverá prestar assistência técnica e financeira a estados e municípios. Para isso, terá de priorizar aqueles com maiores índices de evasão e repetência, menor índice de desenvolvimento da educação básica, populações em situação de vulnerabilidade social e localização em regiões remotas, especialmente no Norte e no Nordeste. A proposta, que institui a Política Nacional de Educação e Combate à Evasão Escolar, ainda será analisada pelas Comissões de Finanças e Tributação e de Constituição e Justiça. Se aprovada nas duas, poderá seguir para análise do Senado. Da Rádio Câmara de Brasília, Maria Neves.
9: Educação. Projeto de Júnior Mano, do PSB do Ceará, cria um programa com condições excepcionais de renegociação de débitos do FIES. Segundo o deputado, o objetivo é permitir que estudantes com contratos firmados entre 2012 e 2017 possam também renegociar suas dívidas.
10: A proposta de Júnior Mano prevê descontos de até 100% sobre encargos, abatimentos para pagamentos à vista, parcelamento em até 180 vezes e a suspensão temporária de cobranças judiciais. O texto estabelece ainda reduções adicionais para profissionais da educação, saúde, segurança e assistência social.
9: Cultura. A instituição de regras de transparência para o financiamento público de eventos e shows é o objetivo de projeto de Miguel Ângelo, do PT de Minas Gerais. Pela proposta, a contratação de artistas exigiria detalhamento dos valores e comprovação de que o gasto não vai prejudicar áreas essenciais como saúde e educação.
10: Miguel Ângelo esclarece que o texto não estabelece teto de gastos ou interferência na escolha das atrações, focando apenas na prestação de contas. A medida obrigaria também a divulgação detalhada de cachês, custos logísticos e fontes de custeio nos portais oficiais de transparência.
9: Direitos humanos. A Câmara aprovou um projeto que proíbe condomínios de multar pessoas com deficiência por perturbação de sossego. A repórter Paula Bittar explica quando a medida se aplica.
11: A Comissão de Constituição e Justiça da Câmara aprovou um projeto que proíbe condomínios de aplicar multa por perturbação do sossego a pessoas com deficiência. A medida é válida apenas para os casos de comportamentos relacionados diretamente à deficiência da pessoa. O texto insere no Estatuto da Pessoa com Deficiência o dever dos condomínios de garantir o tratamento compatível à deficiência do morador, bem como de promover o equilíbrio entre o direito à moradia e a harmonia coletiva. A proposta, que proíbe condomínios de aplicar multa por perturbação do sossego a pessoas com deficiência, segue agora para o Senado Federal. Da Rádio Câmara, de Brasília, Paula Bittar.
10: Proposta que estabelece recursos mínimos para o Sistema Único de Assistência Social contou com voto favorável de Tiririca, do PSD de São Paulo. O projeto vincula parte da receita corrente líquida da União, dos Estados, do Distrito Federal e dos municípios ao financiamento do SUAS.
11: Pelo texto aprovado na Câmara com o apoio de Tiririca, o percentual mínimo começa em 0,3% no primeiro ano após a publicação e chega a 1% no quarto ano de implementação. A medida busca dar continuidade ao financiamento dos serviços de proteção social.
9: Segurança Pública.
23: projeto em debate na Câmara quer a punição para criminosos que expulsam moradores de suas casas. A repórter Mônica Tati explica.
12: Proposta em debate na Câmara dos Deputados quer transformar em crime a prática de expulsar moradores de suas residências mediante violência. O projeto também prevê punições para quem coagir moradores a colaborar com atividades criminosas, impor cobranças ilegais a comerciantes ou famílias, ou utilizar o monitoramento eletrônico clandestino. Segundo o autor, deputado Capitão Alden, do PL da Bahia, o objetivo é impedir que facções criminosas ou grupos armados dominem grandes áreas através do terror e da violência contra moradores e comerciantes. O Código Penal já prevê os crimes de ameaça, constrangimento ilegal e esbulho possessório, mas nenhum desses dispositivos reflete a gravidade da expulsão de moradores, segundo o capitão Alden.
13: Famílias inteiras são expulsas de suas próprias casas sob ameaça de morte. Muitas vezes porque se recusaram a colaborar com criminosos, porque possuem parentes policiais ou porque estes parentes pertencem a uma outra facção rival ou simplesmente porque o tráfico decidiu tomar aquele imóvel. Na prática, essas organizações criminosas passaram a exercer um poder paralelo, dominando territórios, confiscando imóveis e impondo regras pela força.
12: Pelo projeto, o crime de expulsão de moradores por meio de violência, grave ameaça ou intimidação praticada por organizações criminosas será punido com reclusão de 8 a 12 anos e multa. Será enquadrado no mesmo crime quem pichar ou sinalizar imóvel com ordens de desocupação, participar de ordens de expulsão, destruir ou invadir imóveis para coagir moradores a sair, obrigar pessoas a praticar atos ilícitos, exigir o pagamento de taxas de moradores ou comerciantes e instalar e operar clandestinamente sistemas de vigilância eletrônica. A pena poderá ser aumentada em 1/3 se a vítima for pessoa idosa, criança, pessoa com deficiência ou mulher chefe de família. O projeto também agrava a punição de pichações que transmitam mensagens relacionadas a crimes, exaltação de organizações criminosas, racismo, preconceito ou incitação ao consumo de drogas. Nesse caso, a pena passa a ser de 12 meses a 2 anos de detenção e multa. A proposta que criminaliza a expulsão de moradores e comerciantes de suas propriedades mediante o uso de violência já foi aprovada pela Comissão de Segurança Pública e Combate ao Crime Organizado e deve ser votada por mais 3 comissões antes de seguir para o plenário da Câmara. Da Rádio Câmara de Brasília, Mônica Tati.
14: Olival Marques, do Podemos do Pará, é favorável à proposta de emenda à Constituição que integra União, Estados, Distrito Federal e municípios em ações de segurança. A proposta inclui a coordenação do Sistema Único de Segurança Pública, mantendo as competências dos entes federativos.
23: A PEC também amplia a atuação da Polícia Rodoviária Federal para o policiamento de rodovias, ferrovias e hidrovias federais. O texto, que tem apoio de Olival Marques, prevê ainda que a corporação auxilie forças estaduais a pedido dos governadores, além de atuar em situações de calamidade ou desastre.
14: Delegado Fábio Costa, do PP de Alagoas, defende a aprovação de projeto que determina que bens usados na prática de atividades ilegais e apreendidos pelo Estado passem para o poder público. A medida alcança, por exemplo, bens empregados no tráfico de drogas e no desmatamento.
23: Delegado Fábio Costa avalia que a medida pode desestimular práticas ilícitas ao atingir o patrimônio do criminoso. Relator da matéria na Comissão de Segurança Pública, o parlamentar aponta que os bens poderão ser usados na fiscalização de infrações que motivaram a apreensão.
14: Projeto de Vicentinho Júnior, do PSDB do Tocantins, torna obrigatório o uso de tornozeleira eletrônica por agressores que descumprirem medidas protetivas da Lei Maria da Penha. A proposta fixa um perímetro de 500 metros para o disparo do alarme.
23: De acordo com Vicentinho Júnior, a monitoração eletrônica deixa de ser facultativa e passa a ser exigida em caso de reincidência. Para o deputado, a medida garante tempo para que a mulher possa reagir e buscar proteção, além de acionar os órgãos de segurança.
5: Desenvolvimento Regional.
0: Silas Câmara, do Republicanos do Amazonas, votou a favor do projeto que cria regras para resolver disputas territoriais entre municípios vizinhos. A mudança dos limites dependerá de estudo de viabilidade e de consulta à população por meio de plebiscito.
1: O texto apoiado por Silas Câmara permite que parte do território de um município seja incorporada a outro, sem a criação de uma cidade. A proposta busca facilitar a definição dos limites municipais para evitar problemas na prestação de serviços públicos às populações das áreas envolvidas.
4: Economia.
0: O empreendedorismo feminino tem uma frente parlamentar que defende seus interesses no Congresso. A repórter Silvia Munhato traz mais informações sobre as principais medidas defendidas pelo colegiado.
15: A Frente Parlamentar pela Mulher Empreendedora lançou o Pacto pelo Empreendedorismo Feminino com o objetivo de obter o apoio do Estado e da sociedade para as políticas públicas voltadas para o setor, ou seja, ultrapassar a barreira dos governos, tornando as políticas permanentes. É o que explicou a coordenadora da Frente, a deputada Anne Ortiz, do PP do Rio Grande do Sul, em entrevista ao programa Painel Eletrônico da Rádio Câmara. A Frente busca a aprovação do projeto que atualiza o teto dos microempreendedores individuais, MEI. O governo quer aumentar o máximo de faturamento anual para que uma empresa possa ser MEI de R$ 81 mil para R$ 110 mil em 2027 e R$ 140 mil em 2028. A correção evita que a empresa perca os benefícios de enquadramento como MEI caso seu faturamento aumente. Outro projeto importante

0: Neste caso, seriam importantes ações que visassem a sobrevivência das empresas, como atividade de educação financeira. Da Rádio Câmara de Brasília, Silvia Minhato.
1: Gleice Elias, do PL de Minas Gerais, apresentou o projeto que institui uma política de fomento, incentivo e promoção do empreendedorismo feminino. A proposta estabelece eixos para incentivar negócios com foco no aumento da autonomia econômica, no acesso a capacitações e na inovação.
2: O texto de Gleice Elias prevê prioridade de atendimento para empreendedoras em situação de vulnerabilidade social. Na avaliação da deputada, a medida busca reduzir barreiras históricas no ambiente de negócios e impulsionar a geração de renda para as mulheres.
1: A Jota Albuquerque, do PP do Ceará, é favorável à adesão do Brasil à Convenção Internacional de Hong Kong para a reciclagem segura de navios. Ele explica que o acordo estabelece normas para o desmonte sustentável de embarcações, assegurando a proteção ambiental e a salvaguarda dos trabalhadores.
2: A Jota Albuquerque acredita que a medida vai atrair investimentos para a criação de estaleiros verdes na costa brasileira e qualifica o país para disputar o mercado global de reciclagem naval. Para ele, o alinhamento às diretrizes da Organização Marítima Internacional gera empregos e fortalece o setor portuário nacional.
3: Agricultura.
1: Marcelo Álvaro Antônio, do PL de Minas Gerais, sugere a criação do programa de apoio à logística do apicultor e do meliponicultor. O deputado defende incentivos fiscais para a compra de veículos utilitários novos de fabricação nacional para o setor.
2: Marcelo Álvaro Antônio defende alíquota zero de IPI e redução de 40% no PIS/COFINS para produtores rurais cadastrados. O deputado alega que o acesso a veículos adequados é um dos principais gargalos enfrentados por pequenos apicultores e pela agricultura familiar.
3: Meio ambiente.
1: A Câmara analisa a obrigatoriedade de telhados verdes em novos edifícios públicos. O repórter José Carlos Oliveira nos conta como está o debate sobre a proposta.
4: A Câmara dos Deputados analisa o projeto de lei que obriga a instalação dos chamados telhados verdes em novos edifícios públicos e em novos empreendimentos residenciais construídos com recursos públicos. Também prevê incentivos fiscais e de crédito para a adoção voluntária dessa medida pela iniciativa privada. Na prática, os telhados verdes são uma cobertura de substrato e vegetação instalada no topo dos prédios. Autor da proposta, o deputado Fred Linhares, do Republicanos do Distrito Federal, destaca a vantagem dessa técnica para enfrentar, pelo menos localmente, os efeitos do aumento da temperatura do planeta em tempos de mudanças climáticas.
5: Existem estudos que demonstram benefício aí dos telhados verdes no conforto térmico das edificações e também na retenção de água da chuva. E é importante deixar claro que o telhado verde sozinho não vai resolver o problema das enchentes ou do calor nas cidades, mas é uma ferramenta importante para tornar nossas construções e nossas cidades mais preparadas para os problemas que o Brasil já enfrenta hoje. Se o clima está mudando, a forma como a gente constrói também precisa evoluir.
4: No caso dos prédios públicos, o projeto de lei deixa claro que a obrigatoriedade só poderá ser dispensada com a apresentação de parecer técnico assinado por engenheiro, arquiteto ou urbanista que ateste a impossibilidade de instalação das coberturas vegetadas. O texto foi aprovado na Comissão de Meio Ambiente, onde a relatora, a deputada Duda Salaber, do PSOL de Minas Gerais, ressaltou que os telhados verdes funcionam como uma espécie de colchão térmico. Ela citou estudos que constataram queda média de 4 graus Celsius nos picos de temperatura durante o dia, quando essas coberturas vegetadas eram comparadas com os tetos convencionais. A proposta de obrigatoriedade de telhados verdes em novos edifícios públicos e de incentivos para a adoção da medida nos prédios particulares ainda vai passar pela análise das comissões de desenvolvimento urbano, de finanças e tributação e de Constituição e Justiça. Da Rádio Câmara de Brasília, José Carlos Oliveira.
3: Últimas notícias.
2: O jornal Câmara dos Deputados, que foi gravado hoje em Minas Gerais, nos estúdios da Rede Câmara Sete Lagoas, dentro do projeto O Brasil na Voz, vai ao ar na próxima sexta, dia 25.
1: E na sexta-feira, a equipe do jornal Câmara dos Deputados estará em Vitória da Conquista, na Bahia, para mais uma gravação itinerante da Voz do Brasil.
2: Lado a lado, um âncora da Rádio Câmara de Brasília e um âncora da emissora local vão apresentar as notícias relacionadas à Câmara dos Deputados. O programa gravado em Vitória da Conquista vai ao

0: ao ar na segunda-feira, dia 28.
1: Termina agora o Jornal Câmara dos Deputados, produzido pela Rádio Câmara, com trabalhos técnicos de Wellington Teles e apresentação de Val Monteiro e Luciana Vieira. Uma boa noite para você.
0: A Voz do Brasil está de volta amanhã. Boa noite.
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1: 22 horas e 5 minutos.
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1: 22 horas e 29 minutos.
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1: 23 horas e 33 minutos.
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Creio em um só Deus, Pai Todo-Poderoso, Criador do céu e da terra, de todas as coisas visíveis e invisíveis. Creio em um só Senhor, Jesus Cristo, Filho Unigênito de Deus, nascido do Pai antes de todos os séculos. Deus de Deus, Luz da Luz, Deus verdadeiro de Deus verdadeiro, gerado, não criado, consubstancial ao Pai. Por Ele todas as coisas foram feitas e por nós homens, e para nossa salvação, desceu dos céus,

0: remissão dos pecados e espero a ressurreição dos mortos e a vida do mundo que há de vir. Amém.
1: Zero hora
2: e um minuto.
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1: No Evangelho de hoje, o evangelista Lucas escreve sobre o tetrarca Herodes, que ouviu falar de tudo o que estava acontecendo com Jesus e em torno de Jesus. E Lucas acentua que Herodes estava perplexo, porque alguns diziam que João Batista, aquele que Herodes tinha degolado, tinha ressuscitado dos mortos. Outros diziam que Elias tinha aparecido. Outros ainda que um dos antigos profetas tinha ressuscitado. Mas Herodes então disse: "Eu mandei degolar João. Quem é esse homem de quem ouço falar essas coisas?" E Lucas conclui: "E Herodes procurava ver Jesus." Jesus, com o seu anúncio da boa nova do reino de Deus e a efetivação dessa boa nova do reino de Deus em sua vida e em suas obras, despertou interrogação, preocupação e curiosidade em Herodes. Ele, o tetrarca, interrogou-se: "Quem é esse homem?" Preocupou-se: "Eu mandei degolar João?" E ficou curioso, procurava ver Jesus. Nós, cristãos, discípulos missionários de Jesus, também devemos despertar interrogação, preocupação e curiosidade nas pessoas. Sermos para elas a boa nova do reino de Deus. Com a bênção do Deus misericordioso, o Pai, o Filho e o Espírito Santo. Amém.
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4: Olá, gente amiga, de volta aí com o nosso Falando de Bíblia, divulgando as mensagens da Bíblia do Novo Testamento para toda a região de Pelotas e hoje por internet, né, para o mundo inteiro. E seguindo com o nosso estudo do Apocalipse, estamos vendo que o sétimo selo do livro da vida foi aberto pelo Cordeiro Imolado, por Jesus, e ao abrir o sétimo selo apareceram sete anjos com trombetas. E cada trombeta que ia sendo tocada ia acontecendo uma calamidade. Ia se destruindo um terço da terra, um terço do mar, um terço das águas potáveis, rios, etc. Um terço do firmamento, sol, lua, etc. Aí tocaram-se as quatro primeiras trombetas. E agora, no capítulo 9, a partir do versículo 1, livro do Apocalipse, capítulo 9, a partir do versículo 1, vamos ver a quinto anjo, a quinta trombeta. E o quinto anjo tocou. Vi então uma estrela que tinha caído do céu sobre a terra, e foi-lhe dada a chave do poço do abismo. Ela abriu o poço do abismo, e do poço do abismo saiu fumaça, como a fumaça de uma grande fornalha. E o sol e o ar se escureceram por causa da fumaça que saía do poço. Da fumaça espalharam-se gafanhotos sobre a terra, e receberam poder igual ao dos escorpiões da terra. Foi-lhes dito que não danificassem a vegetação da terra, nem as ervas, nem as árvores, mas somente as pessoas que não levassem na fronte a marca do selo de Deus. Não lhes foi permitido matá-las, mas sim atormentá-las durante 5 meses. E a dor que causavam era semelhante à dor da picada de escorpião quando morde alguém. Naqueles dias, as pessoas vão procurar a morte e não a encontrarão. Vão desejar morrer, mas a morte fugirá delas. Os gafanhotos tinham a aparência de cavalos preparados para a guerra. Levavam na cabeça coroas que pareciam de ouro e as caras deles pareciam rostos humanos. Tinham cabelo semelhante ao cabelo das mulheres e os seus dentes eram como dos leões. Tinham couraças como couraças de ferro e o barulho das suas asas parecia o barulho de uma multidão de carros e cavalos correndo para o combate. Tinham caudas como os escorpiões com ferrões e na sua cauda estava o poder de atormentar as pessoas durante 5 meses. Tinham por rei o anjo do abismo, que em hebraico se chama Abaddon e em grego Apolion. Passou o primeiro ai, mas depois vem ainda outros 2 ais. Então, na quinta trombeta, a coisa já vai ficando muito pior. Porque isso não é mais destruição de natureza e tal, agora já é a vinda do demônio. Então, cai uma estrela, abre a tampa do abismo, e de lá, então, vem esse enxame de demônios, que são, parece um gafanhoto, tamanho de cavalo, com coroa na cabeça, dente de leão, cabelo de mulher e etc., e cauda de escorpião e tal. Só que, então, esses demônios, que são capitaneados, né, que são mandados pelo demônio principal, esses demônios vêm destruir todos aqueles que não têm a marca do Cordeiro, aqueles que não se converteram ao Cordeiro. E é muito interessante, porque não mata eles, tortura. Durante 5 meses, eles vão sofrer, e não vão deixar eles morrer. Eles querem morrer, mas não conseguem morrer, porque estão sendo torturados. O que que diz mesmo a quinta trombeta? Que aqueles que não se converterem ao Cristo, que não se converterem à realidade nova da vida, estão fadados a sofrer muito, atacados pelo mal. E queria só fazer um pequeno paralelo que me parece interessante, quando fala que vem uma grande fumaça que escurece o mundo inteiro e tal, tal, e tal, e tal. E em seguida vem esse enxame de gafanhotos e doenças, etc, etc. Façam a leitura que quiser. Mas o nosso país está pegando fogo. Escureceu e choveu cinzas. Estão voltando doenças. Voltam pelas mãos daqueles que querem fazer o mal. Daqueles que espalham por aí notícias e fakes. Daqueles que querem nos enganar. Prestem atenção. Os sinais estão aí. Pergunta: no quinto selo, qual é a grande manifestação?

etc., destruir todo mundo, que não tinham o sinal do Cordeiro. Os que não eram convertidos, aqueles que se deixam enganar pelo demônio. Pois é. E hoje, estamos aí, livro do Apocalipse, capítulo 9, lá no versículo 13. Vamos abrir, vamos tocar a sexta trombeta. Livro do Apocalipse, capítulo 9, versículo 13. O sexto anjo tocou, e eu ouvi uma única voz, vinda dos quatro cantos do altar de ouro que está diante de Deus. A voz dizia ao sexto anjo, aquele que segurava a trombeta, solta os quatro anjos que se encontram algemados no grande rio, o Eufrates. E foram soltos os quatro anjos que estavam com a hora, o dia, o mês e o ano marcados para matar a terça parte da humanidade. Sempre essa ideia de que matar um terço, destruir um terço, é sinal de que tem ainda recuperação para o resto. O número das tropas de cavalaria, lá no versículo 16, o número das tropas de cavalaria era de 20 mil vezes 10 mil. Eu ouvi bem o seu número. E na minha visão, vi os cavalos e os cavaleiros do seguinte modo. Tinham couraças de fogo, jacinto e enxofre. As cabeças dos cavalos pareciam cabeças de leões, e de suas bocas saía fogo, fumaça e enxofre. A terça parte da humanidade morreu por causa dessas três pragas. Fogo, fumaça e enxofre, que saíam das bocas dos cavalos, pois o poder desses cavalos estava na boca e na cauda. Suas caudas pareciam serpentes com cabeças, e com essas causavam dano. As demais pessoas, as que não morreram devido a essas pragas, mesmo assim, não se converteram das obras de suas mãos. Não deixaram de adorar os demônios, os ídolos de ouro e de prata e de bronze, de pedra e de madeira, que não podem ver, nem ouvir, nem caminhar. Também não se converteram de seus homicídios, nem das suas magias, nem da sua prostituição, nem dos seus roubos. Então vamos lá. Olha bem o que está acontecendo. Sexta trombeta. Liberar os quatro anjos presos no Eufrates. Lembrando que o rio Eufrates, aquela grande importância ali, né? Como fonte de vida ali para toda aquela região da Ásia, etc. A região, e lá na região do Eufrates, era a região que habitavam guerreiros sanguinários, um povo, os partos, que eram uma tribo guerreira que até os romanos temiam, que já tinham enfrentado os romanos muitas vezes. E eles tinham uma cavalaria destruidora. Então, o João, aqui no seu Apocalipse, ele anuncia que esse tipo de exército é capaz de enfrentar os romanos, mas que mesmo destruindo esse um terço, ainda o restante não se converteu. Mas o que eu acho muito interessante nesse trecho é ele dizer que o que dizimou as pessoas não foram a espada, não foram as lanças, foi o quê? Foram as bocas. Interessante demais, né? Quando eles diziam lá assim, ó, a terça parte da humanidade morreram por causa dessas três pragas, fogo, fumaça e enxofre, que saíam das bocas dos cavalos, pois o poder desses cavalos estava na sua boca, também na cauda, mas principalmente na boca. Não parece para vocês absolutamente similar com o que está acontecendo hoje? O poder do mal que é transmitido por essa brigaiada na qual nós fomos jogados por esses dois grupos políticos, e nós brigando entre nós, os fake news que hoje são a transmissão da mensagem, ou seja, que simbolizam a boca. Então vamos cuidar, gente, vamos cuidar, não vamos ser participantes do mal que assola a nossa sociedade. Olha o livro do Apocalipse, é São João já prevendo isso, por volta aí do ano 90, nós estamos no ano 2019, 2000 anos atrás, São João já prevendo o grande mal
que viria através das bocas, da maledicência, do mal espalhado. Pergunta. No livro do Apocalipse, aí no capítulo 9, nos versículos 18 e 19, João narra três pragas que saíam da boca dos cavalos. Que pragas são essas? Uau.

abrimos os sete selos que lacravam o livro. No sétimo selo, anjos tocando sete trombetas. Cada trombeta que tocava, acontecia uma catástrofe. E agora nós estamos na sétima trombeta. Mas antes de ouvirmos a sétima trombeta, que vinha lá do anjo do sétimo selo, vamos lembrar aqui para quem que João está escrevendo. João está narrando o livro da história, né? A história do passado, do presente e do futuro. Ou seja, a nossa história também. O Cordeiro já abriu seis selos e agora, quando ele abre o sétimo selo, aparecem sete anjos com as sete trombetas. A cada trombeta que o anjo toca, vem uma praga sobre a terra. As cinco primeiras trombetas são cinco pragas clássicas. Granizo sobre a terra, sangue, água amarga, água envenenada, escuridão, gafanhoto. Se lembrar, parecem muitos com as próprias pragas do Egito, né? Quando libertam os judeus lá, os hebreus do Egito. Na sexta trombeta, vem essa cavalaria demoníaca, né, que mata um terço dos homens. É um castigo de Deus, mas referência ao povo guerreiro que vivia perto ali de Eufrates, que não havia se rendido aos romanos. Mas, mesmo com essas seis pragas, com tudo isso que aconteceu até hoje, destruição de um terço sobre a terra e a possibilidade da conversão dos outros dois terços, mesmo assim, os opressores do povo não se convertem. Matam, roubam, perseguem os fracos, blasfemam, esparramam fake news, enganam o povo, compram as empresas, os jornais das empresas de televisão para esparramar mentiras, adoram ídolos, mentem, causam julgamentos parciais no judiciário, não praticam a justiça, pelo contrário, praticam a injustiça. E ainda se omitem frente a todo o mal que está por aí. A gente podia se fazer a seguinte pergunta. Aliás, vamos deixar com a pergunta de hoje. De quem mesmo João

Apocalipse, só para a gente lembrar, então, Apocalipse, aquele grande livro da revelação de São João, né? São João está preso na ilha de Patmos e tem uma grande revelação. Ele vê uma porta de entrada para o céu e aí ele entra por essa porta e lá, então, ele vê o grande trono com aquele que é capaz de tudo e esse trono cercado por vários outros tronos com os anciãos de roupa branca, com os quatro elementos, com os quatro seres vivos em volta. E aí depois aparece, então, na mão daquele que tudo pode, um livro, um rolo, né? Um livro, um rolo. É, o rolo da vida, aquele que contém tudo. A história, o presente, o futuro, aquele que contém a solução dos problemas que os cristãos estão vivendo naquele tempo. Perseguição do Nero. Cê, lembrando que naquele tempo, no início do cristianismo, os cristãos eram perseguidos, eram presos, torturados, eram muitas vezes colocados na arena lá com leões para lutarem, né? Lutarem entre si, etc, etc. Tá. Então, o que que acontece? Nesse livro está a solução dos problemas, só que o livro está lacrado. O livro está lacrado com 7 selos. Lembrando que o número 7 é aquele número que dá a enormidade, o completo. Então, o livro está completamente lacrado. E aí, São João chora, porque não encontra ninguém com a capacidade de abrir os selos. Até que ele percebe a presença do Cordeiro, o Cordeiro imolado, aquele que é capaz de abrir os 7 selos. Jesus, aquele que foi imolado por nós. E aí, então, o Cordeiro começa a abrir os selos, vai abrindo os selos um a um, e na hora, então, em que ele vai abrir o último selo, este último selo, ele é composto de várias trombetas. Isso é interessante, porque aí ele tem 7 anjos com 7 trombetas. Realmente é uma liturgia, né? É uma celebração. E a cada trombeta que ele vai abrindo, vai acontecendo algo de fantástico, né? Então, na primeira trombeta, cai granizo, fogo e 1/3 da terra é destruído. Na segunda trombeta, vem uma bola de fogo, né? Aliás, uma montanha de fogo, né? Que cai no mar e 1/3 de tudo que tem no mar é destruído. Na terceira trombeta, cai do céu uma estrela grandiosa e ela envenena 1/3 de todas as águas doces do mundo. Depois, na quarta trombeta, então, 1/3 do sol, da lua, das estrelas tal, se apaga. Na quinta trombeta, vem o próprio demônio, abre o inferno e saem de lá as pragas, a destruição. Na sexta trombeta, então, aparecem os 4 anjos presos nas 4 regiões, onde habitavam os pardos, né? Aqueles que são os guerreiros sanguinários e tal. E, de novo, 1/3 de todo é destruído, até que, então, vai aparecer o 7º selo, no 7º selo, a 7ª trombeta. Então, lembrando que João está narrando o livro da história, o livro que é o passado, o presente e o futuro, que já abriu 6 selos. E agora, no 7º selo, aparecem, então, os 7 anjos com as 7 trombetas. A cada trombeta que o anjo toca, vai caindo todas essas pragas. As 5 primeiras, então, são as pragas: granizo, sangue, água envenenada, escuridão, gafanhoto, etc. Na 6ª trombeta, a cavalaria demoníaca, que mata 1/3 dos homens. Castigo de Deus, que vem vindo, vindo, vindo, vindo, vindo, vindo, e os homens ainda não se convertem. E, finalmente, vamos ver, a partir do próximo programa, a sequência com a 7ª trombeta. Pergunta: ao abrir o 7º selo, o Cordeiro se depara com anjos, cada um deles com trombetas. E a cada toque de trombeta vai acontecer uma catástrofe. A pergunta é: quantos anjos com quantas trombetas é a visão de João?

0: Se abrisse a sua Bíblia no livro do Apocalipse, capítulo 10. Vamos lá? Livro do Apocalipse, capítulo 10. Abriu? Então vamos lá, vamos pegar a partir do versículo 1. Eu vi ainda outro anjo poderoso descer do céu, vestido com uma nuvem. Sobre a sua cabeça estava o arco-íris, seu rosto era como o sol. Suas pernas pareciam colunas de fogo. Tinha na mão um livrinho aberto. Colocou o pé direito sobre o mar e o esquerdo sobre a terra e gritou com voz forte como um leão que ruge. Quando gritou, os sete trovões fizeram ouvir suas vozes. Veja bem, continua a liturgia. Sete, sete, sete. Sete trovões fizeram ouvir suas vozes. E quando os sete trovões acabaram de falar, preparei-me para escrever. Mas ouvi uma voz do céu que me dizia: guarda sob sigilo o que os sete trovões falaram, e não o ponhas por escrito. Então vamos lá. No comecinho aí do capítulo 10, estamos abrindo então finalmente no sétimo selo, o sétimo anjo vai tocar a trombeta. E esse anjo grandioso, com o livrinho aberto e não mais selado, porque o Cordeiro já abriu os selos, esse anjo grandioso vai fazer a grande revelação. Agora vai deixar de ser o segredo, vai ser a revelação. Então vamos lá, versículo 5. E o anjo que eu vi de pé sobre o mar e a terra levantou a mão direita ao céu e jurou por aquele que vive para todo sempre, e criou o céu e tudo que nele existe, a terra e tudo que nela existe, o mar e tudo que nele existe. Não haverá mais tempo. Nos dias da voz do sétimo anjo, quando ele tocar a trombeta, vai se realizar o plano secreto de Deus que ele anunciou aos seus servos, os profetas. Então vamos lá. Acabou a chance. Agora é o tempo da conversão. É agora. Então o livro faz a revelação que com a vinda de Jesus, com ele abrindo os selos, mostrando todas as catástrofes, todo o mal, toda a desgraça, agora com a vinda dele, é a nossa chance de nos convertermos. É agora o tempo. Pergunta: qual é a citação no finalzinho do versículo 6 do capítulo 10 de Apocalipse?
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0: Queridos amigos do nosso Porta Aberta, sejam bem-vindos a esta edição. Hoje vamos falar de viagens pontifícias e vamos começar com aquela mais iminente, a França, de 25 a 28 de setembro. Vamos ouvir a reportagem de Raimundo Lima.
1: Entre os desafios da França e o diálogo com a Europa, a devoção mariana e a centralidade da educação e da arte, a urgência da paz, as feridas sociais e as questões políticas. A viagem do Papa Leão XIV à França, de 25 a 28 de setembro, apresenta múltiplas dimensões. Será a quinta viagem internacional do Pontífice, na qual se entrelaçarão história e atualidade, memória e futuro, tendo como pano de fundo cenários grandiosos: Notre-Dame, a Praça da Concórdia e o Palácio do Eliseu, em Paris, lugares profundamente espirituais, como Lourdes, e importantes cruzamentos geográficos, como Metz. O diretor da sala de imprensa da Santa Sé, Matteo Bruni, apresentou aos jornalistas detalhes e nuances da viagem do pontífice norte-americano à França. Ao longo desses 4 dias, Leão XIV falará as diferentes realidades de um país que, por vezes, parece esquecer suas raízes, mas onde se observa um despertar espiritual, sobretudo entre os jovens. Passaram-se 18 anos desde a última viagem de um Papa a Paris e Lourdes, quando Bento XVI visitou a França em 2008, por ocasião dos 150 anos das aparições na Gruta de Massabielle. João Paulo II esteve na França 7 vezes, 8 se for considerada a passagem por La Réunion, departamento francês ultramarino, em 1989. Francisco esteve 3 vezes no país, em Estrasburgo, Marselha e Córcega, mas nunca em uma visita oficial e, portanto, jamais havia estado na capital. Leão XIV chegará a Paris às 10 horas da manhã de 25 de setembro, preparando-se para um primeiro dia muito intenso, também do ponto de vista temático. Entre o Eliseu, a Unesco, Notre-Dame e o Stade de France, localizado na periferia de Saint-Denis, o sucessor de Pedro encontrará já no primeiro dia a nação francesa, seu povo, sua história e sua cultura de raízes antigas, profundamente cristãs, que encontraram expressão na sociedade, destacou Bruni. As primeiras 24 horas de Leão XIV em Paris serão também uma oportunidade para tocar de perto a fé desse país, com sua história de atenção aos filhos mais frágeis e aos mais pobres, além de sua história de vínculos com o mundo, especialmente com o Oriente Médio cristão. Nos 15 discursos que o Papa fará durante a viagem, todos em francês, com exceção dos pronunciamentos na Unesco e em Metz, que serão em inglês, haverá referências às situações de conflito e à solidariedade demonstrada pela França ao longo dos séculos. A França hoje, nas palavras do porta-voz vaticano, é uma terra que se fez perguntas sobre si mesma, sobre a sociedade, sobre o ser humano e sobre a vida, assim como sobre a necessidade de encontrar respostas sem delegar essa tarefa à ciência, à tecnologia, às instituições e à sociedade. A própria igreja, acrescentou Bruni, é uma igreja que se interroga e enfrenta os desafios da secularização. Durante a viagem, haverá também espaço para abordar o papel da igreja no campo da educação, diante do grande número de escolas católicas existentes no país. Também chama a atenção o número de fiéis esperados para a celebração da missa na Praça da Concórdia, cerca de 600 mil fiéis. Um dos lugares mais carregados de significado da França, a praça representa a passagem entre o passado monárquico, o sangue da Revolução Francesa, e a posterior busca pela unidade nacional. A escolha do local para uma celebração religiosa recebeu críticas por parte de alguns setores, considerando o princípio da laicidade, a laicidade que caracteriza a França. Sem entrar diretamente na questão, o diretor da sala de imprensa explicou que foi escolhido um espaço suficientemente grande para acolher aqueles que desejarem participar, vindos de diferentes regiões do país. Segundo os números da Conferência Episcopal Francesa, o número de participantes previstos é expressivo e representa pessoas de todo o país. Bruni também mencionou outro dado. Mais de 13 mil catecúmenos receberam o batismo na última Páscoa, sinal de uma comunidade católica que, segundo ele, está em crescimento. A mensagem geral do Papa à Igreja e, por meio dela, à sociedade, será a da busca da unidade, destacou o porta-voz Vaticano. Essa mensagem também estará presente na sede da Unesco, onde, por ocasião dos 75 anos das relações com a Santa Sé, será assinado um acordo-quadro. O encontro se amplia à arte, à educação e ao papel que ambas desempenham no mundo, explicou Bruni, em contraste com uma visão utilitarista da vida e do ser humano. O enfoque incluirá a proteção da vida humana, de toda a vida, especialmente nos momentos de maior fragilidade. A visita poderá também oferecer uma oportunidade para uma referência ao meio ambiente. Outro tema será a inteligência artificial, com referências substanciais à encíclica Magnífica Humanitas, de Leão XIV. Sobre a etapa em Lourdes, Matteo Bruni explicou que a mensagem que parte da cidade aos pés dos Pirineus dialoga diretamente com o nosso tempo. Ali, o Papa encontrará os bispos e também um grupo de vítimas de abusos, em um encontro reservado sobre o qual ainda não foram divulgados detalhes. Durante a coletiva, uma pergunta abordou o caso de Marco Rupnik, ex-jesuíta acusado de abusos sexuais e psicológicos contra mulheres adultas e cujo processo está em andamento no Vaticano. Seus mosaicos decoram a fachada do Santuário de Lourdes. Como se sabe, está em andamento a cobertura integral dessas obras por decisão do bispo local, Dom Jean-Marc Micas, como forma de respeito às vítimas. Bruni não entrou na questão, limitando-se a reiterar que o sentido da viagem de Leão XIV a Lourdes é o de uma peregrinação a um centro de fé e devoção. O diretor da sala de imprensa também destacou a visita a Metz, cidade fronteiriça que viu nascer Robert Schuman, considerado um dos pais do projeto de uma Europa onde unidade e diversidade coexistem. A Europa será o coração do discurso aí, afirmou Bruni. Também estará presente a dimensão interreligiosa, com um encontro no qual representantes de diferentes religiões deverão ler um apelo comum. Diversas personalidades das instituições europeias participarão do encontro As Raízes da Europa, no Centro de Congressos Robert Schuman, em Metz. Segundo Bruni, permanece aberta a porta para possíveis encontros privados bilaterais com líderes internacionais, embora nem todos tenham confirmado sua presença até o momento. De qualquer modo, esclareceu o porta-voz, a importância da visita a Metz não é determinada apenas pela presença ou não de chefes de Estado, mas pelo discurso do pontífice, que se dirige a todos e aborda questões que dizem respeito ao continente inteiro. A delegação que acompanhará o Papa inclui os cardeais José Tolentino de Mendonça, prefeito do Dicastério para a Cultura e a Educação, Dominique Mamberti, prefeito do Supremo Tribunal da Signatura Apostólica, e Jorge Covacade, prefeito do Dicastério para o Diálogo Interreligioso. Também estará presente Dom Filippo Iannone, prefeito do Dicastério para os Bispos. O secretário de Estado, cardeal Pietro Parolin, não participará da viagem, pois estará empenhado em atividades nas Nações Unidas em Nova York.

0: Já em novembro, vamos viver uma viagem entusiasmante para nós latino-americanos. O Papa vai visitar Uruguai, Argentina e Peru. Os detalhes com Silvane José e Andressa Culé.
1: O Papa na América do Sul. Divulgado o programa da viagem. A sala de imprensa da Santa Sé divulgou os detalhes da longa peregrinação que o Papa fará de 6 a 17 de novembro próximo, visitando Uruguai, Argentina e Peru, a viagem apostólica mais longa de seu pontificado até agora. Encontros, celebrações, visitas e orações em santuários, com etapas em locais políticos e espirituais ricos em história e significado. O retorno à diocese de Chiclayo, onde foi bispo, e um dia passado na Amazônia peruana entre missionários e povos indígenas. 12 dias sem interrupção, cerca de 20 viagens de avião e helicóptero, encontros com todas as realidades possíveis de cada país, social, política, eclesial. Visitas a governos, centros de assistência, santuários, prisões e o retorno à querida diocese, a qual dirigiu um pensamento em sua primeira aparição no balcão central da Basílica de São Pedro, Chiclayo, a diocese no norte do Peru, da qual foi pastor, o coração de sua missão. O Papa partirá para a França daqui a poucos dias, mas já está pensando em sua próxima viagem apostólica à América Latina, de 6 a 17 de novembro. Como se sabe, as três etapas, Uruguai, Argentina e Peru, durarão mais do que a sua viagem à África em abril, tornando-se a viagem internacional mais longa do pontífice estadunidense. Nesta segunda-feira, a sala de imprensa da Santa Sé divulgou o programa detalhado da peregrinação latino-americana de Leão XIV, que começará na capital uruguaia, Montevidéu, onde o Papa, que partirá do aeroporto de Roma, Fiumicino, às 7 da manhã, hora local do dia 6 de novembro, chegando às 16h30, hora local. A recepção oficial será realizada no aeroporto internacional de Montevidéu, Carrasco, seguida da cerimônia de boas-vindas na Praça Independência e do tradicional encontro de início de viagem com as autoridades, a sociedade civil e o corpo diplomático. Depois, o Papa visita o presidente uruguaio Orsi no edifício José Artigas e, após cerca de uma hora, celebrará as vésperas com bispos, sacerdotes, diáconos, religiosos, religiosas e seminaristas na Catedral Metropolitana da Imaculada Conceição e dos Santos Felipe e Tiago. O Papa ficará hospedado em Montevidéu e de lá, no dia seguinte, 7 de novembro, irá a Paissandu, a terceira maior cidade em tamanho e população, além de importante centro econômico do país. Ali celebrará a missa no Parque Paris-Londres. Em seguida, retornará a Montevidéu num voo de 45 minutos. Após um breve descanso, visitará a paróquia de Nossa Senhora de Guadalupe, na capital, para um encontro com a comunidade. Logo depois, encontrará os representantes do mundo da educação. No domingo, dia 8, será a vez de Florida, o berço da nação, pois foi palco da Declaração de Independência em 1825. E também por abrigar o Santuário da Virgem dos 33, padroeira do Uruguai. Aos pés da Virgem, na praça em frente à catedral, o Papa celebrará a missa, irá almoçar com os bispos e seguirá depois para o aeroporto para tomar rumo de Buenos Aires, capital da Argentina, segunda etapa da viagem apostólica. A sua chegada está prevista para as 16h30, horário local. E após o acolhimento, antes das cerimônias de boas-vindas na histórica Casa Rosada, está programada a visita ao monumento ao General San Martín e aos Exércitos da Independência na Praça São Martín. No Palácio Presidencial, o Papa se reunirá com o presidente Javier Milei. Duração prevista de 40 minutos. Depois, se reunirá com as autoridades, os representantes da sociedade civil e o corpo diplomático no Palácio da Liberdade. A programação será retomada no dia seguinte, dia 9, com uma viagem, desta vez curta, a Cloipole. Trata-se de uma pequena cidade a 26 quilômetros ao sul do centro da capital, que o Papa Prevost visitará para conhecer de perto os profissionais e os assistidos do pequeno cotolengo Dom Orione de Claypole, uma verdadeira aldeia da caridade, que aparece entre as maiores obras assistenciais da família orionina. O Jorge Mário Bergoglio, quando era arcebispo de Buenos Aires, conhecia bem o centro, que visitou várias vezes. Ao retornar a Buenos Aires, às 11h30, será celebrada a missa em frente a um dos conjuntos esculturais mais icônicos e imponentes da cidade, o Monumento dos Espanhóis no coração do bairro de Palermo. A cidade de Córdoba será o destino do segundo dia da viagem. O Papa chegará de avião no dia 10 de novembro e seguirá imediatamente para o pátio da Escola da Aviação Militar, onde celebrará a missa. Após o almoço, ele se encontrará com os bispos e o clero do país na Catedral de Nossa Senhora da Assunção. Leão XIV se despedirá da Argentina no dia 11 para seguir para o Peru, mas antes de partir visitará o coração espiritual do país, ou seja, o Santuário de Luján. O Papa partirá de Buenos Aires em direção a Lima, capital do Peru. O voo está marcado para as 14 horas e a chegada por volta das 17h30, onde será realizada a recepção oficial na base aeronaval de Callao. No dia 12 de novembro, começará com um encontro com os bispos na capela do Palácio Arquiepiscopal. Na mesma manhã, está previsto um evento que espera seja significativo para toda a nação, o encontro sobre os desafios e as esperanças para o futuro do povo peruano. O cenário será a praça em frente à catedral. Enquanto isso, a população de Chiclayo estará em polvorosa e todos os preparativos já em andamento no pequeno centro da cidade e nos bairros periféricos estarão concluídos. O retorno daquele que lembram com carinho como Padre Roberto se realizará na manhã do dia 13 de novembro. O Papa chegará à capital do departamento de Lambaique de avião e saudará sua diocese com uma missa na esplanada próxima às Pampas de Pimentel. No último dia no Peru, no dia 16, o Papa Leão passará o dia na periferia pobre de Callao, onde atuou como administrador apostólico. O lema da viagem, abramos o coração. O convite do Papa a abrir o coração a Deus para renovar a fé, proclamar o Evangelho e construir a unidade e a paz.
0: A igreja no Uruguai chegou em Roma com suas preocupações, buscas e esperanças. No âmbito da visita ad limina apostolorum, os bispos se reuniram com o Papa Leão XIV nesta sexta-feira, 18 de setembro. Entre os gestos mais significativos do encontro, destaca-se a entrega ao pontífice de um documento coletivo que reúne as vozes de pessoas de diferentes regiões do país. São sonhos, anseios, preocupações e expectativas compartilhados pelos uruguaios, aos quais se somaram também cartas e desenhos de crianças que quiseram expressar o que esperam da chegada de Leão XIV ao país no início de novembro, quando realiza a viagem apostólica à América Latina. Todo o material foi reunido em dois volumes, acompanhados por uma síntese dos principais temas, com o objetivo de oferecer ao Papa uma visão geral sobre o que o povo vive e espera. Dom Milton Trócoli, bispo de Maldonado Punta del Este, Minas, e presidente da Conferência Episcopal Uruguaia, explicou que também havia depoimentos de pessoas que compartilhavam com Leão XIV as suas dores, buscas e expectativas em relação à igreja. Para o cardeal Daniel Sturla, arcebispo de Montevidéu e vice-presidente dos bispos do Uruguai, trata-se de uma iniciativa linda, pois permite levar ao pontífice aquilo que os uruguaios pensam, buscam, perguntam e desejam compartilhar a partir da própria experiência. A entrega do documento ocorreu durante a audiência que ambos os bispos descreveram como especialmente calorosa. Sturla definiu como uma experiência de fé, mas também humana, marcada pela proximidade e cordialidade. Trócoli, por sua vez, destacou o caloroso acolhimento que receberam do Papa, Viemos ver Pedro, afirmou ele, ressaltando que o encontro os reconforta e fortalece na tarefa de pastorear a igreja no Uruguai. Além disso, os prelados presentearam o pontífice com um livro intitulado Arquitetura, Arte e Patrimônio nas Igrejas do Uruguai, escrito por Miguel Alvarez Monteiro, com registros fotográficos de Julio Testoni. A obra propõe um percurso visual e histórico por 80 templos católicos, entre catedrais, basílicas e capelas em Montevidéu e no interior do país. O diálogo com Leão XIV permitiu colocar em discussão alguns dos principais desafios que a sociedade uruguaia enfrenta e, com eles, a missão evangelizadora da Igreja. Sturla destacou que entre os assuntos abordados estava a realidade específica da laicidade no Uruguai. Trócoli, por sua vez, abordou o papel da educação católica. Ele explicou que as escolas muitas vezes se encontram nessa fronteira entre crentes e não crentes, já que nem todas as famílias que matriculam os filhos nelas o fazem por motivos de fé. A família foi outro dos assuntos abordados na conversa com o Papa. Sturla explicou que se trata de um tema que Leão XIV leva muito a sério no contexto das dificuldades que as sociedades enfrentam atualmente. A realidade da violência e do tráfico de drogas também ocupou um lugar no diálogo com Leão XIV. Sturla mencionou expressamente o impacto que o tráfico de drogas está causando na realidade uruguaia e em outras sociedades da região. A audiência com Leão XIV também teve um objetivo imediato: a viagem apostólica do Papa ao Uruguai, prevista para os dias 6, 7 e 8 de novembro. Os preparativos, explicou Sturla, envolvem um esforço conjunto da Igreja e das autoridades do país, tanto em nível nacional quanto departamental. Flórida, Paysandu e Montevidéu fazem parte dos locais mencionados pelo arcebispo de Montevidéu, que destacou o entusiasmo com que a chegada do pontífice está sendo esperada. Uma campanha nacional de arrecadação de fundos para contribuir com a organização da visita também está sendo realizada, enquanto inúmeras pessoas se ofereceram como voluntárias. Segundo Sturla, há equipes que irão colaborar tanto nas celebrações litúrgicas quanto nos diversos eventos relacionados à visita ao país, a primeira etapa da viagem do Papa à América Latina, um roteiro que irá se estender até 17 de novembro, passando ainda pela Argentina e pelo Peru. Para Sturla, o significado dos dias de visita ad limina em Roma está intimamente ligado ao próximo encontro entre o Papa e o povo do Uruguai. Ele definiu a visita como um grande presente de Deus e como uma antecipação do que esperam viver em novembro. Partimos muito felizes, afirmou ele, ao acrescentar que no Uruguai já existe uma expectativa muito grande em relação à viagem apostólica do sucessor de Pedro.
1: O cardeal primaz da Argentina acolhe com alegria a visita de Leão XIV em novembro. O nosso humilde povo ama o Papa, declara a imprensa do Vaticano. Ele sempre foi assim com todos. A sua mensagem é pastoral. Tal como Francisco, Leão XIV está profundamente empenhado em garantir que a fé se manifeste em atos, no desenvolvimento das pessoas, na denúncia profética das falhas e injustiças. Para nós é uma imensa alegria, porque o nosso povo, o nosso humilde povo, ama o Papa. Sempre foi assim com todos. Com essas palavras, o cardeal Bocalit, arcebispo de Santiago del Estero e primaz da Argentina, comentou o anúncio oficial, em 5 de agosto, da visita do Papa Leão XIV à Argentina, no âmbito da longa viagem apostólica pela América Latina. O significado da mensagem que Leão XIV deixará para o nosso continente certamente irá se referir à dimensão social da fé, explica o purpurado de origem eslovena e missionário vicentino em entrevista à mídia do Vaticano. Assim como Francisco, o Papa Leão está profundamente comprometido em garantir que a fé se manifeste nos fatos, esteja envolvida no desenvolvimento do nosso povo, no denunciar profeticamente as carências, as falhas, as injustiças, as tribulações e as violações dos direitos humanos, bem como a grave situação de pobreza que se alastra em muitos centros devido a uma política econômica que não promove a todos igualmente, enfatiza Bocalite. Papa Leão dará grande importância ao compromisso cristão com a ordem social e, nesse sentido, destacará toda a questão dos leigos, que são fundamentais para o exercício do seu compromisso de participar na vida social, econômica e comunicativa e em tudo que se relaciona com o alcance dos lugares mais difíceis, onde a própria vida está ameaçada e tantas pessoas estão atualmente excluídas de uma vida digna. O que o pontífice trará ao país sul-americano será, portanto, segundo o cardeal, uma mensagem pastoral, porque é uma visita pastoral e apostólica, mas, acima de tudo, uma visita à igreja como comunidade eclesial. Leão, acrescenta o primaz da Argentina, reiterou-nos em diversas ocasiões, especialmente em consistórios, a validade e a relevância da Evangelii Gaudium, a centralidade do querigma nas circunstâncias muito particulares do nosso tempo. O desafio do mundo moderno em que vivemos é retornar ao essencial, ao querigma, apresentá-lo como algo vivo que aponta o caminho para o ministério pastoral. Desde o início desse pontificado, enfatiza ainda o purpurado, a palavra paz surgiu com força, como um grito de humanidade e do coração humano, a necessidade de uma paz justa, que respeite a dignidade da pessoa humana. Uma paz que nasce da fraternidade, da solidariedade, da justiça, e que coloca os mais vulneráveis e os mais pobres de nossas sociedades no centro. Em última análise, é isso que define o cuidado pastoral, colocar as pessoas no centro, especialmente as mais indefesas e as mais pobres. Certamente, observa ainda o primaz da Argentina, o Papa insistirá muito nisso e nos deixará material para continuarmos a meditar e explorar o tema, mesmo após sua visita. Uma tarefa que cabe a todos, mas especialmente aos bispos. O que o Papa é? O que ele mostra pode nos ajudar nesta jornada de integração às comunidades, focando nas realidades sociais, políticas e econômicas iluminadas pelo Evangelho, que é Jesus Cristo. Creio também que esses são elementos-chave na preparação para a sua visita em novembro.
0: E assim chegamos ao final da edição desta semana do nosso Porta Aberta. Obrigada pela companhia, obrigada pela sintonia. Estaremos de volta na próxima semana. Até lá! 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
3: Queridos irmãos, queridas irmãs, estamos iniciando o nosso programa A Voz do Pastor. Mais uma vez, estamos tendo este encontro do pastor com as ovelhas. Muito obrigado pela sintonia de todos e tenhamos sempre presente. Nós somos a Arquidiocese de Pelotas, a igreja particular situada aqui no sul do nosso estado, do Rio Grande do Sul. Nós, os batizados, nós, os crismados, nós, os eucaristizados, nós somos a Arquidiocese de Pelotas. Como já sabemos, o nosso programa sempre tem dois momentos. O primeiro momento gira em torno da palavra de Deus que a igreja nos oferece para as celebrações do final de semana. E o segundo momento é uma partilha da nossa vivência como Igreja de Cristo presente aqui nesta nossa região. Iniciemos, pois, o primeiro momento. Acolhamos a palavra de Deus do 25º domingo do tempo comum. Irmãos e irmãs, alegremo-nos ao celebrar a memória pascal do Senhor neste final de semana. O próprio Senhor nos chama a aprofundar e viver o sentido da sua aliança para conosco como um dom gratuito revelado na pessoa de Jesus. Movidos pela ação de graças, participemos desta liturgia na total acolhida da bondade gratuita de Deus. As leituras que a igreja nos oferece para apresentar a palavra de Deus do 25º domingo do tempo comum são tiradas. A primeira leitura tirada do livro profético de Isaías, capítulo 55. O salmo responsorial são versículos do Salmo 140. E a segunda leitura é um trecho tirado da carta de São Paulo aos Filipenses, e o Evangelho é um trecho de Mateus, capítulo 21 a 16. Preparando o nosso coração para acolher a palavra de Deus presente nessas leituras, rezamos juntos a oração da coleta. Ó Deus, que resumistes toda a sagrada lei no amor a vós e ao próximo, concedei-nos que, observando os vossos mandamentos, mereçamos chegar à vida eterna. Por nosso Senhor Jesus Cristo, vosso Filho, que é Deus e convosco vive e reina na unidade do Espírito Santo por todos os

séculos dos séculos. Amém. Primeira leitura do 25º domingo do tempo comum. Leitura do livro do profeta Isaías. Buscai o Senhor enquanto pode ser achado. Invocai-o enquanto ele está perto. Abandone o ímpio seu caminho e o homem injusto suas maquinações. Volte para o Senhor, que terá piedade dele. Volte para nosso Deus, que é generoso no perdão. Meus pensamentos não são como os vossos pensamentos, e vossos caminhos não são como os meus caminhos, diz o Senhor. Estão meus caminhos tão acima dos vossos caminhos, e meus pensamentos acima dos vossos pensamentos, quanto está o céu acima da terra. Palavra do Senhor. Glória a vós, Senhor. O Salmo responsorial é composto por alguns versículos do Salmo 144. O refrão: o Senhor está perto da pessoa que o invoca. O Senhor está perto da pessoa que o invoca. Todos os dias haverei de bendizer-vos, hei de louvar o vosso nome para sempre. Grande é o Senhor e muito digno de louvores, e ninguém pode medir sua grandeza. O Senhor está perto da pessoa que o invoca. Misericórdia e piedade é o Senhor. Ele é amor, é paciência, é compaixão. O Senhor é muito bom para com todos. Sua ternura abraça toda criatura. O Senhor está perto da pessoa que o invoca. É justo o Senhor em seus caminhos. É santo em toda obra que ele faz. Ele está perto da pessoa que o invoca, de todo aquele que o invoca lealmente. O Senhor está perto da pessoa que o invoca. A segunda leitura oferecida pela Igreja para o 25º Domingo do Tempo Comum é um trecho tirado da carta de São Paulo aos Filipenses. Irmãos, Cristo vai ser glorificado no meu corpo, seja pela minha vida, seja pela minha morte. Pois, para mim, o viver é Cristo e o morrer é lucro. Entretanto, se o viver na carne significa que meu trabalho será frutuoso, neste caso, não sei o que escolher. Sinto-me atraído para os dois lados. Tenho o desejo de partir para estar com Cristo, o que para mim seria de longe o melhor, mas para vós é mais necessário que eu continue minha vida neste mundo. Só uma coisa importa: vivei à altura do Evangelho de Cristo. Palavra do Senhor. Glória a vós, Senhor. Preparemos-nos para acolher o Evangelho. Aleluia, aleluia, aleluia. Aleluia, aleluia, aleluia. Vinde abrir o nosso coração, Senhor,
Ó Senhor, abri o nosso coração, e então, do vosso Filho a palavra, poderemos acolher com muito amor. Aleluia, aleluia, aleluia. O Senhor esteja convosco, Ele está no meio de nós. Proclamação do Evangelho de Jesus Cristo segundo Mateus. Glória a vós, Senhor. Naquele tempo, Jesus contou esta parábola a seus discípulos. O reino dos céus é como a história do patrão que saiu de madrugada para contratar trabalhadores para a sua vinha. Combinou com os trabalhadores uma moeda de prata por dia e os mandou para a vinha. Às 9 horas da manhã, o patrão saiu de novo, viu outros que estavam na praça desocupados. E lhes disse: ide também vós para a minha vinha, e eu vos pagarei o que for justo. E eles foram. O patrão saiu de novo ao meio-dia e às 3 horas da tarde, e fez a mesma coisa. Saindo outra vez pelas 5 horas da tarde, encontrou outros que estavam na praça e lhes disse: por que estáis aí o dia inteiro desocupados? Eles responderam: porque ninguém nos contratou. O patrão lhes disse: ide vós também para a minha vinha. Quando chegou à tarde, o patrão disse ao administrador: chama os trabalhadores e paga-lhes uma diária a todos, começando pelos últimos até os primeiros. Vieram os que tinham sido contratados às 5 da tarde e cada um recebeu uma moeda de prata. Em seguida vieram os que foram contratados primeiro e pensavam que iam receber mais. Porém, cada um deles também recebeu uma moeda de prata. Ao receberem o pagamento, começaram a resmungar contra o patrão: estes últimos trabalharam uma só hora e tu os igualaste a nós, que suportamos o cansaço e o calor do dia inteiro. Então o patrão disse a um deles: amigo, eu não fui injusto contigo. Não combinamos uma moeda de prata? Toma o que é teu e volta para casa. Eu quero dar a este que foi contratado por último o mesmo que dei a ti. Por acaso não tenho o direito de fazer o que quero com aquilo que me pertence? Ou estás com inveja porque estou sendo bom? Assim, os últimos serão os primeiros, e os primeiros serão os últimos. Palavra da salvação. Glória a vós, Senhor. E para concluir este primeiro momento do nosso programa A Voz do Pastor, que foi a acolhida da Palavra de Deus, das celebrações litúrgicas do final de semana, do 25º Domingo do Tempo Comum, vamos então ainda dar um tempinho para a meditação da Palavra de Deus. O ponto de correlação entre a primeira leitura e o Evangelho, que constitui o foco da reflexão deste domingo, o 25º Domingo do Tempo Comum, é a imensa distância entre a forma de pensar e de agir de Deus e a mentalidade humana.
A segunda leitura, por sua vez, pode nos ajudar a nos aproximar minimamente, com muito esforço, dos sentimentos do coração de Jesus. Buscar viver à altura do Evangelho de Cristo. Obviamente, para quem deseja ser discípulo autêntico de Jesus, a luta para alcançar a estatura de Cristo, o Mestre, é um dever absolutamente necessário. Isaías, na primeira leitura, proclama que Deus não se conforma aos nossos esquemas, nem se deixa aprisionar por nossos cálculos. Seus caminhos são mais altos, porque brotam da misericórdia. O Evangelho torna isso claro e concreto na parábola dos trabalhadores da vinha. O desconcerto surge quando o critério humano de justiça entra em choque com o modo divino de agir. O problema não é o salário recebido, mas o coração que compara, mede e se fecha. Por isso, a indagação do patrão na parábola pode ser o ápice da narrativa. Estás com inveja porque eu sou bom? Trata-se de uma bondade que não nasce do mérito humano, mas da liberdade amorosa de Deus, que age segundo o seu coração e não segundo nossas comparações, compensações e desejos de privilégios e vantagens. Iniciamos agora o nosso segundo momento do nosso programa, que consiste numa partilha da nossa ação eclesial como Igreja Particular de Pelotas. A Arquidiocese de Pelotas, que somos cada um de nós. Vamos então iniciar olhando um pouco para trás, para esta semana que está se concluindo. Tivemos nessa semana, na quinta-feira que passou, dia 17 de setembro, um momento muito importante como Igreja Particular de Pelotas, como Arquidiocese de Pelotas. A nossa Universidade Católica, a UCPEL, foi homenageada pela Associação Comercial de Pelotas como a entidade do ano que presta serviços para a comunidade. Fomos homenageados pela Associação Comercial de Pelotas num momento de cerimônia de entrega do prêmio e depois também um jantar de homenagem à nossa Universidade Católica. Também foi homenageado o empreendedor que é responsável pela construção do Largo do Quartier, o nosso irmão Eitelbaum. Mas foi um momento de muita alegria pelo fato deste reconhecimento de sermos uma entidade ligada à educação e uma educação integral, prestando serviços para a comunidade. É verdade que nestes anos de existência da nossa universidade, nós chegamos a um cálculo de 60 mil pessoas que foram formados
pela universidade e hoje estão atuando como profissionais em tantas áreas da nossa região. Continuando ainda o nosso olhar para a semana que está passando, nós tivemos ontem, sexta-feira, dia 18 de setembro, um momento importante. Foi o momento que os nossos seminaristas Bruno e Eric, que estão no ano de preparação para a ordenação diaconal e depois também a ordenação presbiteral, realizaram seu retiro de preparação para a ordenação diaconal. A orientação do retiro, eu mesmo como pastor fiz, ficaram aqui na casa paroquial para então juntos fazermos esta preparação para a ordem diaconal, uma vez que eles estão nessa meta final de preparação para a ordenação diaconal. Sabemos que o Eric será ordenado diácono no dia 2 de outubro e o Bruno será ordenado no dia 12 de outubro. O Eric terá sua ordenação na paróquia Senhor Ressuscitado e o Bruno terá sua ordenação na paróquia Santana da Maciel. E chegamos ao registro do dia de hoje. Está acontecendo neste sábado, dia 19 de setembro, o encontro de formação presencial para a área de Canguçu e este encontro está acontecendo na paróquia Nossa Senhora Medianeira de Turuçu. Nós estamos trabalhando neste ano o ano da formação, acolhendo assim o documento final do sínodo e as próprias diretrizes gerais da ação evangelizadora da Igreja no Brasil, aprovadas pela CNBB para estes próximos 6 anos, portanto até 2029, são a aplicação do documento final do sínodo para a nossa realidade. No primeiro semestre, nós tivemos estes encontros de formação presencial em micro-regiões e neste segundo semestre, então, os encontros acontecem para as áreas pastorais. Portanto, no dia de hoje, estamos sendo acolhidos pelo nosso Padre Cláudio, na frente da paróquia Nossa Senhora Medianeira de Turuçu. Muito obrigado, Padre Cláudio, pela acolhida. Obrigado por todas as lideranças que estão nos acolhendo para este encontro de formação presencial sobre o documento final do sínodo. E estamos trabalhando neste segundo encontro as conversões que o documento está acentuando. Estamos vivendo um momento muito forte do Espírito Santo nos conclamando para as conversões das relações, dos processos e também uma conversão como Igreja de Cristo nos tempos em que vivemos neste momento da história. No bloco anterior, partilhei então a realização do nosso encontro
de formação presencial para a área de Canguçu, na paróquia Nossa Senhora Medianeira de Turuçu, e já adiantando, no próximo sábado, dia 26 de setembro, então, teremos esse encontro de formação presencial para a área pastoral de Pelotas e também todas as lideranças ligadas aos organismos, setores, movimentos e pastorais. Portanto, não só as pessoas ligadas às nossas paróquias da cidade que formam a área pastoral de Pelotas, mas também a presença dos nossos irmãos das diversas áreas pastorais que temos, que são os setores, os organismos, os movimentos e as pastorais. Vale a pena a gente, de fato, dar um tempo para a nossa formação. Nós precisamos ouvir o apelo do Espírito Santo para os nossos tempos. Precisamos ser uma igreja que caminha juntos, portanto, uma igreja sinodal. E assim nós seremos mais sal da terra e luz do mundo. E agora, olhando já para frente, nós teremos então nessa semana, na qual estamos entrando, uma semana também das nossas reuniões. Nós teremos então também a reunião do Conselho dos Presbíteros e também a reunião do Colegiado Pastoral e Comissão do Sínodo. E, claro, também nesta semana na qual estamos entrando, eu vou também ter uma visita pastoral às paróquias, à paróquia que ainda faltam algumas paróquias. Então, ao longo dessa semana, vamos então programar esta visita numa das paróquias da nossa Arquidiocese de Pelotas. E, claro, também sempre olhando já para a semana na qual entramos, no próximo domingo, dia 27 de setembro, então teremos a Romaria de Nossa Senhora Conquistadora da nossa Diocese de Bagé. Portanto, a Diocese de Bagé está iniciando a série das nossas Romarias. Dia 27 de setembro, a Romaria de Nossa Senhora Conquistadora da Diocese de Bagé. No dia 11 de outubro, a Romaria de Nossa Senhora de Fátima, da Diocese de Rio Grande, e no dia 19 de setembro, a nossa 41ª Romaria de Nossa Senhora de Guadalupe. E falando nas Romarias, quero mais uma vez deixar assim muito de coração o apelo para que realmente nós nos preparemos bem para esta nossa 41ª Romaria de Nossa Senhora de Guadalupe. E por isso mesmo nós já temos em mãos os 5 roteiros do Rosário Missionário. Esses roteiros se encontram nas nossas paróquias, a Secretaria das Paróquias tem o link, né, que foi enviado a todas as paróquias, portanto, estão já nas nossas mãos esses 5 roteiros do Rosário Missionário. Preparemos-nos bem para esta nossa Romaria deste ano, a 41ª Romaria de Nossa Senhora de Guadalupe. Estamos
chegando ao final do nosso programa A Voz do Pastor, quero pedir desculpas porque minha voz está um tanto trancada, porque fui acometido com uma gripe, claro, então a garganta e por isso mesmo as cordas vocais ficam afetadas. Mas espero que todos tenham tido, assim, a capacidade de acolher este nosso programa A Voz do Pastor. Obrigado também pela audiência de todos. Obrigado, RU, a nossa Rádio Universidade, pela transmissão desse programa. Obrigado, meu irmão Daniel, sempre tão prestativo para produzir tecnicamente o programa e assim poder chegar de maneira muito leve e atraente a todos que nos acompanham semanalmente neste programa A Voz do Pastor. Que nós possamos viver este mês de setembro intensamente, porque o mês de setembro é o mês da Bíblia. Deixemos a palavra de Deus tomar conta de nós. Tenhamos uma familiaridade com as Sagradas Escrituras. Não esqueçamos que diariamente devemos beber da palavra de Deus, porque a palavra de Deus apresenta palavras de vida eterna. Sabemos que São Pedro, quando Jesus desafiou aos apóstolos também o deixarem como outros o deixaram, quando ele apresentou palavras mais exigentes, e Jesus então, se dirigindo aos apóstolos, disse: vocês também querem ir embora? Pedro então toma a palavra e diz: aonde iremos, Senhor? Só tu tens palavras de vida eterna. Mês da Bíblia, mês da palavra de Deus. Palavra de Deus é viva e eficaz. Ela nos mostra o rumo certo para chegarmos a Jesus Cristo, o caminho, a verdade e a vida. Muito obrigado mais uma vez. E invoco sobre todos e sobre todas a bênção do nosso Deus, o Pai, o Filho e o Espírito Santo. Amém.

0: Louvado seja nosso Senhor Jesus Cristo. O noticiário da Rádio Vaticano, Vatican News, direto da Cidade do Vaticano. Alô, amigos de todo o Brasil e do continente africano, estamos juntos com o noticiário da Rádio Vaticano, Vatican News, em língua portuguesa, nesta quinta-feira, 24 de setembro, trazendo as últimas notícias do Papa, da Igreja e do mundo. Nos estúdios, Silvana e José, com a assessoria técnica de Bruno Arte. Uma saudação a você no Brasil e nos países de língua portuguesa. O tempo é nublado hoje aqui na cidade do Vaticano. E a temperatura, neste momento, na Praça São Pedro, em torno dos 26 graus Celsius. E vamos aos destaques do programa de hoje. Papa recebe o presidente de Portugal no Vaticano. António José Seguro foi recebido no Palácio Apostólico. Posteriormente, na Secretaria de Estado, foram abordados temas como as relações bilaterais, as migrações, os conflitos do mundo e a promoção da paz. A questão climática não é apenas um desafio ambiental, mas de justiça. Por ocasião da plenária da Pontifícia Academia de Ciências, o Papa recebe em audiência membros e recomenda que o progresso científico e tecnológico seja acompanhado por um crescimento correspondente da responsabilidade. O nosso editorial de hoje é Europa e o desafio de permanecer humanos. Cultura da vida, como ajudar os jovens a defenderem a vida? Essas e outras notícias a partir de agora. Bom dia mais uma vez a você, bom dia a Gabi Bonvecchio, que está comigo nos estúdios. Bom dia, Gabi.
1: Bom dia, Silvanei, bom dia para você que nos acompanha.
0: E hoje, 24 de setembro, a Igreja recorda São Pedro Nolasco.
1: Pedro Nolasco nasceu na França em 1189. Na época, os sarracenos passavam pelo litoral italiano e espanhol, fazendo saques e capturando homens e mulheres para vendê-los como escravos e depois restituí-los aos parentes mediante uma grande soma de dinheiro pelo resgate. Devoto de Maria, Pedro Nolasco fundou uma ordem religiosa sob o patrocínio de Santa Maria da Misericórdia ou das Mercês, com a finalidade de libertar as pessoas do cativeiro. A ordem era obrigada a emitir um quarto voto, oferecer-se, quando necessário, como escravo dos muçulmanos, para livrar os cristãos do perigo da apostasia. Pedro Nolasco faleceu no dia de Natal de 1258. A primeira imagem da Virgem Maria a chegar ao continente americano foi a de Nossa Senhora das Mercês, um presente da rainha espanhola Isabel a Católica aos padres mercedários que partiam em missão para Santo Domingo.
0: E o Papa recebeu nesta manhã o presidente de Portugal, António José Seguro, no Palácio Apostólico. Posteriormente, o encontro também na Secretaria de Estado. Túlio Fonseca.
2: O Papa Leão XIV recebeu em audiência, na manhã desta quinta-feira, 24 de setembro, no Palácio Apostólico Vaticano, o presidente da República Portuguesa, António José Martins Seguro. Após o encontro com o Santo Padre, o chefe de Estado português dirigiu-se à Secretaria de Estado, onde se reuniu com o secretário para as relações com os Estados e as organizações internacionais, o arcebispo Paul Richard Gallagher. Durante os cordiais colóquios realizados na Secretaria de Estado, segundo o comunicado da Sala de Imprensa da Santa Sé, foi manifestada satisfação pelas sólidas relações entre o Vaticano e Portugal. O encontro também permitiu abordar questões de interesse comum, entre elas a conjuntura socioeconômica e a promoção do bem comum. Por fim, foram examinados temas de caráter regional e internacional, com especial atenção às repercussões dos conflitos em diferentes partes do mundo, às migrações, à importância do multilateralismo e ao respeito ao direito internacional. Também foi ressaltada a urgência de um compromisso constante em favor da paz. Nascido em Penamacor, em 11 de março de 1962, Antônio José Seguro tomou posse como 21º presidente da República Portuguesa em 9 de março de 2026. Eleito no segundo turno com 66,84% dos votos, foi deputado nacional e europeu. Exerceu funções no governo, ocupou o cargo de secretário-geral do Partido Socialista e atuou como professor universitário nas áreas de ciência política e relações internacionais.
0: A questão climática não é apenas um desafio ambiental, mas de justiça. O Papa recebeu nesta manhã também os participantes da plenária da Pontifícia Academia de Ciências. Andressa Colé.
3: A audiência com o Papa Leão XIV, na manhã desta quinta-feira, deu início à sessão plenária de 2 dias da Pontifícia Academia das Ciências, que pretende elaborar uma declaração com recomendações sobre as implicações éticas do progresso científico, inclusive para enriquecer as reflexões já propostas pelo Pontífice. Na Sala Clementina, no Vaticano, cerca de 140 pessoas que participam da conferência O Futuro da Ciência em um Mundo em Transformação ouviram o discurso de Leão. O pontífice, citando a sua encíclica Magnifica Humanitas, começou falando sobre a importância de avaliar a trajetória da ciência diante das grandes tendências do nosso tempo, como a digitalização, a inteligência artificial e a robótica, que estão mudando rapidamente o nosso mundo. Leão XIV, como já trouxe no seu documento, encorajou a enfrentar as transformações com lucidez e responsabilidade.
4: Although their full impact remains uncertain, these tools give us reason to hope for a brighter future for humanity.
3: Embora seu impacto total permaneça incerto, essas ferramentas nos dão motivos para esperar um futuro mais luminoso para a humanidade. Podem, por exemplo, levar a descobertas científicas fundamentais e a inovações tecnológicas capazes de promover o progresso da medicina, melhorar o diagnóstico e o tratamento de doenças, fortalecer os sistemas alimentares e energéticos, aprofundar a nossa compreensão do universo e do mundo natural e abrir novas possibilidades para a criatividade humana e a cooperação. No entanto, justamente porque esses avanços são tão promissores, devemos também reconhecer os riscos que os acompanham. A inteligência artificial pode ser utilizada para vigiar, manipular e discriminar. Capacidades informáticas sofisticadas e armas autônomas podem, se desenvolvidas ou implantadas sem salvaguardas adequadas e sem supervisão humana, apresentar novos perigos à segurança e à paz internacional. Além disso, continuou o pontífice em discurso, como os sistemas de IA exigem enormes quantidades de energia e água, o impacto ambiental não pode ser subestimado. O progresso tecnológico, assim, assume possibilidades e riscos que não devem contradizer o princípio fundamental da dignidade humana e a compreensão da sociedade.
4: Scientific and technological advancement must therefore be accompanied by a corresponding growth in responsibility.
3: O progresso científico e tecnológico deve, portanto, ser acompanhado por um crescimento correspondente da responsabilidade. Quanto maior for o nosso poder de transformar o mundo, maior deve ser a nossa capacidade de discernir o que verdadeiramente serve à dignidade humana dada por Deus, de governar com sabedoria e de cuidar daqueles que podem arcar com as maiores consequências das nossas escolhas. Essa mesma exigência de responsabilidade, afirmou o Papa, é especialmente urgente diante das mudanças climáticas. Os registros cada vez mais frequentes e intensos de ondas de calor, secas, inundações, tempestades, incêndios florestais e outros desastres naturais, observou Leão XIV, citando a Laudato Si do Papa Francisco, recaem com maior severidade sobre os pobres e as comunidades com menos recursos. O apelo do pontífice, então, para que a ciência fortaleça a resiliência climática, oferecendo respostas que protejam tanto o meio ambiente como os mais vulneráveis.
4: It follows that the climate question is not merely an environmental challenge.
3: A questão climática não é meramente um desafio ambiental, mas é fundamentalmente uma questão de justiça, de dignidade humana e de solidariedade entre povos e gerações. Não podemos responder a esses desafios somente depois que o desastre já tiver ocorrido. Precisamos passar da resposta da emergência para a prevenção, da vulnerabilidade para a preparação e das medidas de curto prazo para uma visão sábia e de longo prazo para a humanidade. Isso exige uma abordagem responsável e criteriosa da ciência que fortaleça a resiliência. Uma abordagem comprometida com a descoberta, mas que também considere, desde o início, as consequências que as escolhas científicas e tecnológicas podem ter para a humanidade e para a integridade da criação que Deus nos confiou. Com os desafios de um clima em transformação, continuou o pontífice ao recordar o Papa Francisco, a cooperação interdisciplinar é indispensável e exige a colaboração de cientistas, engenheiros, economistas, médicos e cientistas sociais, juntamente com as comunidades locais e os formuladores de políticas. Nesse sentido, Leão agradeceu pelas iniciativas desenvolvidas no âmbito da resiliência climática através de conferências dos últimos 2 anos e de onde podem ser traduzidas em ações práticas.
4: I earnestly hope that your reflections during these days will offer valuable guidance.
3: Espero sinceramente que as reflexões de vocês durante estes dias possam oferecer orientações valiosas para o futuro da ciência. É minha oração que vocês possam promover uma cultura científica que seja ambiciosa, mas humilde, rigorosa, mas aberta ao diálogo, inovadora, mas responsável, cooperativa em nível global, mas inclusiva, para com aqueles que estão em maior risco e mais necessitados. Dessa forma, a colaboração científica como bem público a serviço da paz poderá permanecer focada em salvaguardar a dignidade humana concedida por Deus, promovendo o bem comum e cuidando da criação.
4: Thank you.
0: O editorial do nosso diretor Tornielli, a Europa e o desafio de permanecer humanos. Na palavra de Raimundo Lima.
5: O Papa Leão e a viagem de 4 dias à França. O editorial de Andrea Tornielli, a Europa e o desafio de permanecer humanos. Ele havia escrito isso na Magnífica Humanitas, sua primeira encíclica, um texto que continua sendo discutido e comentado internacionalmente. Temos o dever urgente de permanecer humanos. Diante da tecnologia que se transforma em tecnocracia, diante dos ataques contra a vida e a dignidade do homem, diante da desumanidade da guerra e da tentativa de fazê-la parecer normal e inevitável para justificar o desperdício de enormes quantias de dinheiro na louca corrida ao rearmamento, o apelo do Papa Leão XIV para que continuemos sendo humanos é realmente uma urgência que não pode ser adiada. O inerme sucessor de Pedro, que prega Cristo e sua paz desarmada e desarmante, não se move segundo a lógica do poder que hoje parece tão vitoriosa e não tem outro interesse senão o de fazer ressoar a voz dos pobres, dos sofredores, daqueles que têm sede de justiça, daqueles que anseiam por ver reconhecida a dignidade da vida, dos artífices da paz. O convite a permanecer humanos é particularmente significativo também para a França, outrora chamada de filha primogênita da Igreja, o país que se tornou a pátria do Iluminismo e da Declaração Universal dos Direitos do Homem. Uma nação em que as raízes cristãs são atestadas pelo esplendor da arte e das catedrais construídas ao longo dos séculos e continuam vivas graças à presença de uma comunidade católica ativa e dinâmica. O Bispo de Roma parte, portanto, para sua quinta viagem internacional para visitar Paris, Lourdes e Metz, no coração da velha Europa. Uma peregrinação eminentemente pastoral, que tem como objetivo confirmar na fé as comunidades francesas e, ao mesmo tempo, transmitir uma mensagem de paz e unidade capaz de ir além do recinto dos cristãos e dos crentes para falar a todos, a partir do reconhecimento do que nos une como seres humanos. Leão não chega à Ville Lumière para condenar ninguém, nem para entrar de cabeça no debate político francês, que está polarizado como em qualquer outro país da Europa. Ele vem como pastor para encontrar um povo, sua história e sua cultura. Vem para encorajar aqueles que não se rendem à desumanidade. Vem trazendo apenas a palavra do Evangelho. Mas a palavra evangélica não está destinada a ficar suspensa no ar, relegada apenas ao âmbito das ideias ou das mensagens banais. É, ao contrário, uma palavra que penetra na carne viva da história, enfrentando as feridas do nosso tempo e lançando uma luz de verdade para dissipar a névoa da mentira. É uma palavra que nos convida a nos deixarmos ferir pelo sofrimento daqueles que morrem sob as bombas de guerras consideradas inevitáveis, que talvez pudessem ser detidas se prevalecessem a criatividade diplomática e um compromisso sério com as negociações, em vez de ceder aos interesses inconfessáveis dos grandes mercadores de armas. É uma palavra que nos pede para assumirmos o fardo do sofrimento daqueles que estão gravemente doentes e precisariam ser amados e acompanhados, em vez de serem deixados sozinhos, à mercê do desejo desesperado de pôr fim à própria vida. É uma palavra que nos coloca diante da responsabilidade de não desviarmos o olhar diante dos rostos daqueles que chegam ao velho continente após atravessarem o Mediterrâneo em busca de um futuro. Desta terra da França, tão orgulhosa de suas raízes antigas, de sua história e de seu papel no mundo, o Papa Leão se dirigirá a toda a Europa. Uma Europa que corre o risco de perder sua identidade, caindo no abismo das ideologias belicistas e tecnocráticas e que, ao invés, é chamada a redescobrir as raízes profundas de sua unidade, a urgência da paz e a necessidade de defender a magnífica humanitas de cada pessoa em todas as fases de sua existência.

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0: Olá, amigos da Rádio Vaticano. Aqui quem fala é Marlon e Ana de Rosa para mais um Espaço Cultura da Vida. Hoje queremos conversar com pais, catequistas e educadores sobre como podemos ajudar nossos jovens a compreender e defender o valor da vida humana.
1: Essa é uma preocupação importante porque nossos jovens recebem muitas informações sobre aborto, eutanásia e outras questões relacionadas à vida humana, pois são assuntos que aparecem nas redes sociais, nas conversas entre amigos, nas escolas e universidades, e até mesmo em filmes e séries.
0: E muitas vezes essas ideias chegam até eles por meio de palavras que soam positivas, porque argumentam sobre liberdade, autonomia, escolhas, direito, compaixão. Por isso, não basta simplesmente dizermos a um jovem que a igreja é contra o aborto ou que o aborto é pecado, mas precisamos ajudar os jovens a compreender o porquê.
1: Nesse sentido, é importante incentivarmos que eles prestem atenção à linguagem. São João Paulo II alertou sobre isso no Evangelium Vitae. No número 58, ao falar sobre aborto, ele chama atenção para o uso de uma terminologia ambígua que procura esconder a verdadeira natureza do aborto e diminuir sua gravidade diante da opinião pública.
0: Pense, por exemplo, na expressão "meu corpo, minhas regras". Um jovem pode escutar essa expressão várias vezes e, por isso, acaba fazendo sentido. Mas nós precisamos ensiná-lo a ir além do slogan. Existe apenas um corpo envolvido em uma gestação? Quem é aquele novo organismo que está se desenvolvendo? Ele merece proteção somente depois de determinada idade ou tamanho? Percebam que não precisamos ensinar nossos jovens a responder a um slogan com outro slogan. Precisamos ensiná-los a pensar.
1: Também precisamos ajudá-los a compreender corretamente sobre a verdadeira liberdade. É comum pensarmos que a liberdade é poder fazer aquilo que desejamos. Mas a verdadeira liberdade significa ser capaz de escolher o bem. Afinal de contas, nem tudo aquilo que queremos ou desejamos é algo bom. A liberdade precisa caminhar junto com a verdade e com a responsabilidade diante do outro.
0: Outro ponto a deixar claro para os jovens é que a defesa da vida envolve o cuidado do bebê e também da mulher que está grávida. Uma jovem diante de uma gravidez inesperada pode estar com medo. Pode sentir-se sozinha, abandonada pelo pai da criança ou sem condições materiais para criar um filho. Enquanto alguns oferecem o aborto como suposta solução para uma gravidez difícil, tantas pessoas e instituições oferecem assistência médica, psicológica, acolhimento, capacitação profissional e ajuda com o bebê até que essa mulher consiga se reestruturar. Isso é muito bonito.
1: Cada ser humano possui uma dignidade intrínseca, ou seja, não depende das circunstâncias em que se encontra. É isso que precisamos colocar nos corações dos nossos jovens. A dignidade de uma pessoa não depende de ela ser desejada, não depende da sua saúde, da sua inteligência, da sua autonomia ou da sua capacidade de se defender.
0: Para conversarmos com os jovens sobre assuntos tão delicados como esse, precisamos dar abertura, ouvir suas dúvidas, apresentar argumentos, ensiná-los a reconhecer a realidade por trás das palavras e prepará-los para conversar sobre esses assuntos com firmeza, mas também com respeito e caridade.
1: Precisamos conquistar a confiança dos jovens. Essa confiança é construída no cotidiano, especialmente pelo afeto. Nossos filhos precisam saber e sentir que são amados, perceber que podem conversar conosco, fazer perguntas difíceis, manifestar dúvidas e até discordar sem medo de perder o nosso amor ou de serem imediatamente julgados. E essa abertura afetiva precisa caminhar junto com o nosso próprio compromisso com a verdade, para que eles percebam em nós alguém que também estuda, busca compreender e procura respostas.
0: Pais e educadores não precisam saber responder tudo, mas precisam estudar, buscar boas fontes e estar dispostos a dizer: eu não sei responder isso agora, mas vamos procurar juntos. Quando o jovem encontra em nós o afeto, a abertura e uma autoridade que é amparada pelo conhecimento, ele sabe que tem a quem recorrer quando se depara com os grandes questionamentos do nosso tempo.
1: Não podemos subestimar os nossos jovens. Eles têm sede da verdade, de profundidade e de respostas que façam sentido. Por isso, nós precisamos apresentar argumentos, enfrentar junto com eles as perguntas difíceis e ajudá-los a compreender as razões daquilo que ensinamos. Quando oferecemos apenas respostas prontas ou superficiais, podemos deixá-los vulneráveis aos discursos que encontrarão fora de casa. Nossos jovens são capazes de reconhecer e defender a verdade. Precisamos dar-lhes os instrumentos para isso. Esse foi mais um Espaço Cultura da Vida. Um grande abraço e até a próxima!

0: O Santo Padre nomeou o bispo auxiliar da Diocese de São Miguel Paulista, no estado de São Paulo, o reverendo Silvio Pereira Castro, do clero da mesma diocese, até então reitor do seminário diocesano, atribuindo-lhe a sé titular de Mauriana. Monsenhor Silvio Pereira Castro nasceu em 4 de fevereiro de 1968 em Cianorte, diocese de Umuarama, no estado do Paraná. Estudou filosofia nas faculdades associadas Ipiranga, em São Paulo, São Paulo, e teologia na Pontifícia Faculdade de Teologia Nossa Senhora da Assunção, em São Paulo, São Paulo. Recebeu a ordenação presbiteral em 18 de fevereiro de 2006, sendo encardinado na diocese de São Miguel Paulista. Ocupou os seguintes cargos: vigário da Catedral de São Miguel Arcanjo, de 2006 a 2013, reitor do Seminário Propedêutico, em 2006, reitor do Seminário Arquidiocesano de Teologia Nossa Senhora da Penha, em São Paulo, São Paulo, de 2007 a 2009, ecônomo diocesano, de 2012 a 2025, diretor da Escola Diocesana Virgem do Pilar, reitor do Seminário Diocesano de São Miguel Paulista, desde 2010. Vigário paroquial e responsável pela área pastoral São Benedito, desde 2013. Membro do Colégio de Consultores, do Conselho Presbiteral, do Conselho de Ordens e Ministérios e da equipe de formação.
1: Recordamos que entre os desafios da França e o diálogo com a Europa, a devoção mariana e a centralidade da educação e da arte, a ausência da paz, as feridas sociais e as questões políticas. Falamos da viagem do Papa Leão XIV à França, que tem início amanhã e se encerra no próximo dia 28, e que apresenta múltiplas dimensões. Será a quinta viagem internacional do Pontífice, na qual se entrelaçarão história e atualidade, memória e futuro, tendo como pano de fundo cenários grandiosos como Notre-Dame, Praça da Concórdia, Palácio do Eliseu em Paris. Lugares profundamente espirituais também como Lourdes e importantes cruzamentos geográficos como Metz. Você poderá acompanhar integralmente a viagem do Santo Padre à França através do nosso portal Vatican News, através das nossas produções radiofônicas e também das transmissões que estarão sendo feitas de todos os eventos dos quais o Santo Padre irá participar. E assim chegamos à conclusão do nosso espaço de hoje, agradecendo a sua presença. Nós voltamos amanhã, nesse mesmo horário, com mais informações direto do Vaticano para você. Um abraço e até lá.

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0: São 8 horas e começa o programa Palavra Viva, programa de leigos consagrados da comunidade Fonte Nova. Vamos estar ligados com vocês até as 9 da manhã. Um dia nublado hoje, né? Mas um dia de Maria também, né? Dia da mãe, né? Essa mãe que nos acolhe todos os sábados, né? Essa mãe que acolheu Jesus, né? Essa mãe que cuidou. Então, que a gente possa pedir para Maria passar à frente de tudo aquilo que a gente for fazer nesse sábado, né? A gente vai... Abre os olhos, a gente já pode dar bom dia ao Espírito Santo e pedir que Maria nos ajude também, né? Intercedendo por cada um de nós. E que Maria esteja, né, adentrando na nossa casa, né? No nosso coração. Que a gente possa pedir, né? Mais um dia, né? Da graça do Senhor. Mais um dia de estarmos vivos, né? De estarmos com Ele, né? Estarmos com Maria. Estarmos reunidos com os nossos familiares. Então, que a gente possa dar esse grande bom dia, né? A vocês que nos escutam, né? Pelo programa da rádio, pelo Face, né? Todos sejam bem-vindos, né? A palavra de Deus, Ele que preparou para cada um de nós. Mais uma semana, né? Passa tão rápido, né? O tempo tem passado tão rápido, a semana tão rápido. Mas o Senhor... né, nos deixou essa graça, essa bênção, né, que é a sua palavra, né, essa palavra eterna, essa palavra que mexe no nosso coração, que faz a nossa vida ser transformada. Então, que a gente possa dar este grande bom dia a todas as pessoas que a gente vê hoje, né? Abre o teu coração, já dá um sorriso, já diz bom dia, né? Muitas vezes as pessoas não gostam, mas quando a gente dá um bom dia, a gente alegra o coração, né? A gente muda muitas vezes até o momento daquela pessoa que, né, tá passando por alguma dificuldade, tá passando por alguma doença, mas que a gente possa dar esse grande bom dia, né? Com alegria. Alegria do Senhor, alegria de um sábado de Maria, né? Mesmo tendo nublado, que a gente possa colocar no nosso rosto um sorriso e dar um sorriso para o nosso irmão, que muitas vezes ele traz tanta tristeza no coração, tantas coisas que precisa ser mudado, e só um sorriso às vezes muda. Então, vou dar um bom dia aqui para a Karina. Bom dia, Karina.
1: Bom dia, Ana. Bom dia, Volney. Bom dia, o Daniel lá na mesa e todos os ouvintes. Então, é mais um sábado de Maria, como tu disse, né? Que bom a gente estar no colo dessa mãe, que é o lugar mais seguro. Ela nos leva a Jesus, né? Ela

0: sempre um refúgio para nós. E estar entre irmãos, né? Com esse sorriso, com esse consolo que é estar na igreja, né? Deus, Jesus não nos deixou sozinhos, né? Além da presença dele mesmo, vivo no meio de nós, que embora ele não, a gente não enxergue, ele está no meio de nós, né? Vivo, ressuscitado. E os irmãos, né? Que a gente caminha junto. Então, é uma alegria a gente ser igreja, estar na igreja, né? Que ótimo dia para todos nós.
1: Bom dia, Vonley.
2: Bom dia, Ana. Bom dia, Karina. Bom dia, Daniel. Bom dia a todos que estão nos ouvindo. Um abraço a todos, né? Tem um bom dia, né? De uma marca de um creme dental que não usei o nome, né? Bom dia, cara. Então, um bom dia, Jesus, né? Nós usamos o bom dia, Jesus, né? Que esse Jesus que nos alegra, que nos cura, nos salva, né? E que nos convida a fazer uma caminhada ao Pai. Uma caminhada onde nós podemos depois estar tudo reunido com eles num grande bom dia de Jesus, onde todos podemos estar reunidos, né? E obrigado mais uma vez por estar aqui presente com vocês, né? Esse convite tão especial, nesse momento da rádio, todos vocês estão nos escutando agora. Pedimos a graça do Senhor, então, que possamos levar a palavra e vocês escutar realmente o que precisa. Não sabemos ainda o que vai ser falado, né? Quando a gente está aqui, né? Sempre a gente vem pela ação do Espírito Santo, né? Deus nos dê as palavras, nos dê os momentos, nos dê os meios para levar a palavra, mas quem fala é Jesus. E só o Espírito Santo consegue fazer o entendimento de toda a palavra, de tudo que será falado e escutado, que vai cair no seu coração. Hoje o evangelho fala do semeador, né? Que saiu semear, né? Então, que o nosso coração hoje seja aquela terra fértil, né? Não aquela terra pedregosa, né? Esse mundo de hoje, né? Como a gente escuta bastante, né? Dizia antigamente para nós, pá, aquela pessoa me deu uma pedrada, né? Lembra quando a gente falava uma palavra, pá, aquela pessoa me deu uma pedrada, né? Então, não sejamos esse terreno pedregoso, né? Que a palavra caia em nosso coração e seja um terreno fértil, né? Que dê bons frutos, né? Então, o Espírito Santo consegue fazer isso, né? O Espírito Santo consegue transformar esse nosso terreno, esse nosso coração, num verdadeiro canteiro de obras, de frutos bons, né? E um dia também, né, Ana, Karina, né? Um dia nós, acho que nós éramos um terreno meio pedroso, né? Cheio de espinho, né? Mas graças a Deus, né? Na caminhada, né? Que nem fala o Evangelho, né? Quem tem ouvidos para ouvir, ou se nós ouvimos e acolhemos bem essa palavra, né, Aninha?
1: Com certeza, né?
0: Hoje tem menos pedra, um pouquinho menos.
2: Hoje é, graças a Deus, hoje tem menos pedra.
1: Ainda tem, né, Karina?
2: Aí a gente vai, né, quando a gente faz a horta ali, né, a gente passa aquele rastilho, né, e vai tirando, né, as pedras.
0: Todo dia a gente tem que fazer.
2: E todo dia tem que rastilhar, tirar as pedras ali para cada vez ficar mais aquela terra produtiva, boa, né? Então, hoje nós estamos aqui, né? Para nós também essa palavra vai servir muito, né?
1: Que a gente possa, né, pedir, né, para o Senhor, né, neste momento, preparar o nosso coração, né, como a gente diz, né, hoje a Karina está aqui, não está tomando cafezinho dela na casa dela, conosco, né, e você que nesse momento, né, prepara teu coração para a palavra, né, o Senhor tem muito para falar conosco, né, o Senhor quer adentrar na tua casa, né, mas principalmente na casa do teu coração, né, onde começa a mudança. Então eu te convido, né, prepara o teu chimarrão, teu café, né, senta um pouquinho, né, para um pouquinho. A correria da semana às vezes nos deixa muito agitado. Chega no sábado, a gente quer fazer tudo no sábado e no domingo, né, a gente quer limpar a casa, a gente quer fazer tantas coisas. Mesmo assim, tem gente que trabalha ainda no sábado, trabalha no domingo, mas que a gente precisa estar, tá, né, na graça de Deus. A gente precisa estar servindo ao Senhor, né? Mas que a gente precisa colocar o nosso coração, né? Acalmar o nosso coração. E eu te convido para que a gente possa acalmar o nosso coração, colocando tudo aquilo que está dentro do nosso coração, que vou, né, dizer que a gente precisa passar um rastilho, né, para tirar esses entulhos, essas coisas que não nos deixam crescer espiritualmente, né? Mas a gente precisa preparar o nosso coração. E o nosso... Já vou dizer aqui, né, nossa pergunta de hoje. Você crê na moradia eterna? Você crê na moradia eterna? Então que a gente possa preparar nosso coração com a música. Depois a gente vem com a oração, preparando o nosso coração.

0: no Salmo 1, versículo 2 e 3. Feliz aquele que compraz no serviço do Senhor e medita sua lei dia e noite. Ele é como árvore plantada nas margens das águas correntes. Dá fruto na época própria, sua folhagem não murchará jamais. Tudo o que empreende prospera. E o Senhor vem tocando no nosso coração. Porque feliz aquele que se compraz no serviço do Senhor. É feliz, a gente se alegra quando largamos as nossas coisas para trabalhar para o Senhor, fazer uma missão. Quantas coisas o Senhor nos chama? E muitas vezes a gente acha que as coisas do mundo são que nos dão alegria, nos dão felicidade, são uma alegria passageira. Nos convidam para uma festa, a gente se alegra naquele momento, mas passa. E a alegria do Senhor não, a alegria do Senhor fica conosco. Essa alegria não murchará jamais, porque ninguém tira do nosso coração quando temos fé. Quando movemos o nosso coração, entregamos ao Senhor, a alegria vem. Sabemos que temos dificuldades, que passamos por muitas coisas, por doenças, mas quando nós deixamos nas mãos do Senhor para que Ele tome conta, a graça vem acontecendo na nossa vida, nós vamos tendo entendimento daquilo que Deus quer de nós. Sabemos que temos que passar por muitas coisas, porque a nossa humanidade é fraca, a nossa humanidade se deixou ser levada pelo pecado. Mas quando nós entregamos, a gente vai tendo esse entendimento e vamos abrindo o nosso coração para Deus. E vamos vendo que muitas coisas vão mudando, quantas coisas vão crescendo na nossa vida, vão sendo transformadas. A nossa família, os nossos amigos, os nossos familiares. Muitos se afastam porque não entendem. Mas a alegria que a gente tem de ter tantos amigos em Cristo. Por isso eu te convido, meus irmãos, você que nos escuta neste momento, entrega a tua família. Entrega teus amigos, entrega a tua cidade onde tu mora. Por mais que muitas vezes a gente não goste, às vezes, do local onde a gente mora, vá entregando e dizendo para o Senhor: Senhor, eu te entrego o meu trabalho. Tenho dificuldades de relacionamento com meus colegas de trabalho, com meus familiares, mas hoje eu quero te entregar tudo, Senhor. Eu quero colocar diante dos teus pés, Senhor, diante da tua cruz. Tu, Senhor Jesus, que te entregaste pelos nossos pecados, hoje eu te entrego, Senhor, todas as batalhas que eu tenho vivido. Quantas coisas, Senhor Jesus, eu tenho sofrido, eu tenho perdido, Senhor. Mas tenho certeza que através da Tua misericórdia, através da Tua palavra, Senhor Jesus, eu vou estar abrindo o meu coração, eu vou estar abrindo a minha mente, Senhor Jesus. Por isso eu quero te entregar, Senhor, a nossa cidade, todos os cantos da nossa cidade, onde tem coisas obscuras, Senhor Jesus, onde tem coisas ocultas, mas que Teu Espírito Santo possa passar hoje, Senhor, nos lares daqueles que neste momento nos escutam, Senhor Jesus, nos escutam através da palavra, da oração, Senhor Jesus, que Tu possas passar também, Senhor Jesus, já das pessoas que nos escutam, do Antônio, da Neiva, Senhor. Quantos outros nomes nos escutam, nos assistem pelo Face, nos escutam pela rádio. Eu quero te entregar, Senhor Jesus, a cada pessoa que neste momento abre o seu coração, entregam suas dores, entregam suas alegrias, as suas doenças, a depressão, vício, Senhor Jesus. Quantas coisas nós precisamos, Senhor Jesus, te entregar para que o nosso coração, Senhor Jesus, seja limpo. Vem hoje, Senhor Jesus, com esse rastilho, Senhor Jesus, para tirar esses entulhos, tirar esses torrões, sei que não é de imediato que vai sair tudo, Senhor, mas que aos poucos Tu possa fazer essa mudança. E uma mudança para a alegria, para a Tua honra e glória do Teu nome, Senhor. Para que seja, Senhor Jesus, tocado em muitas pessoas que necessitam nesse momento de uma palavra, Senhor, de um carinho, de um consolo. E tenho certeza que neste momento o Espírito Santo está, Senhor Jesus, com cada um que neste momento clama o Teu nome. Clama que Maria passe à frente também. Eu quero te pedir, Senhor, derrama, Senhor, uma gota do teu sangue precioso e lava, Senhor Jesus, a nossa cidade. Lava as casas, Senhor Jesus. Lava aqueles, Senhor Jesus, que eu não sei de onde estão nos escutando. Tem tantos lugares distantes que nos escutam neste momento. Mas que a tua palavra hoje, Senhor Jesus, seja essa água viva. Que nos banhe, que nos sacie, Senhor Jesus, dessa sede que sentimos, que é o teu amor, Senhor. Glória ao Pai, ao Filho e ao Espírito Santo, como era no princípio, agora e sempre. Amém. Que a gente possa estar sempre pedindo, né, essa água viva, né, para que a gente seja sempre saciado, né?
1: É só Jesus para nos dar essa água viva, né? Que nem aquela mulher no posto, né? Um poço pedindo, então me dê dessa água viva para nunca mais ter sede. E é nessa água viva, nessa sede que nós estamos aqui, né? Enquanto você fazia oração, só me dava uma imagem de uma pessoa que está pedindo muito por uma ferida que você tem nessa perna. E o Senhor tocou em você. Você tocou porque para a semana você vai ter que fazer um laudo médico e vai ser positivo. Essa ferida vai ser curada em nome de Jesus. Obrigado, Senhor. Quem trouxe essa palavra, quem está com essa palavra, quem quiser nos acompanhar pela Bíblia, né, nós temos que ter esse exercício de usar a Bíblia, né? Então pegamos lá no livro de João, capítulo 14, João 14, de 1 até o 7. João 14, do 1 ao 7. Não se perturbe, vamos pedir a graça do Senhor, né? Pelo sinal de Santa Cruz, se livra, Senhor Deus, nosso Senhor, de nossos inimigos. Em nome do Pai, do Filho e do Espírito Santo. Amém. Não se perturbe, vossos corações. Credes em Deus. Credes também em mim. Na casa do meu Pai, há muitas moradas. Não for assim, eu vos teria dito, pois eu vou preparar-vos um lugar. Depois de ir, vou preparar um lugar e voltarei e tomar-vos-ei comigo, para que onde eu estou, também vos estejais. E vós conhecer o caminho para ir onde vou. Disse-lhe Tomé: Senhor, não sabemos para onde vais. Como podemos conhecer o caminho? Jesus lhe respondeu: Eu sou o caminho, a verdade e a vida. Ninguém vem ao Pai senão por mim. Se não me conheceis, também certamente não conhecerei meu Pai. Desde agora já conhecer, pois os tendes visto. Palavra do Senhor. Graças a Deus. Fazer uma pergunta para Ana, para Karina, para mim, para você que está escutando. Existe um lugar, existe uma casa, um familiar, que a gente gosta de ir, né? Sempre assim, ó, eu lembro quando era pequeno, né? Ah, vamos lá na casa dos avós, vamos lá na casa de tal tia, de tal tio, né? Aquilo para mim era uma alegria, né? Que convidava. Claro, quando nós era pequeno, né, que nós tinha que ser, que nós era, tinha que acompanhar os pais, né, a gente não convidava, a gente só dizia assim, te arruma lá na casa da tia, te arruma lá na casa do tio, te arruma lá na casa do vô. E eu lembro que nós ia tudo de fuquinha, né, nós sentava lá naquele baúzinho que tinha atrás do fuquinha, atrás do banco ali, né, e que nem o Zezinho, o Guinho, o Luizinho, né. E nós ia faceiro, fazendo arte, olhando para, né, o carro andava para frente, nós olhando para trás, né, aquelas pedras soltando, né, nós tínhamos uma alegria quando ia na casa daquele tio, né, mas claro, tinha umas casas de alguns que a gente não gostava, né, mas como era bom quando convidavam nós, né, vamos lá naquela casa. E hoje, nessa palavra, o Senhor está convidando a cada um de nós para ir na casa do Pai. Né? Já imaginou se Jesus chegasse hoje, batesse na tua porta e dizer assim: Oi, Vonei, oi, Ana, oi, Karina, vamos lá para a casa do Pai? tudo tem um preparo, tudo tem uma estrada, tudo tem uma sequência da nossa vida, né? Mas o Senhor o tempo inteiro está nos convidando para ir lá. No entanto, que Ele veio, né? Eu hoje estava rezando o terço de manhã, né? Pensando na palavra. E aí no terceiro mistério hoje, né? O nascimento de Jesus, né? Né? A gente faz o nascimento de Jesus. Aí se nós formos olhar tudo, Jesus nasceu aonde? Numa manjedoura. Não tinha um hospital, um leito, não tinha, né, Maria, não teve toda aquela preparação, claro que não existia de pré-natal. Não, eles chegaram no lugar, tava, a gente sabe, né, pelas palavras, né, tava tudo lotado, né, os lugares, né, e eles cada vez foram indo mais para baixo, até que chegaram lá naquela manjedoura, lá naquele estábulo, lá junto com os animais lá, né. E Jesus nasceu lá no cucho das vacas, onde que preparava a ração para os bois. Foi o lugar que José e Maria conseguiram para Jesus vir ao mundo. E hoje, esse mesmo Jesus, que não teve um lugar para nascer, um lugar que nem a gente prepara para os nossos filhos nascer, graças a Deus temos condições, né? Esse mesmo Jesus que nasceu lá no coxo, onde era alimentado as vacas, os animais, hoje ele nos fala, vamos para a casa do Pai. E esse mesmo Jesus que não teve lugar para nascer direito, que foi, né, não sei como é que foram as condições, mas imagino o pobre de José, né, ajudando Maria, não sei se era fralda que tinha antigamente, pano, como é que é, deveria ser um trabalho imenso, né? Eu vou te dizer assim, eu me pego por mim, né? Eu lembro quando a Diana nasceu, meu Deus do céu, quando a Ana disse, pega aquela fralda, pega aquilo, meu Deus do céu, o que é isso? Né? Imagina José, né? Então esse mesmo Jesus que nasceu naquelas condições, naquele jeito, né? Que, e mesmo no decorrer de toda a sua jornada, né? De todo o seu tempo, que nos ensinou o amor, né? Que nos ensinou, né, o que o mando dizer, vos amais uns aos outros, mataram, crucificaram, né? E esse mesmo Jesus ressuscitou o terceiro dia e está nos chamando, na casa do meu Pai há muitas moradas, né? E às vezes e a gente se remete, quantas, né, nós falamos agora aqui do rastilho, né, que nós temos que pegar nossa terra, né? A palavra de hoje também nos fala, né, do semeador, né, que saiu semear, né? E mesmo assim nós continuamos com o coração pedrificado, que não temos onde que Jesus nascer, né? Logo mais já temos perto do Natal, né, preparando, né, o nascimento de Jesus. Mesmo assim ainda nós conseguimos ainda crucificar Jesus e pedimos para esse mesmo Jesus que nós crucificamos, pedimos, Senhor, dê uma casa para morar, eu quero a vida eterna, eu quero minha salvação. Quantas coisas nós temos que melhorar na nossa vida, quantas caminhadas nós temos que fazer ainda na nossa vida para poder conseguir a nossa verdadeira morada na eternidade. Só Deus, só Jesus pode nos fazer refletir tudo isso, nos transformar em verdadeiras pessoas. Promessa do conforto. Jesus falou isso para acalmar os corações dos discípulos antes da sua morte e partida, né? Que no primeiro versículo aqui fala, não se perturbe com os vossos corações, credes em Deus, credes também em mim. E aí eu acho que é uma boa parte do nosso coração pedrificado, a gente está sempre em conflito. Está com conflito de várias situações, não vou citar as situações do nosso dia a dia, do decorrer do nosso dia a dia, mas vai se tornando sempre pedrificado nossos corações, porque a gente esquece de pôr Jesus em primeiro lugar. A esperança do céu. Há muitas moradas, indico que há um lugar eterno reservado no reino de Deus para quem tem fé. aí que começa a nossa caminhada. Hoje o padre fala numa homilia muito bonita, a gente já começa a morrer no nosso batismo. Né, nem a gente que prega o batismo, né? A gente já começa a morrer no nosso batismo. Quando a gente começa a morrer para o nosso egoísmo, né? Olha a caminhada que Jesus, que Deus nos traz aqui na Terra para nós chegarmos à eternidade, a verdadeira morada, né? O sentido simbólico, o termo não significa casas físicas ou mansões de material, né? Que a gente vai encontrar lá no céu, né? Nossa, com ar-condicionado, com uma boa cama, com etc, etc, né? Mas sim a presença de espaço e acolhimento na vida eterna de Deus. Imagina, né? Tu chegar ali face a face com o Senhor, né? Vim Jesus, né? De braço aberto, dizer pelo teu nome, dizer pelo teu nome, que bom que você chegou, que bom que você escutou minha palavra, que disse assim, eu estou preparando muitas moradas e você creu nisso pela sua fé e você chegou aqui na sua morada. É um trilho que a gente tem que passar todos os dias da nossa vida, nossa caminhada, para nós seguirmos, para nós chegar na morada do Senhor. Na casa do meu pai. Os discípulos estavam perplexos com a ideia de se separar de Jesus. Porém, o Senhor logo os confortou, dizendo que ele estava indo para a casa do Pai. Então, o que é a casa do Pai? Aqui vale saber que os judeus entendiam que o templo de Jerusalém era a casa de Deus, conforme está lá em 1 Crônicas 29. Mas Jesus não estava se referindo ao templo terreno. Ao contrário, ele estava falando da verdadeira casa do Pai. Essa casa não é terrena, mas celestial. É o lugar da habitação que Deus está no céu. Após o glorioso retorno de Jesus e a consumação da presença, era o reino de Deus com os santos encontrará sua forma final no novo mundo. Isso significa que a casa do Pai que hoje está no céu será continuamente um novo céu, uma nova terra, e se estenderá por toda a eternidade. Então, a promessa é que Deus habitará com seu povo encontrará seu cumprimento mais pleno. Jesus não apenas afirma que está indo para a casa do Pai, mas também conforta seus discípulos dizendo que na casa do Pai há muitas moradas. Algumas pessoas pensam que Jesus, ao falar sobre muitas moradas, que há na casa do Pai, está se referindo a um tipo de prédio, vários lugares para morar. Não. Todavia, quando Jesus diz a casa do meu Pai há muitas moradas, ele simplesmente está transmitindo a ideia de que o lugar para onde ele vai, isto é, junto ao Pai, há lugar não apenas para ele, mas para todos aqueles que crêem nele. Isso inclui não somente os discípulos, mas todos, remídio. Essa promessa também é para nós. E você crê mesmo nessa morada eterna? Quando nós decidimos seguir a caminhada de Jesus, quando nós decidimos realmente, né, seguir os caminhos de Jesus e crer que realmente, que nem ele fala para Tomé aqui, o Senhor, que Tomé fala, Senhor, não sabemos para onde vais, como podemos conhecer o caminho? Jesus lhe responde, eu sou o caminho, a verdade e a vida. Ninguém vem ao Pai senão por mim. Quando nós tiramos Jesus da nossa vida, do centro da nossa vida, com certeza nós não chegaremos à casa do Pai, à eternidade. Quando nós colocamos vários obstáculos, que nem foi na oração agora que a Ana fez, vários obstáculos para não estar junto com o Senhor, com certeza nós erramos nosso endereço. E pode ter certeza que não vai ter o GPS que vai lá dizer assim, ó, recalculando a rota, você está no lugar errado. Não. Se você decidiu talvez ir para o lugar errado, é uma decisão sua. Jesus nos dá livre árbitro para nós sermos o que nós queremos. Mas pela nossa fé, pelo nosso batismo, pela comunhão que nós temos, que nós cremos na vida eterna, com certeza nós seguiremos sempre Jesus. Quando nós seguimos a Jesus, quando nós seguimos os mandamentos, a palavra, né, toda a nossa missão aqui na Terra, entendermos nossa missão, com certeza nós estamos indo para a morada eterna. Né? Não sejamos que nem aquele, né, contar uma história, que uma ilusão do bêbado, né? O bêbado, coitadinho, estava lá no boteco, escorado na mesa, tomando a cachaçinha dele, né? Só escutando todo mundo falar que a Terra é redonda, que a Terra gira, né? Se tu sair daqui na linha reta, tu vai voltar para o mesmo lugar. Toda aquela história que a gente sabe, né? E aí o Pedro ficou aqui, aquilo, mas olha, a casa anda, a Terra gira, e não sei mais o que lá, e não sei mais o que lá, né? Terminou de fazer, tomar o seu aperitivo, saiu dali, achou um terreno vazio, imenso vazio, e tirou a chave da casa dele do bolso e começou a botar no lugar e girar. E girava, e girava, e girava, e girava, toda hora girando. Até que alguém estava passando na rua, né? Percebeu aquele cara parar naquele meio daquele terreno lá, pegar uma chave e girava. Foi lá perguntar para ele: ô senhor, o que o senhor está fazendo aqui? Que está botando essa chave, parece que está empurrando a chave dentro de uma fechadura e girando. Aí diz o bêbado: pois é, pois é. Eu estava lá, no meu cantinho, lá escutei as pessoas dizer que a Terra gira, e se a gente sair na linha reta aqui, a gente volta para o mesmo lugar, que a Terra é redonda, que assim. Então eu estou com preguiça de chegar até na minha casa, estou esperando a hora que a minha casa, a porta da minha casa chega aqui, eu só giro a chave e entro, né? Ele queria evitar uma caminhada para chegar na casa dele, né? Então ele estava esperando, já que ele ouviu dizer que a Terra gira, né? Então a hora que a minha casa aparecer aqui, vai dando a fechadura, eu vou abrir a porta e entrar. Não é bem assim, não. Não é bem assim, né? Nós temos que procurar o caminho do Senhor. Nós podemos ficar parado, estagnado ali. Nós não podemos ficar parado ali no tempo ali, achando que as coisas vão acontecer. Não, a gente tem que se mover, né? Quando nós somos batizados, nós recebemos o Espírito Santo. O Espírito Santo é movimento, é a água, né, que nos movimenta, e a gente tem que estar em movimento o tempo inteiro. Se não, vamos hoje na missa, amanhã vamos de novo. Se dá para fazer uma oração, dá para fazer uma novena, se dá para fazer uma caridade, né? A gente tem que estar em movimento. A nossa comunidade hoje está cheia de missão, né? A gente sabe, né? Amanhã também. E assim a gente segue, cada um dentro das suas capacidades, das suas necessidades, está indo para as missões, não podemos ficar parado, né? E assim que a gente vai a cada dia chegando mais perto da morada eterna, né? Cada um com seus afazeres, com as suas missões, né? Então, eu sou o caminho, a verdade de Jesus. Para você que está fraco, para você que ainda não entendeu direito, mas como é que faço para chegar na eternidade? Segue Jesus, simplesmente. Ele não pede nada. Segue Jesus. Tu não precisa ter dinheiro, tu não precisa ter isso, não precisa comprar roupa nova, não precisa comprar tênis, não precisa comprar nada. Nada de ser para seguir Jesus, nada. Só dizer: eis-me aqui, Senhor, quero te seguir. Que nem aquele jovem que chegou: Senhor, o que eu preciso para te seguir? Vende tudo que tu tem, toda a tua riqueza, e me segue. Né? Mas ele tinha muita riqueza, né? Pode ser de material, mas de repente era riqueza de orgulho, de vaidade. Ah, pois é, mas aí eu vou sair do conforto, né? Da minha casa, vou ter que te seguir, vou ter que ir na Santa Missa, vou ter que me confessar, vou ter que fazer isso, vou ter que fazer aquilo. Essa riqueza que Jesus está dizendo, larga dessas riquezas. É, não comparando, mas é que nem um avião, né? Um avião, quando está perdendo a carga, perdendo a altitude, né? Eles vão esvaziando a carga, né? Para poder seguir, para não cair, né? E nós, para nós seguir nossa caminhada, muitas vezes temos que largar nossas cargas de preguiça, de egoísmo, de tudo, né? Para onde? Para chegar nessa morada eterna com o Pai, né? Senão se a gente fica com toda essa carga, né? Que nem um avião não esvazia a carga, acaba caindo, perdendo tudo 100%, né? O próprio Evangelho não fala, né? Se um olho teu tá te olhando para o mal, arranca o olho, né? Se uma mão tá te fazendo mal, arranca, mas... Se não, é melhor entrar no céu, no paraíso, né? Aleijado, faltando um pedaço, né? Do que o corpo inteiro pro fogo lá do inferno, né? Então, há uma caminhada, há uma conscientização, há um querer, há uma decisão. Eu quero seguir o caminho do Senhor. A partir de hoje, eu quero seguir o Senhor. Mas como? O Senhor vai lhe dizendo passo a passo. Dê um passo para o Senhor, que o Senhor vai dar 1.000 passos à tua frente, né? E já nessa presença do Senhor, Vamos pedindo então, para você que ainda está na dúvida, para você que ainda está cansado, para você que está com várias situações na sua vida, para você que talvez abandonou a sua caminhada, para você que quer fortalecer a sua caminhada, para você que está no caminho do Senhor, para você que está procurando um novo sentido para a sua vida, para você que talvez desistiu de tudo, para você que acha que nada mais tem sentido na sua vida, para você que acha que essa morada eterna é para os outros, não é para mim, que nem a gente escuta dizer, não, mas só quem se salva é padre, é freira, é pastor, é quem vive. Não, todos nós temos direito da nossa salvação. Para você que está aí desanimado, hoje queremos pedir a graça do Senhor, que Ele venha sobre nós hoje, nos dê a fortaleza, nos dê o ouvido para ouvir Sua palavra, nos tira as escamas dos nossos olhos para que nós possamos escutar, ver a Sua luz, a verdadeira luz. Eu sou o caminho, a verdade e a vida. E o Senhor hoje está dizendo para ti, larga tudo hoje. Qual o teu peso? O que você carrega hoje? O que você trouxe para apresentar para o Senhor hoje? Na oração Ana já falava, entrega tudo que você tem. Então entrega agora para o Senhor. Entrega seus passos. Quantas vezes você deu um passo sozinho e você se atrapalhou? Quantas vezes você quis tomar uma decisão por você próprio, por você mesmo, sem pedir ajuda de Deus e se deu mal? Então hoje é o momento, é agora, é aqui, na presença do Senhor. Quem puder agora fazer um retiro espiritual, fechar seus olhos. Vai pensando na sua vida. Vai pensando nos atrapalhos da sua vida que aconteceu. Vai pensando agora em tudo que deu errado na sua vida, das decisões que você tomou por si próprio, das vezes que lhe falaram de Jesus e você simplesmente ignorou. Mas hoje o Senhor vem especialmente para você, especialmente para você que está enfermo, para você que errou um contrato, para você que errou talvez uma proposta de serviço na sua vida, para você que deu um não quando era para ter dado um sim, para você que ofendeu um próximo, que o próximo é o próprio Deus. Hoje o Senhor está dizendo, apaga tudo isso, será tudo anulado. Deixa seu coração hoje ser uma terra fértil. Deixa seu coração agora ser de carne, para que o Senhor possa moldar do jeito dele. Assim como um dia moldou meu coração, que um dia também era endurecido, que tinha vergonha de falar de Jesus. Um dia eu tinha vergonha de estar na Santa Missa. Um dia eu tinha vergonha de dizer, Pai, eu acredito em Jesus, eu amo Jesus. Um dia eu tinha vergonha de estar na presença das pessoas rezando. Um dia tinha vergonha de falar o nome de Jesus, mas o Senhor aos pouquinhos foi fazendo a sua obra em minha vida. Aos pouquinhos Ele vai nos fazendo a obra devagarzinho, sem a gente sentir. Mas basta a gente dizer, Senhor, eis-me aqui, Senhor. Eu quero seguir teus passos, Senhor. Eu quero estar contigo naquela moradia que o Senhor está falando aqui, Senhor. Eu quero estar junto contigo, com meus irmãos que já estão lá, Senhor. Eu preciso estar nessa caminhada. Não é em vão, Senhor, que eu estou nesse mundo, não, Senhor. É por alguma coisa, e essa alguma coisa o Senhor já me falou. Eu preciso da minha santificação, eu preciso aumentar minha fé. Eu preciso seguir mais os seus passos, eu preciso crer em Ti, principalmente. Senhor, dá-me uma fé renovada, Senhor. Renova meus dons, meus carismas, porque eu preciso, Senhor. Eu preciso do Teu olhar, Senhor. Eu preciso da Tua palavra, eu preciso da Tua escuta, Senhor. Eu preciso de escutar também, Senhor. Eu preciso que nem aquele evangelista João, que escorou o ouvido no coração, no peito de Jesus. Senhor, como é bom estar contigo. Como eu preciso desse conforto de estar no Seu colo, Senhor. Nós cantávamos estar no colo de Maria. Como é bom estar na presença de Maria nesse sábado de Maria. Como bom estar ao lado da Sagrada Família. Nos conforta, Senhor. Nos cura, Senhor. Nos liberta, Senhor. Nos chama a estar perto de Ti, Senhor. Que hoje seja o dia do sim. Hoje é o dia da decisão. Hoje é o dia do próximo passo que eu vou dar, que eu vou estar dando diante de Ti, Senhor. É para isso, Senhor, que o Senhor me trouxe aqui nesse mundo. É para isso, Senhor, que o Senhor nos trouxe aqui. Obrigado, Senhor, porque já está operando no meio de nós. Obrigado pela Tua presença, Senhor. Obrigado por o Senhor nos capacitar, Senhor, a Te entender, a Te escutar, Senhor, a Te ouvir. Obrigado, Senhor, porque o Senhor renova, Senhor, a nossa família. O Senhor renova o nosso amor, renova a nossa fé. Obrigado, Senhor, por tudo, Senhor. Glórias e louvores a Ti, Senhor.

0: 8 horas e 43 minutos é o programa Palavra Viva, o programa de leigos consagrados da comunidade Fonte Nova. E esse é o nosso momento da partilha, né? Você crê na moradia eterna? É a nossa pergunta de hoje, né? A música é maravilhosa, né?
1: Muito
0: Cheguei
1: linda.
0: Cheguei a me emocionar com a música. Nunca tinha escutado essa música, né?
1: Também não. Muito linda, querida.
0: Muito linda a música, né? É de se emocionar, né?
1: É.
0: De saber que a gente está aqui, né? A palavra está nos dizendo, né? Depois de ir, vos preparar um lugar. Voltarei e vos tomarei comigo.
1: Em teu abraço contemplarei a tua face, Senhor. Já imaginou? Tu indo no braço aberto, o Senhor vindo te encontrar. Que muito bem! Em teu abraço, Senhor, contemplarei a sua face. Dá para olhar o rosto do Senhor. Eu acho que um pouquinho da nossa canseira que nós temos aqui nesse mundo. Porque é porque a gente... Ai, Senhor, eu quero contemplar a tua face, né? Te abraçar, Senhor. Eu acho que... Acho que um pouquinho da nossa canseira, nosso trabalho, é porque a gente está... Sei lá, não dá para dizer angustiado, mas... Ansioso, né, de estar lá, na... já imaginou?
0: A música... Olha,
1: não vai ter dor, não vai ter tristeza, não vai ter choro, não vai... Né?
0: Não, que lindo, né? Não vai... O pôr do sol, né? O nosso choro, né? Tudo aquilo que a gente chorou, tudo aquilo que sofremos aqui, né? Lá não vai ter nada disso, né? Vai ter...
1: Imagina,
0: né? Então a gente tem que fazer tudo para ir nessa moradia.
1: Tem gente que troca as coisas que... Nas coisas aqui do mundo, né? Passageiro, para umas coisas... Né? Troca as coisas eternas para as coisas passageiras, né? Pedimos a graça do Senhor, né, que nós conseguimos, né, ficar com as coisas eternas, né, não as passageiras aqui da terra.
0: Karina, crê na moradia? Você crê na moradia eterna, Karina? Sei que a Karina crê, né, Karina?
2: Claro, né, senão a gente...
0: A gente faz de tudo, né, Karina?
2: É,
0: pra,
2: senão,
0: né?
2: Não teria sentido, né? Essa música é muito linda, eu amo essa música. E quem quiser ouvir depois, o nome é Tesouro e Herança, da comunidade Shalom. Deve ter no YouTube, né, com certeza tem. É linda essa música, né? E fala isso, né? A gente tem que tentar, né, contemplar, assim, a maravilha que Deus tem guardado para nós, né? Numa das cartas de São Paulo, né? Não sei de cor, mas ele fala, né? Lá, né, no céu, né? Nenhum olho nunca viu, nenhum ouvido nunca ouviu, nem o coração humano imaginou o que o Senhor tem reservado para aqueles, não sei agora a palavra, para aqueles que o amam, acho que é. Né? Então, porque São Paulo teve, assim, vislumbrou, ele tinha visões, né? Viu o céu. Né? Então... As pessoas falam assim, ah, o céu deve ser sem graça. As pessoas nada a ver, né? Olha, as pessoas que falam isso não têm noção, né? E estão sendo usadas pelo demônio, né? Porque as pessoas falam, ah, o céu não deve ter graça. Assim, um monte de anjinho tocando harpa, né? Não deve ter muita graça. E aí imagina o inferno como um lugar, assim, divertido, né? Que aí tem bebida, tem dança, tem música, sensualidade, que é o que as pessoas gostam. Eles gostam, né? E como se o céu fosse sem graça. E não é, isso é uma baita mentira, né? Estão mentindo para você, se você acha que é isso. Porque né, depois que a gente morrer, né, o céu vai ser um lugar de paz. Não vai ter doença, não vai ter morte, vai ser alegria eterna, né? Não vai ser um lugar enjoativo, né? Vai ser um lugar com tudo que é bom. Né, que não dá nem para explicar, porque esse mundo aqui, tudo que existe de bom nesse mundo, não tem comparação. Foi o que São Paulo disse, não tem comparação com o céu. Né? E o inferno vai ser o lugar de choro, lágrimas, não vai ter nada de bom. Então é isso que Jesus ensinou, e é isso que a gente também tem que ter em vista, né? Principalmente nas horas difíceis. Né? Nas horas que a gente pensa em desistir, que a gente pensa, ah, não tenho como largar esse meu pecado, né? Estou em pecado, mas, né? Ah, não tem como largar. Mas vai valer a pena, né? Vai valer a pena, porque nenhum pecado nos leva para essa alegria verdadeira, né? E só nos leva para o mal, né? Para o mal que ainda não se manifestou em plenitude, né? Porque no inferno é só o mal, né? Em plenitude. Então... que isso nos dê força, que essa fé nos dê força para passar pelos momentos de crise, né? De dificuldade, O Senhor nos espera, né? E se está difícil, é exatamente porque vai valer a pena, né? É senão o Senhor não deixaria a gente sofrer nesse mundo para sofrer depois também, né? Não, vai valer a pena.
0: E a gente não pode desistir, né? A gente tem que persistir, né? Tem que buscar um grupo de oração, tem que buscar a Santa Missa, tem que buscar a confissão, tem tantas coisas que a gente tem que buscar, né? A nossa oração pessoal também, né? Tá sempre pedindo pro Senhor. Então que a gente busque, né? Essas coisas, né? Para que a gente possa estar, né? Entrar nessa moradia eterna, né? Não sei se tem alguma... Alguém respondendo, Karina, aí?
2: Temos aqui a Zaira. A Zairinha, eu creio, estamos a caminho. Oremos para não errar o caminho, que o Espírito Santo ilumine nosso caminho, aí nós nos encontraremos lá. Isso aí.
0: Isso aí, com certeza, né? Gente...
2: E o Wesley botou aqui, eu tô lendo agora, nem li antes. Aqui na casa dos meus avós, me deparei com a voz da Karina na rádio, era o meu avô escutando a rádio, no rádio dele, que bênção. Olha, nem foi ele que ligou o rádio, isso.
0: Olha, coisa boa.
2: Wesley, que está fazendo caminho na nossa comunidade, né? Um abraço. A Ilma colocou. A Ilma também é nossa intercessora lá do grupo de oração. A minha esperança não é a morada, e sim o encontro com o Senhor face a face. Lá Deus vai ver cada oração, cada perdão dado, cada tentação vencida. Muito bem, exatamente. Isso que faltava para a gente completar, né? Com certeza. O céu, a maior graça de todas, realmente, é o próprio Deus, né?
0: Com certeza, né? Não é a morada que a gente vai ter lá, porque vai ser boa, que vai
2: não
0: ser
2: é o sofá,
0: não é? Não é o sofá que vai ter lá a cama confortável, né? É. Não, mas está com o Senhor, né?
2: É verdade.
0: Tá na presença do Senhor, né? E muito bem colocada, né? Da Ilma, né? Muito, né? Então... Tem mais alguém, Karina? Algum mais?
2: Com a resposta ainda não. Acho que quem quiser ainda dá tempo.
0: Dá tempo se você acredita na moradia eterna, né? Com certeza, né? E hoje também, né? A gente tem... Tá fazendo vários, né? Vai um para Bagé, vamos para Bagé, né? A gente aqui no programa da rádio. O Otávio vai estar numa comunidade. Então a gente tá com bastante missão também, né? A gente não deixa de fazer essas missões, né? Porque o Senhor nos chama a fazer essas missões, né? E a gente que é convidado, né? A crer na moradia eterna, né? A gente trabalha para o reino de Deus também, né? Então a gente está sempre em missão, está sempre com grupo de oração, né? Toda quinta-feira ali na Igreja da Luz a gente tem nosso grupo de oração. Então fica esse convite para você, né? Que quer seguir esse caminho, você que está perdido, né? Porque às vezes a gente se sente perdido, não sabe o que vai fazer, né? O mundo nos oferece tantas coisas, né? Nos mostra tantas coisas como se fosse brilhos, né? Como se tivesse tanta alegria, tanta coisa. E não é assim, né? A gente precisa estar na presença de Deus, precisa estar escutando a palavra de Deus, né? Então, toda quinta-feira a gente está ali na Igreja da Luz, às 20 horas, né? Fica esse convite para você que quer, né? Procurar, buscar essa moradia eterna, né? Viver em Cristo, né? Você espera, né, se encontrar com Cristo, né? A Karina falava que no inferno não é assim, né, Karina? No inferno tem, né? Vai ter choro, né? Ranger de dentes.
1: Tem uma historiazinha assim, né? Que já fazia mais de 5 mil anos que estava uma pessoa lá no céu, né? E olhava lá para baixo, né, todo mundo se divertindo, né? E aqui parado, aqui parado. Aí falou com o anjo da guarda para pegar a autorização para descer lá embaixo, para ver todo mundo, né? Aí demorou mais 5 mil anos, veio a autorização, daí ele desceu lá, e aí foi bem alertado. Olha, nós passar daquela linha da metade, não pode mais retornar. Não, mesmo até arrependendo, não volta mais. Veja bem. Aí passou mais um bom tempo. Não, estou decidido. Eu quero realmente descer lá embaixo, lá que lá embaixo é mais divertido, lá embaixo. Tá, daí diz o anjo da guarda dele assim, olha. Bem contrariado, mas vou te levar, mas tu vai te arrepender. Não, não vou me arrepender, tenho certeza, estou decidido que eu quero lá embaixo, lá, quero lá, pelo menos todo mundo lá se mexe, tá. Aí estão descendo, os homens agora. A última chance, nós chegar lá na porta do limite. Depois descer lá para baixo. Não, estou vendo, cada vez estou vendo melhor, realmente estou decidido, quero lá embaixo mesmo. Aí o anjo, bom, então, daqui para frente, daqui para baixo, tudo contigo. E aí... Aquela alma, né, desceu lá para baixo. quando passou da linha do limite, foi se transformando tudo, foi invertendo todas as coisas, né? E cada vez foi piorando mais, esquentando mais, e mais fogo, e mais choro, lamentações, e murmuração, e grito, e desespero. Né? Toda aquela agonia que a gente sabe da vida, né? E aí ele passou por dois diabinhos, né? E um diabinho olhou pro outro. Mais um trouxa caiu na nossa propaganda.
2: Enganosa.
1: É, então, né, tu falou dos brilhos, né? Então não deixa ser enganado por esses falsos brilhos, né? Tu acabou de falar o grupo de oração, Santa Missa, né? Oportunidade pra gente se converter tem bastante, né? Se tem, né, Ana? Se tem.
0: Tem,
1: aqui a gente fala da nossa cidade aqui de Pelotas, né? Mas creio que talvez você esteja escutando, sei lá de que lugar. Procure um lugar. Procure um lugar. E eu vou dizer assim, ó, a gente sempre fala no nosso batismo, né, Ana? Vaga tem bastante em cada paróquia. Como tem vaga, né? Pra ajudar, né? Ó, pra você que tá em casa, que você acha que não vale, não tem nada pra fazer, procure sua paróquia. Procure uma comunidade da sua região, perto da sua casa ali, que você vai achar vaga pra trabalhar. Em seguida, assim, todo esse problema da sua vida vai sair.
0: É, né? Mas eu tenho vergonha, eu tenho vergonha de falar, eu tenho isso e aquilo. Gente, quando a gente começa no caminho do Senhor, a gente tem tudo que é vergonha, a gente tem tudo que a gente tem na nossa frente, a gente coloca obstáculos para começar. Depois que a gente começa, a gente não cala mais a boca.
1: É.
0: Porque o Senhor vem com o Espírito Santo e nos dá essa graça, né? É uma graça. A gente se enche, né? Porque a gente recebeu no nosso batismo, né? Então a gente pode levar a palavra de Deus para tantas pessoas, né? Para as outras pessoas que necessitam. E o Senhor nos capacita. Né? Ah, porque eu tenho vergonha. Vai falando com vergonha, vai tremer no início ali, mas daqui a pouco o Senhor começa, tu nem lembra mais que tu tremia. Né? Não vou dizer que vai ser sempre. Sempre a gente fica, né, ansioso ou fica nervoso porque a gente vai proclamar a palavra de Deus, com certeza. Mas quando o Espírito Santo vem agindo, a gente vai falando aquilo que o Senhor quer que a gente fale. Não é aquilo que a gente vai falar da nossa boca, do nosso humano. O Espírito Santo age e vai colocando em nós. Então, a gente convida, né, você, né? Vem fazer parte, né? Vem fazer parte desse caminho do Senhor, né? Esse caminho que, né, que está com as portas abertas. E quem fecha, muitas vezes, somos nós que fechamos essa porta, né? E a gente bate lá e dispara, né? Que nem as virgens, né? Foram buscar, né? Umas entraram, outras... Mas muitas vezes, quantas vezes a gente vai lá pertinho da porta do Senhor, vai bater na porta para entrar e dispara, né? Ah, porque faltou isso, faltou aquilo, não. Ah, minha inveja não deixou eu chegar lá, né? O meu orgulho não deixou eu chegar lá, né? O meu medo não me deixou chegar lá. E quantas vezes o Senhor está lá com a porta aberta, com aquela frechinha, só para você empurrar, abrir a porta e entrar.
1: Quantas vezes a gente cai na propaganda enganosa, né?
0: É. Então, a gente tem que estar sempre buscando, né? Karina, não sei se tu já quer colocar aí os abraços, falar o nome de quem participou.
2: Colocar os abraços, então. E a Nádia agora colocou. Olha também. Estar dentro da igreja e estar próximo do Senhor é uma experiência que nos aquece e movimenta. É verdade, não é nada parado, né? Não é nada parado, é tudo também fake news.
0: Sim, tudo que é do Senhor tem movimento, né?
2: Tudo que é do Senhor é bom, né? Então, um abraço, vou falar os nomes, né, dos que
0: Sim.
2: se manifestaram aqui, né? Um abraço para todos que, os anônimos também, né, que se sintam abraçados. A Ilma, a Nara e o Anilton, a Edna, minha comadre, a Wanda, a Esther Radiz, o Antônio e a Neiva, a Zaira, a Carmen Colessel, a Clarissa, a Filomena, o Bruno Slabão, Ciane e Wesley.
0: Olha aí quantas gente participando,
1: eu
0: né? Coisa boa, né?

0: Bem, né? A gente não pode ficar sentado em casa que vão bater na porta, né?
1: A fechadura da porta vai aparecer, tu vai girar a chave. Não.
0: E enquanto o Vônei pregava agora, né, de manhã, enquanto o Vônei pregava, uma pombinha, eu não sei se a Karina
2: Eu
0: viu,
2: vi.
0: uma pombinha pousou ali em cima do ar-condicionado, aqui na janela, e ela espiava para cá, ela, como se ela estivesse espiando para cá, né? E eu vi assim, ó, o sinal de Deus, né? Eu digo, o
2: Bem
0: Espírito
2: branquinha.
0: Santo, bem branquinha, e espiava com a cabecinha, olhava para cá e girava e olhava de novo, né? E ela foi duas vezes, ela foi e voltou. E era a mesma pombinha. Então eu digo, né? O Senhor faz a sua obra, né? Ele quer nos dar graça, né? Mas nós precisamos abrir o nosso coração para essa graça, né? E o nosso programa chegando, né? No final, né? O programa que o Senhor nos colocou, essa palavra, né? E essa palavra para você, né? Pensar durante toda essa semana, né? Até sábado que vem você vai pensando, vai. Aquilo que Deus quer, né? Naquilo que Deus te tocou, né? Nessa palavra, né? O que que ele quer que você faça, né, para que a graça aconteça na tua família, para que você venha buscar essa moradia eterna, né? Que a gente está sempre a caminho, né, dessa moradia, né, até a hora que o Senhor nos chama para estar nessa moradia. Então, que a gente possa louvar e agradecer a Deus pelo dom da nossa vida. Então, né, amanhã, domingo, dia do Senhor, dia de buscar a Santa Missa, né, dia de ir ao encontro do Senhor, do encontro da palavra que ele tem para nós. Então, buscamos, né, nossa cidade com tantos lugares, né, com tantas, né, comunidades que a gente pode buscar, horários, que a gente não deixe de buscar a Santa Missa, que domingo é o dia do Senhor, né?
1: Para ver como a igreja se mexe, né? Hoje nós falando com o padre Jair, né? Um padre lá de São Lourenço, né? Em função de estar em férias, ele está se deslocando aqui de Pelotas, indo lá para São Lourenço, para celebrar a missa naquela comunidade, para não deixar vazio, não. Então, há um esforço de todos nós, né? De cada um, né?
0: Dos
1: Para
0: sacerdotes,
1: levar
0: de cada um
1: Cristo
0: levar.
1: até você, né? Então faça você ter um esforço de chegar até sua paróquia, até chegar à sua comunidade, né? Todos nós se movimentamos, temos que ter esforço, tem que oferecer sacrifício a Deus, a Ti, Senhor.
0: E até sábado que vem, se Deus quiser. Lá.

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1: 3:06. 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

0: Queridos amigos do nosso Porta Aberta, sejam bem-vindos a esta edição. Hoje vamos falar de viagens pontifícias e vamos começar com aquela mais iminente, a França, de 25 a 28 de setembro. Vamos ouvir a reportagem de Raimundo Lima.
1: Entre os desafios da França e o diálogo com a Europa, a devoção mariana e a centralidade da educação e da arte, a urgência da paz, as feridas sociais e as questões políticas. A viagem do Papa Leão XIV à França, de 25 a 28 de setembro, apresenta múltiplas dimensões. Será a quinta viagem internacional do Pontífice, na qual se entrelaçarão história e atualidade, memória e futuro, tendo como pano de fundo cenários grandiosos, Notre-Dame, a Praça da Concórdia e o Palácio do Eliseu, em Paris, lugares profundamente espirituais, como Lourdes, e importantes cruzamentos geográficos, como Metz. O diretor da sala de imprensa da Santa Sé, Matteo Bruni, apresentou aos jornalistas detalhes e nuances da viagem do pontífice norte-americano à França. Ao longo desses 4 dias, Leão XIV falará as diferentes realidades de um país que, por vezes, parece esquecer suas raízes, mas onde se observa um despertar espiritual, sobretudo entre os jovens. Passaram-se 18 anos desde a última viagem de um Papa a Paris e Lourdes, quando Bento XVI visitou a França em 2008, por ocasião dos 150 anos das aparições na Gruta de Massabielle. João Paulo II esteve na França 7 vezes, 8 se for considerada a passagem por La Réunion, departamento francês ultramarino, em 1989. Francisco esteve 3 vezes no país, em Estrasburgo, Marselha e Córcega, mas nunca em uma visita oficial e, portanto, jamais havia estado na capital. Leão XIV chegará a Paris às 10 horas da manhã de 25 de setembro, preparando-se para um primeiro dia muito intenso, também do ponto de vista temático. Entre o Eliseu, a Unesco, Notre-Dame e o Stade de France, localizado na periferia de Saint-Denis, o sucessor de Pedro encontrará já no primeiro dia a nação francesa, seu povo, sua história e sua cultura de raízes antigas, profundamente cristãs, que encontraram expressão na sociedade, destacou Bruni. As primeiras 24 horas de Leão XIV em Paris serão também uma oportunidade para tocar de perto a fé desse país, com sua história de atenção aos filhos mais frágeis e aos mais pobres, além de sua história de vínculos com o mundo, especialmente com o Oriente Médio cristão. Nos 15 discursos que o Papa fará durante a viagem, todos em francês, com exceção dos pronunciamentos na Unesco e em Metz, que serão em inglês, haverá referências às situações de conflito e à solidariedade demonstrada pela França ao longo dos séculos. A França hoje, nas palavras do porta-voz vaticano, é uma terra que se fez perguntas sobre si mesma, sobre a sociedade, sobre o ser humano e sobre a vida, assim como sobre a necessidade de encontrar respostas sem delegar essa tarefa à ciência, à tecnologia, às instituições e à sociedade. A própria igreja, acrescentou Bruni, é uma igreja que se interroga e enfrenta os desafios da secularização. Durante a viagem, haverá também espaço para abordar o papel da igreja no campo da educação, diante do grande número de escolas católicas existentes no país. Também chama a atenção o número de fiéis esperados para a celebração da missa na Praça da Concórdia, cerca de 600 mil fiéis. Um dos lugares mais carregados de significado da França, a praça representa a passagem entre o passado monárquico, o sangue da Revolução Francesa e a posterior busca pela unidade nacional. A escolha do local para uma celebração religiosa recebeu críticas por parte de alguns setores, considerando o princípio da laicidade, a laicidade que caracteriza a França. Sem entrar diretamente na questão, o diretor da sala de imprensa explicou que foi escolhido um espaço suficientemente grande para acolher aqueles que desejarem participar, vindos de diferentes regiões do país. Segundo os números da Conferência Episcopal Francesa, o número de participantes previstos é expressivo e representa pessoas de todo o país. Bruni também mencionou outro dado. Mais de 13 mil catecúmenos receberam o batismo na última Páscoa, sinal de uma comunidade católica que, segundo ele, está em crescimento. A mensagem geral do Papa à Igreja e, por meio dela, à sociedade, será a da busca da unidade, destacou o porta-voz vaticano. Essa mensagem também estará presente na sede da Unesco, onde, por ocasião dos 75 anos das relações com a Santa Sé, será assinado um acordo-quadro. O encontro se amplia à arte, à educação e ao papel que ambas desempenham no mundo, explicou Bruni, em contraste com uma visão utilitarista da vida e do ser humano. O enfoque incluirá a proteção da vida humana, de toda a vida, especialmente nos momentos de maior fragilidade. A visita poderá também oferecer uma oportunidade para uma referência ao meio ambiente. Outro tema será a inteligência artificial, com referências substanciais à encíclica Magnífica Humanitas, de Leão XIV. Sobre a etapa em Lourdes, Matteo Bruni explicou que a mensagem que parte da cidade aos pés dos Pirineus dialoga diretamente com o nosso tempo. Ali, o Papa encontrará os bispos e também um grupo de vítimas de abusos, em um encontro reservado sobre o qual ainda não foram divulgados detalhes. Durante a coletiva, uma pergunta abordou o caso de Marco Rupnik, ex-jesuíta acusado de abusos sexuais e psicológicos contra mulheres adultas e cujo processo está em andamento no Vaticano. Seus mosaicos decoram a fachada do Santuário de Lourdes. Como se sabe, está em andamento a cobertura integral dessas obras por decisão do bispo local, Dom Jean-Marc Micas, como forma de respeito às vítimas. Bruni não entrou na questão, limitando-se a reiterar que o sentido da viagem de Leão XIV a Lourdes é o de uma peregrinação a um centro de fé e devoção. O diretor da sala de imprensa também destacou a visita a Metz, cidade fronteiriça que viu nascer Robert Schuman, considerado um dos pais do projeto de uma Europa onde unidade e diversidade coexistem. A Europa será o coração do discurso aí, afirmou Bruni. Também estará presente a dimensão interreligiosa, com um encontro no qual representantes de diferentes religiões deverão ler um apelo comum. Diversas personalidades das instituições europeias participarão do encontro Às Raízes da Europa, no Centro de Congressos Robert Schuman, em Metz. Segundo Bruni, permanece aberta a porta para possíveis encontros privados bilaterais com líderes internacionais, embora nem todos tenham confirmado sua presença até o momento. De qualquer modo, esclareceu o porta-voz, a importância da visita a Metz não é determinada apenas pela presença ou não de chefes de Estado, mas pelo discurso do pontífice, que se dirige a todos e aborda questões que dizem respeito ao continente inteiro. A delegação que acompanhará o Papa inclui os cardeais José Tolentino de Mendonça, prefeito do Dicastério para a Cultura e a Educação, Dominique Mamberti, prefeito do Supremo Tribunal da Signatura Apostólica, e Jorge Covacande, prefeito do Dicastério para o Diálogo Interreligioso. Também estará presente Dom Filippo Iannone, prefeito do Dicastério para os Bispos. O secretário de Estado, cardeal Pietro Parolin, não participará da viagem, pois estará empenhado em atividades nas Nações Unidas em Nova York.

0: Já em novembro, vamos viver uma viagem entusiasmante para nós latino-americanos. O Papa vai visitar Uruguai, Argentina e Peru. Os detalhes com Silvane José e Andressa Culé.
1: O Papa na América do Sul, divulgado o programa da viagem. A sala de imprensa da Santa Sé divulgou os detalhes da longa peregrinação que o Papa fará de 6 a 17 de novembro próximo, visitando Uruguai, Argentina e Peru, a viagem apostólica mais longa de seu pontificado até agora. Encontros, celebrações, visitas e orações em santuários, com etapas em locais políticos e espirituais ricos em história e significado. O retorno à diocese de Chiclayo, onde foi bispo, e um dia passado na Amazônia peruana entre missionários e povos indígenas. 12 dias sem interrupção, cerca de 20 viagens de avião e helicóptero, encontros com todas as realidades possíveis de cada país, social, política, eclesial. Visitas a governos, centros de assistência, santuários, prisões e o retorno à querida diocese, a qual dirigiu um pensamento em sua primeira aparição no balcão central da Basílica de São Pedro, Chiclayo, a diocese no norte do Peru, da qual foi pastor, o coração de sua missão. O Papa partirá para a França daqui a poucos dias, mas já está pensando em sua próxima viagem apostólica à América Latina, de 6 a 17 de novembro. Como se sabe, as três etapas, Uruguai, Argentina e Peru, durarão mais do que a sua viagem à África em abril, tornando-se a viagem internacional mais longa do pontífice estadunidense. Nesta segunda-feira, a sala de imprensa da Santa Sé divulgou o programa detalhado da peregrinação latino-americana de Leão XIV, que começará na capital uruguaia, Montevidéu, onde o Papa, que partirá do aeroporto de Roma, Fiumicino, às 7 da manhã, hora local do dia 6 de novembro, chegando às 16h30, hora local. A recepção oficial será realizada no aeroporto internacional de Montevidéu, Carrasco, seguida da cerimônia de boas-vindas na Praça Independência e do tradicional encontro de início de viagem com as autoridades, a sociedade civil e o corpo diplomático. Depois, o Papa visita o presidente uruguaio, Orsi, no edifício José Artigas e, após cerca de uma hora, celebrará as vésperas com bispos, sacerdotes, diáconos, religiosos, religiosas e seminaristas na Catedral Metropolitana da Imaculada Conceição e dos Santos Felipe e Tiago. O Papa ficará hospedado em Montevidéu e de lá, no dia seguinte, 7 de novembro, irá a Paissandu, a terceira maior cidade em tamanho e população, além de importante centro econômico do país. Ali celebrará a missa no Parque Paris-Londres. Em seguida, retornará a Montevidéu num voo de 45 minutos. Após um breve descanso, visitará a paróquia de Nossa Senhora de Guadalupe, na capital, para um encontro com a comunidade. Logo depois, encontrará os representantes do mundo da educação. No domingo, dia 8, será a vez de Florida, o berço da nação, pois foi palco da Declaração de Independência em 1825, e também por abrigar o Santuário da Virgem dos 33, padroeira do Uruguai. Aos pés da Virgem, na praça em frente à catedral, o Papa celebrará a missa, irá almoçar com os bispos e seguirá depois para o aeroporto para tomar rumo de Buenos Aires, capital da Argentina, segunda etapa da viagem apostólica. A sua chegada está prevista para as 16h30, horário local. E após o acolhimento, antes das cerimônias de boas-vindas na histórica Casa Rosada, está programada a visita ao Monumento ao General San Martín e aos Exércitos da Independência na Praça São Martín. No Palácio Presidencial, o Papa se reunirá com o presidente Javier Milei. Duração prevista de 40 minutos. Depois, se reunirá com as autoridades, os representantes da sociedade civil e o corpo diplomático no Palácio da Liberdade. A programação será retomada no dia seguinte, dia 9, com uma viagem, desta vez curta, a Cloipole. Trata-se de uma pequena cidade a 26 quilômetros ao sul do centro da capital, que o Papa Prevost visitará para conhecer de perto os profissionais e os assistidos do pequeno cotolengo Dom Orione de Claypole, uma verdadeira aldeia da caridade, que aparece entre as maiores obras assistenciais da família orionina. O Jorge Mário Bergoglio, quando era arcebispo de Buenos Aires, conhecia bem o centro, que visitou várias vezes. Ao retornar a Buenos Aires, às 11h30, será celebrada a missa em frente a um dos conjuntos esculturais mais icônicos e imponentes da cidade, o Monumento dos Espanhóis no coração do bairro de Palermo. A cidade de Córdoba será o destino do segundo dia da viagem. O Papa chegará de avião no dia 10 de novembro e seguirá imediatamente para o pátio da Escola da Aviação Militar, onde celebrará a missa. Após o almoço, ele se encontrará com os bispos e o clero do país na Catedral de Nossa Senhora da Assunção. Leão XIV se despedirá da Argentina no dia 11 para seguir para o Peru, mas antes de partir visitará o coração espiritual do país, ou seja, o Santuário de Luján. O Papa partirá de Buenos Aires em direção a Lima, capital do Peru. O voo está marcado para as 14 horas e a chegada por volta das 17h30, onde será realizada a recepção oficial na base aeronaval de Callao. No dia 12 de novembro, começará com o encontro com os bispos na capela do Palácio Arquiepiscopal. Na mesma manhã, está previsto um evento que espera seja significativo para toda a nação, o encontro sobre os desafios e as esperanças para o futuro do povo peruano. O cenário será a praça em frente à catedral. Enquanto isso, a população de Chiclayo estará em polvorosa e todos os preparativos já em andamento no pequeno centro da cidade e nos bairros periféricos estarão concluídos. O retorno daquele que lembram com carinho como Padre Roberto se realizará na manhã do dia 13 de novembro. O Papa chegará à capital do departamento de Lambaique de avião e saudará sua diocese com uma missa na esplanada próxima às Pampas de Pimentel. No último dia no Peru, no dia 16, o Papa Leão passará o dia na periferia pobre de Callao, onde atuou como administrador apostólico. O lema da viagem, abramos o coração. O convite do Papa a abrir o coração a Deus para renovar a fé, proclamar o Evangelho e construir a unidade e a paz.
0: A igreja no Uruguai chegou em Roma com suas preocupações, buscas e esperanças. No âmbito da visita ad limina apostolorum, os bispos se reuniram com o Papa Leão XIV nesta sexta-feira, 18 de setembro. Entre os gestos mais significativos do encontro, destaca-se a entrega ao pontífice de um documento coletivo que reúne as vozes de pessoas de diferentes regiões do país. São sonhos, anseios, preocupações e expectativas compartilhados pelos uruguaios, aos quais se somaram também cartas e desenhos de crianças que quiseram expressar o que esperam da chegada de Leão XIV ao país no início de novembro, quando realiza a viagem apostólica à América Latina. Todo o material foi reunido em dois volumes, acompanhados por uma síntese dos principais temas, com o objetivo de oferecer ao Papa uma visão geral sobre o que o povo vive e espera. Dom Milton Trócoli, bispo de Maldonado Punta del Este, Minas, e presidente da Conferência Episcopal Uruguaia, explicou que também havia depoimentos de pessoas que compartilhavam com Leão XIV as suas dores, buscas e expectativas em relação à igreja. Para o cardeal Daniel Sturla, arcebispo de Montevideo e vice-presidente dos bispos do Uruguai, trata-se de uma iniciativa linda, pois permite levar ao pontífice aquilo que os uruguaios pensam, buscam, perguntam e desejam compartilhar a partir da própria experiência. A entrega do documento ocorreu durante a audiência que ambos os bispos descreveram como especialmente calorosa. Sturla definiu como uma experiência de fé, mas também humana, marcada pela proximidade e cordialidade. Trócoli, por sua vez, destacou o caloroso acolhimento que receberam do Papa. Viemos ver Pedro, afirmou ele, ressaltando que o encontro os reconforta e fortalece na tarefa de pastorear a igreja no Uruguai. Além disso, os prelados presentearam o pontífice com um livro intitulado Arquitetura, Arte e Patrimônio nas Igrejas do Uruguai, escrito por Miguel Alvarez Monteiro, com registros fotográficos de Julio Testoni. A obra propõe um percurso visual e histórico por 80 templos católicos, entre catedrais, basílicas e capelas em Montevidéu e no interior do país. O diálogo com Leão XIV permitiu colocar em discussão alguns dos principais desafios que a sociedade uruguaia enfrenta e, com eles, a missão evangelizadora da Igreja. Sturla destacou que, entre os assuntos abordados, estava a realidade específica da laicidade no Uruguai. Trócoli, por sua vez, abordou o papel da educação católica. Ele explicou que as escolas muitas vezes se encontram nessa fronteira entre crentes e não crentes, já que nem todas as famílias que matriculam os filhos nelas o fazem por motivos de fé. A família foi outro dos assuntos abordados na conversa com o Papa. Sturla explicou que se trata de um tema que Leão XIV leva muito a sério no contexto das dificuldades que as sociedades enfrentam atualmente. A realidade da violência e do tráfico de drogas também ocupou um lugar no diálogo com Leão XIV. Sturla mencionou expressamente o impacto que o tráfico de drogas está causando na realidade uruguaia e em outras sociedades da região. A audiência com Leão XIV também teve um objetivo imediato: a viagem apostólica do Papa ao Uruguai, prevista para os dias 6, 7 e 8 de novembro. Os preparativos, explicou Sturla, envolvem um esforço conjunto da Igreja e das autoridades do país, tanto em nível nacional quanto departamental. Flórida, Paysandu e Montevidéu fazem parte dos locais mencionados pelo arcebispo de Montevidéu, que destacou o entusiasmo com que a chegada do pontífice está sendo esperada. Uma campanha nacional de arrecadação de fundos para contribuir com a organização da visita também está sendo realizada, enquanto inúmeras pessoas se ofereceram como voluntárias. Segundo Sturla, há equipes que irão colaborar tanto nas celebrações litúrgicas quanto nos diversos eventos relacionados à visita ao país, a primeira etapa da viagem do Papa à América Latina, um roteiro que irá se estender até 17 de novembro, passando ainda pela Argentina e pelo Peru. Para Sturla, o significado dos dias de visita ad limina em Roma está intimamente ligado ao próximo encontro entre o Papa e o povo do Uruguai. Ele definiu a visita como um grande presente de Deus e como uma antecipação do que esperam viver em novembro. Partimos muito felizes, afirmou ele, ao acrescentar que no Uruguai já existe uma expectativa muito grande em relação à viagem apostólica do sucessor de Pedro.
1: O cardeal primaz da Argentina acolhe com alegria a visita de Leão XIV em novembro. O nosso humilde povo ama o Papa, declara a imprensa do Vaticano. Ele sempre foi assim com todos. A sua mensagem é pastoral. Tal como Francisco, Leão XIV está profundamente empenhado em garantir que a fé se manifeste em atos, no desenvolvimento das pessoas, na denúncia profética das falhas e injustiças. Para nós é uma imensa alegria, porque o nosso povo, o nosso humilde povo, ama o Papa. Sempre foi assim com todos. Com essas palavras, o cardeal Bocalit, arcebispo de Santiago del Estero e primaz da Argentina, comentou o anúncio oficial, em 5 de agosto, da visita do Papa Leão XIV à Argentina, no âmbito da longa viagem apostólica pela América Latina. O significado da mensagem que Leão XIV deixará para o nosso continente certamente irá se referir à dimensão social da fé, explica o purpurado de origem eslovena e missionário vicentino em entrevista à mídia do Vaticano. Assim como Francisco, o Papa Leão está profundamente comprometido em garantir que a fé se manifeste nos fatos, esteja envolvida no desenvolvimento do nosso povo, no denunciar profeticamente as carências, as falhas, as injustiças, as tribulações e as violações dos direitos humanos, bem como a grave situação de pobreza que se alastra em muitos centros devido a uma política econômica que não promove a todos igualmente, enfatiza Bocalite. Papa Leão dará grande importância ao compromisso cristão com a ordem social e, nesse sentido, destacará toda a questão dos leigos, que são fundamentais para o exercício do seu compromisso de participar na vida social, econômica e comunicativa e em tudo que se relaciona com o alcance dos lugares mais difíceis, onde a própria vida está ameaçada e tantas pessoas estão atualmente excluídas de uma vida digna. O que o pontífice trará ao país sul-americano será, portanto, segundo o cardeal, uma mensagem pastoral, porque é uma visita pastoral e apostólica, mas, acima de tudo, uma visita à igreja como comunidade eclesial. Leão, acrescenta o primaz da Argentina, reiterou-nos em diversas ocasiões, especialmente em consistórios, a validade e a relevância da Evangelii Gaudium, a centralidade do querigma nas circunstâncias muito particulares do nosso tempo. O desafio do mundo moderno em que vivemos é retornar ao essencial, ao querigma, apresentá-lo como algo vivo que aponta o caminho para o ministério pastoral. Desde o início desse pontificado, enfatiza ainda o purpurado, a palavra paz surgiu com força, como um grito de humanidade e do coração humano, a necessidade de uma paz justa, que respeite a dignidade da pessoa humana. Uma paz que nasce da fraternidade, da solidariedade, da justiça e que coloca os mais vulneráveis e os mais pobres de nossas sociedades no centro. Em última análise, é isso que define o cuidado pastoral, colocar as pessoas no centro, especialmente as mais indefesas e as mais pobres. Certamente, observa ainda o primaz da Argentina, o Papa insistirá muito nisso e nos deixará material para continuarmos a meditar e explorar o tema, mesmo após sua visita. Uma tarefa que cabe a todos, mas especialmente aos bispos. O que o Papa é, o que ele mostra, pode nos ajudar nesta jornada de integração às comunidades, focando nas realidades sociais, políticas e econômicas iluminadas pelo Evangelho, que é Jesus Cristo. Creio também que esses são elementos-chave na preparação para a sua visita em novembro.
0: E assim chegamos ao final da edição desta semana do nosso Porta Aberta. Obrigada pela companhia, obrigada pela sintonia. Estaremos de volta na próxima semana. Até lá!
1: Louvado seja nosso Senhor Jesus Cristo. O noticiário da Rádio Vaticano, Vatican News, direto da Cidade do Vaticano. Alô, amigos de todo o Brasil e do continente africano, estamos juntos com o noticiário da Rádio Vaticano, Vatican News, em língua portuguesa, nesta quinta-feira, 24 de setembro, trazendo as últimas notícias do Papa, da Igreja e do mundo. Nos estúdios, Silvana e José, com a assessoria técnica de Bruno Arte. Uma saudação a você no Brasil e nos países de língua portuguesa. O tempo é nublado hoje aqui na Cidade do Vaticano. E a temperatura, neste momento, na Praça São Pedro, em torno dos 26 graus Celsius. E vamos aos destaques do programa de hoje. Papa recebe o presidente de Portugal no Vaticano. António José Seguro foi recebido no Palácio Apostólico. Posteriormente, na Secretaria de Estado, foram abordados temas como as relações bilaterais, as migrações, os conflitos no mundo e a promoção da paz. A questão climática não é apenas um desafio ambiental, mas de justiça. Por ocasião da plenária da Pontifícia Academia de Ciências, o Papa recebe em audiência membros e recomenda que o progresso científico e tecnológico seja acompanhado por um crescimento correspondente da responsabilidade. O nosso editorial de hoje é Europa e o desafio de permanecer humanos. Cultura da vida, como ajudar os jovens a defenderem a vida? Essas e outras notícias a partir de agora. Bom dia mais uma vez a você, bom dia a Gabi Bonvecchio, que está comigo nos estúdios. Bom dia, Gabi.
2: Bom dia, Silvanei, bom dia para você que nos acompanha.
1: E hoje, 24 de setembro, a Igreja recorda São Pedro Nolasco.
2: Pedro Nolasco nasceu na França em 1189. Na época, os sarracenos passavam pelo litoral italiano e espanhol, fazendo saques e capturando homens e mulheres para vendê-los como escravos e depois restituí-los aos parentes mediante uma grande soma de dinheiro pelo resgate. Devoto de Maria, Pedro Nolasco fundou uma ordem religiosa sob o patrocínio de Santa Maria da Misericórdia ou das Mercês, com a finalidade de libertar as pessoas do cativeiro. A ordem era obrigada a emitir um quarto voto, oferecer-se, quando necessário, como escravo dos muçulmanos, para livrar os cristãos do perigo da apostasia. Pedro Nolasco faleceu no dia de Natal de 1258. A primeira imagem da Virgem Maria a chegar ao continente americano foi a de Nossa Senhora das Mercês, um presente da rainha espanhola Isabel a Católica aos padres mercedários que partiam em missão para Santo Domingo.
1: E o Papa recebeu nesta manhã o presidente de Portugal, António José Seguro, no Palácio Apostólico. Posteriormente, o encontro também na Secretaria de Estado. Túlio Fonseca.
3: O Papa Leão XIV recebeu em audiência, na manhã desta quinta-feira, 24 de setembro, no Palácio Apostólico Vaticano, o presidente da República Portuguesa, António José Martins Seguro. Após o encontro com o Santo Padre, o chefe de Estado português dirigiu-se à Secretaria de Estado, onde se reuniu com o secretário para as relações com os Estados e as organizações internacionais, o arcebispo Paul Richard Gallagher. Durante os cordiais colóquios realizados na Secretaria de Estado, segundo o comunicado da Sala de Imprensa da Santa Sé, foi manifestada satisfação pelas sólidas relações entre o Vaticano e Portugal. O encontro também permitiu abordar questões de interesse comum, entre elas a conjuntura socioeconômica e a promoção do bem comum. Por fim, foram examinados temas de caráter regional e internacional, com especial atenção às repercussões dos conflitos em diferentes partes do mundo, às migrações, à importância do multilateralismo e ao respeito ao direito internacional. Também foi ressaltada a urgência de um compromisso constante em favor da paz. Nascido em Penamacor, em 11 de março de 1962, António José Seguro tomou posse como 21º presidente da República Portuguesa em 9 de março de 2026. Eleito no segundo turno com 66,84% dos votos, foi deputado nacional e europeu. Exerceu funções no governo, ocupou o cargo de secretário-geral do Partido Socialista e atuou como professor universitário nas áreas de ciência política e relações internacionais.
1: A questão climática não é apenas um desafio ambiental, mas de justiça. O Papa recebeu nesta manhã também os participantes da plenária da Pontifícia Academia de Ciências. Andressa Colé.
0: A audiência com o Papa Leão XIV, na manhã desta quinta-feira, deu início à sessão plenária de 2 dias da Pontifícia Academia das Ciências, que pretende elaborar uma declaração com recomendações sobre as implicações éticas do progresso científico, inclusive para enriquecer as reflexões já propostas pelo Pontífice. Na Sala Clementina, no Vaticano, cerca de 140 pessoas que participam da conferência O Futuro da Ciência em um Mundo em Transformação ouviram o discurso de Leão. O pontífice, citando a sua encíclica Magnifica Humanitas, começou falando sobre a importância de avaliar a trajetória da ciência diante das grandes tendências do nosso tempo, como a digitalização, a inteligência artificial e a robótica, que estão mudando rapidamente o nosso mundo. Leão XIV, como já trouxe no seu documento, encorajou a enfrentar as transformações com lucidez e responsabilidade.
4: Although their full impact remains uncertain, these tools give us reason to hope for a brighter future for humanity.
0: Embora seu impacto total permaneça incerto, essas ferramentas nos dão motivos para esperar um futuro mais luminoso para a humanidade. Podem, por exemplo, levar a descobertas científicas fundamentais e a inovações tecnológicas capazes de promover o progresso da medicina, melhorar o diagnóstico e o tratamento de doenças, fortalecer os sistemas alimentares e energéticos, aprofundar a nossa compreensão do universo e do mundo natural e abrir novas possibilidades para a criatividade humana e a cooperação. No entanto, justamente porque esses avanços são tão promissores, devemos também reconhecer os riscos que os acompanham. A inteligência artificial pode ser utilizada para vigiar, manipular e discriminar. Capacidades informáticas sofisticadas e armas autônomas podem, se desenvolvidas ou implantadas sem salvaguardas adequadas e sem supervisão humana, apresentar novos perigos à segurança e à paz internacional. Além disso, continuou o pontífice em discurso, como os sistemas de IA exigem enormes quantidades de energia e água, o impacto ambiental não pode ser subestimado. O progresso tecnológico, assim, assume possibilidades e riscos que não devem contradizer o princípio fundamental da dignidade humana e a compreensão da sociedade.
4: Scientific and technological advancement must therefore be accompanied by a corresponding growth in responsibility.
0: O progresso científico e tecnológico deve, portanto, ser acompanhado por um crescimento correspondente da responsabilidade. Quanto maior for o nosso poder de transformar o mundo, maior deve ser a nossa capacidade de discernir o que verdadeiramente serve à dignidade humana dada por Deus, de governar com sabedoria e de cuidar daqueles que podem arcar com as maiores consequências das nossas escolhas. Essa mesma exigência de responsabilidade, afirmou o Papa, é especialmente urgente diante das mudanças climáticas. Os registros cada vez mais frequentes e intensos de ondas de calor, secas, inundações, tempestades, incêndios florestais e outros desastres naturais, observou o Leão XIV, citando a Laudato Si do Papa Francisco, recaem com maior severidade sobre os pobres e as comunidades com menos recursos. O apelo do pontífice, então, para que a ciência fortaleça a resiliência climática, oferecendo respostas que protejam tanto o meio ambiente como os mais vulneráveis.
4: It follows that the climate question is not merely an environmental challenge.
0: A questão climática não é meramente um desafio ambiental, mas é fundamentalmente uma questão de justiça, de dignidade humana e de solidariedade entre povos e gerações. Não podemos responder a esses desafios somente depois que o desastre já tiver ocorrido. Precisamos passar da resposta da emergência para a prevenção, da vulnerabilidade para a preparação e das medidas de curto prazo para uma visão sábia e de longo prazo para a humanidade.
5: Isso exige uma abordagem responsável e criteriosa da ciência que fortaleça a resiliência. Uma abordagem comprometida com a descoberta, mas que também considere, desde o início, as consequências que as escolhas científicas e tecnológicas podem ter para a humanidade e para a integridade da criação que Deus nos confiou. Com os desafios de um clima em transformação, continuou o pontífice ao recordar o Papa Francisco, a cooperação interdisciplinar é indispensável e exige a colaboração de cientistas, engenheiros, economistas, médicos e cientistas sociais, juntamente com as comunidades locais e os formuladores de políticas. Nesse sentido, Leão agradeceu pelas iniciativas desenvolvidas no âmbito da resiliência climática através de conferências dos últimos 2 anos e de onde podem ser traduzidas em ações práticas.
4: I earnestly hope that your reflections during these days will offer valuable guidance.
5: Espero sinceramente que as reflexões de vocês durante estes dias possam oferecer orientações valiosas para o futuro da ciência. É minha oração que vocês possam promover uma cultura científica que seja ambiciosa, mas humilde, rigorosa, mas aberta ao diálogo, inovadora, mas responsável, cooperativa em nível global, mas inclusiva, para com aqueles que estão em maior risco e mais necessitados. Dessa forma, a colaboração científica como bem público a serviço da paz poderá permanecer focada em salvaguardar a dignidade humana concedida por Deus, promovendo o bem comum e cuidando da criação.
4: Thank you.
1: E o editorial do nosso diretor Tornielli, a Europa e o desafio de permanecer humanos. Na palavra de Raimundo Lima.
3: O Papa Leão e a viagem de 4 dias à França. O editorial de Andrea Tornielli, a Europa e o desafio de permanecer humanos. Ele havia escrito isso na Magnífica Humanitas, sua primeira encíclica, um texto que continua sendo discutido e comentado internacionalmente. Temos o dever urgente de permanecer humanos. Diante da tecnologia que se transforma em tecnocracia, diante dos ataques contra a vida e a dignidade do homem, diante da desumanidade da guerra e da tentativa de fazê-la parecer normal e inevitável para justificar o desperdício de enormes quantias de dinheiro na louca corrida ao rearmamento, o apelo do Papa Leão XIV para que continuemos sendo humanos é realmente uma urgência que não pode ser adiada. O inerme sucessor de Pedro, que prega Cristo e sua paz desarmada e desarmante, não se move segundo a lógica do poder que hoje parece tão vitoriosa e não tem outro interesse senão o de fazer ressoar a voz dos pobres, dos sofredores, daqueles que têm sede de justiça, daqueles que anseiam por ver reconhecida a dignidade da vida, dos artífices da paz. O convite a permanecer humanos é particularmente significativo também para a França, outrora chamada de filha primogênita da Igreja, o país que se tornou a pátria do Iluminismo e da Declaração Universal dos Direitos do Homem. Uma nação em que as raízes cristãs são atestadas pelo esplendor da arte e das catedrais construídas ao longo dos séculos e continuam vivas graças à presença de uma comunidade católica ativa e dinâmica. O bispo de Roma parte, portanto, para sua 5ª viagem internacional para visitar Paris, Lourdes e Metz, no coração da velha Europa. Uma peregrinação eminentemente pastoral, que tem como objetivo confirmar na fé as comunidades francesas e, ao mesmo tempo, transmitir uma mensagem de paz e unidade capaz de ir além do recinto dos cristãos e dos crentes para falar a todos, a partir do reconhecimento do que nos une como seres humanos. Leão não chega à Ville Lumière para condenar ninguém, nem para entrar de cabeça no debate político francês, que está polarizado como em qualquer outro país da Europa. Ele vem como pastor para encontrar um povo, sua história e sua cultura. Vem para encorajar aqueles que não se rendem à desumanidade. Vem trazendo apenas a palavra do Evangelho.
6: Mas a palavra evangélica não está destinada a ficar suspensa no ar, relegada apenas ao âmbito das ideias ou das mensagens banais. É, ao contrário, uma palavra que penetra na carne viva da história, enfrentando as feridas do nosso tempo e lançando uma luz de verdade para dissipar a névoa da mentira. É uma palavra que nos convida a nos deixarmos ferir pelo sofrimento daqueles que morrem sob as bombas de guerras consideradas inevitáveis, que talvez pudessem ser detidas se prevalecessem a criatividade diplomática e um compromisso sério com as negociações, em vez de ceder aos interesses inconfessáveis dos grandes mercadores de armas. É uma palavra que nos pede para assumirmos o fardo do sofrimento daqueles que estão gravemente doentes e precisariam ser amados e acompanhados, em vez de serem deixados sozinhos, à mercê do desejo desesperado de pôr fim à própria vida. É uma palavra que nos coloca diante da responsabilidade de não desviarmos o olhar diante dos rostos daqueles que chegam ao velho continente após atravessarem o Mediterrâneo em busca de um futuro. Desta terra da França, tão orgulhosa de suas raízes antigas, de sua história e de seu papel no mundo, o Papa Leão se dirigirá a toda a Europa. Uma Europa que corre o risco de perder sua identidade, caindo no abismo das ideologias belicistas e tecnocráticas e que, ao invés, é chamada a redescobrir as raízes profundas de sua unidade, a urgência da paz e a necessidade de defender a magnífica humanitas de cada pessoa em todas as fases de sua existência.

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0: Olá, amigos da Rádio Vaticano. Aqui quem fala é Marlon e Ana de Rosa para mais um Espaço Cultura da Vida. Hoje queremos conversar com pais, catequistas e educadores sobre como podemos ajudar nossos jovens a compreender e defender o valor da vida humana.
1: Essa é uma preocupação importante porque nossos jovens recebem muitas informações sobre aborto, eutanásia e outras questões relacionadas à vida humana, pois são assuntos que aparecem nas redes sociais, nas conversas entre amigos, nas escolas e universidades, e até mesmo em filmes e séries.
0: E muitas vezes essas ideias chegam até eles por meio de palavras que soam positivas, porque argumentam sobre liberdade, autonomia, escolhas, direito, compaixão. Por isso, não basta simplesmente dizermos a um jovem que a igreja é contra o aborto ou que o aborto é pecado, mas precisamos ajudar os jovens a compreender o porquê.
1: Nesse sentido, é importante incentivarmos que eles prestem atenção à linguagem. São João Paulo II alertou sobre isso na Evangelium Vitae. No número 58, ao falar sobre aborto, ele chama atenção para o uso de uma terminologia ambígua que procura esconder a verdadeira natureza do aborto e diminuir sua gravidade diante da opinião pública.
0: Pense, por exemplo, na expressão "meu corpo, minhas regras". Um jovem pode escutar essa expressão várias vezes e, por isso, acaba fazendo sentido. Mas nós precisamos ensiná-lo a ir além do slogan. Existe apenas um corpo envolvido em uma gestação? Quem é aquele novo organismo que está se desenvolvendo? Ele merece proteção somente depois de determinada idade ou tamanho? Percebam que não precisamos ensinar nossos jovens a responder a um slogan com outro slogan. Precisamos ensiná-los a pensar.
1: Também precisamos ajudá-los a compreender corretamente sobre a verdadeira liberdade. É comum pensarmos que a liberdade é poder fazer aquilo que desejamos. Mas a verdadeira liberdade significa ser capaz de escolher o bem. Afinal de contas, nem tudo aquilo que queremos ou desejamos é algo bom. A liberdade precisa caminhar junto com a verdade e com a responsabilidade diante do outro.
0: Outro ponto a deixar claro para os jovens é que a defesa da vida envolve o cuidado do bebê e também da mulher que está grávida. Uma jovem diante de uma gravidez inesperada pode estar com medo, pode sentir-se sozinha, abandonada pelo pai da criança ou sem condições materiais para criar um filho. Enquanto alguns oferecem o aborto como suposta solução para uma gravidez difícil, tantas pessoas e instituições oferecem assistência médica, psicológica, acolhimento, capacitação profissional e ajuda com o bebê até que essa mulher consiga se reestruturar. Isso é muito bonito.
1: Cada ser humano possui uma dignidade intrínseca, ou seja, não depende das circunstâncias em que se encontra. É isso que precisamos colocar nos corações dos nossos jovens. A dignidade de uma pessoa não depende de ela ser desejada, não depende da sua saúde, da sua inteligência, da sua autonomia ou da sua capacidade de se defender.
0: Para conversarmos com os jovens sobre assuntos tão delicados como esse, precisamos dar abertura, ouvir suas dúvidas, apresentar argumentos, ensiná-los a reconhecer a realidade por trás das palavras e prepará-los para conversar sobre esses assuntos com firmeza, mas também com respeito e caridade.
1: Precisamos conquistar a confiança dos jovens. Essa confiança é construída no cotidiano, especialmente pelo afeto. Nossos filhos precisam saber e sentir que são amados, perceber que podem conversar conosco, fazer perguntas difíceis, manifestar dúvidas e até discordar sem medo de perder o nosso amor ou de serem imediatamente julgados. E essa abertura afetiva precisa caminhar junto com o nosso próprio compromisso com a verdade, para que eles percebam em nós alguém que também estuda, busca compreender e procura respostas.
0: Pais e educadores não precisam saber responder tudo, mas precisam estudar, buscar boas fontes e estar dispostos a dizer: eu não sei responder isso agora, mas vamos procurar juntos. Quando o jovem encontra em nós o afeto, a abertura e uma autoridade que é amparada pelo conhecimento, ele sabe que tem a quem recorrer quando se depara com os grandes questionamentos do nosso tempo.
1: Não podemos subestimar os nossos jovens. Eles têm sede da verdade, de profundidade e de respostas que façam sentido. Por isso, nós precisamos apresentar argumentos, enfrentar junto com eles as perguntas difíceis e ajudá-los a compreender as razões daquilo que ensinamos. Quando oferecemos apenas respostas prontas ou superficiais, podemos deixá-los vulneráveis aos discursos que encontrarão fora de casa. Nossos jovens são capazes de reconhecer e defender a verdade. Precisamos dar-lhes os instrumentos para isso. Esse foi mais um Espaço Cultura da Vida. Um grande abraço e até a próxima!

0: O Santo Padre nomeou o bispo auxiliar da Diocese de São Miguel Paulista, no estado de São Paulo, o reverendo Silvio Pereira Castro, do clero da mesma diocese, até então reitor do seminário diocesano, atribuindo-lhe a sé titular de Mauriana. Monsenhor Silvio Pereira Castro nasceu em 4 de fevereiro de 1968 em Cianorte, diocese de Umuarama, no estado do Paraná. Estudou filosofia nas faculdades associadas Ipiranga, em São Paulo, São Paulo, e teologia na Pontifícia Faculdade de Teologia Nossa Senhora da Assunção, em São Paulo, São Paulo. Recebeu a ordenação presbiteral em 18 de fevereiro de 2006, sendo encardinado na diocese de São Miguel Paulista. Ocupou os seguintes cargos: vigário da Catedral de São Miguel Arcanjo, de 2006 a 2013, reitor do Seminário Propedêutico, em 2006, reitor do Seminário Arquidiocesano de Teologia Nossa Senhora da Penha, em São Paulo, São Paulo, de 2007 a 2009, ecônomo diocesano, de 2012 a 2025, diretor da Escola Diocesana Virgem do Pilar, reitor do Seminário Diocesano de São Miguel Paulista, desde 2010. Vigário paroquial e responsável pela área pastoral São Benedito, desde 2013. Membro do Colégio de Consultores, do Conselho Presbiteral, do Conselho de Ordens e Ministérios e da equipe de formação.
1: Recordamos que entre os desafios da França e o diálogo com a Europa, a devoção mariana e a centralidade da educação e da arte, a ausência da paz, as feridas sociais e as questões políticas. Falamos da viagem do Papa Leão XIV à França, que tem início amanhã e se encerra no próximo dia 28, e que apresenta múltiplas dimensões. Será a quinta viagem internacional do Pontífice, na qual se entrelaçarão história e atualidade, memória e futuro, tendo como pano de fundo cenários grandiosos como Notre Dame, Praça da

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1: 4:05. 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

Bem, amigos de todo o Brasil, estamos de volta com o nosso Em Romaria, caminhando juntos nesse terceiro milênio. Nos estúdios da Rádio Vaticano, Silvonei José. Bem, amigos de todo o Brasil, é com alegria que nós recebemos aqui nos nossos estúdios Gabi Bonvecchio, jornalista que está conosco nesse período, fazendo também uma espécie de estágio.

0: sobre a sua vida. Uma pessoa que a gente gosta muito, faz parte da vida de milhões de pessoas, e que nessa semana celebrou 6 décadas de sacerdócio. Nada mais, nada menos do que o nosso querido Padre Zezinho. Você teve a alegria e a responsabilidade de escrever um livro sobre Padre Zezinho, né? Contando, com o aval dele, né? Um pouquinho de tudo aquilo que ele fez durante ao longo da sua existência. Começamos por aí. Quem é Padre Zezinho?
1: Padre Zezinho é um sacerdote... Assim, nós temos que dividir. Vamos dividir o Padre Zezinho, que todos conhecem, né? O cantor e o compositor, e o Padre Zezinho do

0: popular e consegue falar em uma frase, uma homilia inteira, uma homilia de horas, assim.
1: Como é o dia a dia com o padre Zé? Assim, você tem a alegria de poder trabalhar? Porque a Gabi, ela também presta a sua colaboração com a editora, né, dos Deonianos. Como é o
0: Padre,
1: dia a dia
0: o
1: com o padre
0: dia a
1: Zé?
0: dia dele é de uma pessoa comum. Ele mora, né, numa casa religiosa, então ele tem diabetes, né? Então ele tem ali uma alimentação especial, mas ele gosta ali em Taubaté, onde ele vive. Ele sai, ainda dirige, aos 85 anos ainda dirige, está sempre envolvido em novos projetos, está gravando. Ele tem programa de rádio, então ele sempre está no estúdio dele. Ele fala: eu estou trabalhando. A gente acha que ele não está trabalhando, mas a gente chega lá no estúdio, ele realmente está escrevendo, está lendo. Ele tem um tempo ali do dia dele dedicado só à leitura também. E é alguém que está sempre incentivando as pessoas ao redor. Então ele sempre chega com um livro, pergunta se a gente está lendo. Mas é uma pessoa super ativa. Ele é super ativo e está sempre atento ali a todos e a tudo, né? Que gosta de estar tá ligado ali nos meios de comunicação, no jornal também. Mas é uma pessoa ativa, criativa o tempo todo.
1: Bom, ele sempre, nas conversas que a gente teve, ele sempre falava que ele era um padre que canta e não um cantor que é padre, né? Ele
0: Sim.
1: sempre foi sacerdote. E nós estamos celebrando junto com eles 60 anos, 6 décadas. Como é que você vê Padre Zezinho, então, sacerdote? Deixamos o artista, o
0: Sim.
1: cantor, aquele que faz catequese, mas o sacerdote.
0: O sacerdote é alguém que está sempre atento ao próximo. Então, ele não só aos fiéis, mas aos confrades dele. Ele é um padre deoniano que fez os votos dele. Então, ele é muito fiel. A gente vê que em cada gesto dele, ele é muito fiel aos votos que ele fez, que é o voto de pobreza, o voto de castidade, o voto de obediência. E ele é muito preocupado, né, com a congregação dele. E ele vai essa mensagem também, ele recebe como sacerdotes muitos padres. Então, ele tem essa, né, ele é um padre pioneiro, um padre de 60 anos que tem uma estrada. Ele sempre está recebendo também os padres que pedem conselho para ele. Mas, assim, as pessoas não conhecem muito esse lado mais espiritual do padre Zezinho. E ele tem o cantinho dele de oração, né, ele estuda muito os documentos da igreja. Então, ele é um padre como outro padre comum, assim, mas que poucos conhecem esse lado dele, né?
1: Poucos conhecem, mas você teve
0: Sim, eu
1: a
0: conheço.
1: oportunidade de conhecer um pouquinho melhor. Por que Zezinho?
0: Zezinho, quando ele era criança, chamavam ele teve alguns apelidos, né? Ele já foi Zé, já foi Zezé, já foi Zezinho. E aí, quando ele entrou para o seminário, ele voltou a ser José Fernandes de Oliveira. E aí, quando ele veio para o Brasil, ele estudou nos Estados Unidos, ele fez teologia nos Estados Unidos, ele passou a trabalhar nas escolas. E lá ele tinha as atividades com as crianças, ele gostava de brincar com as crianças, e as crianças ficavam: Padre Zezinho, Zezinho, Zezinho. E ele gostou. E foi pegando, né? Porque daí os professores também foram chamando de Zezinho, e ele começou a ser conhecido como Zezinho. E aí, quando ele foi gravar nas Paulinas, ele precisava de, né, colocar o nome dele no disco, e ele quis Padre Zezinho. Ele disse que é um nome, assim, que aproxima mais das pessoas, e ele também se enxerga mais na questão da mística da pequenez, né, que ele se reconhece, que ele sempre gostou muito. Então, foi um apelido que as crianças que deram para ele, as crianças da escola onde ele trabalhava.
1: Você falou que ele canta, né? E encanta. Vamos ouvir alguma coisa então do Padre Zezinho, falando das nossas famílias, famílias do Brasil.

0: Estamos conversando com a Gabi Bonvecchio sobre o nosso querido Padre Zezinho. Bom velhinho, podemos dizer ou não?
1: Bom velhinho.
0: Bom velhinho.
1: Bom velhinho.
0: Então, Padre Zezinho estiver ouvindo a gente, né, nosso carinho, nosso afeto, para quem com os 85 anos, nós estamos celebrando 60 como sacerdote. E o Padre Zezinho, desde o início da sua, vamos dizer também, carreira como cantor, como comunicador, ele colocou e impostou uma linha que nos traz os documentos da igreja, que nos traz uma maneira de fazer catequese muito mais próxima, né? Para que as pessoas pensem. Eu creio que ele sempre fala daquela que ele é um repercutidor, por isso que é um catequista, ele repercute. Olhando um pouquinho, você que teve a possibilidade de estar pertinho dele e também de escrever sobre isso, por que que ele fez isso? Então, onde é que ele tira essa inspiração? Naturalmente, dos documentos da igreja, como ele sempre disse, né? Das suas músicas. Mas são músicas que também, por exemplo, a oração pela família, né? São músicas que hoje, dificilmente, alguém, quando ouve, não para para ouvir. De onde é que vem tudo isso do Padre Zezinho? Da oração dele, da maneira dele ser, enfim, como é?
1: Eu acredito que vem da formação dele, né? Nesse período, toda a conversa que eu tive com ele, esse período de convivência. Então, vem da formação dele. O Padre Zezinho é um padre deoniano e tem o carisma deoniano enraizado nele. E ele é um padre fruto do Concílio Vaticano II, né? Então, ele viveu toda essa mudança de transformação na igreja. Então, quando ele se ordenou, foi para São Paulo, a atuação dele ali já foi nesse período de renovação. E também na convivência dele, na história de vida, o Padre Zezinho é um padre que passou ali por necessidades básicas quando era criança. Então, esse contato dele ali na vila onde ele morava, ele via o sofrimento das pessoas, né? Então, acredito que seja um pouco da formação e também da história de vida dele, da família dele, né? E, claro, a gente não pode deixar de falar da ação do Espírito Santo. O Padre Zezinho é uma pessoa inspirada, né? Então, às vezes, ele vem com uma pérola, assim, a gente fala, ah, não sei, quando a gente vê, ele já pensou, ele já viu mais à frente, né? A gente tá indo, ele tá voltando. Então, acredito que seja aí um pouco de tudo.
0: Você falou da família. Ele tem uma música muito, muito especial, que é Utopia, né? Que conta um pouco a história da sua família. Tem alguma coisa que ele contou para você também sobre isso?
1: Da Utopia? Essa música foi um pedido da mãe dele. Ela é muito especial, ela é muito bonita e a história dela também é. Foi um pedido, a mãe dele pediu para ele escrever uma música que remetesse ao pai dele. Então, a Utopia ele fez em um trem, em uma viagem. E aí ele conta que quando ele chegou da viagem, ele mostrou a música para a mãe dele falou que a música representava realmente o pai dele, que era aquilo que ela conseguiu, né, retornar e reviver aqueles momentos que eles tinham quando o pai dele, no final do dia, já doente, né, pegava a viola com todo esforço e tocava. Então é uma música que emociona muitos hoje em dia, mas que retrata essa fase da vida do padre.
0: Na música tem uma frase que sempre me chamou atenção. Fazia estripulia. Como que era Zezinho criança? Ele fala alguma coisa para você?
1: Ele contou algumas coisas, né? Ele era uma criança já muito envolvido na igreja, desde sempre, foi coroinha. Ele também ele gostava de brincar ali na vila. Ele auxiliava os irmãos dele, ele carregava as marmitas. Então, no horário do almoço, tinha a CTI, que era a fábrica lá em Taubaté. Ele que saía de manhã, ele ia para a missa, já saía da missa, ia para a aula, saía da aula, já pegava as marmitas e levava para os irmãos. E aí, depois disso, ele brincava, né, como toda criança. Ele cresceu brincando ali no território do conventinho, dos padres. Mas ele conta, vou até contar aqui um caso do livro, que ele falou que foi uma das vezes que ele ficou de castigo, porque a irmã dele deixou um dinheiro em cima, assim, da estante. Ele pegou aquele dinheiro e ele achou que, né, na mente dele de criança, achou que não tinha dono e gastou. Ele comprou um doce de abóbora. E aí depois a mãe dele descobriu que foi ele acabou contando que ele que pegou o dinheiro e ele teve que juntar de novo, porque ele levava a marmita dos irmãos e também de outras pessoas, então ele acabava ganhando dinheirinho. E aí demorou um tempo para ele juntando o dinheiro de novo até pagar a irmã dele. Ele falou que foi uma das poucas vezes que ele se recorda de ter ficado de castigo assim por algo mais grave, né? Mas ele brincava, ele, né, podia cair de bicicleta quando era criança, porque tava brincando no morro, enfim. Tem o lado dele como, né, toda criança.
0: Uma criança
1: É, uma
0: normal.
1: criança normal, exatamente.
0: Vamos recordar então. Utopia.

0: Gabi, é claro, o Padre Zezinho nos deixa um legado muito grande de música, de textos, de livros. Você tem ideia de quantas músicas ele fez e gravou?
1: Lá em Taubaté nós temos o Memorial Padre Zezinho e o levantamento que a gente fez até agora tem cerca de 1.800 canções, contando com as inéditas. Mas é um material que nós não terminamos, então provavelmente tem muito mais, porque todo dia ele aparece com uma nova criação. E livros, ele já tem mais de 120 livros.
0: Mais de 120
1: livros. Mais de 120 livros.
0: Você tem ideia de quantos discos ele vendeu?
1: Não.
0: Sem ser comercial, naturalmente, mas...
1: Não, aí...
0: Porque é um universo...
1: Sim.
0: Eu diria, dificilmente a gente encontra a casa de um católico que não tenha.
1: Uhum.
0: Não só de um católico.
1: É, aquele disco dele, Só Nascente, Só Poente, um certo Galileu, rendeu pra ele, né, o disco de ouro, porque foram os mais vendidos até então, mas nós não temos essa noção, nem as Paulinas, né, conseguiram dar esse número pra gente, porque... Naquela época, Padre Zezinho, como você disse, né? Todos tinham um disco do Padre Zezinho em casa. Marcou gerações.
0: Marcou gerações. E para você, o que marca o Padre Zezinho?
1: O Padre Zezinho, o sacerdote, o artista que todos conhecem, ele... A história dele já fala por si só, né? Mas o que me marca é o Padre Zezinho do dia a dia. O Padre Zezinho que come arroz com feijão. É um Padre Zezinho muito, muito mais legal. Ele é muito presente na vida de todos. Ele gosta de ser presente na vida das pessoas. Ele é um irmão, assim, preocupado. Eu tô aqui em Roma agora e eu percebo o quanto ele fica feliz pela minha conquista de estar aqui em Roma. E quando eu cheguei para pedir para ele, Padre, deixa eu contar a sua história, vai ser importante. Ele deixou porque ele viu que era importante para mim, que poderia me ajudar, ele não pensou nele, né? E é claro, ele foi gostando do resultado. Então, Padre Zezinho, o que me marca é esse cuidado que ele tem com as pessoas que convivem com ele e a forma como ele consegue se alegrar em ver o outro bem, o outro feliz. Hoje em dia é difícil isso, né? Então, eu acho isso muito bonito nele.
0: Como é que é o nome do livro?
1: Apenas um Cidadão do Infinito. E é curioso porque... Foi difícil escolher o nome, e aí eu pensei em O Cidadão do Infinito. E quando eu cheguei para ele, eu falei, Padre, o que o senhor acha de O Cidadão do Infinito? Ele falou assim, não, tira o artigo, coloca o apenas. Eu sou apenas mais um. Eu falei, tá bom. E ficou Apenas um Cidadão do Infinito.
0: Pra gente terminar, creio que, como eu disse antes, a oração pela família é um... Se tornou um ícone nosso da música, ele cantou para o Papa, enfim. É uma oração que toda a família, eu creio, deveria, justamente, quando se dobra os joelhos, de poder pedir ao bom Deus de ter uma família assim. É uma música que a gente termina a nossa conversa, porque o convite é para que as pessoas também leiam o livro, né?
1: Sim.
0: Conheçam, né, Padre Zezinho, mas também para... dar graças ao bom Deus pela sua vida, pela sua vocação, por esses 60 anos de dedicação, de missão, né, como sacerdote. E a você também, Gabi. Obrigado por estar com a gente e de trazer um pouquinho também da história desse nosso amigo. Obrigado.
1: Eu que agradeço. É sempre uma alegria poder falar do Padre Zezinho, esse pioneiro que abriu muitos caminhos, né? Então ele merece essa homenagem.
0: E vamos então, o Padre Zezinho com a sua oração pela família.

chegamos ao final do nosso Em Romaria desta semana, agradecendo mais uma vez a sua presença. Voltamos na próxima semana com mais um Em Romaria, caminhando juntos neste terceiro milênio.

0: Queridos amigos do nosso Porta Aberta, sejam bem-vindos a esta edição. Hoje vamos falar de viagens pontifícias e vamos começar com aquela mais iminente, a França, de 25 a 28 de setembro. Vamos ouvir a reportagem de Raimundo Lima.
1: Entre os desafios da França e o diálogo com a Europa, a devoção mariana e a centralidade da educação e da arte, a urgência da paz, as feridas sociais e as questões políticas. A viagem do Papa Leão XIV à França, de 25 a 28 de setembro, apresenta múltiplas dimensões. Será a quinta viagem internacional do Pontífice, na qual se entrelaçarão história e atualidade, memória e futuro, tendo como pano de fundo cenários grandiosos, Notre-Dame, a Praça da Concórdia e o Palácio do Eliseu, em Paris, lugares profundamente espirituais, como Lourdes, e importantes cruzamentos geográficos, como Metz. O diretor da sala de imprensa da Santa Sé, Matteo Bruni, apresentou aos jornalistas detalhes e nuances da viagem do pontífice norte-americano à França. Ao longo desses 4 dias, Leão XIV falará as diferentes realidades de um país que, por vezes, parece esquecer suas raízes, mas onde se observa um despertar espiritual, sobretudo entre os jovens. Passaram-se 18 anos desde a última viagem de um Papa a Paris e Lourdes, quando Bento XVI visitou a França em 2008, por ocasião dos 150 anos das aparições na Gruta de Massabielle. João Paulo II esteve na França 7 vezes, 8 se for considerada a passagem por La Réunion, departamento francês ultramarino, em 1989. Francisco esteve 3 vezes no país, em Estrasburgo, Marselha e Córcega, mas nunca em uma visita oficial e, portanto, jamais havia estado na capital. Leão XIV chegará a Paris às 10 horas da manhã de 25 de setembro, preparando-se para um primeiro dia muito intenso, também do ponto de vista temático. Entre o Eliseu, a Unesco, Notre-Dame e o Stade de France, localizado na periferia de Saint-Denis, o sucessor de Pedro encontrará já no primeiro dia a nação francesa, seu povo, sua história e sua cultura de raízes antigas, profundamente cristãs, que encontraram expressão na sociedade, destacou Bruni. As primeiras 24 horas de Leão XIV em Paris serão também uma oportunidade para tocar de perto a fé desse país, com sua história de atenção aos filhos mais frágeis e aos mais pobres, além de sua história de vínculos com o mundo, especialmente com o Oriente Médio cristão. Nos 15 discursos que o Papa fará durante a viagem, todos em francês, com exceção dos pronunciamentos na Unesco e em Metz, que serão em inglês, haverá referências às situações de conflito e à solidariedade demonstrada pela França ao longo dos séculos. A França hoje, nas palavras do porta-voz vaticano, é uma terra que se fez perguntas sobre si mesma, sobre a sociedade, sobre o ser humano e sobre a vida, assim como sobre a necessidade de encontrar respostas sem delegar essa tarefa à ciência, à tecnologia, às instituições e à sociedade. A própria igreja, acrescentou Bruni, é uma igreja que se interroga e enfrenta os desafios da secularização. Durante a viagem, haverá também espaço para abordar o papel da igreja no campo da educação, diante do grande número de escolas católicas existentes no país. Também chama a atenção o número de fiéis esperados para a celebração da missa na Praça da Concórdia, cerca de 600 mil fiéis. Um dos lugares mais carregados de significado da França, a praça representa a passagem entre o passado monárquico, o sangue

da Revolução Francesa e a posterior busca pela unidade nacional. A escolha do local para uma celebração religiosa recebeu críticas por parte de alguns setores, considerando o princípio da laicidade, a laicidade que caracteriza a França. Sem entrar diretamente na questão, o diretor da sala de imprensa explicou que foi escolhido um espaço suficientemente grande para acolher aqueles que desejarem participar, vindos de diferentes regiões do país. Segundo os números da Conferência Episcopal Francesa, o número de participantes previstos é expressivo e representa pessoas de todo o país. Bruni também mencionou outro dado. Mais de 13 mil catecúmenos receberam o batismo na última Páscoa, sinal de uma comunidade católica que, segundo ele, está em crescimento. A mensagem geral do Papa à Igreja e, por meio dela, à sociedade, será a da busca da unidade, destacou o porta-voz vaticano. Essa mensagem também estará presente na sede da Unesco, onde, por ocasião dos 75 anos das relações com a Santa Sé, será assinado um acordo-quadro. O encontro se amplia à arte, à educação e ao papel que ambas desempenham no mundo, explicou Bruni, em contraste com uma visão utilitarista da vida e do ser humano. O enfoque incluirá a proteção da vida humana, de toda a vida, especialmente nos momentos de maior fragilidade. A visita poderá também oferecer uma oportunidade para uma referência ao meio ambiente. Outro tema será a inteligência artificial, com referências substanciais à encíclica Magnifica Humanitas, de Leão XIV. Sobre a etapa em Lourdes, Matteo Bruni explicou que a mensagem que parte da cidade aos pés dos Pirineus dialoga diretamente com o nosso tempo. Ali, o Papa encontrará os bispos e também um grupo de vítimas de abusos, em um encontro reservado sobre o qual ainda não foram divulgados detalhes. Durante a coletiva, uma pergunta abordou o caso de Marco Rupnik, ex-jesuíta acusado de abusos sexuais e psicológicos contra mulheres adultas e cujo processo está em andamento no Vaticano. Seus mosaicos decoram a fachada do Santuário de Lourdes. Como se sabe, está em andamento a cobertura integral dessas obras por decisão do bispo local, Dom Jean-Marc Micas, como forma de respeito às vítimas. Bruni não entrou na questão, limitando-se a reiterar que o sentido da viagem de Leão XIV a Lourdes é o de uma peregrinação a um centro de fé e devoção. O diretor da sala de imprensa também destacou a visita a Metz, cidade fronteiriça que viu nascer Robert Schuman, considerado um dos pais do projeto de uma Europa onde unidade e diversidade coexistem. A Europa será o coração do discurso aí, afirmou Bruni. Também estará presente a dimensão interreligiosa, com um encontro no qual representantes de diferentes religiões deverão ler um apelo comum. Diversas personalidades das instituições europeias participarão do encontro As Raízes da Europa, no Centro de Congressos Robert Schuman, em Metz. Segundo Bruni, permanece aberta a porta para possíveis encontros privados bilaterais com líderes internacionais, embora nem todos tenham confirmado sua presença até o momento. De qualquer modo, esclareceu o porta-voz, a importância da visita a Metz não é determinada apenas pela presença ou não de chefes de Estado, mas pelo discurso do pontífice, que se dirige a todos e aborda questões que dizem respeito ao continente inteiro. A delegação que acompanhará o Papa inclui os cardeais José Tolentino de Mendonça, prefeito do Dicastério para a Cultura e a Educação, Dominique Mamberti, prefeito do Supremo Tribunal da Signatura Apostólica, e Jorge Covacande, prefeito do Dicastério para o Diálogo Interreligioso. Também estará presente Dom Filippo Iannone, prefeito do Dicastério para os Bispos. O secretário de Estado, cardeal Pietro Parolin, não participará da viagem, pois estará empenhado em atividades nas Nações Unidas em Nova York.

0: Já em novembro, vamos viver uma viagem entusiasmante para nós latino-americanos. O Papa vai visitar Uruguai, Argentina e Peru. Os detalhes com Silvana José e Andressa Culê.
1: O Papa na América do Sul. Divulgado o programa da viagem. A sala de imprensa da Santa Sé divulgou os detalhes da longa peregrinação que o Papa fará de 6 a 17 de novembro próximo, visitando Uruguai, Argentina e Peru, na viagem apostólica mais longa de seu pontificado até agora. Encontros, celebrações, visitas e orações em santuários, com etapas em locais políticos e espirituais ricos em história e significado. O retorno à diocese de Chiclayo, onde foi bispo, e um dia passado na Amazônia peruana entre missionários e povos indígenas. 12 dias sem interrupção, cerca de 20 viagens de avião e helicóptero, encontros com todas as realidades possíveis de cada país, social, política, eclesial. Visitas a governos, centros de assistência, santuários, prisões e o retorno à querida diocese, a qual dirigiu um pensamento em sua primeira aparição no balcão central da Basílica de São Pedro, Chiclayo, a diocese no norte do Peru, da qual foi pastor, o coração de sua missão. O Papa partirá para a França daqui a poucos dias, mas já está pensando em sua próxima viagem apostólica à América Latina, de 6 a 17 de novembro. Como se sabe, as três etapas, Uruguai, Argentina e Peru, durarão mais do que a sua viagem à África em abril, tornando-se a viagem internacional mais longa do pontífice estadunidense. Nesta segunda-feira, a sala de imprensa da Santa Sé divulgou o programa detalhado da peregrinação latino-americana de Leão XIV, que começará na capital uruguaia, Montevidéu, onde o Papa, que partirá do aeroporto de Roma, Fiumicino, às 7 da manhã, hora local do dia 6 de novembro, chegando às 16h30, hora local. A recepção oficial será realizada no aeroporto internacional de Montevidéu, Carrasco, seguida da cerimônia de boas-vindas na Praça Independência e do tradicional encontro de início de viagem com as autoridades, a sociedade civil e o corpo diplomático. Depois, o Papa visita o presidente uruguaio, Orsi, no edifício José Artigas e, após cerca de uma hora, celebrará as vésperas com bispos, sacerdotes, diáconos, religiosos, religiosas e seminaristas na Catedral Metropolitana da Imaculada Conceição e dos Santos Felipe e Tiago. O Papa ficará hospedado em Montevidéu e de lá, no dia seguinte, 7 de novembro, irá a Paissandu, a terceira maior cidade em tamanho e população, além de importante centro econômico do país. Ali celebrará a missa no Parque Paris-Londres. Em seguida, retornará a Montevidéu num voo de 45 minutos. Após um breve descanso, visitará a paróquia de Nossa Senhora de Guadalupe, na capital, para um encontro com a comunidade. Logo depois, encontrará os representantes do mundo da educação. No domingo, dia 8, será a vez de Florida, o berço da nação, pois foi palco da Declaração de Independência em 1825, e também por abrigar o Santuário da Virgem dos 33, padroeira do Uruguai. Aos pés da Virgem, na praça em frente à catedral, o Papa celebrará a missa, irá almoçar com os bispos e seguirá depois para o aeroporto para tomar rumo de Buenos Aires, capital da Argentina, segunda etapa da viagem apostólica. A sua chegada está prevista para as 16h30, horário local. E após o acolhimento, antes das cerimônias de boas-vindas na histórica Casa Rosada, está programada a visita ao Monumento ao General San Martín e aos Exércitos da Independência na Praça São Martín. No Palácio Presidencial, o Papa se reunirá com o presidente Javier Milei. Duração prevista de 40 minutos. Depois, se reunirá com as autoridades, os representantes da sociedade civil e o corpo diplomático no Palácio da Liberdade. A programação será retomada no dia seguinte, dia 9, com uma viagem, desta vez curta, a Cloipole. Trata-se de uma pequena cidade a 26 quilômetros ao sul do centro da capital, que o Papa Prevost visitará para conhecer de perto os profissionais e os assistidos do pequeno cotolengo Dom Orione de Claypole, uma verdadeira aldeia da caridade, que aparece entre as maiores obras assistenciais da família orionina. O Jorge Mário Bergoglio, quando era arcebispo de Buenos Aires, conhecia bem o centro, que visitou várias vezes. Ao retornar a Buenos Aires, às 11h30, será celebrada a missa em frente a um dos conjuntos esculturais mais icônicos e imponentes da cidade, o Monumento dos Espanhóis no coração do bairro de Palermo. A cidade de Córdoba será o destino do segundo dia da viagem. O Papa chegará de avião no dia 10 de novembro e seguirá imediatamente para o pátio da Escola da Aviação Militar, onde celebrará a missa. Após o almoço, ele se encontrará com os bispos e o clero do país na Catedral de Nossa Senhora da Assunção. Leão XIV se despedirá da Argentina no dia 11 para seguir para o Peru, mas antes de partir visitará o coração espiritual do país, ou seja, o Santuário de Luján. O Papa partirá de Buenos Aires em direção a Lima, capital do Peru. O voo está marcado para as 14 horas e a chegada por volta das 17h30, onde será realizada a recepção oficial na base aeronaval de Callao. No dia 12 de novembro, começará com o encontro com os bispos na capela do Palácio Arquiepiscopal. Na mesma manhã, está previsto um evento que espera seja significativo para toda a nação, o encontro sobre os desafios e as esperanças para o futuro do povo peruano. O cenário será a praça em frente à catedral. Enquanto isso, a população de Chiclayo estará em polvorosa e todos os preparativos já em andamento no pequeno centro da cidade e nos bairros periféricos estarão concluídos. O retorno daquele que lembram com carinho como Padre Roberto se realizará na manhã do dia 13 de novembro. O Papa chegará à capital do departamento de Lambaique de avião e saudará sua diocese com uma missa na esplanada próxima às Pampas de Pimentel. No último dia no Peru, no dia 16, o Papa Leão passará o dia na periferia pobre de Callao, onde atuou como administrador apostólico. O lema da viagem, abramos o coração. O convite do Papa a abrir o coração a Deus para renovar a fé, proclamar o Evangelho e construir a unidade e a paz.
0: A igreja no Uruguai chegou em Roma com suas preocupações, buscas e esperanças. No âmbito da visita ad limina apostolorum, os bispos se reuniram com o Papa Leão XIV nesta sexta-feira, 18 de setembro. Entre os gestos mais significativos do encontro, destaca-se a entrega ao pontífice de um documento coletivo que reúne as vozes de pessoas de diferentes regiões do país. São sonhos, anseios, preocupações e expectativas compartilhados pelos uruguaios, aos quais se somaram também cartas e desenhos de crianças que quiseram expressar o que esperam da chegada de Leão XIV ao país no início de novembro, quando realiza a viagem apostólica à América Latina. Todo o material foi reunido em dois volumes, acompanhados por uma síntese dos principais temas, com o objetivo de oferecer ao Papa uma visão geral sobre o que o povo vive e espera. Dom Milton Trócoli, bispo de Maldonado Punta del Este, Minas, e presidente da Conferência Episcopal Uruguaia, explicou que também havia depoimentos de pessoas que compartilhavam com Leão XIV as suas dores, buscas e expectativas em relação à igreja. Para o cardeal Daniel Sturla, arcebispo de Montevideo e vice-presidente dos bispos do Uruguai, trata-se de uma iniciativa linda, pois permite levar ao pontífice aquilo que os uruguaios pensam, buscam, perguntam e desejam compartilhar a partir da própria experiência. A entrega do documento ocorreu durante a audiência que ambos os bispos descreveram como especialmente calorosa. Sturla definiu como uma experiência de fé, mas também humana, marcada pela proximidade e cordialidade. Trócoli, por sua vez, destacou o caloroso acolhimento que receberam do Papa, Viemos ver Pedro, afirmou ele, ressaltando que o encontro os reconforta e fortalece na tarefa de pastorear a igreja no Uruguai. Além disso, os prelados presentearam o pontífice com um livro intitulado Arquitetura, Arte e Patrimônio nas Igrejas do Uruguai, escrito por Miguel Alvarez Monteiro, com registros fotográficos de Julio Testoni. A obra propõe um percurso visual e histórico por 80 templos católicos, entre catedrais, basílicas e capelas em Montevidéu e no interior do país. O diálogo com Leão XIV permitiu colocar em discussão alguns dos principais desafios que a sociedade uruguaia enfrenta e, com eles, a missão evangelizadora da Igreja. Sturla destacou que, entre os assuntos abordados, estava a realidade específica da laicidade no Uruguai. Trócoli, por sua vez, abordou o papel da educação católica. Ele explicou que as escolas muitas vezes se encontram nessa fronteira entre crentes e não crentes, já que nem todas as famílias que matriculam os filhos nelas o fazem por motivos de fé. A família foi outro dos assuntos abordados na conversa com o Papa. Sturla explicou que se trata de um tema que Leão XIV leva muito a sério no contexto das dificuldades que as sociedades enfrentam atualmente. A realidade da violência e do tráfico de drogas também ocupou um lugar no diálogo com Leão XIV. Sturla mencionou expressamente o impacto que o tráfico de drogas está causando na realidade uruguaia e em outras sociedades da região. A audiência com Leão XIV também teve um objetivo imediato: a viagem apostólica do Papa ao Uruguai, prevista para os dias 6, 7 e 8 de novembro. Os preparativos, explicou Sturla, envolve um esforço conjunto da Igreja e das autoridades do país, tanto em nível nacional quanto departamental. Flórida, Paysandu e Montevidéu fazem parte dos locais mencionados pelo arcebispo de Montevidéu, que destacou o entusiasmo com que a chegada do pontífice está sendo esperada. Uma campanha nacional de arrecadação de fundos para contribuir com a organização da visita também está sendo realizada, enquanto inúmeras pessoas se ofereceram como voluntárias. Segundo Sturla, há equipes que irão colaborar tanto nas celebrações litúrgicas quanto nos diversos eventos relacionados à visita ao país, a primeira etapa da viagem do Papa à América Latina, um roteiro que irá se estender até 17 de novembro, passando ainda pela Argentina e pelo Peru. Para Sturla, o significado dos dias de visita ad limina em Roma está intimamente ligado ao próximo encontro entre o Papa e o povo do Uruguai. Ele definiu a visita como um grande presente de Deus e como uma antecipação do que esperam viver em novembro. Partimos muito felizes.

0: Para nós é uma imensa alegria, porque o nosso povo, o nosso humilde povo, ama o Papa. Sempre foi assim com todos. Com essas palavras, o cardeal Bocalit, arcebispo de Santiago del Estero e primaz da Argentina, comentou o anúncio oficial, em 5 de agosto, da visita do Papa Leão XIV à Argentina, no âmbito da longa viagem apostólica pela América Latina. O significado da mensagem que Leão XIV deixará para o nosso continente certamente irá se referir à dimensão social da fé, explica o purpurado de origem eslovena e missionário vicentino em entrevista à mídia do Vaticano. Assim como Francisco, o Papa Leão está profundamente comprometido em garantir que a fé se manifeste nos fatos, esteja envolvida no desenvolvimento do nosso povo, no denunciar profeticamente as carências, as falhas, as injustiças, as tribulações e as violações dos direitos humanos, bem como a grave situação de pobreza que se alastra em muitos centros devido a uma política econômica que não promove a todos igualmente, enfatiza Bocalit. Papa Leão dará grande importância ao compromisso cristão com a ordem social e, nesse sentido, destacará toda a questão dos leigos, que são fundamentais para o exercício do seu compromisso de participar na vida social, econômica e comunicativa e em tudo que se relaciona com o alcance dos lugares mais difíceis, onde a própria vida está ameaçada e tantas pessoas estão atualmente excluídas de uma vida digna. O que o pontífice trará ao país sul-americano será, portanto, segundo o cardeal, uma mensagem pastoral, porque é uma visita pastoral e apostólica, mas, acima de tudo, uma visita à igreja como comunidade eclesial. Leão, acrescenta o primaz da Argentina, reiterou-nos em diversas ocasiões, especialmente em consistórios, a validade e a relevância da Evangelii Gaudium, a centralidade do querigma nas circunstâncias muito particulares do nosso tempo. O desafio do mundo moderno em que vivemos é retornar ao essencial, ao querigma, apresentá-lo como algo vivo que aponta o caminho para o ministério pastoral. Desde o início desse pontificado, enfatiza ainda o purpurado, a palavra paz surgiu com força, como um grito de humanidade e do coração humano, a necessidade de uma paz justa, que respeite a dignidade da pessoa humana. Uma paz que nasce da fraternidade, da solidariedade, da justiça e que coloca os mais vulneráveis e os mais pobres de nossas sociedades no centro. Em última análise, é isso que define o cuidado pastoral, colocar as pessoas no centro, especialmente as mais indefesas e as mais pobres. Certamente, observa ainda o primaz da Argentina, o Papa insistirá muito nisso e nos deixará material para continuarmos a meditar e explorar o tema, mesmo após sua visita. Uma tarefa que cabe a todos, mas especialmente aos bispos. O que o Papa é, o que ele mostra, pode nos ajudar nesta jornada de integração às comunidades, focando nas realidades sociais, políticas e econômicas iluminadas pelo Evangelho, que é Jesus Cristo. Creio também que esses são elementos-chave na preparação para a sua visita em novembro.
1: E assim chegamos ao final da edição desta semana do nosso Porta Aberta. Obrigada pela companhia, obrigada pela sintonia. Estaremos de volta na próxima semana. Até lá!
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3: 5:04. O Santuário de Guadalupe tem a Capela da Ressurreição, nichos funerários em espaço recentemente criado. Traga seus entes queridos falecidos para um refúgio repleto de paz, natureza e sob o manto protetor de Nossa Senhora. Nichos funerários a partir de

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5: Louvado seja nosso Senhor Jesus Cristo. O noticiário da Rádio Vaticano, Vatican News, direto da Cidade do Vaticano. Alô, amigos de todo o Brasil e do continente africano, estamos juntos com o noticiário da Rádio Vaticano, Vatican News, em língua portuguesa, nesta quinta-feira, 24 de setembro, trazendo as últimas notícias do Papa, da Igreja e do mundo. Nos estúdios, Silvana e José, com a assessoria técnica de Bruno Arte. Uma saudação a você no Brasil e nos países de língua portuguesa. O tempo é nublado hoje aqui na cidade do Vaticano. E a temperatura, neste momento, na Praça São Pedro, em torno dos 26 graus Celsius. E vamos aos destaques do programa de hoje. Papa recebe o presidente de Portugal no Vaticano. Antônio José Seguro foi recebido no Palácio Apostólico. Posteriormente, na Secretaria de Estado, foram abordados temas como as relações bilaterais, as migrações, os conflitos do mundo e a promoção da paz. A questão climática não é apenas um desafio ambiental, mas de justiça. Por ocasião da plenária da Pontifícia Academia de Ciências, o Papa recebe em audiência membros e recomenda que o progresso científico e tecnológico seja acompanhado por um crescimento correspondente da responsabilidade. O nosso editorial de hoje é Europa e o desafio de permanecer humanos. Cultura da vida, como ajudar os jovens a defenderem a vida? Essas e outras notícias a partir de agora. Bom dia mais uma vez a você, bom dia a Gabi Bonvecchio, que está comigo nos estúdios. Bom dia, Gabi.
6: Bom dia, Silvanei. Bom dia para você que nos acompanha.
5: E hoje, 24 de setembro, a Igreja recorda São Pedro Nolasco.
6: Pedro Nolasco nasceu na França em 1189. Na época, os sarracenos passavam pelo litoral italiano e espanhol, fazendo saques e capturando homens e mulheres para vendê-los como escravos e depois restituí-los aos parentes mediante uma grande soma de dinheiro pelo resgate. Devoto de Maria, Pedro Nolasco fundou uma ordem religiosa sob o patrocínio de Santa Maria da Misericórdia ou das Mercês, com a finalidade de libertar as pessoas do cativeiro. A ordem era obrigada a emitir um quarto voto, oferecer-se, quando necessário, como escravo dos muçulmanos, para livrar os cristãos do perigo da apostasia. Pedro Nolasco faleceu no dia de Natal de 1258. A primeira imagem da Virgem Maria a chegar ao continente americano foi a de Nossa Senhora das Mercês, um presente da rainha espanhola Isabel a Católica aos padres mercedários que partiam em missão para Santo Domingo.

0: E o Papa recebeu nesta manhã o presidente de Portugal, António José Seguro, no Palácio Apostólico. Posteriormente, o encontro também na Secretaria de Estado. Túlio Fonseca.
1: O Papa Leão XIV recebeu em audiência, na manhã desta quinta-feira, 24 de setembro, no Palácio Apostólico Vaticano, o presidente da República Portuguesa, António José Martins Seguro. Após o encontro com o Santo Padre, o chefe de Estado português dirigiu-se à Secretaria de Estado, onde se reuniu com o secretário para as relações com os Estados e as organizações internacionais, o arcebispo Paul Richard Gallagher. Durante os cordiais colóquios realizados na Secretaria de Estado, segundo o comunicado da Sala de Imprensa da Santa Sé, foi manifestada satisfação pelas sólidas relações entre o Vaticano e Portugal. O encontro também permitiu abordar questões de interesse comum, entre elas a conjuntura socioeconômica e a promoção do bem comum. Por fim, foram examinados temas de caráter regional e internacional, com especial atenção às repercussões dos conflitos em diferentes partes do mundo, às migrações, à importância do multilateralismo e ao respeito ao direito internacional. Também foi ressaltada a urgência de um compromisso constante em favor da paz. Nascido em Penamacor, em 11 de março de 1962, António José Seguro tomou posse como 21º presidente da República Portuguesa em 9 de março de 2026. Eleito no segundo turno com 66,84% dos votos, foi deputado nacional e europeu. Exerceu funções no governo, ocupou o cargo de secretário-geral do Partido Socialista e atuou como professor universitário nas áreas de ciência política e relações internacionais.
0: A questão climática não é apenas um desafio ambiental, mas de justiça. O Papa recebeu nesta manhã também os participantes da plenária da Pontifícia Academia de Ciências. Andressa Colé.
2: A audiência com o Papa Leão XIV na manhã desta quinta-feira deu início à sessão plenária de 2 dias da Pontifícia Academia das Ciências, que pretende elaborar uma declaração com recomendações sobre as implicações éticas do progresso científico, inclusive para enriquecer as reflexões já propostas pelo Pontífice. Na Sala Clementina, no Vaticano, cerca de 140 pessoas que participam da conferência O Futuro da Ciência em um Mundo em Transformação ouviram o discurso de Leão. O pontífice, citando a sua encíclica Magnifica Humanitas, começou falando sobre a importância de avaliar a trajetória da ciência diante das grandes tendências do nosso tempo, como a digitalização, a inteligência artificial e a robótica, que estão mudando rapidamente o nosso mundo. Leão XIV, como já trouxe no seu documento, encorajou a enfrentar as transformações com lucidez e responsabilidade.
3: Although their full impact remains uncertain, these tools give us reason to hope for a brighter future for humanity.
2: Embora seu impacto total permaneça incerto, essas ferramentas nos dão motivos para esperar um futuro mais luminoso para a humanidade. Podem, por exemplo, levar a descobertas científicas fundamentais e a inovações tecnológicas capazes de promover o progresso da medicina, melhorar o diagnóstico e o tratamento de doenças, fortalecer os sistemas alimentares e energéticos, aprofundar a nossa compreensão do universo e do mundo natural e abrir novas possibilidades para a criatividade humana e a cooperação. No entanto, justamente porque esses avanços são tão promissores, devemos também reconhecer os riscos que os acompanham. A inteligência artificial pode ser utilizada para vigiar, manipular e discriminar. Capacidades informáticas sofisticadas e armas autônomas podem, se desenvolvidas ou implantadas sem salvaguardas adequadas e sem supervisão humana, apresentar novos perigos à segurança e à paz internacional. Além disso, Continuou o pontífice em discurso, como os sistemas de IA exigem enormes quantidades de energia e água, o impacto ambiental não pode ser subestimado. O progresso tecnológico, assim, assume possibilidades e riscos que não devem contradizer o princípio fundamental da dignidade humana e a compreensão da sociedade.
3: Scientific and technological advancement must therefore be accompanied by a corresponding growth in responsibility.
2: O progresso científico e tecnológico deve, portanto, ser acompanhado por um crescimento correspondente da responsabilidade. Quanto maior for o nosso poder de transformar o mundo, maior deve ser a nossa capacidade de discernir o que verdadeiramente serve à dignidade humana dada por Deus, de governar com sabedoria e de cuidar daqueles que podem arcar com as maiores consequências das nossas escolhas. Essa mesma exigência de responsabilidade, afirmou o Papa, é especialmente urgente diante das mudanças climáticas. Os registros cada vez mais frequentes e intensos de ondas de calor, secas, inundações, tempestades, incêndios florestais e outros desastres naturais, observou Leão XIV, citando a Laudato Si do Papa Francisco, recaem com maior severidade sobre os pobres e as comunidades com menos recursos. O apelo do pontífice, então, para que a ciência fortaleça a resiliência climática, oferecendo respostas que protejam tanto o meio ambiente como os mais vulneráveis.
3: It follows that the climate question is not merely an environmental challenge.
2: A questão climática não é meramente um desafio ambiental, mas é fundamentalmente uma questão de justiça, de dignidade humana e de solidariedade entre povos e gerações. Não podemos responder a esses desafios somente depois que o desastre já tiver ocorrido. Precisamos passar da resposta da emergência para a prevenção, da vulnerabilidade para a preparação e das medidas de curto prazo para uma visão sábia e de longo prazo para a humanidade. Isso exige uma abordagem responsável e criteriosa da ciência que fortaleça a resiliência, uma abordagem comprometida com a descoberta, mas que também considere, desde o início, as consequências que as escolhas científicas e tecnológicas podem ter para a humanidade e para a integridade da criação que Deus nos confiou. Com os desafios de um clima em transformação, continuou o pontífice ao recordar o Papa Francisco, a cooperação interdisciplinar é indispensável e exige a colaboração de cientistas, engenheiros, economistas, médicos e cientistas sociais, juntamente com as comunidades locais e os formuladores de políticas. Nesse sentido, Leão agradeceu pelas iniciativas desenvolvidas no âmbito da resiliência climática através de conferências dos últimos 2 anos e de onde podem ser traduzidas em ações práticas.
3: I earnestly hope that your reflections during these days will offer valuable guidance.
2: Espero sinceramente que as reflexões de vocês durante estes dias possam oferecer orientações valiosas para o futuro da ciência. É minha oração que vocês possam promover uma cultura científica que seja ambiciosa, mas humilde, rigorosa, mas aberta ao diálogo, inovadora, mas responsável, cooperativa em nível global, mas inclusiva, para com aqueles que estão em maior risco e mais necessitados. Dessa forma, a colaboração científica como bem público a serviço da paz poderá permanecer focada em salvaguardar a dignidade humana concedida por Deus, promovendo o bem comum e cuidando da criação.
3: Thank you.
0: E o editorial do nosso diretor Tornielli, a Europa e o desafio de permanecer humanos. Na palavra de Raimundo Lima.
4: O Papa Leão e a viagem de 4 dias à França. O editorial de Andrea Tornielli, a Europa e o desafio de permanecer humanos. Ele havia escrito isso na Magnífica Humanitas, sua primeira encíclica, um texto que continua sendo discutido e comentado internacionalmente. Temos o dever urgente de permanecer humanos. Diante da tecnologia que se transforma em tecnocracia, diante dos ataques contra a vida e a dignidade do homem, diante da desumanidade da guerra e da tentativa de fazê-la parecer normal e inevitável para justificar o desperdício de enormes quantias de dinheiro na louca corrida ao rearmamento, o apelo do Papa Leão XIV para que continuemos sendo humanos é realmente uma urgência que não pode ser adiada. O inerme sucessor de Pedro, que prega Cristo e sua paz desarmada e desarmante, não se move segundo a lógica do poder que hoje parece tão vitoriosa e não tem outro interesse senão o de fazer ressoar a voz dos pobres, dos sofredores, daqueles que têm sede de justiça, daqueles que anseiam por ver reconhecida a dignidade da vida, dos artífices da paz. O convite a permanecer humanos é particularmente significativo também para a França, outrora chamada de filha primogênita da Igreja, o país que se tornou a pátria do Iluminismo e da Declaração Universal dos Direitos do Homem. Uma nação em que as raízes cristãs são atestadas pelo esplendor da arte e das catedrais construídas ao longo dos séculos e continuam vivas graças à presença de uma comunidade católica ativa e dinâmica. O bispo de Roma parte, portanto, para sua quinta viagem internacional para visitar Paris, Lourdes e Metz, no coração da velha Europa. Uma peregrinação eminentemente pastoral, que tem como objetivo confirmar na fé as comunidades francesas e, ao mesmo tempo, transmitir uma mensagem de paz e unidade capaz de ir além do recinto dos cristãos e dos crentes para falar a todos, a partir do reconhecimento do que nos une como seres humanos. Leão não chega à Ville Lumière para condenar ninguém, nem para entrar de cabeça no debate político francês, que está polarizado como em qualquer outro país da Europa. Ele vem como pastor para encontrar um povo, sua história e sua cultura. Vem para encorajar aqueles que não se rendem à desumanidade. Vem trazendo apenas a palavra do Evangelho. Mas a palavra evangélica não está destinada a ficar suspensa no ar, relegada apenas ao âmbito das ideias ou das mensagens banais. É, ao contrário, uma palavra que penetra na carne viva da história, enfrentando as feridas do nosso tempo e lançando uma luz de verdade para dissipar a névoa da mentira. É uma palavra que nos convida a nos deixarmos ferir pelo sofrimento daqueles que morrem sob as bombas de guerras consideradas inevitáveis, que talvez pudessem ser detidas se prevalecessem a criatividade diplomática e um compromisso sério com as negociações, em vez de ceder aos interesses inconfessáveis dos grandes mercadores de armas. É uma palavra que nos pede para assumirmos o fardo do sofrimento daqueles que estão gravemente doentes e precisariam ser amados e acompanhados, em vez de serem deixados sozinhos, à mercê do desejo desesperado de pôr fim à própria vida. É uma palavra que nos coloca diante da responsabilidade de não desviarmos o olhar diante dos rostos daqueles que chegam ao velho continente após atravessarem o Mediterrâneo em busca de um futuro. Desta terra da França, tão orgulhosa de suas raízes antigas, de sua história e de seu papel no mundo, o Papa Leão se dirigirá a toda a Europa. Uma Europa que corre o risco de perder sua identidade, caindo no abismo das ideologias belicistas e tecnocráticas e que, ao invés, é chamada a redescobrir as raízes profundas de sua unidade, a urgência da paz e a necessidade de defender a magnífica humanitas de cada pessoa em todas as fases de sua existência.

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0: Olá, amigos da Rádio Vaticano. Aqui quem fala é Marlon e Ana de Rosa para mais um Espaço Cultura da Vida. Hoje queremos conversar com pais, catequistas e educadores sobre como podemos ajudar nossos jovens a compreender e defender o valor da vida humana.
1: Essa é uma preocupação importante porque nossos jovens recebem muitas informações sobre aborto, eutanásia e outras questões relacionadas à vida humana, pois são assuntos que aparecem nas redes sociais, nas conversas entre amigos, nas escolas e universidades, e até mesmo em filmes e séries.
0: E muitas vezes essas ideias chegam até eles por meio de palavras que soam positivas, porque argumentam sobre liberdade, autonomia, escolhas, direito, compaixão. Por isso, não basta simplesmente dizermos a um jovem que a igreja é contra o aborto ou que o aborto é pecado, mas precisamos ajudar os jovens a compreender o porquê.
1: Nesse sentido, é importante incentivarmos que eles prestem atenção à linguagem. São João Paulo II alertou sobre isso na Evangelium Vitae. No número 58, ao falar sobre aborto, ele chama atenção para o uso de uma terminologia ambígua que procura esconder a verdadeira natureza do aborto e diminuir sua gravidade diante da opinião pública.
0: Pense, por exemplo, na expressão "meu corpo, minhas regras". Um jovem pode escutar essa expressão várias vezes e, por isso, acaba fazendo sentido. Mas nós precisamos ensiná-lo a ir além do slogan. Existe apenas um corpo envolvido em uma gestação? Quem é aquele novo organismo que está se desenvolvendo? Ele merece proteção somente depois de determinada idade ou tamanho? Percebam que não precisamos ensinar nossos jovens a responder a um slogan com outro slogan. Precisamos ensiná-los a pensar.
1: Também precisamos ajudá-los a compreender corretamente sobre a verdadeira liberdade. É comum pensarmos que a liberdade é poder fazer aquilo que desejamos. Mas a verdadeira liberdade significa ser capaz de escolher o bem. Afinal de contas, nem tudo aquilo que queremos ou desejamos é algo bom. A liberdade precisa caminhar junto com a verdade e com a responsabilidade diante do outro.
0: Outro ponto a deixar claro para os jovens é que a defesa da vida envolve o cuidado do bebê e também da mulher que está grávida. Uma jovem diante de uma gravidez inesperada pode estar com medo. Pode sentir-se sozinha, abandonada pelo pai da criança ou sem condições materiais para criar um filho. Enquanto alguns oferecem o aborto como suposta solução para uma gravidez difícil, tantas pessoas e instituições oferecem assistência médica, psicológica, acolhimento, capacitação profissional e ajuda com o bebê até que essa mulher consiga se reestruturar. Isso é muito bonito.
1: Cada ser humano possui uma dignidade intrínseca, ou seja, não depende das circunstâncias em que se encontra. É isso que precisamos colocar nos corações dos nossos jovens. A dignidade de uma pessoa não depende de ela ser desejada, não depende da sua saúde, da sua inteligência, da sua autonomia ou da sua capacidade de se defender.
0: Para conversarmos com os jovens sobre assuntos tão delicados como esse, precisamos dar abertura, ouvir suas dúvidas, apresentar argumentos, ensiná-los a reconhecer a realidade por trás das palavras e prepará-los para conversar sobre esses assuntos com firmeza, mas também com respeito e caridade.
1: Precisamos conquistar a confiança dos jovens. Essa confiança é construída no cotidiano, especialmente pelo afeto. Nossos filhos precisam saber e sentir que são amados, perceber que podem conversar conosco, fazer perguntas difíceis, manifestar dúvidas e até discordar sem medo de perder o nosso amor ou de serem imediatamente julgados. E essa abertura afetiva precisa caminhar junto com o nosso próprio compromisso com a verdade, para que eles percebam em nós alguém que também estuda, busca compreender e procura respostas.
0: Pais e educadores não precisam saber responder tudo, mas precisam estudar, buscar boas fontes e estar dispostos a dizer: eu não sei responder isso agora, mas vamos procurar juntos. Quando o jovem encontra em nós o afeto, a abertura e uma autoridade que é amparada pelo conhecimento, ele sabe que tem a quem recorrer quando se depara com os grandes questionamentos do nosso tempo.
1: Não podemos subestimar os nossos jovens. Eles têm sede da verdade, de profundidade e de respostas que façam sentido. Por isso, nós precisamos apresentar argumentos, enfrentar junto com eles as perguntas difíceis e ajudá-los a compreender as razões daquilo que ensinamos. Quando oferecemos apenas respostas prontas ou superficiais, podemos deixá-los vulneráveis aos discursos que encontrarão fora de casa. Nossos jovens são capazes de reconhecer e defender a verdade. Precisamos dar-lhes os instrumentos para isso. Esse foi mais um Espaço Cultura da Vida. Um grande abraço e até a próxima!

0: O Santo Padre nomeou o bispo auxiliar da Diocese de São Miguel Paulista, no estado de São Paulo, o reverendo Silvio Pereira Castro, do clero da mesma diocese, até então reitor do seminário diocesano, atribuindo-lhe a sé titular de Mauriana. Monsenhor Silvio Pereira Castro nasceu em 4 de fevereiro de 1968 em Cianorte, diocese de Umuarama, no estado do Paraná. Estudou filosofia nas faculdades associadas Ipiranga, em São Paulo, São Paulo, e teologia na Pontifícia Faculdade de Teologia Nossa Senhora da Assunção, em São Paulo, São Paulo. Recebeu a ordenação presbiteral em 18 de fevereiro de 2006, sendo encardinado na diocese de São Miguel Paulista. Ocupou os seguintes cargos: vigário da Catedral de São Miguel Arcanjo, de 2006 a 2013, reitor do Seminário Propedêutico, em 2006, reitor do Seminário Arquidiocesano de Teologia Nossa Senhora da Penha, em São Paulo, São Paulo, de 2007 a 2009, ecônomo diocesano, de 2012 a 2025, diretor da Escola Diocesana Virgem do Pilar, reitor do Seminário Diocesano de São Miguel Paulista, desde 2010. Vigário paroquial e responsável pela área pastoral São Benedito, desde 2013. Membro do Colégio de Consultores, do Conselho Presbiteral, do Conselho de Ordens e Ministérios e da equipe de formação.
1: Recordamos que entre os desafios da França e o diálogo com a Europa, a devoção mariana e a centralidade da educação e da arte, a ausência da paz, as feridas sociais e as questões políticas. Falamos da viagem do Papa Leão XIV à França, que tem início amanhã e se encerra no próximo dia 28, e que apresenta múltiplas dimensões. Será a quinta viagem internacional do Pontífice, na qual se entrelaçarão história e atualidade, memória e futuro, tendo como pano de fundo cenários grandiosos como Notre-Dame, Praça da Concórdia, Palácio do Eliseu em Paris. Lugares profundamente espirituais também como Lourdes e importantes cruzamentos geográficos como Metz. Você poderá acompanhar integralmente a viagem do Santo Padre à França através do nosso portal Vatican News, através das nossas produções radiofônicas e também das transmissões que estarão sendo feitas de todos os eventos dos quais o Santo Padre irá participar. E assim chegamos à conclusão do nosso espaço de hoje, agradecendo a sua presença. Nós voltamos amanhã, nesse mesmo horário, com mais informações direto do Vaticano para você. Um abraço e até lá.

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0: Amém. Oferecimento do Santo Terço. Divino Jesus, nós vos oferecemos este rosário que vamos rezar, contemplando os mistérios de vossa redenção. Concedei-nos, por intercessão de Maria, vossa Mãe Santíssima, a quem nos dirigimos, as virtudes que nos são necessárias para bem rezá-lo e a graça de ganhar as indulgências anexas a esta santa devoção. Creio em Deus Pai, Todo-Poderoso, Criador do céu e da terra, e em Jesus Cristo, seu único Filho, nosso Senhor, que foi concebido pelo poder do Espírito Santo, nasceu da Virgem Maria, padeceu sob Pôncio Pilatos, foi crucificado, morto e sepultado, desceu à mansão dos mortos, ressuscitou ao terceiro dia, subiu aos céus, está assentado à direita de Deus Pai Todo-Poderoso, donde há de vir a julgar os vivos e os mortos. Creio no Espírito Santo, na Santa Igreja Católica, na comunhão dos santos, na remissão dos pecados, na ressurreição da carne, na vida eterna. Amém.
1: Pai nosso que estais no céu, santificado seja o vosso nome. Venha a nós o vosso reino. Seja feita a vossa vontade, assim na terra como no céu.
2: O pão nosso de cada dia nos dai hoje. Perdoai as nossas ofensas, assim

0: Ave Maria, cheia de graça, o Senhor é convosco, bendita sois vós entre as mulheres, e bendito é o fruto do vosso ventre, Jesus.
1: Santa Maria, Mãe de Deus, rogai por nós, pecadores, agora e na hora de nossa morte. Amém.
0: Ave Maria, cheia de graça, o Senhor é convosco, bendita sois vós entre as mulheres, e bendito é o fruto do vosso ventre, Jesus.
1: Santa Maria, Mãe de Deus, rogai por nós, pecadores, agora e na hora de nossa morte. Amém.
0: Ave Maria, cheia de graça, o Senhor é convosco, bendita sois vós entre as mulheres, e bendito é o fruto do vosso ventre, Jesus.
1: Santa Maria, Mãe de Deus, rogai por nós, pecadores, agora e na hora de nossa morte. Amém.
2: Glória ao Pai, ao Filho e ao Espírito Santo.
1: Como era no princípio, agora e sempre. Amém.
0: Mistérios dolorosos. No primeiro mistério, contemplamos a agonia de Jesus no Horto das Oliveiras. Pai nosso que estais no céu, santificado seja o vosso nome. Venha a nós o vosso reino, seja feita a vossa vontade, assim na terra como no céu.
1: O nosso de cada dia nos dai hoje. Perdoai as nossas ofensas, assim como nós perdoamos a quem nos tem ofendido. E não nos deixeis cair em tentação, mas livrai-nos do mal. Amém.
0: Ave Maria, cheia de graça, o Senhor é convosco. Bendita sois vós entre as mulheres, e bendito é o fruto do vosso ventre, Jesus.
1: Santa Maria, Mãe de Deus, rogai por nós, pecadores, agora e na hora de nossa morte. Amém.
0: Ave Maria, cheia de graça, o Senhor é convosco. Bendita sois vós entre as mulheres, e bendito é o fruto do vosso ventre, Jesus.
1: Santa Maria, Mãe de Deus,
0: rogai por nós, pecadores, agora e na hora de nossa morte. Amém. Ave Maria, cheia de graça, o Senhor é convosco. Bendita sois vós entre as mulheres, e bendito é o fruto do vosso ventre, Jesus.
1: Santa Maria, Mãe de Deus, rogai por nós, pecadores, agora e na hora de nossa morte. Amém.
0: Ave Maria, cheia de graça, o Senhor é convosco. Bendita sois vós entre as mulheres, e bendito é o fruto do vosso ventre, Jesus.
1: Santa Maria, Mãe de Deus, rogai por nós, pecadores, agora e na hora de nossa morte. Amém.
0: Ave Maria, cheia de graça, o Senhor é convosco. Bendita sois vós entre as mulheres, e bendito é o fruto do vosso ventre, Jesus.
1: Santa Maria, Mãe de Deus, rogai por nós, pecadores, agora e na hora de nossa morte. Amém.
0: Ave Maria, cheia de graça, o Senhor é convosco. Bendita sois vós entre as mulheres, e bendito é o fruto do vosso ventre, Jesus.
1: Santa Maria, Mãe de Deus, rogai por nós, pecadores, agora e na hora de nossa morte. Amém.
0: Ave Maria, cheia de graça, o Senhor é convosco. Bendita sois vós entre as mulheres, e bendito é o fruto do vosso ventre, Jesus.
1: Santa Maria, Mãe de Deus, rogai por nós, pecadores, agora e na hora de nossa morte. Amém.
0: Ave Maria, cheia de graça, o Senhor é convosco. Bendita sois vós entre as mulheres, e bendito é o fruto do vosso ventre, Jesus.
1: Santa Maria, Mãe de Deus, rogai por nós, pecadores, agora e na hora de nossa morte. Amém.
0: Ave Maria, cheia de graça, o Senhor é convosco. Bendita sois vós entre as mulheres, e bendito é o fruto do vosso ventre, Jesus.
1: Santa Maria, Mãe de Deus, rogai por nós, pecadores, agora e na hora de nossa morte. Amém.
0: Ave Maria, cheia de graça, o Senhor é convosco. Bendita sois vós entre as mulheres, e bendito é o fruto do vosso ventre, Jesus.
1: Santa Maria, Mãe de Deus, rogai por nós, pecadores, agora e na hora de nossa morte. Amém.
0: Glória ao Pai, ao Filho e ao Espírito Santo.
1: Como era no princípio, agora e sempre. Amém.
0: Ó bom Jesus, perdoai-nos, livrai-nos do fogo do inferno, levai as almas todas para o céu e socorrei principalmente as que mais precisarem. No segundo mistério, contemplamos a flagelação de Jesus.
2: Pai nosso que estais no céu, santificado seja o vosso nome. Venha a nós o vosso reino. Seja feita a vossa vontade, assim na terra como no céu.
1: O pão nosso de cada dia nos dai hoje. Perdoai as nossas ofensas, assim

0: Ave Maria, cheia de graça, o Senhor é convosco. Bendita sois vós entre as mulheres, e bendito é o fruto do vosso ventre, Jesus.
1: Santa Maria, Mãe de Deus, rogai por nós, pecadores, agora e na hora de nossa morte. Amém.
0: Ave Maria, cheia de graça, o Senhor é convosco. Bendita sois vós entre as mulheres, e bendito é o fruto de vosso ventre, Jesus.
1: Santa Maria, Mãe de Deus, rogai por nós, pecadores, agora e na hora de nossa morte. Amém.
0: Ave Maria, cheia de graça, o Senhor é convosco. Bendita sois vós entre as mulheres, e bendito é o fruto do vosso ventre, Jesus.
1: Santa Maria, Mãe de Deus, rogai por nós, pecadores, agora e na hora de nossa morte. Amém.
0: Ave Maria, cheia de graça, o Senhor é convosco. Bendita sois vós entre as mulheres, e bendito é o fruto do vosso ventre, Jesus.
1: Santa Maria, Mãe de Deus, rogai por nós, pecadores, agora e na hora de nossa morte. Amém.
0: Ave Maria, cheia de graça, o Senhor é convosco. Bendita sois vós entre as mulheres, e bendito é o fruto do vosso ventre, Jesus.
1: Santa Maria, Mãe de Deus, rogai por nós, pecadores, agora e na hora de nossa morte. Amém.
0: Ave Maria, cheia de graça, o Senhor é convosco. Bendita sois vós entre as mulheres, e bendito é o fruto de vosso ventre, Jesus.
1: Santa Maria, Mãe de Deus, rogai por nós, pecadores, agora e na hora de nossa morte. Amém.
0: Ave Maria, cheia de graça, o Senhor é convosco. Bendita sois vós entre as mulheres, e bendito é o fruto do vosso ventre, Jesus.
1: Santa Maria, Mãe de Deus, rogai por nós, pecadores, agora e na hora de nossa morte. Amém.
0: Ave Maria, cheia de graça, o Senhor é convosco. Bendita sois vós entre as mulheres, e bendito é o fruto do vosso ventre, Jesus.
1: Santa Maria, Mãe de Deus, rogai por nós, pecadores, agora e na hora de nossa morte. Amém.
0: Ave Maria, cheia de graça, o Senhor é convosco. Bendita sois vós entre as mulheres, e bendito é o fruto do vosso ventre, Jesus.
1: Santa Maria, Mãe de Deus, rogai por nós, pecadores, agora e na hora de nossa morte. Amém.
0: Ave Maria, cheia de graça, o Senhor é convosco. Bendita sois vós entre as mulheres, e bendito é o fruto do vosso ventre, Jesus.
1: Santa Maria, Mãe de Deus, rogai por nós, pecadores, agora e na hora de nossa morte. Amém.
0: Glória ao Pai, ao Filho e ao Espírito Santo.
1: Como era no princípio, agora e sempre. Amém.
0: Ó bom Jesus,
1: perdoai-nos e livrai-nos do fogo do inferno. Levai as almas todas para o céu e socorrei-as, principalmente as que mais precisarem.
2: No terceiro mistério, contemplamos Jesus coroado de agudos espinhos. Pai nosso que estais no céu, santificado seja o vosso nome. Venha a nós o vosso reino, seja feita a vossa vontade, assim na terra como no céu.
1: O nosso de cada dia
3: nos dai hoje, perdoai as nossas ofensas, assim como nós perdoamos a quem nos tem ofendido. E não nos deixeis cair em tentação, mas livrai-nos do mal. Amém.
2: Ave Maria, cheia de graça, o Senhor é convosco. Bendita sois vós entre as mulheres, e bendito é o fruto do vosso ventre, Jesus.
1: Santa Maria,
3: Mãe de Deus, rogai por nós, pecadores, agora e na hora de nossa morte. Amém.
2: Ave Maria, cheia de graça, o Senhor é convosco. Bendita sois vós entre as mulheres, e bendito é o fruto do vosso ventre, Jesus.
1: Santa Maria,
3: Mãe de Deus, rogai por nós, pecadores, agora e na hora de nossa morte. Amém.
2: Ave Maria, cheia de graça, o Senhor é convosco. Bendita sois vós entre as mulheres, e bendito é o fruto do vosso ventre, Jesus.
1: Santa Maria,
3: Mãe de Deus, rogai por nós, pecadores, agora e na hora de nossa morte. Amém.
2: Ave Maria, cheia de graça, o Senhor é convosco. Bendita sois vós entre as mulheres, e bendito é o fruto do vosso ventre, Jesus.
1: Santa Maria,
3: Mãe de Deus, rogai por nós, pecadores, agora e na hora de nossa morte. Amém.
2: Ave Maria, cheia de graça, o Senhor é convosco. Bendita sois vós entre as mulheres, e bendito é o fruto do vosso ventre, Jesus.
1: Santa Maria, Mãe de Deus,
3: por nós, pecadores, agora e na hora de nossa morte. Amém.
2: Ave Maria, cheia de graça, o Senhor é convosco. Bendita sois vós entre as mulheres, e bendito é o fruto do vosso ventre, Jesus.
3: Santa Maria, Mãe de Deus, rogai por nós, pecadores, agora e na hora de nossa morte. Amém.
2: Ave Maria, cheia de graça, o Senhor é convosco. Bendita sois vós entre as mulheres, e bendito é o fruto do vosso ventre, Jesus.
3: Santa Maria,
2: Mãe de Deus, rogai por nós, pecadores, agora e na hora de nossa morte. Amém. Ave Maria, cheia de graça, o Senhor é convosco. Bendita sois vós entre as mulheres, e bendito é o fruto do vosso ventre, Jesus.
3: Santa Maria,
2: Mãe de Deus, rogai por nós, pecadores, agora e na hora de nossa morte. Amém. Ave Maria, cheia de graça, o Senhor é convosco. Bendita sois vós entre as mulheres, e bendito é o fruto do vosso ventre, Jesus.
3: Santa Maria,
2: Mãe de Deus, rogai por nós, pecadores, agora e na hora de nossa morte. Amém. Ave Maria, cheia de graça, o Senhor é convosco. Bendita sois vós entre as mulheres, e bendito é o fruto do vosso ventre, Jesus.
3: Santa Maria,
2: Mãe de Deus, rogai por nós, pecadores, agora e na hora de nossa morte. Amém. Glória ao Pai, ao Filho e ao Espírito Santo. No princípio, agora e sempre. Amém. Ó bom Jesus, perdoai-nos, livrai-nos do fogo do inferno, levai as almas todas para o céu, e socorrei principalmente as que mais precisarem. No quarto mistério, contemplamos Jesus carregando a pesada cruz até o Monte Calvário.
0: Pai nosso que estais no céu, santificado seja o vosso nome. Venha a nós o vosso reino, seja feita a vossa vontade, assim na terra como no céu.
1: O pão nosso de cada dia nos dai hoje, perdoai as nossas ofensas,

0: Maria, cheia de graça, o Senhor é convosco. Bendita sois vós entre as mulheres, e bendito é o fruto do vosso ventre, Jesus.
1: Santa Maria, Mãe de Deus, rogai por nós, pecadores, agora e na hora de nossa morte. Amém.
0: Ave Maria, cheia de graça, o Senhor é convosco. Bendita sois vós entre as mulheres, e bendito é o fruto do vosso ventre, Jesus.
1: Santa Maria, Mãe de Deus, rogai por nós, pecadores, agora e na hora de nossa morte. Amém.
0: Ave Maria, cheia de graça, o Senhor é convosco. Bendita sois vós entre as mulheres, e bendito é o fruto de vosso ventre, Jesus.
1: Santa Maria, Mãe de Deus, rogai por nós, pecadores, agora e na hora de nossa morte. Amém.
0: Ave Maria, cheia de graça, o Senhor é convosco. Bendita sois vós entre as mulheres, e bendito é o fruto do vosso ventre, Jesus.
1: Santa Maria, Mãe de Deus, rogai por nós, pecadores, agora e na hora de nossa morte. Amém.
0: Ave Maria, cheia de graça, o Senhor é convosco. Bendita sois vós entre as mulheres, e bendito é o fruto do vosso ventre, Jesus.
1: Santa Maria, Mãe de Deus, rogai por nós, pecadores, agora e na hora de nossa morte. Amém.
0: Ave Maria, cheia de graça, o Senhor é convosco. Bendita sois vós entre as mulheres, e bendito é o fruto do vosso ventre, Jesus.
1: Santa Maria, Mãe de Deus, rogai por nós, pecadores, agora e na hora de nossa morte. Amém.
0: Ave Maria, cheia de graça, o Senhor é convosco. Bendita sois vós entre as mulheres, e bendito é o fruto do vosso ventre, Jesus.
1: Santa Maria, Mãe de Deus, rogai por nós, pecadores, agora e na hora de nossa morte. Amém.
0: Ave Maria, cheia de graça, o Senhor é convosco. Bendita sois vós entre as mulheres, e bendito é o fruto de vosso ventre, Jesus.
1: Santa Maria, Mãe de Deus, rogai por nós, pecadores, agora e na hora de nossa morte. Amém.
0: Ave Maria, cheia de graça, o Senhor é convosco. Bendita sois vós entre as mulheres, e bendito é o fruto do vosso ventre, Jesus.
1: Santa Maria, Mãe de Deus, rogai por nós, pecadores, agora e na hora de nossa morte. Amém.
0: Ave Maria, cheia de graça, o Senhor é convosco. Bendita sois vós entre as mulheres, e bendito é o fruto do vosso ventre, Jesus.
1: Santa Maria, Mãe de Deus, rogai por nós, pecadores, agora e na hora de nossa morte. Amém.
0: Glória ao Pai, ao Filho e ao Espírito Santo.
1: Como era no princípio, agora e sempre. Amém.
0: Ó meu Jesus, perdoai-nos, livrai-nos do fogo do inferno, levai as almas todas para o céu e socorrei principalmente as que mais precisarem.
2: No quinto mistério, contemplamos a crucifixão e morte de nosso Senhor Jesus Cristo. Pai nosso que estais no céu, santificado seja o vosso nome. Venha a nós o vosso reino, seja feita a vossa vontade, assim na terra como no céu. Cada dia nos dai hoje, perdoai as nossas ofensas, assim como nós perdoamos a quem nos tem ofendido. E não nos deixeis cair em tentação, mas livrai-nos do mal. Amém. Ave Maria, cheia de graça, o Senhor é convosco. Bendita sois vós entre as mulheres, e bendito é o fruto do vosso ventre, Jesus.
1: Santa Maria, Mãe de Deus,
2: rogai por nós, pecadores, agora e na hora de nossa morte. Amém. Ave Maria, cheia de graça, o Senhor é convosco. Bendita sois vós entre as mulheres, e bendito é o fruto do vosso ventre, Jesus.
1: Santa Maria,
2: e a Mãe de Deus, rogai por nós, pecadores, agora e na hora de nossa morte. Amém. Ave Maria, cheia de graça, o Senhor é convosco. Bendita sois vós entre as mulheres, e bendito é o fruto do vosso ventre, Jesus.
1: Santa Maria,
2: e a Mãe de Deus, rogai por nós, pecadores, agora e na hora de nossa morte. Amém. Ave Maria, cheia de graça, o Senhor é convosco. Bendita sois vós entre as mulheres, e bendito é o fruto do vosso ventre, Jesus.
1: Santa Maria,
2: e a Mãe de Deus, rogai por nós, pecadores, agora e na hora de nossa morte. Amém. Ave Maria, cheia de graça, o Senhor é convosco. Bendita sois vós entre as mulheres, e bendito é o fruto do vosso ventre, Jesus. Maria, Mãe de Deus, por nós, pecadores, agora e na hora de nossa morte. Amém. Ave Maria, cheia de graça, o Senhor é convosco. Bendita sois vós entre as mulheres, e bendito é o fruto do vosso ventre, Jesus. E a Mãe de Deus, rogai por nós, pecadores, agora e na hora de nossa morte. Amém. Ave Maria, cheia de graça, o Senhor é convosco. Bendita sois vós entre as mulheres, e bendito é o fruto do vosso ventre, Jesus.
1: Santa Maria, Mãe de Deus,
2: rogai por nós, pecadores, agora e na hora de nossa morte. Amém. Ave Maria, cheia de graça, o Senhor é convosco. Bendita sois vós entre as mulheres, e bendito é o fruto do vosso ventre, Jesus.
1: Santa Maria,
2: Mãe de Deus, rogai por nós, pecadores, agora e na hora de nossa morte. Amém. Ave Maria, cheia de graça, o Senhor é convosco. Bendita sois vós entre as mulheres, e bendito é o fruto do vosso ventre, Jesus.
1: Santa Maria,
2: Mãe de Deus, rogai por nós, pecadores, agora e na hora de nossa morte. Amém. Ave Maria, cheia de graça, o Senhor é convosco. Bendita sois vós entre as mulheres, e bendito é o fruto do vosso ventre, Jesus.
1: Santa Maria,
2: Mãe de Deus, rogai por nós, pecadores, agora e na hora de nossa morte. Amém. Glória ao Pai, ao Filho e ao Espírito Santo, como era no princípio, agora e sempre. Amém. Ó bom Jesus,

0: precisarem.
1: Agradecimento. Infinitas graças vos damos, soberana Rainha, pelos benefícios que todos os dias recebemos de vossas mãos liberais. Dignai-vos agora e para sempre tomar-nos debaixo de vosso poderoso amparo. E em vosso louvor vos saudamos cantando uma salve, Rainha.

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2: 6 horas.
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4: No Evangelho de hoje, o evangelista Lucas escreve sobre o tetrarca Herodes, que ouviu falar de tudo o que estava acontecendo com Jesus e em torno de Jesus. E Lucas acentua que Herodes estava perplexo, porque alguns diziam que João Batista, aquele que Herodes tinha degolado, tinha ressuscitado dos mortos. Outros diziam que Elias tinha aparecido. Outros ainda que um dos antigos profetas tinha ressuscitado. Mas Herodes então disse: eu mandei degolar João. Quem é esse homem de quem ouço falar essas coisas? E Lucas conclui: e Herodes procurava ver Jesus. Jesus, com o seu anúncio da boa nova do reino de Deus e a efetivação dessa boa nova do reino de Deus em sua vida e em suas obras, despertou interrogação, preocupação e curiosidade em Herodes. Ele, o tetrarca, interrogou-se: quem é esse homem? Preocupou-se: eu mandei degolar João? E ficou curioso, procurava ver Jesus. Nós, cristãos, discípulos missionários de Jesus, também devemos despertar interrogação, preocupação e curiosidade nas pessoas. Sermos para elas a boa nova do reino de Deus. Com a bênção do Deus misericordioso, o Pai, o Filho e o Espírito Santo. Amém.
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7: Olá, gente amiga! Queria deixar aqui um abraço muito especial aos nossos colegas presbíteros, né, os padres aqui da Arquidiocese de Pelotas. Vocês que nessa caminhada, nesse árduo trabalho de evangelização, têm dedicado suas vidas, têm dedicado todo o seu tempo, suas energias, sua sabedoria e sua santidade à conversão e ao cuidado do povo de Deus. Que Deus possa estar sempre renovando as forças, que cada um de nós possamos ser a cada dia padres um pouquinho melhores, pessoas um pouquinho melhores. E estamos aí trabalhando o capítulo 11º de Apocalipse. Apocalipse, capítulo 11. Abra seu livrinho aí, sua Bíblia, no Apocalipse, último livro da Bíblia, Apocalipse, capítulo 11. Então, vimos aí no último dia que a gente estava conversando sobre isso, nós vimos então o iniciozinho do capítulo 11, citando lá a perseguição, tal, os 42 meses, os 3 anos e meio, aquela história de que é 7 dividido por 2, porque não é completo, etc, etc. E ainda que as duas testemunhas vestidas de saco vão profetizar por 1260 dias, que aí seriam 105 anos, mais de 100, muito tempo. As duas oliveiras, são os dois candelabros, etc, etc, etc. Vimos isso tudo. Pega agora aí, no Apocalipse capítulo 11, lá no versículo 7. Vamos dar uma olhadinha no seguinte. Abriu a Bíblia aí? Apocalipse capítulo 11, versículo 7. Quando elas terminarem o seu testemunho, a fera que sobe do abismo vai combater contra elas, as vencerá e as matará. Tá. Talvez a gente tenha que pegar um pouquinho de trás, né? Só para a gente entender aqui. Então vamos pegar ali, vamos pegar no comecinho do 11, para a gente pegar o contexto. Foi-me dado um caniço semelhante a uma vara de agrimensor, e disseram-me: levanta-te e tira as medidas do santuário de Deus, do altar e do que neles estão em adoração. Deixa fora o pátio externo do santuário. Não tire as medidas, pois foi entregue às nações pagãs. E essas vão calcar aos pés a cidade santa durante 42 meses.

transformar as águas em sangue. Sempre vem de novo aquele tipo de intervenção divina, né? Que a gente já viu lá na saída do Egito, etc., né? E sempre que quiserem, podem ferir a terra com todo tipo de praga. De novo, uma lembrança aí da abertura dos selos, das pragas que eles lançam, uma lembrança também lá do Egito, das pragas. Quando essas duas testemunhas, essas duas colunas, esses dois grandes profetas, quando eles terminarem o seu testemunho, aí vem a fera que sobe do abismo, vai combater contra elas, as vencerá e as matará. Fera que sobe do abismo. De quem está falando? A besta fera, o maior inimigo dos cristãos. De quem João está se referindo? A Nero, imperador romano. Versículo 7. Quando as duas colunas, elas, terminarem o seu testemunho, a fera que sobe do abismo vai combater contra elas, as vencerá e as matará. E os cadáveres das duas testemunhas vão ficar expostos na praça da grande cidade, que se chama simbolicamente Sodoma e Egito, e na qual foi crucificado também o Senhor delas. Então, veja bem, as testemunhas do Cristo, que também foi crucificado, agora as duas testemunhas também vão ser dizimadas pelo mesmo poder romano, em conluio com o poder judaico do Sinédrio, etc., que não quer a transformação da sociedade em que eles vivem. Versículo 9. Gente de todos os povos, raças, línguas e nações verá seus cadáveres durante 3 dias e meio. De novo, metade de 7. Um tempo que mostra fraqueza, que não é uma derrota definitiva. E não se permitirá que os corpos sejam sepultados. Os habitantes da terra festejarão sua morte, darão parabéns uns aos outros e trocarão presentes, pois esses dois profetas estavam atormentando os habitantes da terra. Então, para a gente conseguir entender bem isso, o mal é tão poderoso que vai derrotar as duas testemunhas e ainda vai ser aplaudido pela galera, né? Pela plebe ignara, por aqueles que não estão entendendo nada. Pergunta: quem derrota as duas colunas da profecia citadas no Apocalipse de João? Dica: livro do Apocalipse, capítulo 11, versículo 7.

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1: 6 horas e 25 minutos. Agora.

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0: 6:42.
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0: 7:30, manhã de sexta-feira. Estamos chegando à sexta-feira, dia 25, né? É Dia Nacional do Rádio. Sabiam disso? É, hoje é Dia Nacional do Rádio. Muito bom dia a você que acompanhava a programação de início de manhã aqui na nossa Rádio Universidade. Eu digo nossa porque é nossa, né? É a emissora da cidade, a nossa Rádio Universidade, a M1160. Obrigado pelo seu carinho, obrigado pela sua companhia, principalmente você, né, que nos acompanha diariamente, né? A gente agradece. Bom dia a você que ligou o rádio agora e eu faço aquele tradicional convite. Vamos juntos até 9:30 da manhã? Vamos? É, então vamos juntos, tá bem? Muito obrigado pela sua companhia, muito obrigado pelo seu carinho. Teremos hoje as notícias como sempre. Vamos falar ainda da quantidade de pontos que estão sem energia elétrica em Pelotas, né? Vamos falar, porque não estamos o exemplo de que as estruturas de prestação de serviço não estão preparadas para esses eventos climáticos, né? Pela demora no restabelecimento do serviço. Vamos falar sobre isso, tá bem? São 7:31. Hoje é sexta-feira, eu sou o Sérgio Correio. Bom Dia Rio é, sem dúvida alguma, a sua melhor companhia para iniciar o dia muito bem informado, com notícias de Pelotas, da região, do estado do Brasil e do mundo. 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A Rádio Universidade é multiplataforma, um espaço de vez, de voz, da comunidade. Um espaço seu, é, com muitos caminhos para que você possa se conectar conosco. Você pode enviar o seu bom dia, o seu comentário, a demanda da sua rua, do seu bairro, participando pelo WhatsApp, o 984-135473, que é o da Rádio Universidade, e o 984-85-5040. No Instagram você pode marcar @radiouniversidade e interagir conosco. No YouTube, você se inscreve em nosso canal, Rádio Universidade de Pelotas, e assiste o Bom Dia Rio ao vivo. Pode fazer um comentário no chat lá também, sem problema algum, tá bem? Você pode fazer o comentário no chat e a gente registra aqui o seu comentário, né? Não vamos deixar você sem que haja esse registro da sua manifestação, tá bem? Bom, vamos dando sequência, né? E tá chegando a previsão do tempo agora, vamos lá? É, já chegando a previsão do tempo para que a gente saiba como será o tempo nesta sexta-feira, 25 de setembro, né? Faltam 9 dias para as eleições, né? Ou 8 dias, como queiram, porque no 9º dia já vai estar acontecendo a eleição, que é, né, sem ser no próximo domingo, no outro domingo. Hora da previsão do tempo aqui no Bom Dia Rio.
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0: A sexta-feira, né, o sol vai aparecer entre nuvens, mas na maior parte do tempo vai ficar encoberto por muitas nuvens, né, com períodos de céu completamente nublado. A temperatura sobe, vai ter uma elevação, trazendo aí as mínimas para a faixa de 12 graus e máxima de 27 graus. A primavera já começa, né? Nessa sexta-feira, dando as caras aqui de temperaturas que se alternam entre muito calor e um pouco de frio também, né? Um pouco de frio também. Às 10 horas da manhã, a previsão é que teremos uma temperatura de 18 graus e às 18 horas teremos 26 graus, depois de um dia quente, que pode chegar a 27. Às 18, a previsão para as 18 horas é de 26 graus. A umidade relativa do ar pode chegar a 94%. Não temos previsão de chuva para hoje. O vento sopra a 7 km horários. Né? Então, hoje não há previsão de chuva. Nesse momento, Pelotas já registra 14 graus. Já registra uma temperatura acima da mínima, né? Acima da mínima. E outros modelos meteorológicos apontam temperaturas máximas para 29 graus hoje, né? Mas teremos. A previsão aqui é de chuva, 90% de previsão de chuva para domingo. Domingo, né? Nesse momento, a temperatura em Pelotas é 14 graus e também a sensação térmica de 14 graus. A umidade relativa do ar está na casa dos 90% e os ventos se deslocam a 2 km horários. 2 km horários. Estas são as condições climáticas. Climáticas nesse momento, quando são 7 horas 37 minutos. 7h37. Essa é a previsão do tempo para o dia de hoje, né? Para o dia de hoje. Vamos aos destaques. Destaques do dia, destaques desta sexta-feira, informações que serão, sem dúvida alguma, né, os destaques nos portais de notícias, né, são muitos os destaques. Aqui em Pelotas, né, sem luz há 4 dias, moradores protestam e bloqueiam uma avenida aqui em Pelotas. Depois a gente vai estar trazendo todas as informações para você, né? Estamos trazendo inicialmente aqui os destaques. Eu estou recebendo aqui diversas mensagens, inclusive mensagens de áudio, que eu vou ter que ouvir, né, após, durante o intervalo. Durante o intervalo, tá bem? Vamos trazendo então os nossos destaques de hoje. Nível da barragem em São Marcos, na Serra, baixa após operação com bombas, mas ainda não há previsão de retorno dos moradores para as suas residências. Mais de 41 mil pontos seguem sem luz aqui no Rio Grande do Sul. Rio dos Sinos permanece acima da cota de inundação na medição em São Leopoldo. Trabalhadores com valores pendentes no antigo fundo PIS/PASEP começam a receber hoje um novo lote do chamado dinheiro esquecido. Estas e outras notícias, né? A Anvisa alerta para os riscos de manipulação caseira do medicamento tirzepatida. Prefeitura de Pelotas vai depositar os salários dos servidores no dia 2 de setembro. Servidores da rede estadual de ensino já podem consultar o resultado individual da bonificação referente ao ciclo de avaliação de 2025. O prefeito Fernando Marrone decretou situação de emergência nível 2 em Pelotas em virtude dos estragos provocados pela tempestade da madrugada de segunda-feira. Tribunal Regional Eleitoral divulga orientações de como justificar a ausência no dia da votação. A produção de café no Brasil deve encerrar 2026 com 67,6 milhões de sacas. O governo do estado disponibiliza até 20 milhões de reais para municípios atingidos por desastres. E a Zona Sul de Pelotas ainda registra falta de energia em grande parte do território após o temporal. E ainda, no Bom Dia Rio de hoje, às 8 horas e 45 minutos, 8h45, vamos conversar com a secretária de Saúde, Ângela Moreira Vitória, que vai falar sobre o mutirão de agendamento de cirurgias de catarata, que acontece amanhã. Amanhã, sábado, dia 26, né? Amanhã, sábado, vai acontecer esse mutirão de catarata e a gente vai saber um pouco mais sobre o que vai acontecer, né? Às 9 da manhã, vamos conversar com o prefeito Flávio, lá do município de Cerrito, para sabermos, né? Qual é a situação do município, que ainda está sem luz, ainda está sem água, e o município foi muito afetado, mas muito afetado mesmo. Então vamos fazer um balanço ouvindo o prefeito do município de Cerrito. Estas e outras notícias você acompanha a partir de agora, aqui no Bom Dia Rio, que está apenas começando. Por isso, a gente te faz o convite. Vem com a gente até 9h30 da manhã, porque o Bom Dia Rio tem hora marcada com notícias daqui para quem vive aqui.

Dando sequência ao nosso Bom Dia Rio desta sexta-feira, 25 de setembro, vamos trazendo então os destaques que selecionamos para você ficar sempre bem informado já no início da manhã. Nível da barragem em São Marcos, na região da Serra aqui do Rio Grande do Sul, baixou após uma operação com bombas que retiraram a água para retirar a pressão sobre o talude da barragem, né? Ainda não há previsão de retorno dos moradores para suas residências. A estrutura apresentou trincas e vazamentos na quarta-feira devido aos 170 milímetros de chuva registrados na região no início da semana. Ontem, mergulhadores rastrearam a área para identificar os danos. Conforme a Corsan Aegea, que nos traz essas informações, o nível da água começou a baixar, mas ainda não está no nível ideal. Ao menos 4 bombas de sucção de alta vazão estão sendo utilizadas na barragem. 2 foram enviadas de Porto Alegre pelo DEMAI para auxiliar nesses trabalhos. Para diminuir a pressão sobre a estrutura, a previsão é reduzir em até 2 metros o nível da água. Cerca de 170 moradores foram retirados preventivamente de casa. Ainda não há previsão para que retornem. Em caso de rompimento da barragem, as regiões poderiam ser atingidas num intervalo entre 30 minutos e 1 hora. Mais de 41 mil pontos seguem sem luz no Rio Grande do Sul. Isso na atualização de hoje pela manhã. São 41.122 pontos ainda sem luz em razão do forte temporal que atingiu o estado na última segunda-feira. Na área da CE Equatorial, são 40.431 pontos sem energia elétrica. A região sul é a mais afetada do estado, pois aqui em Pelotas ainda são 8.800 pontos sem energia elétrica. Em Rio Grande, 5 mil locais estão sem o abastecimento de energia. Na área da RGE são aproximadamente 1.000 pontos ainda sem luz e não há previsão para normalização do serviço. O Rio dos Sinos permanece acima da cota de inundação na medição em São Leopoldo, onde o nível de transbordamento é de 4,5 metros. O rio registrava hoje pela manhã 4,67 metros. No município de Campo Bom, que a cota de inundação é de 6,80 metros, ele estava com 6,82 metros na medição mais recente, que aconteceu às 5 da manhã. Já o rio Caí, que ainda estava na cota de inundação em Montenegro, teve redução. Desde as 3:30 da manhã, está abaixo dos 6 metros. São serviços, informações dos serviços geológicos do Brasil. A Caixa Econômica Federal divulga que trabalhadores com valores pendentes no antigo fundo PIS/PASEP começam a receber hoje um novo lote do chamado dinheiro esquecido. Nesta etapa estão incluídas pessoas que solicitaram ressarcimento até 31 de agosto. O antigo fundo reunia valores de trabalhadores com carteira assinada e servidores públicos entre 1971 e 1988. O benefício é diferente do abono salarial PIS/PASEP pago anualmente. Quem fizer o pedido até a próxima quarta-feira, dia 30, receberá o dinheiro em 26 de outubro. A consulta pode ser feita pelo site Repis Cidadão ou pelo aplicativo do FGTS.

0: Dando sequência às nossas informações no Bom Dia Rio desta sexta-feira, a Anvisa alerta para os riscos da manipulação caseira do medicamento tirzepatida. A substância em pó vem sendo divulgada na internet, mas a agência reforça que o risco de contaminação no ambiente caseiro é alto. E você confere os detalhes com a repórter Laís Gomes.
1: A Agência Nacional de Vigilância Sanitária, a Anvisa, alerta para os riscos da manipulação caseira de tirzepatida. O medicamento em pó tem sido oferecido e divulgado na internet com tutoriais para diluição e aplicação em casa. Segundo a agência, a prática não é segura. A tirzepatida é um medicamento injetável utilizado no tratamento do diabetes tipo 2 e em situações específicas de controle de peso. No Brasil, o medicamento regulamentado pela Anvisa é vendido em farmácias e também pode ser encontrado em farmácias de manipulação, desde que haja indicação e prescrição médica. A Anvisa alerta que os produtos não avaliados pela agência não têm garantia de composição, concentração ou esterilidade. A aplicação de uma substância contaminada pode causar infecções, abscessos e, em casos graves, se espalhar pela corrente sanguínea. O preparo em ambiente doméstico também pode levar à contaminação do produto. A agência também alerta para o CBL-514, substância que ainda está em fase de estudos clínicos e não tem registro ou autorização para venda no Brasil. A orientação é procurar um médico ou farmacêutico antes de utilizar qualquer produto injetável e não aplicar substâncias sem autorização sanitária. Com informações da Anvisa, da redação da Rádio Universidade, Laís Gomes.
0: Obrigado, Laís Gomes, trazendo informações sobre saúde, né? Importantes as informações. A Prefeitura de Pelotas vai depositar os salários dos servidores, aposentadores e pensões e também o auxílio alimentação no dia 2 de setembro. O pagamento será antecipado em relação ao quinto dia útil, que será na segunda-feira 7. Né? Já pagou, então, né? Já pagou. A gente está... É de outubro, no caso, né? De outubro. A Secretaria de Recursos Humanos, secretária, aliás, Carla Cassais, confirmou a antecipação em 3 dias do crédito Banricard. Segundo o município, a medida também se aplica aos trabalhadores das administrações direta e indireta da Prefeitura, né? Essas informações são da Prefeitura Municipal. Servidores da rede estadual do ensino podem realizar a consulta do resultado individual da bonificação referente a ciclo de avaliação de 2025. As informações para a consulta estão disponíveis na plataforma do Programa de Reconhecimento da Educação Gaúcha. Você confere os detalhes com a repórter Laís Gomes.
1: Servidores da rede estadual de ensino já podem consultar o resultado individual da bonificação referente ao ciclo de avaliação de 2025. A consulta está disponível na plataforma do Programa de Reconhecimento da Educação Gaúcha. No sistema, é possível conferir as informações utilizadas no cálculo do valor individual. Caso o servidor identifique alguma divergência, poderá apresentar recurso entre os dias 5 e 23 de outubro. É necessário informar qual dado ou critério está sendo questionado e anexar documentos que comprovem a solicitação. A análise das contestações será realizada entre os dias 26 de outubro e 27 de novembro. O resultado final da revisão está previsto para o dia 30 de novembro. As orientações para consulta e apresentação dos recursos estão disponíveis na plataforma do Programa de Reconhecimento da Educação Gaúcha. com informações do governo do estado do Rio Grande do Sul, da redação da Rádio Universidade, Laís Gomes.
0: Obrigado, Laís Gomes, trazendo as informações, né, sobre os servidores da rede estadual de ensino, né, que já podem consultar o resultado individual da bonificação. São 7 horas e 52 minutos, 7h52. Eu vou utilizar esse espaço até as 8 horas para a gente fazer uma atualização aqui das nossas redes sociais, né? Deixa eu só abrir o YouTube, tem o WhatsApp aqui, vou fazer também, né? Atualização do WhatsApp do Hora Marcada, aqui no WhatsApp da Rádio Universidade. E vamos só atualizar quem está conosco aqui no chat do YouTube. A Tereza Salomão, bom dia. Maria Otília Vilela, obrigado pelo carinho, obrigado pela companhia, né, daqueles que nos acompanham pelo YouTube. Pessoal da Recicle está nos acompanhando, sempre na escuta, nem sempre dá tempo de mandar mensagem. Abraço. Obrigado, meus irmãos. Muito obrigado ao pessoal da Recicle que segue, né, aqui conosco, o Thiago Perobon, o Adilson, o André Barcelos, o Paulo Cauã, o José Correia, o Júlio e o Roger. Muito obrigado. Maria Otília Vilela também está aqui com a gente no WhatsApp do Hora Marcada. Antônio Carlos, lá do Vasco Pires. Bom dia, obrigado pelo carinho. O Vanderlei, do Sítio Floresta, está me ligando nesse momento. O Luiz Azambuja, lá no Fragata, também nos ligou. Muito obrigado. Um grande abraço ao Luiz Azambuja, ao Vanderlei, pessoal da Recicla, Maria Otília, o Antônio Carlos do Vasco Pires está digitando, o Sérgio Castilhos, grande fotógrafo, né? O Serginho Forma, ele, né? Já estou curtindo o Bom Dia Rio. Obrigado, viu, meu irmão? Muito obrigado, né? A gente agradece sempre a companhia. O Lilico, da Fábrica de Juntas Hermes. Um abraço, Lilico. A Helena Verlang, lá no Fragata, também. Obrigado pelo carinho e pela companhia. Quem mais aqui? A Dona Yolanda e o seu José Belletti, a família Belletti. A gente sempre agradece na parceria. O Inácio e a Cláudia. Obrigado também pela companhia. Mara Lúcia Marques está com a gente, o Toninho Amaral, a Marion, bom dia, todo o pessoal do bairro Verona estão conosco, o Ricardo do Piquete dos Desgarrados, um abraço, irmão, obrigado pelo carinho, o Leandro Fagundes está com a gente, o Paulo Scholet no Balneário dos Prazeres, família Pacheco Bom, a Carmen, a Dona Jaci, o Joaquim, o Paulo Bom e a Ana Caroline, um abraço, o Lucas Fabião, que pediu também que a gente fizesse o registro aqui, né, de várias pessoas que contactaram com os guris do time da Bola Branca, que estão sem energia elétrica, né? O Alexandre Luiz e a Cláudia, o Carlos Araújo, lá na Paulo Guilaim, o Renato Gadeia, né? Um abraço a todos eles. O Antônio Carlos do Vasco Pires e Sérgio, a água que está um dilema, né? Está sem pressão, não sobe para as caixas aqui no Vasco Pires. Bom, são 7 horas e 55 minutos. Eu quero só trazer aqui, né, nesse Dia Nacional do Rádio, dia 25, Dia Nacional do Rádio, uma leitura do que estamos vivendo, né? O rádio sempre foi o local em que as comunidades encontravam ressonância na sua fala, né? Hoje, a programação radiofônica mudou, né? Raramente você vê as pessoas entrando no ar e participando por telefone, fazendo as suas manifestações. Mas nós ainda mantemos aqui, né, esse diálogo com a população, fazendo o relato que as pessoas nos trazem, né? E nós estamos recebendo centenas de relatos, né, com relação à falta de energia elétrica, que por consequência, em determinadas regiões, se não há energia elétrica, não há água também. Por quê? O SANEP utiliza energia elétrica para todos os seus equipamentos, motores, para tratar água nas estações de tratamento de água. ETA, né? Estações de tratamento de água. Bom, aí essa água potável, já tratada, é distribuída para chegar nos reservatórios, que são as caixas d'água. Para subir no reservatório, tem que ter uma bomba que coloca lá para cima. Só por gravidade ela não sobe, né? É que nem quem mora num edifício sabe muito bem que lá embaixo tem uma bomba que pega a água do SANEP e joga para dentro da caixa d'água do edifício, ou do reservatório, digamos assim, reservatório de água. Com o sistema de distribuição da cidade é o mesmo. Então, se na região de um reservatório, de uma caixa d'água, não tem energia elétrica, não tem como colocar essa água lá para cima, porque da caixa d'água, ela desce por gravidade para todo o sistema que é abastecido por aquele reservatório, por aquela caixa d'água. Vou chamar de caixa d'água, tá bem? Termo técnico é reservatório, vou chamar de caixa d'água. Então, quando a caixa d'água está abastecida, ela desce para sua casa por gravidade. Desce por gravidade. Não tendo energia elétrica, você também não terá água. A energia elétrica, nós estamos vendo, né, que não estamos preparados. Não estamos preparados para eventos dessa natureza. E eu digo por que nós não estamos preparados. Porque poderiam ter sido feitos investimentos que facilitariam o trabalho das equipes de manutenção. Em alguns pontos da cidade, e aí eu vou falar de uma condição técnica, e quem já trabalhou na CE ou quem conhece eletricidade sabe. O que que acontece? Em muitos dos circuitos da cidade, a distribuição de energia elétrica é feita a partir de um transformador. E a rede de baixa tensão, ela tem quatro cabos. É um neutro, que é o aterramento, e três fases, né? As casas com um sistema monofásico, elas são ligadas através de dois fios. É um fase e um neutro. São aqueles fios torcidos que saem lá do poste. É chamado multiplex, tá? Então ele sai lá do poste e vem até a sua casa, entra no poste ou na parede, passa pelo medidor, né, com aquele cabo que ele é torcido, um neutro e um fase torcido no outro, né, para não ficarem separados, ele é todo torcidinho e chega até a sua casa. Bom, numa situação de empresa, né? Uma empresa que pode estar ligada no transformador da CE Equatorial, né? São três fios, são quatro, né? O neutro e mais três fases que são torcidinhos. Mas, volto a dizer, empresas de pequeno porte que têm uma carga pequena podem ser ligadas no transformador da CE Equatorial. Se a carga da empresa for muito grande, ela tem muitos equipamentos, muitas máquinas, ela tem que ter um transformador, uma subestação própria. Aí chega para ela energia em média tensão, entra no transformador dela, que é privado, particular, como muitos edifícios têm, né? E aí sai em baixa tensão, que vai ser distribuído para chegar na sua tomada no edifício ou para chegar nas tomadas de uma empresa. Bom, até aí eu espero que vocês tenham entendido um pouquinho, né? Então, o que acontece? Muitas redes, circuitos de distribuição de baixa tensão na cidade de Pelotas, eles têm os quatro fios, né? E as casas são distribuídas em cada fase ali para não sobrecarregar o transformador, né? São quatro fios. Em boa parte da cidade, já foram substituídos esses quatro fios por um cabo multiplex, que tem os quatro fios, o neutro e as três fases. Que seria muito mais fácil na hora de um temporal, na hora de uma situação como essa que estamos vivendo, né? Chegar ali e trocar um cabo inteiro, que ele é todo retorcido, você vai ligar quatro cabos numa ponta, quatro cabos na outra, do que ficar levantando fase por fase, fio por fio, tendo que isolar, tendo que manter o distanciamento de uma fase da outra para que não haja um circuito. Então, em alguns pontos da cidade, esses investimentos foram feitos, em outros não. Essas coisas facilitariam, diminuiriam o tempo de atendimento. Mas não há uma fiscalização. Não há. O setor político do Estado do Rio Grande do Sul e das prefeituras, né, não tem pessoas qualificadas. Deveriam contratar engenheiros para fazerem reuniões e conversarem, porque nós precisamos nos preparar. Tem gente que vai fechar a semana toda, né? Ficou sem luz e sem água desde segunda-feira, madrugada de segunda-feira, 1h da manhã, 1h30 da manhã, e hoje é sexta-feira, ainda permanece. A gente sabe que o trabalho que vem sendo feito pelas equipes, né, que aí estão nas ruas, é de dedicação. O pessoal se dedica, mas é necessário também que a empresa detentora desse serviço no estado do Rio Grande do Sul e aqui na região, porque são mais de uma, tem a RGE e tem a CE Equatorial, que deem a resposta, né? Que deem a resposta. Por que que a RGE apresenta números como hoje 1.000 pontos sem energia elétrica? E por que que a CE Equatorial apresenta só em Pelotas 8.800 pontos sem energia elétrica? Em Rio Grande, 5.000 pontos sem energia elétrica. Por quê? É uma quantidade maior, os alimentadores, que são as redes, são muito velhos. A população quer saber. A população quer saber, a população quer energia elétrica. Se você não paga uma fatura, você é penalizado com o corte da energia elétrica. Agora, se você está em dia, houve um evento climático, a gente sabe, né? A fala que eu estou fazendo aqui não é uma fala de cobrança, é uma fala que simplesmente a empresa se explique. A empresa traga à luz dos fatos o que está acontecendo e por que está acontecendo. Por que está acontecendo? É falta de pessoal? Não é falta de pessoal? São redes muito velhas? Tem que fazer um investimento que ainda não foi? É necessário que a gente, pelo menos, tenha consciência disso, né? Porque a informação é tudo. E eu falo isso no dia que se comemora o Dia Nacional do Rádio. Porque se não utilizarmos a rádio como um instrumento social, como um instrumento de utilidade pública, afinal de contas, as rádios comerciais, elas têm uma concessão, uma outorga do governo. E a gente precisa, pelo menos, utilizar o microfone para pedir informações, cobrar informações. E é isso que a população de Pelotas está querendo neste momento. É isso que a população de Pelotas deseja, né? É um direito, direito de cada cidadão que vai exercer o voto daqui a dois domingos. Daqui a dois domingos. E por que que eu digo voto? Porque a concessão do serviço de fornecimento de água e de energia elétrica é um serviço básico. E mais, e vou dizer mais, a geração de energia elétrica, ela é gerada através de bens naturais que pertencem a todos nós. Ou a energia elétrica é gerada com carvão, que é um ativo do Brasil, né? Está no subsolo e é nosso, de todos os brasileiros, ou ela é gerada com hidrelétrica, que é com água, que é um ativo nosso, ou é gerada com vento, a energia eólica, ou é gerada através dos geradores que utilizam diesel, que vem do petróleo, e o petróleo é nosso. Então, todas as formas de geração de energia elétrica são de propriedade dos brasileiros. E aí, nós precisamos ter e utilizar esses bens naturais que são nossos, mas para que a gente possa ter continuidade na utilização desses bens, né? Assim como o fornecimento de água, né? Que é tratada e a água, todos os mananciais pertencem a nós. 8:07, me desculpem o desabafo, mas é necessário fazê-lo, né? É necessário fazê-lo. Pode descontentar algumas pessoas,

0: do clima. E isso, olha, isso faz mal para todo mundo. E nós precisamos que as empresas nos respondam, pelo menos isso. Vamos ao intervalo comercial, já já eu estou de volta.
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2: 8h08.
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0: Oito horas, 12 minutos, 8h12, estamos de volta, né? Estamos de volta. Só para fazer um complemento aqui, ó, a matéria do jornal Hora do Sul. Cindy Lojas estima perda de 14,5 milhões no comércio após o temporal, né? 14,5 milhões após o temporal. Eu falo também, recebi as mensagens aqui do nosso amigo Inácio, nosso ouvinte, ali na Juscelino Kubitschek, em frente à escola Padre Rambo, tem um poste que tem que ser feito manutenção ali. Eles estão sem luz desde segunda-feira. Está aqui, eu estou apresentando os pontos. Por isso que fiz essa manifestação aqui, né, apresentando. Uma professora da Universidade Federal,

0: né, recorreu, né, aos seus alunos e às pessoas pedindo se alguém poderia contribuir, fazer uma manifestação, porque no Las Acácias não tem luz, não tem. Estamos apresentando aqui as localidades que ainda estão enfrentando alguns problemas. Então, é importante que, né, haja essa manifestação. Haja essa manifestação. Matéria da GZH. Estamos sem luz há 4 dias. Moradores protestam e bloqueiam. Né? Eles, manifestantes das 3 vendas, relataram prejuízo com alimentos perdidos e também trabalho interrompido. Né? E aí eles realizaram protesto no fim da manhã de ontem para exigir o restabelecimento do serviço por parte da empresa concessionária. Né? O ato ocorreu no cruzamento entre as avenidas Ildefonso Simões Lopes e Guadalajara, onde os manifestantes atearam fogo em pneus e galhos de árvore e interromperam o trânsito. Isso está acontecendo por toda a cidade, né? Por toda a cidade. E nós não podemos, diante do microfone, ficar alheios a tudo isso, né? Alheios a tudo isso. Então, é necessário, essa é uma discussão que tem que ser feita, a preparação de equipes para, né, que quando é numa área rural, né, tem dificuldade, tem poste perto de açude, tem outras complexidades, até se torna interpretável, entendível, mas na cidade tem acesso a caminhão, tem acesso a caminhoneta, tem acesso a tudo, né? Então tem que ter um número de equipes necessárias, né? O que que acontecia quando era a antiga CE? Só para você saber, a CE, ela tinha um sistema de pagamento que se chamava US, Unidade de Serviço. E ela pagava para as empreiteiras um valor, para cada serviço tinha um valor. Era tantas US, né? A US tinha um valor. Quando havia um temporal dessa natureza, ela pagava dobrado para as empreiteiras e as empreiteiras botavam mais equipes e mais equipes e mais equipes para resolver, né, o quanto antes possível. Era assim que era feito. Hoje, não me atrevo a dizer porque eu não sei como é feita a situação. Tá bem? 8 horas mais 15 minutos, dando sequência às nossas informações, o prefeito Fernando Marrone decretou situação de emergência nível 2 em Pelotas, em virtude dos estragos provocados pela tempestade da madrugada da última segunda-feira, dia 21. O decreto tem validade de 180 dias. O documento permite à prefeitura adotar medidas para atender aos danos causados pelo evento climático. Entre as ações estão a aquisição de materiais e a contratação de obras e serviços. Este é o 5º decreto de emergência emitido pelo município nos últimos 10 meses. É um a cada 2 meses, né? Um a cada 2 meses. 5º decreto de emergência emitido pelo município nos últimos 10 meses. Pelotas registrou 2 ciclones extratropicais e 1 tornado, além de chuvas intensas e a tempestade com vendaval desta semana. O decreto cita danos em imóveis, estruturas e equipamentos públicos, além de quedas de árvores e interrupções de energia elétrica, internet e abastecimento de água. O documento será encaminhado à Secretaria Nacional de Defesa Civil para homologação. São informações da Prefeitura Municipal de Pelotas. Com as eleições se aproximando, o Tribunal Regional Eleitoral divulgou orientações de como justificar a ausência na votação. O não comparecimento às urnas, sem justificativa, causa restrições ao indivíduo. E você confere os detalhes, né, com a repórter Laís Gomes.
1: O eleitor que não comparecer às urnas deverá justificar a ausência em cada turno. Nas eleições de 2026, o primeiro turno será no dia 4 de outubro e o segundo no dia 25. A justificativa pode ser feita pelo aplicativo e-título, pelo requerimento de justificativa eleitoral ou em qualquer cartório eleitoral. Para quem não justificar no dia da votação, é necessário apresentar um comprovante do motivo da ausência. O prazo para justificar o não comparecimento ao primeiro turno vai até 3 de dezembro. Para o segundo turno, o prazo termina no dia 8 de janeiro de 2027. Outra opção é pagar a multa eleitoral, no valor de R$ 3,51. Quem não votar, não justificar a ausência e não pagar a multa, fica sujeito a restrições, como impedimento para se inscrever em concurso público e obter passaporte ou carteira de identidade. Mais informações estão disponíveis no site JE Digital. Com informações do Tribunal Regional Eleitoral, da redação da Rádio Universidade, Laís Gomes.
0: Obrigado, Laís Gomes, trazendo as informações para a justificativa, né? A Prefeitura de Pelotas abriu licitação para a construção de 3 pontes. O investimento previsto é de mais de R$ 860 mil. Duas estruturas serão na zona rural, no 7º distrito, sobre os arroios Andrade e Quilombo. A terceira será na Praia do Totó, entre o Balneário dos Prazeres e a Colônia Z3. Os projetos foram desenvolvidos pelo Departamento de Estradas e Pontes da Secretaria de Desenvolvimento Rural. As novas estruturas terão base em concreto e, em alguns casos, tabuleiro em madeira. Os recursos são provenientes do governo federal por meio de emenda parlamentar. As pontes terão dimensões variadas e serão utilizadas para tráfego em sentido único. Estas são informações da Prefeitura de Pelotas. 8h20. O Brasil deve encerrar 2026 com maior volume na produção de café da série histórica. A Conab divulgou informações que calculam o volume de 67,6 milhões de sacas. E você vai conferir os detalhes, né, com a repórter Laís Gomes.
1: A produção de café no Brasil deve encerrar 2026 com 67,6 milhões de sacas. O volume é o maior da série histórica, segundo o levantamento da Companhia Nacional de Abastecimento, a Conab. O resultado representa alta de 19,6% em relação a 2025. A produção é influenciada pelo aumento da área plantada e pela maior produtividade das lavouras. A produção de café arábica deve chegar a 48,2 milhões de sacas. Já o café Conilon tem estimativa de 19,4 milhões de sacas, com redução em relação ao ano anterior. A área em produção também apresenta crescimento, assim como a produtividade média nacional. Os dados fazem parte do terceiro levantamento da safra divulgado pela Conab. Com informações da Agência Gov, da redação da Rádio Universidade, Laís Gomes.
0: Obrigado, Laís Gomes. O governo do estado disponibiliza até 20 milhões de reais para municípios atingidos por desastres. Os recursos serão destinados ao restabelecimento de estradas e vias rurais. Os valores poderão ser utilizados em serviços como limpeza, remoção de entulhos e recuperação de trechos danificados. Também estão previstas as contratações de horas-máquina e aquisição de insumos e combustíveis. O repasse será feito do Fundo Estadual para os Fundos Municipais de Defesa Civil e o valor para cada município varia conforme a extensão territorial. Para receber os recursos é necessário ter decreto de emergência ou calamidade pública. É, homologado e também apresentar o plano de aplicação entre 22 e 28 de setembro. A equipe da Defesa Civil Estadual estará disponível para orientar os municípios sobre todo o processo. Essas são informações do estado do Rio Grande do Sul, do governo, né? A zona rural de Pelotas ainda enfrenta problemas com a falta de energia, água e internet após o temporal de segunda-feira, dia 21. Equipes da Secretaria de Desenvolvimento Rural trabalham na região para restabelecer a energia, mapear os danos sofridos. E quem nos traz esses detalhes é a repórter Laís Gomes.
1: A zona rural de Pelotas ainda registra falta de energia em grande parte do território após temporal. A ventania danificou postes e fios, afetando o fornecimento em diversos distritos. Equipes da Secretaria de Desenvolvimento Rural atuam em ações de reparo e levantamento de danos. Comunidades relatam problemas também no abastecimento de água e na comunicação, com interrupção de internet. Entre os distritos mais afetados estão Cerrito Alegre, Monte Bonito, Quilombo e Cascata. Foram registrados destelhamentos e atendimentos da Defesa Civil com distribuição de lonas. Serviços de saúde e educação também foram impactados, com unidades sem atendimento e escolas sem aulas. As equipes orientam a população a evitar áreas com fios danificados e buscar atendimento em caso de emergência. Com informações da Secretaria de Comunicação da Prefeitura de Pelotas, da redação da Rádio Universidade, Laís Gomes.
0: Obrigado, Laís Gomes, trazendo as informações, né, da área rural para a gente. Né? É, chegamos ao final aí, por enquanto, né? A nossa redação e a Laís, que é a nossa produtora, sempre atenta aqui para nos trazer mais informações, né? Mais informações. Estamos sempre atualizado aqui, né? Atualizando as informações. Quero agradecer aqui, né, a todos nossos queridos ouvintes, o Luiz Perien, a Cristina ali na Coaduc também, né? A Cristina Carlotto botou as palminhas aqui, o Timóteo Chavante, né? A todos aqui pela a nossa manifestação, né? Sobre a situação que estamos vivendo, né? Situação que estamos vivendo. 8h25, eu vou antecipar os comerciais para trazer logo em seguida, a hora do esporte, né? Momento do esporte aqui no Bom Dia RU. E às 8h45 vamos estar conversando com a secretária municipal de saúde sobre esse mutirão de cirurgias de catarata, tá bem? A gente já volta logo depois do comercial.
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3: 8 horas e 25 minutos.
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0: Estamos de volta, né? São 8 horas 30 minutos, pontualmente. Hora do esporte. É, chegando a hora do esporte aqui no Bom Dia RU.
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0: Trazendo as notícias esportivas nesse Bom Dia Rio de sexta-feira, 25 de setembro. Quem está chegando com as informações do Grêmio Esportivo Brasil é Lucas Fabião. Bom dia, Lucas.
3: Estamos chegando com as informações do Grêmio Esportivo Brasil nesta sexta-feira, aqui na programação da Rádio Universidade. E o Brasil entra no momento decisivo da sua temporada 2026 e do seu futuro na divisão de acesso. Porque hoje, sexta-feira, 14h30, o TJD do Rio Grande do Sul vai julgar o Sport Clube Pelotas sobre a suspensão do Clássico Brapel 370. O confronto do último sábado foi paralisado na primeira etapa, o placar estava zerado devido a uma série de confusões na boca do lobo. O Pelotas vai ser julgado se de fato foi o responsável pela paralisação da partida. O Chavante, desde então, publicamente com seu advogado Oswaldo Sestário, defende que deve ser declarado o vencedor da partida por VO. 3-0. Chavante atribui toda a culpa ao mandante, ao Pelotas. Do outro lado, o Pelotas defende que ambos os clubes foram responsáveis pela paralisação. Com isso, também defende a sequência do clássico Brapel. Isso será julgado hoje à tarde no TJD. E importa e muito para o Brasil o que irá acontecer, porque define o seu futuro. Caso o Brasil seja o vencedor do Brapel do Tribunal e consiga esta vitória por 3-0, o VO, o Chavante está classificado à próxima fase da divisão de acesso. 3 pontos separam o Brasil da classificação. Caso consiga o VO, o Brasil já está garantido na próxima fase. Caso não consiga o VO, a outra alternativa me parece ser a sequência do clássico. E aí tem que ficar de olho, porque no calendário o Brasil entra em campo na Pedra Moura, no domingo, pela última rodada. Mas se o clássico tiver prosseguimento, a última rodada não pode acontecer no domingo. Portanto, o Brasil fica de olho inteiramente no tribunal. Pode sair de lá classificado e chegar na rodada contra o Bagé só para definir a sua posição e lutar pelo G4. Caso isso não aconteça, o Brasil pode ainda voltar a campo no Clássico Brapel 370. Então, hoje, 14h30, rola o julgamento. Durante toda a programação esportiva da Rádio Universidade, você acompanha as informações, o que, que irá acontecer. Genilson, lateral direito, e o Otávio, lateral esquerdo, ambos expulsos no clássico Brapel, também vão ser julgados. Domingo é dia de jogo, está marcado. A gente convida o ouvinte a esperar o futebol conosco a partir da 13h para essa última rodada. Porém, muita coisa passa por esse julgamento no TJD. Então convido você antes do domingo, hoje, ficar ligado na Rádio Universidade, porque muita coisa pode acontecer. Eu sou o Lucas Fabião e a gente se encontra durante esta sexta-feira na Rádio Universidade.
0: Obrigado, Lucas Fabião, trazendo as informações do Grêmio Esportivo Brasil. Agora quem está chegando é o Fernando Moraes com as informações do Esporte Clube Pelotas.
4: E o Esporte Clube Pelotas se prepara para logo mais, a partir das 14h30, se dá o início da sessão no Tribunal de Justiça Desportiva do Rio Grande do Sul, TJD, e que tem entre as pautas o julgamento do clássico Brapel 370. Pelotas que foi denunciado pela Procuradoria do TJD em 2 artigos, o 203 e o 213 do CBJD, o Código Brasileiro de Justiça Desportiva, que tratam tanto da suspensão da partida quanto do arremesso de rojões ao gramado da Boca do Lobo. E se condenado, além das multas e perdas de mando de campo, também deve ser declarado perdedor do Clássico Brapel por WO pelo placar de 3 a 0. E o Pelotas estará na defesa de Alexandre Borba, um advogado que bastante conhecido aqui no interior, participa sempre da defesa dos clubes do interior gaúcho e tem uma boa taxa de sucesso. Mas este, no entanto, não é um desafio fácil. Vai caber a ele provar que o Pelotas não foi o time causador da suspensão da partida, como foi relatado na súmula da arbitragem do Clássico Brapel. Enquanto isso, o grupo de jogadores se prepara, realiza na manhã desta sexta-feira o último treinamento antes da partida contra o Brasil de Farroupilha, que a princípio acontece neste domingo às 3 horas da tarde na Boca do Lobo. E esse julgamento do TJD deve impactar diretamente este confronto. Por quê? Caso o Pelotas obtenha um resultado favorável, seja absolvido e tenha que jogar o segundo tempo e o restante ali do primeiro tempo do Clássico Brapel, a tendência é que essa última rodada seja adiada, porque a Federação Gaúcha deve fazer todos os jogos antes da última rodada. A última rodada tem que ser realmente para fechar a primeira fase e depois apenas os jogos do mata-mata. Caso obtenha um resultado desfavorável em todos os artigos que foi enquadrado, a tendência é que esse jogo também ocorra sem a presença do torcedor. E até especulando um provável Pelotas para este confronto, jogadores que foram expulsos no Clássico Brapel, obviamente, estariam de fora deste duelo. Lembrando até, o Jéder e o Júlio Nascimento serão julgados neste julgamento, nesta sessão. Eles foram expulsos na partida, o Jéder por trocar agressões físicas com adversários e o Júlio Nascimento por provocar a torcida do Grêmio Esportivo Brasil. Então eles podem pegar um gancho de mais jogos, sendo que já ficaram de fora da partida contra o Gramadense. Em contrapartida, o Christian Luca, zagueiro, e o Jean Roberto estão de volta para este último confronto, estão aptos a atuar. Eles cumpriram suspensão também na partida contra o Gramadense e estão à disposição do técnico Alessandro Telles. Com isso, um provável Pelotas tem Guilherme Medina no gol, a defesa com Lucas Rian, Michel Beneche, Christian Luca ou Wendel e Fabinho, meio de campo com Lucas Hulk, Vitor Oliveira, Jean Roberto ou Mauri, na frente o Gustavo Hermel, o Jefferson e o Brandão. Este é um provável Pelotas que vai encarar a equipe do Brasil de Farroupilha às 3 horas da tarde. Mas lembrando, depende ainda do julgamento. Então muita coisa será esclarecida nessa sexta-feira, e uma sexta-feira decisiva para o futuro do Pelotas na divisão de acesso. São as informações do Lobo para a Rádio Universidade, com o repórter Fernando Moraes.
0: Obrigado, Fernandinho Moraes. Agora é a vez, hora e vez dele, com o comentário esportivo, Gustavo Lozada. Bom dia!
5: Bom dia, você ligado aqui na Rádio Universidade. Sou Gustavo Lozada e estou chegando com o comentário esportivo desta sexta-feira que marca um dia importante e representativo para a dupla Brapel, né? O dia em que o Pelota será julgado dos incidentes que aconteceram no Clássico Brapel do último sábado e que pode, né, tirar aí a vitória do Pelotas nesta partida, dando, né, os 3 pontos para o Brasil através do WO. Outra possibilidade é a continuação da partida. Nós apostamos, né, até debatemos isso no Papo da Bola, que não teria tempo hábil para a Federação Gaúcha de Futebol colocar, por exemplo, mais 45 minutos para a dupla Brapel, sendo que já termina o campeonato, a primeira fase, neste final de semana, e que a competição já está atrasada, né? Então, nós imaginamos que a Federação Gaúcha de Futebol não vá assumir mais este atraso para a competição. A gente sabe que também, outra questão que foi levantada, a competição ela está para terminar no dia 31 de outubro. Se a competição atrasa, ela vai a novembro, é mais uma folha que os clubes têm que pagar, né? E a gente sabe que futebol do interior, ainda mais na divisão de acesso, o pessoal tem o dinheiro contado. Então, outra questão aí que é contra, digamos assim, a não sequência do Clássico Brapel e ele ser finalizado. O Alexandre Borba advogado Pelotas, ele vai ter aí uma missão bem complicada, como eu já falei aqui, né, em outras oportunidades. Ele vai precisar, né, reverter essa situação que, nesse momento, né, a tendência, dito por quem entende mais desse assunto do que eu, que o Pelotas deve perder os pontos. Então, convido você, né, a acompanhar também o Papo da Bola hoje à noite, também o lance rápido ali com o Wesley da Galinha, mas principalmente o Papo da Bola, onde a gente vai debater e vai repercutir bastante este resultado do Clássico Brapel definido no tribunal. E aí, o Brasil, né, buscando esta vitória, ele pode terminar na terceira colocação da competição, porque ele chegaria aí até 27 pontos, claro, vencendo o Bagé na última rodada, e chegaria aí a 27 pontos. Projeta-se aí que algumas equipes ali da parte de cima, né, como o Veranópolis, o União Frederiquense, possam atingir essa marca, mas tem jogos aí complicados também, né, nesta última rodada. Então, o Brasil, na melhor das hipóteses, fica na terceira colocação, muito possivelmente vencendo, né, atingindo os 27 pontos, ficaria pelo menos no G4. No próximo domingo tem Brasil e Bagé, Bagé e Brasil lá na Pedra Moura. Oportunidade aí para o Chavante, que vai enfrentar um Bagé já desmobilizado, né? Ontem nós falávamos até a respeito disso. Bagé, ele teve problemas com os salários, ele já garantiu a sua permanência, não tem mais risco de rebaixamento. E no último jogo, né, teve poucos jogadores no banco, então é um elenco que já está, o pessoal já está muito cansado, já está esfacelado. Então tudo leva a crer que o Brasil não vai ter dificuldade nesta partida. A gente sabe, né, que às vezes também o time que já concluiu a sua missão, está jogando ali sem compromisso, pode dificultar. Então todo cuidado é pouco. O Brasil tem, né, a faca e o queijo na mão aí para se classificar bem claro, né, contando com o um resultado positivo no tribunal, o que deve acontecer. Chavante que tem, né, mais uma vez a oportunidade de testar este esquema, né, que o Júlio César Nunes adotou sem o Rafael Dumas, com o Silas jogando no meio-campo ao lado do Vinícius e o TT descendo para a zaga, né, tendo um volume maior do meio para frente. O TT é um meio-campo defensivo, né, um volante defensivo, enquanto o Silas, que entra no seu lugar, é um cara que joga mais à frente, né? Então fica um Brasil mais ofensivo, mas eu tenho a opinião, né, que eu considero muito defensivo uma equipe que tem, além dos três zagueiros, mais o TT, né? Acho que o Brasil não deveria ter jogado o Brapel daquela forma. Acho que respeitou demais o Pelotas, que por mais que é o maior rival, o clássico é diferente, mas o Brasil deveria ter sido um pouco mais, né, ter um pouco mais de imposição, né, na casa do adversário. E tanto é que sofreu, né, enquanto a partida aconteceu, né, que foi um futebol muito fraco. O Brasil teve dificuldade justamente por conta disso. Então, deve repetir o esquema, talvez vencendo os 3 pontos possa até poupar alguns jogadores, visto que já estará classificado. Tudo vai depender da programação e da intenção aí do Júlio César Nunes nesta partida diante do Bagé. Falando, né, encerrando aí sobre Pelotas virtualmente eliminado, né, só uma combinação improvável de resultados para acabar classificando Pelotas, né? Ainda tem que tirar um saldo aí de 9, então tá fora, né? Infelizmente o Lobo Pelotas errou bastante, não montou um elenco de qualidade, teve azar também, né? E isso a gente vai falar bastante ainda nessa sequência, né, agora de temporada. Hoje falávamos no Papo da Bola que o Pelotas, ele entrou na temporada no dia 2 de agosto e ele vai encerrar antes do fim de outubro. Ou seja, o Pelotas terá menos de 2 meses de futebol profissional. Claro, contando com a pré-temporada um pouquinho mais, mas o Pelotas começou o seu ano futebolístico no dia 2 de agosto e vai terminar agora no final de semana, né? Então não vai ter completado nem 2 meses, 1 mês e pouquinho de futebol, né? O que é muito pouco para um time que tem a torcida representativa como Pelotas, né? E que a torcida, por mais, né, que os elencos são limitados recentemente, né, mas a torcida do Pelotas quer ver o time em campo, né? Quer manter acesa aí a chama, né, de estar sempre acompanhando o time. Esse ano, né, de 12 meses, o Pelotas ficará fechado em 10, Então é muito triste, ainda vai o ano que vem, ainda, né, os primeiros meses também sem futebol, se a divisão de acesso começar em agosto, como foi esse ano, e o Pelotas optar por não jogar a Copinha novamente, como fez, né, uma hipótese. Então talvez ano que vem as coisas mudem, né, vai vir uma outra direção. Mas a dificuldade ela segue a mesma, né? Eu sou um cara que respeito muito o fato do Pelotas não ter disputado a Copinha. Acho que hoje, olhando, foi um erro, só que, né, eu não estou lá, eu não sei a limitação financeira, a dificuldade que o Pelotas tem, né? Sem dúvidas, os caras, eles tentam, eles buscam patrocínios, eles tentam recursos, e é difícil mesmo, né? O futebol do interior gaúcho é assim, né? Então, eu tenho respeito a quem assume, né, e quem trabalha com seriedade, o que é o que acontece. Erros acontecem, né, eu acho que a direção errou esse ano na montagem do elenco, mas não foi por falta de tentativa, os caras acompanharam todos os mercados possíveis, né, de jogadores desse nível financeiro que aceitem o desafio de jogar uma divisão de acesso vestindo a camisa do Pelotas, né, recebendo o que o Pelotas pode pagar, né, que não está entre os maiores investimentos da competição. Então, né, fica o aprendizado para o ano que vem, e que o Pelotas tenha uma despedida digna, né, no próximo domingo. Estaremos também acompanhando Pelotas e Brasil de Farroupilha na Boca do Lobo. Esse jogo pode até ser de portões fechados, porque, né, depende aí da situação do Brapel, do tribunal, né, que vai acontecer hoje à tarde. O Pelotas pode ser punido com perda de mando de campo também, não sabe. Então tudo pode acontecer e a gente estará ligado acompanhando, tá certo? Grande abraço para todos, tenham todos aí um ótimo dia, uma ótima sexta-feira, um ótimo final de semana também. Conto com a audiência de todos no domingo. Estarei em Bagé, ao lado do Wesley e da Gani, para Bagé e Brasil. E Pellegrinotti, né, o Marcelo Pellegrinotti, estará na Boca do Lobo, ao lado de Fernando Moraes, para Pelotas e Brasil de Farroupilha. A todos um forte abraço, uma boa sexta, tchau!
0: Obrigado, Gustavinho Lousada, a voz de ouro da narração aqui do time da Bola Branca, né? Ficamos por aqui com o quadro do esporte, notícias do esporte, voltando para a nossa trilha normal, né? Vamos ao contato com a secretária de saúde, Ângela Moreira Vitória. Vamos fazer um contato com ela aqui. Está chamando, vamos ver se a secretária atende. A gente já vai colocá-la no ar, né? Estamos fazendo contato com a secretária. Já está conosco na linha, secretária Ângela Moreira Vitória. Como nós havíamos anunciado aqui no início do Bom Dia RU, e hoje a gente vai falar sobre um mutirão de agendamento de cirurgias de catarata que acontece amanhã, sábado 26. Bom dia, secretária. Prazer em recebê-la aqui no Bom Dia RU.
6: Bom dia, é um prazer estar aqui. Bom dia para todas as pessoas que nos ouvem e ainda dá uma notícia boa.
0: É verdade, né? Verdade. Em meio a tantas dificuldades causadas aí pelo evento climático que tomou a cidade e a região na madrugada da última segunda-feira, né? A gente trazer uma notícia boa, né, na perspectiva daqueles que aguardam uma cirurgia de catarata, é maravilhosa. Secretária, para a gente começar, como é que vai funcionar o mutirão, como já funcionou o agendamento das cirurgias, né, e o que, que vai acontecer nesse sábado?
6: Então, no sábado, das 9 às 13, né, lá na Beneficência, a equipe já vem chamando pessoas para fazer a segunda etapa, assim, já foram avaliados, são pessoas que já consultaram com o oftalmologista, ele já indicou que precisa fazer cirurgia de catarata, pediu alguns exames. Então, o que, que vai ser feito agora? O paciente olha os exames, né, leva os exames, o médico olha e agenda e marca o dia da cirurgia. Então, é o mutirão do agendamento. Por que fazer mutirão, né? Poderiam pensar, porque isso é uma coisa do dia a dia, né? Do trabalho do dia a dia. O que acontece é que a Beneficência, então, fazia 55 cirurgias por mês de catarata, e agora, com a adesão ao Agora Tem Especialistas, vai fazer mais 240 até o final do ano. Então, para a gente dar conta de fazer todos os agendamentos, né? Organizar bem essa logística de atender os 55 por mês, né? Que então até o final do ano a gente vai ter 55 em outubro, em novembro, em dezembro e mais os 240, né? Então chegando a 400 cirurgias até o final do mês. Então precisou se organizar uma logística toda especial para isso, né? Quem são esses pacientes, né? São aqueles que já consultaram. Então, no, em alguns movimentos aí que a gente fez do programa Agora Tem Especialistas, tem que lembrar que início do ano passado, lá, né, janeiro, fevereiro de 2025, a gente levantou dados de pessoas esperando consultas de oftalmologista. Eram 2 mil pessoas, né? Aí, aliás, eram 4 mil pessoas, né? Aí foram a adesão ao Agora Tem Especialistas, o programa SUS Gaúcho foi envolvido, um movimento aí da Secretaria de Saúde para ampliar a oferta de consultas, né? A adesão que a Beneficência e a clínica de oftalmo ali na Beneficência aderiu, a gente conseguiu reduzir essa fila que agora ela está em 200 pessoas aguardando consulta. Então, bem viável, assim, né? Bem viável de o paciente ir consultar na UBS, precisar de uma consulta de oftalmo e dentro de um período de 1 mês, 2 meses, ele ser atendido pelo oftalmo.
0: Quando a senhora fala em 200 pessoas na fila, depois dessas 450 cirurgias que vão ser oferecidas pelo SUS nesse mutirão?
6: Uhum. Não, as 200 na fila seriam 200 na fila para consulta do oftalmo.
0: Ah, para consulta.
6: Para consulta do oftalmo.
0: Sim.
6: Aí a gente tem, se perguntassem quantas pessoas tem na fila aguardando cirurgia de catarata. São mais ou menos 600, né?
0: 600.
6: Então, 600. Então, 400 vão ser feitos até o final do ano. E o ano que vem, o que, que a gente precisa? Que o programa continue, né? Para a gente seguir nesse ritmo aí, atendendo todas e a gente tem uma... A gente sempre fica com receio disso, né, de dizer que nós vamos zerar filas, porque as doenças vão aparecendo, né, ao longo do tempo. Então, quando a gente atender essas outras 200, né, os pacientes vão continuar consultando, identificando, fazendo mais diagnósticos. O que, que a gente precisa avaliar o ano que vem, né? Depois que a gente atender essas 600 que aguardam hoje, qual é o número de pessoas novas a ser diagnosticadas por mês, né? A gente tem 55 cirurgias por mês no contrato. A gente vai precisar ampliar para poder atender todo mundo dentro do mês, ou depois de vencer a fila, talvez só apareçam, né, 55 pessoas mesmo por mês. Então, isso é uma coisa que a gente vai ter que ir avaliando à medida que vai... Por que, que eu digo isso? Assim, não adianta fazer uma média do ano passado, porque... ou deste ano, né? Porque à medida que as pessoas vão consultando e contando para o vizinho, olha, não, consultei com o doutor ali, fui, fiz a minha cirurgia de catarata pelo SUS, foi rapidinho, foi muito bom, mais pessoas procuram, né? Então, a gente, não adianta a gente querer programar a fila muito antes, né?
0: Sim.
6: Então, a gente tem que deixar o tempo acontecer. Mas o fato é que a gente está muito contente com isso, né? De ter conseguido todas essas... pensar, governo federal atuando, né? No programa agora tem especialistas, né? O município aderiu. Os profissionais ali da Beneficência aderiram. Uma diretriz que o presidente Barrichello, do GHC, fala sobre o programa é, entre outras coisas, o que a gente tem que pensar... é que às vezes é trabalhar em horários alternativos. Então essa também é uma diretriz, vão trabalhar no sábado, né, fazer essa consulta no sábado, porque nos outros dias estão acontecendo cirurgias. Então para a gente otimizar a nossa capacidade assim, de estrutura, de consultórios, de equipamentos.
0: Né? E 55 cirurgias por mês, né, não dá aqui para a gente avaliar se é um bom número, se não é, mas são 55 pessoas que a cada mês, né, são atendidas. Nesse sentido, eu queria trazer um outro questionamento para a senhora. O quão importante é, nós não podemos olhar, neste caso da catarata, quando tem uma fila com um número maior de pessoas, como algo negativo. Não, ao contrário. Eu presumo, né, é uma perspectiva sobre o meu olhar, né, que muita gente, às vezes, está começando a ter o problema e diz, não vou agora, vai demorando, né, vai deixando de buscar esse atendimento, essa consulta, para que depois possa ter a prescrição, e aí perde um mutirão, né, secretária?
6: É, pode... Mas, de qualquer forma, é como tu falou também, né? Acho que o que nós temos que ter cuidado com o mutirão? É que as pessoas que estão aguardando, às vezes, elas colocaram um número de telefone lá no seu cadastro do SUS e esse número de telefone é o que vai ser chamado, né?
0: Sim.
6: Então, qual é o receio que eu tenho, né? É que alguém não mudou o número de telefone, não atualizou no cadastro do SUS UBS e não seja chamado esse número. Então, agora é o primeiro mutirão de agendamentos está acontecendo amanhã. 100 pessoas serão agendadas para amanhã. Sim. Mas daqui a pouco, daqui a mais 10 dias, 15 dias, vai ter outro, vai ter outro. Então, o que, que é importante alertar quem está nos ouvindo, né? É que quem, né, está aguardando cirurgia de catarata, confira se o seu telefone lá no cadastro do SUS está correto, né? Se o seu número de telefone está correto. Pode ir na UBS. Sim. E dizer isso, ó, eu quero conferir se o número do telefone aí é o meu, é o que eu uso. Outra coisa, a gente tem idosos, né, aguardando essa cirurgia e que às vezes não tem muita habilidade de lidar com o telefone, não percebe que teve uma chamada ou que teve uma mensagem de WhatsApp, não enxergou a mensagem. Então, quem tem um familiar que está esperando ser chamado para cirurgia de catarata, ajude, né? Dê uma revisadinha nesse telefone, veja se não veio um chamado da Secretaria de Saúde para participar do mutirão, né? Então é isso, assim, acho que é importante. Claro que a equipe, assim, se a pessoa não respondeu, ela vai acabar chamando a próxima, então, mas vai chamar de novo no próximo mutirão. Então a gente precisa que as famílias ajudem, né?
0: Mas nesse sentido, o importante é que a sua equipe da secretaria, ela, chamando o próximo, ela preenche essas 100 vagas, né? Porque constrói todo um processo estrutural dos médicos trabalharem num sábado, né? De toda essa divulgação, de buscar as pessoas, e o importante é que as 100 vagas, né? Para essas cirurgias que vão acontecer amanhã sejam preenchidas, né?
6: Uhum, exatamente. Amanhã vai acontecer a revisão, né, do pré-operatório e o agendamento, né?
0: Ah, então, sim.
6: A pessoa vai chegar lá, sim, e vai agendar, talvez, para semana que vem, para outra, porque como tem que fazer as 450, né? Então vão ser, né, um número grande aí de 150 por mês tem que ser feitas, né? Então eles, sim, têm que marcar nos. Então amanhã é a revisão, né, dos exames e o agendamento. Mas é isso, assim, é bem importante. Claro que dá para ficar tranquilo, assim, se alguém não atendeu o telefone, ele não vai ser excluído da fila, ele continua naquela fila, ele não atendeu o telefone. Claro. Mas isso é o alerta para as pessoas. Revisem seus números de telefone e ajudem seus idosos a perceber que a chamada chegou.
0: Né? É, e o mais importante também, agora eu entendi o processo, amanhã é a revisão, é uma consulta de revisão, né? E aí fazer o agendamento, e é importante que as pessoas compareçam, né? E levem seus exames, porque daqui a pouco algum exame pode ter a necessidade de ser atualizado, né, secretário?
6: Sim, e pode, a gente... De modo geral, quando foi indicada a cirurgia, já teve uma avaliação, né? Que, sim, o paciente está em condições de cirurgia. Então, é difícil que isso aconteça, mas é óbvio, né? É um procedimento médico e medicina não é matemática, né?
0: Claro.
6: Então, cada pessoa vai ter a sua condição clínica. Mas, e depois a cirurgia de catarata também é uma cirurgia pouco invasiva. Então, ela não... ela é pouco invasiva, né? Tipo, uma anestesia que não é invasiva, que não coloca em risco, uma cirurgia muito tranquila. Então, mesmo que a pessoa tenha alguma coisinha alterada, às vezes ela consegue fazer a cirurgia.
0: Claro.
6: Mas isso vai ser a avaliação do médico lá, né?
0: Sim, sim, sim. Além das cirurgias de catarata, existem outros procedimentos e especialidades que poderão ser contemplados até o fim do ano no programa em Pelotas?
6: Então, o programa ele já vem funcionando desde o ano passado, né? Agora a gente está nessa etapa mutirão de agendamento de cataratas, né? Porque ampliou a oferta das cirurgias de catarata, dessas, né, 400 cirurgias até o final do mês, até o final do ano, né? Mas o programa agora tem especialistas em Pelotas, já vem funcionando desde o ano passado. Lembra que a carreta de saúde da mulher,
0: exato,
6: ela é do programa, né? E ela nos ajudou muito porque a gente tinha uma fila de 1.000 mulheres lá esperando mamografia e a gente conseguiu atender todas, né? Então deu um total de procedimentos entre mamografias, ultrassom, né, o exame ginecológico mesmo, de 1.955 atendimentos da carreta, que ficou aqui de outubro do ano passado até fevereiro, né? Além disso, um dos componentes do programa Agora Tem Especialistas é o componente de créditos. Então, no componente de créditos, prestadores de serviço do SUS que têm alguma, né, que têm dívidas aí com impostos e com a União em alguma questão, algum parcelamento, eles podem oferecer serviço no pagamento dessa dívida, né? Então, a Santa Casa aderiu a essa modalidade aí do componente de créditos e está oferecendo mais cirurgias de quadril, de joelho e angioplastias. Isso todo mês. Então, o número de cirurgias de quadril, apesar de que a gente sente, assim, né, que ainda é pouco, porque de vez em quando a gente olha e fica sabendo de uma pessoa, né, que estava, né, aguardando a cirurgia, ficou bastante tempo aguardando, tem dor, mas aumentou. Então, o número de pessoas aguardando, ele tende a diminuir, né? Então, aumentou por causa do programa, agora tem cirurgia de quadril, de joelho, angioplastias. Então, o programa tem vários aspectos, assim. Outra coisa importante do programa, que a gente está fazendo um esforço para aderir, é ter residentes, né? E a gente chama dos médicos residentes, porque a presença do médico residente que está na universidade, ali, que está estudando para sua especialidade, orientado pelo professor, aumenta a oferta de, né, de consultas, aí aumenta a oferta de atendimento para a população. Então, a nossa residência mesmo, a gente tem uma residência da Secretaria de Saúde, de Neurologia Clínica, né, que tem dois residentes hoje trabalhando, eles trabalham numa jornada de trabalho aí de 60 horas por semana, que as residências são assim, orientados pelos especialistas, né, que a gente teve uma parceria muito boa de profissionais neurologistas aí da cidade para essa residência, mas atendendo o SUS esse período todo, né. Então, também conseguimos aumentar a oferta de consultas de neurologia. Então, tudo isso tem a ver com o programa Agora Tem Especialistas, o que nos deixa contente, assim, de poder estar dando essa notícia de que a gente está enfrentando um problema tão complicado para a população, né? Que é essa questão das filas.
0: Muitas notícias boas. Eu gostei da ideia do escambo, né? A gente volta à troca, né? Os hospitais que têm alguma pendência, né, tributária, o governo, podem ofertar serviços, né? Uhum. Secretária, para a gente encerrar, fazer um fechamento aqui, qual a principal orientação da secretaria para os pacientes que vão realizar amanhã o agendamento, a consulta e agendamento das cirurgias?
6: Tá, eu acho que é o que a gente comentou, né? Atualizar o telefone, porque tem amanhã e vai ter nos próximos dias, né? Então, quem não está chamado para amanhã, hoje talvez a equipe ainda está chamando. Então, quem não está chamado para aguarda a cirurgia, atualize o seu telefone e organize os seus exames, né? Então, o médico sempre pede, né? Hemograma, creatinina, glicemia, eletrocardiograma. Então, organize os seus exames para poder levar para o médico e a gente poder, quando chegar lá amanhã de manhã, vai ser das 9 às 13, então a equipe está agendando ali com, né, com o horário marcado. Então, quando chegar lá e for atendido, a gente já poder estar tudo ok para poder dizer, olha, tal dia, tal hora, vai ser a sua cirurgia lá na Beneficência. E é muito legal a cirurgia de catarata, né? Quem já passou por isso, né? Eu não, mas familiares, né? Muda a visão do mundo, né? Porque resolve um problema que parecia que não tinha solução, de uma hora para outra sai resolvido, enxergando, sim, muito melhor. Então, isso é muita qualidade de vida. É muito bom.
0: Bom, deixa eu só atender aqui uma ouvinte que colocou no YouTube aqui. Bom dia. Aproveito para perguntar para a secretária que minha mãe está aguardando para fazer os exames desde março, né? E ainda não foi chamada para realizar a cirurgia de catarata, né? Tem etapas, né? O que, que a gente pode responder para ela?
6: Tá, eu até precisaria entender melhor. Ela não foi chamada ainda, mas se ela está na fila...
0: Ela disse que está aguardando para fazer os exames desde março, né?
6: Uhum.
0: E não foi chamada ainda para realizar.
6: Não foi chamada para os exames. Mas os exames laboratoriais que precisa para a cirurgia de catarata, as pessoas não são chamadas, né? O médico dá o pedido do exame e ela vai no laboratório de análises clínicas para fazer.
0: Sim, sim.
6: Então, talvez isso é que precisa... O que eu gostaria de orientar, assim, que fosse na unidade básica de saúde, onde, né, a orientação vai ser mais certeira, assim, né?
0: Claro,
6: de dizer,
0: claro.
6: Olha, ó, a gente tem vários laboratórios que são contratados pelo SUS, né? Laboratório do Navarra, laboratório Checkup, e que nestes laboratórios ela pode levar o pedido e fazer o exame. Este laboratório vai agendar. Então, para esse tipo de exame, ela não é chamada.
0: Sim,
6: ela tem,
0: sim,
6: que procurar o laboratório.
0: Ela deve ter tido a solicitação de exame clínico, né, do médico, o exame laboratorial, aliás, né?
6: Isso.
0: E é só comparecer ao laboratório e fazer o exame, né?
6: E fazer o exame lá. E é legal que, assim, tá em tempo, né? Se ela conseguir fazer, né, tipo, semana que vem, ir agendando, ela, quando for chamada para o próximo mutirão, talvez eu esteja com tudo na mão,
0: sim,
6: e consiga ser operada.
0: Sim, tranquilo. Muito obrigado, secretária Ângela Vitória, pela sua participação aqui. Que coisa boa a gente trazendo, né? Até o final do dia hoje, segunda-feira, a gente vai estar divulgando aqui para que as pessoas que estavam na fila, que pelo menos façam contato com a sua unidade básica de saúde para saber, né, qual é a situação, que daqui a pouco pode ser né, incluída nesse mutirão. Obrigado, secretária, um bom final de semana e que o mutirão seja sucesso amanhã, né?
6: Obrigada. Não, e importante a gente destacar, né, essa semana de tão difícil para a população de Pelotas, né? Que bom que a gente conseguiu manter o mutirão, né?
0: É,
6: e que
0: é verdade,
6: continuou, né, trabalhando. Então isso é importante, a gente não precisou desmarcar. Trabalhou para... O prefeito deu essa orientação para os secretários, né? Vamos tentar enfrentar a situação de emergência que a gente está vivendo, mas todo esforço para não suspender ações do governo, né? Que aquelas ações continuem. E a gente conseguiu e tem que agradecer a equipe que se dedicou para manter o mutirão.
0: Importante esse aspecto que a senhora traz, porque enquanto muita gente ainda está sem energia elétrica, o mutirão vai conseguir ser mantido. Obrigado, secretário. Um bom final de semana.
6: Obrigada. Um abraço a todos. Bom final de semana.
0: Um abraço. Conversamos com a secretária de Saúde, Secretária Municipal de Saúde, Ângela Vitória, Ângela Moreira Vitória, que traz estas informações, né, de grande valia aqui para quem está aguardando o mutirão, mutirão da consulta e já o agendamento para a cirurgia de catarata, né? Coisa boa, a gente trazer também notícias boas, né, do ponto de vista de quem aguarda. Né? Deixa eu só, antes do intervalo comercial, são 9h06, já nós vamos conversar com o prefeito Cerrito, o Paulo Camacho, ex-funcionário da CEA, ele botou: bom dia, Rio, querido Sérgio. Ótima a tua reflexão sobre as novas adaptações que as operadoras de água e energia elétrica terão que fazer devido a esta frequência cada vez maior de eventos climáticos de grande porte. Caso não tenham investimento nesses setores, cada vez mais os consumidores vão sofrer com as consequências negativas. Um abraço, Paulo Orlando Camacho. Obrigado, viu, Paulo? Muito obrigado. Nós vamos ao intervalo comercial, em seguidinha voltamos falando com o prefeito Flávio Vieira, prefeito do município de Cerrito, que ainda continua assim, olha, sem luz, sem água, com muita dificuldade. Já, já.
7: 9h07.
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0: 9:11, 9:11, 9:11, manhã de sexta-feira, 25, né? Dia 25 de setembro, faltando poucos dias aí para as eleições, né? Faltando muito poucos dias para as eleições. Vou fazer um contato aqui com o prefeito municipal de Cerrito, Flávio Vieira. De Vieira, né? Vamos ver se o prefeito nos atende, pelo menos havíamos combinado, né? Já está na linha conosco o prefeito Flávio Vieira de Vieira, conhecido como Flavinho, e nós vamos passar a conversar um pouquinho agora para fazer um balanço com o prefeito municipal de Cerrito. O prefeito já pela segunda vez, né, já foi prefeito de Cerrito por 8 anos e agora retomou a prefeitura de Cerrito e enfrenta aí uma série de dificuldades. Bom dia, prefeito Flávio.
1: Bom dia, Sérgio. Bom dia a todos os ouvintes do teu programa da Rádio Universidade. É um prazer falar contigo, embora por um motivo bastante preocupante, né, Sérgio? O município do Cerrito e demais municípios da região sul vem passando desde segunda-feira, dia 21, né, após esse vendaval que nos atingiu aqui totalmente, pode dizer, 100% do município, tanto na zona urbana como na zona rural, Sérgio. Né, nos causando um estrago muito grande, o prejuízo, ou seja, nós tivemos quase 80 horas sem luz, 100% do município, né? Depois foi se restabelecendo a energia, vamos dizer, mas ainda nós temos, vamos dizer, praticamente ainda 30% da cidade sem energia elétrica, 100% do interior não temos energia elétrica, né? Então é muito preocupante, a gente sabe que isso aí aconteceu em vários municípios, onde nós estivemos reunidos com o governador, né? São 18 municípios aqui da região.

0: alguns municípios foi mais intenso, que foi o caso do Cerrito, né? E a gente tem trabalhado intensamente aí, né? Houve mais de praticamente 200 casas destelhadas, né? Quatro casas totalmente destruídas, né? Atingiu prédios públicos, né? Caiu uma quadra poliesportiva da Escola Ulisses Guastuce do interior, foi totalmente destruída, né? Então, realmente é uma situação muito preocupante, né?
1: Prefeito Flavinho, como carinhosamente o senhor é chamado, né, pelos munícipes e
0: Isso.
1: pelos seus amigos, né? Eu aqui sou chamado de Serginho, o senhor aí de Flavinho, né? Mas,
0: Flavinho, isso.
1: prefeito Flavinho, o senhor foi muito elogiado aqui pelo coronel Márcio André Facim. Na terça-feira, pela manhã, conversei no início da manhã com o prefeito Fernando Marrone e depois com o coordenador regional da Defesa Civil. E eu queria que o senhor nos relatasse um pouquinho como é que foi, porque ele fez muitos elogios aqui à sua atitude, né, como prefeito, pois o município de Cerrito, né, estava em andamento na noite de domingo, 20 de setembro, dia em que se comemora, muitos chamam o Dia do Gaúcho, para nós também se comemora a Revolução Farroupilha e posteriormente Guerra dos Farrapos, né?
0: Isso.
1: Havia um evento de grande porte, com muita gente, concentração de pessoas no município de Cerrito, né? E é lógico que em tempos normais essas pessoas atravessariam a fronteira do dia, meia-noite, chegando à madrugada de segunda-feira, porque ali, local de música, de festejo, seria natural. E o senhor, numa atitude com muita perspicácia, né, observou a situação. Não sei, porque muita gente não recebeu avisos da Defesa Civil Estadual, e aí eu sei que o senhor foi buscando as informações, foi antecipando o final desse evento, e eu gostaria que o senhor contasse um pouquinho para nós, porque realmente protegeu vidas, né?
0: Com certeza, Sérgio, sabe que a nossa Semana Farroupilha é uma semana bastante intensa, bastante forte aqui na região, né? E a nossa programação inicial encerraria às 3 horas da madrugada do dia 21, certo? Mas a gente vinha acompanhando através da Defesa Civil, e o Coronel Facim é uma pessoa aí, a Defesa Civil do Estado, a gente tem que parabenizar, que está sempre junto conosco aí, em termos das informações, e a gente vinha acompanhando que essa do vendaval, né? E a princípio que seria em torno das 3 horas do dia 21, mas que a gente vinha acompanhando e que esse vendaval chegaria antes aqui, tá? Então, já desde o início, já de tarde, no final da tarde, nós já avisamos o pessoal das bancas de alimentação que estava aqui, né, que tinha uma perspectiva de vir um vendaval no fim da noite, início da madrugada do dia 21, e fomos antecipando a nossa programação, né? E fizemos um encerramento, né, da chama, e já no encerramento eu avisei o pessoal que nós estávamos com a previsão e que a qualquer momento nós iríamos encerrar. E assim aconteceu, né? Ou seja, quando nós vimos que realmente, né, ia antecipar o evento do, né? A gente encerrou e até fomos por parte de alguns até contestados, né? Mas fizemos encerramento aquilo que a gente, como agente público, são atitudes que a gente tem que tomar, né? Era um momento festivo, mas se nós tivéssemos continuado, teria acontecido uma tragédia, né? Que teria mais de 1.000 pessoas embaixo dessa lona, né? E tudo veio ao chão, né? E também aqui eu gostaria de esclarecer e até também de agradecer a própria Brigada Militar. Nós encerramos o evento, grande parte do pessoal saiu, mas tem aqueles que ficam remanescentes. O bebê não queria sair, né? E aí a Brigada Militar entrou e evacuou todo o local. E foi questão de, eu te diria, de 5 a 10 minutos, veio tudo abaixo, né? Então, mas são atitudes que a gente tem que tomar, né? A gente que está à frente às vezes, do poder público, né? Ou seja, a gente não pode, ainda mais que a gente está com a ciência ao lado, né? Que a gente vinha acompanhando, né? Pelo telefone, né? Que estava chegando e realmente chegou na hora que estava previsto, né, Sérgio?
1: Sim. O senhor nos traz um dado que, de certo modo, ele é preocupante, né? 100% da área rural do município ainda continua sem luz. E eu queria que o senhor fizesse um relato, porque os primeiros dias o senhor teve que buscar aí geradores através da Defesa Civil para manter pelo menos unidades de saúde com energia elétrica, porque o município ficou realmente sem energia, por consequência disso, sem água também, né? E com muitas dificuldades.
0: Muito, não, inclusive, ou seja, uma das primeiras medidas, ou seja, já na segunda mesma tarde, eu já contratei, vamos dizer, o gerador, né, aqui para a prefeitura, para o gabinete, né, que nós ficamos sem luz, sem água e sem internet, né? Ficamos 4 dias sem. A água veio a partir do terceiro dia, né? E aí nós contratamos um gerador. Aí a Defesa Civil, no primeiro momento, nos trouxe dois geradores. E agora, ontem, né, na quarta-feira, mais quatro, né? Então, com isso aí, nós pudemos recolocar as nossas unidades de saúde, né? E dá continuidade no atendimento, né? E também a partir de ontem, né, as escolas, né, também voltaram a funcionar, né? Então esse trabalho conjunto aí do município, estado, Defesa Civil, né, junto, né, para dar andamento. Então realmente é um trabalho intensivo, graças à Defesa Civil nossa do município. Todos os funcionários, e a gente não tem palavras para agradecer, entendeu? Tem pessoas que trabalharam 48 horas, para te dizer, direto, Sérgio, entendeu? Para a gente não dar o atendimento à nossa comunidade, não deixar ninguém sem atendimento, né? É um trabalho, como eu digo assim, parece uma frente de guerra quase, né? E nós estamos hoje, tu olhar no mapa da CE, aparece que nós estamos com 744 unidades sem luz. Esse número não é verdadeiro, tá? É porque é o seguinte, no interior eles estão sem luzes, sem internet. Como é que eles vão comunicar? Não tem, né? Só o interior são mais de 1.500, deve ser em torno de 1.500 unidades. Com certeza nós temos, para não errar, 2.000 unidades sem energia entre o interior e aqui a cidade, né? E isso nos preocupa muito, né? Claro que a gente sabe da situação, dizer, nosso setor de produção de leite aqui é bastante forte, né? E todos os outros segmentos, comércio, né? Então é um prejuízo incalculável. E nós tivemos também, ou seja, assim, para relatar, que nós temos um grande empreendimento aqui, que é um confinamento, né?
1: Exato,
0: Da
1: exato.
0: Sentinela. E esse confinamento foi atingido, né? Para te ter uma ideia, só no confinamento, assim, no levantamento feito, deu 5 milhões de prejuízo, né?
1: 5 milhões.
0: 5 milhões. Foi totalmente, os pavilhões que tinham, arrancou tudo, né? Então a gente está trabalhando intensamente. A gente não conseguiu, para te ter uma ideia, chegar ainda lá no interior, e todos em 100% ainda das propriedades, das residências, né? Porque normalmente quando acontecem esses eventos são localizados, né? Ou é num distrito, ou é no outro. Não, esse evento nos pegou todo o município.
1: Sim, é importante um fato que o senhor traz aqui, que não é uma crítica, é uma realidade, né? Essa subnotificação do número de pontos sem energia elétrica, porque as pessoas no interior não têm como né, se comunicar, não tem internet, não tem energia elétrica. Então, certamente, né, certamente, muita gente está sofrendo ainda com a falta de energia elétrica. Quando o prefeito Flavinho fala em confinamento, é uma grande estrutura que se instalou no Cerrito, né, para confinamento de gado que vai para exportação, né, prefeito?
0: É isso aí. É um empreendimento que ele não está ainda 100% pronto, mas ele no final ele vai, são 22 mil bovinos, né, confinados, né? Nesse momento lá eles estavam em torno de 4.500 bovinos, né? E a estrutura foi totalmente atingida, né? Então, para te dizer, Sérgio, tem coisas que só a gente vendo as fotos, indo no local, né?
1: Tem
0: uma casa que foi totalmente destruída, vamos dizer, o guarda-roupa com a roupa, assim, ficou a 200 metros da casa, né? O fogão, a gás com o botijão, né? Então tu vê a velocidade do vento, né? Uma coisa é difícil tu de descrever realmente, né? O que aconteceu, assim, né? Então, é uma coisa que está se tornando uma coisa que, não, que a gente achava só acontecia em outros países, em outros lugares, que não aconteceria conosco.
1: Exato, né? Exato.
0: E nós temos, só para te ter uma ideia, hoje, a recém agora que nós estamos, ainda estou com a Secretaria de Finanças do município, sem energia elétrica, entendeu?
1: Sim.
0: Tá? Eles estavam todos aqui no gabinete, aí como voltou ontem à tarde a luz aqui, onde é o gabinete, nós transferimos o nosso gerador que estava aqui lá para a Secretaria de Finanças, entendeu?
1: Sim. Tá?
0: Então, tu vê até a estrutura, o funcionamento do município ficou,
1: né, comprometido, atingido, né?
0: Comprometido, né? E tivemos escola atingida, como eu te falei, né? Então, toda olarias, teve duas olarias que foram totalmente os galpões ao chão, né? Tudo, né? Então, foi uma coisa que nunca tinha acontecido aqui, entendeu? No município.
1: É muito triste, né? E, prefeito, nos primeiros dias a gente pode trabalhar com a afirmativa que toda a população de Cerrito, né? Cerrito tem aí próximo de, pelo IBGE, tem próximo de 6 mil habitantes, né?
0: 6 mil, isso.
1: E praticamente toda a população foi atingida, né?
0: Toda a população, podemos dizer 100% para não errar.
1: Claro.
0: Para não errar. Quer dizer, 100% da população ficaram praticamente 72 horas sem luz, sem internet, e a água voltou 48 horas depois, entendeu?
1: Sim.
0: Aqui na zona urbana. Nós estamos também um trabalho, o Exército está aqui nos ajudando com carro-pipa, entendeu? Para abastecer a zona rural, né? A água na zona urbana já está funcionando plenamente e tem duas localidades na zona rural, que é do Alto Alegre e da Vila Freire, que é atendido pela Corsã, não tem problema, eles continuam. Deu um problema ali, claro, de energia, até eles levar gerador, mas já está funcionando. Mas as demais localidades nós estamos, um caminhão-pipa do Exército, né, que chegou quarta-feira, né, que está nos levando água, mais um caminhão nosso da Prefeitura, né, para abastecimento de água nas demais comunidades.
1: Sim.
0: E essas coisas assim, o Sérgio, de telhas, só para te ter uma ideia, nós já devemos ter aproximadamente quase 1.000 telhas distribuídas.
1: Sim.
0: E a comunidade, essa é a grande dificuldade que a gente fala nas reuniões com o governo do estado e o governo federal, né? Porque a comunidade, quem é que está perto aqui? É o município, é o prefeito, né?
1: Exato.
0: Vamos dizer, tá?
1: Exato.
0: Tá? A casa não pode ficar sem telha, nós não podemos esperar 20 dias, 30 dias para entregar a telha, né? Então, vou dizer, nós aqui já entregamos mais de 500 telhas, entendesse? Nós tínhamos um pequeno estoque, já adquirimos, né? E para entregar para o pessoal, que tem uma previsão já para agora, final de semana, com chuva, né?
1: Exato, exatamente. Eu ia lhe perguntar nesse sentido, né? Como está sendo o suporte do governo do estado, do governo federal? O senhor decretou a situação de emergência, né? No dia 23, né? Se não me
0: 23,
1: engano.
0: 23, isso aí, é isso aí.
1: E o que o Estado lhe disse até esse momento e o que a Defesa Porque Civil Nacional
0: até,
1: também?
0: É até para dizer assim, que nós já estamos em 30 dias, praticamente, dois eventos, que no dia 18 de agosto, né, nós já tinha tido um evento lá no interior, entendeu? De vendaval e granizo, tá? E tu vê agora dia 20, 21 aconteceu o outro, vamos dizer, 30 e poucos dias, dois eventos, certo? Tá. Do primeiro evento, vamos dizer, a gente, tá, o governo federal, a parte de cestas básicas, né? Isso aí nós já estamos entregando, mas tem todo o processo, vem o recurso, a gente tem que fazer tomada de preço, entendesse? Tá?
1: Sim.
0: Mas está andando, nos repassaram do governo federal R$268 mil, tá? É, para a parte de higiene, mais material de limpeza, entendesse? Para essa zona da zona rural lá. E o Estado também nos planos, em termos de estrada, sim, nos repassar R$100 mil, certo? Isso lá do primeiro evento. Tá, que isso foi 18 de agosto.
1: Sim.
0: Tá. Agora, nesse aí, a gente, claro que de imediato a gente tem que fazer, e a gente sabe que as coisas públicas são assim, né? Mas tem que se decretar o estado de emergência, fazer a documentação, mandar para o Estado reconhece, manda para a União, mas a gente tem tido, como eu digo assim, aqui da nossa regional, da Defesa Civil, Coronel Facim, toda a sua equipe, um atendimento excepcional. Assim, se nós não podemos, né, eles estão sempre presentes, a gente liga o que precisa. Cara, aí depois vem essa segunda etapa, né, que é a liberação. Tivemos lá, tá, onde tem uma liberação, vai ter uma de recursos, vamos dizer, para aquisição de telhas, né, também talvez para infraestrutura, né, e de 10 milhões para toda a região sul aqui. Tá?
1: Sim.
0: Tá? E que vão, a promessa é de agilizar o mais rápido possível essa liberação. Do governo federal também aconteceu no outro evento como nesse, que eu acho que é muito interessante isso, o pessoal da Defesa Civil Nacional se deslocaram para a região, certo? Tá na, agora eles estão em Pelotas aí, vamos dizer, nós tivemos reunido na quarta-feira, né? Aí foi um cronograma de atendimento que é muito bom, individual, já direto com o pessoal da Defesa Civil Nacional.
1: Sim,
0: né?
1: Sim.
0: Tá, e ontem de manhã nós tivemos, que foi o caso nosso, fomos atendidos às 10 horas. Então, qual é as nossas reivindicações nesse coisa? Essa parte de telha aqui para o pessoal da cidade de cesta básica, né? A parte também que muita gente perdeu colchões, roupa de cama, entendesse? Tá? Também nós fizemos um pedido. Então, esse trabalho assim, em relação do outro evento que foi lá no interior também, que a gente já tinha de estradas e pontes, né? Mas são coisas assim que esse de estrada e pontes mesmo, ele é mais demorado, né, Sérgio? Agora, nesse evento também, nós pedimos com essa... Teve 4 residências totalmente destruídas também, fizemos o pedido, né, para a gente reconstruir essas 4 casas, né?
1: Sim, sim.
0: Então tá andando, a coisa tá, foi uma novidade muito boa isso, que às vezes a gente tinha que mandar, às vezes tinha que ir a Brasília, então isso aí tá encurta, tá nos facilitando, agilizando para encurtar esse prazo, para que o recurso chegue o mais rápido possível e nós possamos atender no menor espaço de tempo a nossa comunidade,
1: né? Que bom ouvir o seu depoimento, né, da presença da Defesa Civil Nacional, o governador também veio na região, né, essa redução de espaço, essa agilidade de atendimento. A intenção não é fazer uma comparação, mas o senhor foi prefeito atendido pela CE estatal, né? E hoje o senhor é prefeito atendido pela CE privada, né? O senhor teria algum registro a fazer nessa questão de agilidade? A gente tem, eu particularmente aqui, um posicionamento meu, eu acho que nós precisamos nos preparar melhor para esses eventos.
0: O Sérgio, que é difícil comparar, que a gente não tinha esse tipo de eventos, acontecia, mas não nessa intensidade.
1: Exato,
0: né?
1: Exato.
0: É totalmente diferente. E a gente sabe, vamos dizer, que tem melhorado, isso aí a gente tem que deixar aqui registrado, a gente faz a crítica quando tem que se fazer, mas também tem que se... os pontos positivos nós não podemos... desfechar os olhos.
1: Claro, né? Claro, dizer, sem dúvida.
0: Depois da privatização, a CE investiu bastante aqui no município, né, de recuperação de rede, troca de poste, limpeza de linha, isso aí, vamos dizer, em termos de eventos normais, que não são tão intensos como esse, que antigamente a gente ficava sem luz, não tinha acontecido.
1: Exato.
0: Então, isso aí é um ponto. E tu sabe que são investimentos pesados.
1: Exato, né? Exato.
0: Pesados. Então, a gente que tem, vamos dizer, melhorado, claro. E esse é um evento que aconteceu, tu vê, 18 municípios da região. É uma coisa, né? Nunca tinha acontecido isso aí.
1: Ele é fora do padrão,
0: meu. O próprio coronel Facim estava comentando, dizendo, eu estou há quase 30 anos, nunca aconteceu um evento como esse. Né, assim, de tanta intensidade aqui na região. Né? Então, mas que isso nos sirva de aprendizagem. Né? Nós temos que evoluir, temos que se preparar mais para isso aí. Né? Infelizmente, eu acho que é uma coisa que veio, que vai continuar acontecendo. Né? Ou seja, essa é a realidade, ao menos os órgãos aí. Né? Se você está nos dizendo isso aí. Né? Nós estamos numa região aqui que passa bem, né? E que, infelizmente, vai acontecer mais. Né? Nós aqui, tu sabe muito bem, eu já tinha antes, a gente se preocupava muito com o rio.
1: Exato, né? Com a enchente, né?
0: Com a enchente, né? Quer dizer, isso era esse evento de ventania, essa coisa, não, nós não tínhamos isso aqui.
1: Né? Exato.
0: É, né? uma coisa nova, né?
1: Quer dizer, agora, quando se previne através dos sensores de monitoramento do rio, né? Surge algo novo, que é o vento, né? Então...
0: E esse monitoramento do rio que a gente tem aqui junto, Pedro Osório e Cerrito, nós fizemos junto com a universidade, com a UFPEL, com a FURI, é uma coisa que, eu vou dizer, já nos dá uma tranquilidade de trabalhar, entendeu?
1: Sim.
0: Eu digo assim, a gente tem a ciência aqui, né? E tem as universidades do nosso lado aí, e é muito interessante. É a mesma coisa, eu te digo, se nós não tivéssemos, né? Agora, mesmo assim, desse vendaval, que a gente vinha acompanhando pelo celular, né?
1: Sim.
0: Se não
1: sim.
0: tivesse, teria acontecido uma tragédia.
1: É verdade.
0: Não tem dúvida de te dizer, entendeu? Então a gente tem que estar do lado da ciência, né?
1: A informação é tudo, né, prefeito?
0: É tudo.
1: Prefeito Flávio Vieira, prefeito Cerrito, muito obrigado por nos atender. Ontem eu conversei, né? Estive colhendo informações. Né, com o seu pupilo aí, o Douglas Silveira, e também, né, com o seu assessor de imprensa, o Celestino Garcia, também. Né? Então, muito obrigado, parabéns pela equipe aí. A gente deseja que o município de Cerrito se restabeleça o mais rápido possível. Muito obrigado por atender o nosso convite e estar conversando conosco aqui, atualizando, né, os cerritenses que residem em Pelotas também, né?
0: Ô Sérgio, nós é que agradecemos aqui a comunidade do Cerrito, né, para tu nos dar essa oportunidade. Isso é muito importante, a gente poder conversar, né? Tem muitos moradores, né, do Cerrito, em Pelotas, aqui em outros municípios, né? O Celestino aqui é o nosso homem da comunicação aqui, né?
1: Exato.
0: Faz esse trabalho. E dizer o seguinte, que nós temos, assim, isso é muito só para encerrar, nós temos uma defesa civil nossa que é muito atuante, viu, ô Sérgio? Então, isso aí também nos dá uma tranquilidade. Por exemplo, ontem mesmo nós estávamos com tudo cadastrado já lá no governo do Estado, né? para o decreto, entendeu?
1: Exato.
0: E tal. E aí eu digo assim, o prefeito, ele não faz nada sozinho, tem que ter um grupo de homens e mulheres junto aí, trabalhando, né? E é nesses momentos difíceis a gente tem que estar à frente aí, né? Ou seja,
1: Sem dúvida.
0: Eu vou te dizer, eu desde segunda, eu acho que eu não dormi 10 horas, né?
1: Eu imagino,
0: então,
1: eu imagino.
0: Então, é muito mais, faz parte dessa, quando a gente se dispõe a essa, né, essa tarefa, que é gratificante, que eu digo, a gente ser prefeito do município, né? Mas não é só nas horas boas, nessas horas amargas e ruins, a gente tem que estar junto aqui.
1: Também.
0: E tentar resolver. E te deixar aqui, quando as coisas se restabelecer, que tu possa vir aqui, tá? Te faço um convite para te vir pessoalmente aqui no nosso município, vai ser um prazer te receber, tá, Sérgio?
1: Estarei presente.
0: Tá.
1: Obrigado.
0: Um grande abraço aí a ti e teus ouvintes.
1: Obrigado, um abraço. Prefeito Flávio Vieira, do município de Cerrito, encerrando, né, a nossa semana de entrevistas aqui no Bom Dia Rio. Gente, segunda-feira, 7:30 da manhã, nós temos hora marcada com mais um Bom Dia Rio. Agora seguimos com a nossa programação normal e daqui a pouquinho Beto Vetromilha apresenta o Futebol Online. Fiquem com Deus e temos um novo encontro na segunda-feira, né? Vou só abrir aqui o telefone para ver se tem alguma atualização de WhatsApp, né? Então, João Bosco, né? Um abraço, está aqui conosco, o Cádio Miranda, o Inácio, a todos que nos acompanharam. Um bom final de semana a todos, fiquem com Deus.
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1: 9:57.
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0: 10h04, 10h04, manhã de sol, não tá frio, a temperatura tá legal, e aqui o site do tempo vai atualizar em seguidinha pra você. Isso, atrasaram pro goleiro aqui no site do tempo, pois é, em seguidinha pra você. Olha, o certo é que tá legal a temperatura, né? Tá legal a temperatura, não tá frio, olha, tá demorado hoje pra entrar o site do tempo. Daqui a pouco eu atualizo a temperatura para você e a previsão do tempo. 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

tá legal na versão remixada de um clássico dos anos 70, Donna Summer. É a versão original, I Feel Love, aqui no Remix, abrindo as trilhas sonoras do futebol online. E tem comigo na operação de rádio, Diego Lourenço, produção e apresentação, Beto Vetromilli. A participação é sua, a interatividade é nossa. 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E a hora certa para você, 10 horas 8 minutos, em nome de Cidadela Buffet, o verdadeiro sabor da comida caseira com grelhado.

0: Um clássico pode ser decidido no tapetão da federação. É 14h30, a terceira comissão disciplinar avalia a acusação do procurador e a defesa do Pelota sobre os fatos que envolveram a confusão no Brapel 370. A rodada de domingo segue ainda definida, pelo menos por enquanto. Se de repente houver adiamento, a gente vai ter que analisar. Mas jogos, equipes já classificadas, equipes ainda brigando por posicionamento. E tem ainda o dramático jogo entre Glória e Gramadense para fugir do rebaixamento. 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

Tá legal, tá aí mesmo pra você. Essa é clássica. Essa aí vem dos autênticos flashbacks de garagem. Gibson Brothers em 79. Who What Alive? A temperatura em Pelotas vai da praia. 20 graus a mínima, 28 será a máxima. Por enquanto, 23. Previsão de sol. À noite, uma pingadinha de 0,6 milímetros. Amanhã, o sábado, terá temperatura mínima de 15, máxima 21, sol e nuvens. No domingo, ela vem, 14 milímetros de chuva. O dia será nublado durante o domingo, mínima 15, máxima 19. À tarde, teremos chuva no domingo. Vai dar bom para dar uma curtidinha, né? Numa sériezinha e tal, né, Diego? E na segunda-feira, te prepara, velhinho. Porque é o seguinte... Como diria o Pernalonga, te lembra? E aí, velhinho, olha só. Segunda-feira o caldo engrossa, 51 milímetros de chuva, 16 de mínima, 20 a máxima. Ela começa na madrugada, noite, madrugada de domingo, e vai até o final da manhã, provavelmente meio da tarde. A chuva de segunda-feira, 51 milímetros, hein? Na terça-feira, mais chuva, 11 milímetros. A mínima será 14, a máxima 27. E a chuva para na quarta-feira. Dia nublado, aparecendo um solzinho de tarde, 11 a 20 graus. Na quinta-feira, 1º de outubro, 10 a 18 graus, sol e nuvens. Na sexta-feira que vem, 9 de mínimo, friozinho bom. 17 de máxima será um dia de sol. E no outro sábado, aí já é véspera de eleição, né? 35 milímetros de água. Será que nós teremos uma eleição chuvosa? Daqui a pouco eu atualizo, ver se o domingo aparece aqui, né? No domingo, na véspera da eleição, 35 milímetros é a previsão, por enquanto, né? Bom, essa é a variação do tempo, mas por aqui, a certeza que o futebol online tá no ar!

0: tá legal pra você, curtindo Futebol Online, 10 horas 15 minutos, Cidadela Buffet, daqui a uma horinha, Cidadela Buffet aberto pra você. Bom, praticamente a gente tem aí o rescaldo das entrevistas pós os jogos, né? Um empate com cara de derrota pro Pelotas contra o Gramadense. Praticamente duas perguntas, duas respostas do Alessandro Telles e a coletiva do Júlio César Nunes avaliando a vitória do Brasil sobre o Glória, né? E evidentemente que aí são momentos diferentes, depois a gente vai aproveitar o material por aqui, mas a pauta essencialmente é hoje o julgamento aqui no TJD da Federação Gaúcha de Futebol. É incrível, né, tia? Incrível. A gente tem que falar de coisas extra-campo, porque o futebol, primeiro que anda pobre o futebol, né? Muito pobre. Deixa eu procurar aqui hoje os editais aqui, ó. Hoje é 25. Vamos ver aqui. Deixa eu ver se eu consigo pegar os editais aqui, as citações e tal, para ver direitinho. Olha, eu disse para vocês que eu vejo brabo. Eu e muitos, quando eu digo eu, gente, eu não tô personalizando nada, eu tô falando por mim, né? Eu vejo o Brapel há muitos anos, então mais de 5 décadas. E eu vi muita coisa em Brapel, vi Brapel de seletivo para jogar campeonato brasileiro, né? Vi Brapel de todo jeito. Bom, vi título ser conquistado em Brapel, cobertura de Brapel, tabu sendo quebrado, trabalhando dentro de campo nos times com o Brapel. Mas eu nunca tinha visto o Brapel ser jogado na divisão de acesso. Ora um, ora outro. Esse Brapel aí, entrou para a história, literalmente, pelo fato de ser na divisão de acesso. O clássico que sempre foi pujante e muitas vezes até aberto pela TV da própria RBS, em domingo à tarde, né, com a prioridade para o Brapel sendo transmitido, 2014, Brapel de primeira divisão. E de repente o Brapel está na segunda divisão. E de repente o Brapel não terminou no campo naquele momento ali, né? Interrompido. E hoje o Brapel vai para uma contenda que nunca tinha visto. A gente viu casos de julgamento de situações extracampo, como ano passado, mas a paralisação do Brapel e a possibilidade de ele ser julgado e definido no tapetão é a primeira vez. Então, lamentavelmente, eu tenho dito aqui, desculpa, mas a semana com variação de temperatura, a garganta também, né? Trabalho é intenso, a garganta vai sentindo. Hoje eu limpo a pasta, sexta-feira a gente faz um feedback, muita gente acompanha quase que totalidade do programa, alguns acompanham parte, alguns vão lá no YouTube para ver, então, fazendo um resumão da semana aí. Nós vamos para uma esteira que nunca tinha visto, um Brapel ser decidido. Quer dizer, quando eu digo decidido, pode ser o 3-0 VO, pode ser prorrogação para um futuro momento de continuidade, pode ser um outro tipo de situação que a gente não tenha o controle exato do que pode acontecer na audiência. Enfim, são várias as situações que a gente já acompanhou em outros julgamentos dos clubes da cidade, que parecia tudo perdido e daqui a pouco alguém lá consegue, simplesmente desqualifica um artigo, qualifica um outro e aquela sentença que seria cabal, ela, né, perdas de mando que a gente já viu acontecer, que às vezes praticamente assim não tem mais, vai perder mando, não perdeu, invasão que não foi nem condenada. Então assim, o TJD pode apresentar na leitura dos fatos interpretações diversas. Então logo mais 2h30 a gente vai ter que ver isso, e essa é a questão. A situação do futebol, né? Ontem eu jantava com dois amigos aí, e foram dirigentes de futebol, né? E a gente estava analisando exatamente isso, né? O contexto de onde a gente chega, o momento em que a gente está, a dificuldade de um horizonte, de enxergar um horizonte pujante, né? Nós deixamos cair muito o futebol da cidade, muito, muito, muito. São várias as razões? São. Mas sem dúvida nenhuma é uma questão que precisa ser repensada. Porque aqueles mais pessimistas dizem assim, logo, logo nós vamos virar Rio Grande, né? Com respeito aos times de Rio Grande, evidentemente. Estarão na terceira divisão, tal, tal, tal, tal. Olha, eu não vejo que isso seria tão rápido. Mas se continuar nesse ritmo que está, de experiências e pessoas que gostariam de ajudar, mas às vezes não têm bagagem para sustentar uma direção de clube, nos dois lados, né? Fazendo empirismo, gente que gostaria de ser dirigente, pega para tentar fazer, depois não sabe que muitas coisas são além daquilo que o torcedor via da arquibancada, a logística, as demandas, compromissos, responsabilidades, atuar num vestiário, atuar sob um grupo, gestar pessoas, que é o mais difícil do que só pagar um salário, ou marcar uma viagem, ou dar comida, isso aí é uma parte pesada da logística. E também a renovação de dirigentes que a gente não está fazendo mais, né? Existem jovens dirigentes ou dirigentes jovens na cidade, mas não existe mais aquela transição, e isso é um fato que precisa ser destacado, grifado, sublinhado, gritado, que nós não estamos mais preparando dirigentes novos. Isso era uma hierarquia, olha, era quase que um... Vamos dizer o seguinte, quando tu entra numa escola ou numa universidade, tu tem que passar pelo primeiro semestre, o segundo semestre, depois tu vai lá para o estágio, depois... Né? Era mais ou menos assim, tá? Em termos de conhecimento, de aprendizado e evolução, até tu chegar minimamente maturado no mercado, que ele também vai te abrir outro estágio de trabalho. Aí começa verdadeiramente a experiência do trabalho. Aí tu vai enfrentar coisas que na vida acadêmica tu muitas vezes consegue desenvolver. Mas a evolução vem com o tempo. O mercado de trabalho te dá outros desafios. A maturidade da vida, a própria idade, a experiência, o emocional para segurar um rojão. Então a gente tem feito com o futebol da cidade nos últimos tempos empirismo. O empirismo, o que, que é isso aí? Experiência, nós estamos falando de experiência. Olha, não tem ninguém para pegar, bota lá. Olha, está faltando gente aqui. Não, traz aí o jovem ali para botar ali. Tudo bem, mas aí daqui a pouco estão fritando as pessoas, e eu estou falando genericamente, do Brasil e do Pelotas, estão fritando. Porque as pessoas não estavam preparadas para aquele cargo tão grande, numa dimensão enorme, e às vezes no momento de desafio dos clubes, que não tem mais o conforto de outros tempos, quando as direções tinham mais pessoas, a retaguarda das direções eram com pessoas mais experientes, aquilo que tu fazia num clube entrava na categoria de base como diretor, dirigente, para aprender. Daqui a pouco tu vai avançando, chega para ajudar o profissional, depois tu vira um diretor do profissional, depois tu vai para um vice-presidente no profissional. Ou seja, é como na escola e na universidade. Tu vai aprendendo, aprendendo, aprendendo, aprendendo e corrigindo, evoluindo e aprendendo. E alguém te dizendo assim, vai dar errado aqui, não faz. Não, não, deixa que eu seguro aqui, sabe? Então, ao mesmo tempo, a favor das pessoas, agora eu estou falando, as pessoas têm a sua vaidade para trabalhar nos clubes, que é direito delas. Mas essa inexperiência, muitas vezes, está deixando marcas talvez mais fortes do que aqueles que já passaram em outros tempos, que já rodaram, já viveram, que sofrem num determinado momento com resultado negativo, sofrem com a crítica atualmente, mas já viveram outras épocas nos seus clubes. E aprenderam com outras pessoas e desenvolveram também a sua maneira de trabalhar, errado ou certo, questão de momento. O que nós estamos fazendo hoje com a Dupla Brapel é fritar. Estamos fritando pessoas nos clubes. Literalmente fritando pessoas. Eu não estou entrando no mérito aqui, já falei para vocês, de quem errou, quem acertou. Não é isso que eu estou querendo trazer. Eu estou entrando numa avaliação mais acima, uma prateleira mais acima. É por isso que nós estamos também afundando com os clubes. A dívida é um problema? A falta de dinheiro é um problema? Não jogar é um problema? É, isso é logística financeira. Mas e quando tu tem que estruturar isso para capitalizar, para gestar e não perder receita, para conseguir trazer minimamente uma captação de recursos, não ficar só no discurso? Tu conseguir estruturar pessoas que te deem um apoio, olha, não tem muito dinheiro, mas o fulano aqui tem experiência, pode ajudar. Tu conseguir gestar o vestiário, na hora de uma decisão tu entrar lá, se tiver que botar o pau na mesa, bota, se tiver que dar um apoio, dá, mas alguém que tenha uma fala madura, ou que já tenha vivido determinado momento. No... Eu estou falando isso para vocês, quem nunca viveu o bastidor, porque eu vivi isso nos clubes da cidade. Nem vou falar dos outros que eu trabalhei, mas nos clubes da cidade eu vivi isso. E ainda ontem, conversando com essas pessoas que foram dirigentes, eu lembrava a minha primeira experiência, e eu vou citar como exemplo que ela vale, ela é um testemunho aqui. Eu tive talvez a melhor sorte da minha vida no Brasil quando eu comecei. Porque eu nunca tinha trabalhado em futebol, eu era um cara também que tinha uma formação em educação física, já tinha feito trabalhos no desporto amador, e alguém disse assim para mim: tu nunca trabalhou? Não, nunca trabalhei em futebol. Não, agora tu vai trabalhar. Digo, mas nunca trabalhei, não, agora tu vai trabalhar. Mas aqui tem o fulano, tem o beltrano, tem o ciclano. E eu tive uma luz, uma sorte, foi do destino. Eu tive um treinador do meu lado chamado Olavo Dorico Vieira, o Vacaria. Foi lateral do Inter. Manga, Cláudio, Figueroa, Marinho, Vacaria, Falcão, Caçapá. Lembra daquele time bicam? Vacaria, trabalhou aqui com 45 anos. Trabalhou no Brasil, baita experiência do Vacaria. Liderança, disciplinador. Do lado, na comissão técnica, tinha um cara que é o pai deles todos, e cada vez que eu vejo esses goleiros quebrando louça, eu digo assim, passarinho, o eterno, não conseguiram ainda superar o velhinho, Carlos Garcia, que dizia para mim, comissão técnica comanda, não deixa tomar em conta, não fica amiguinho de jogador, leva de boa, mas tu és o comandante do trabalho, então tu comandas, e eles fazem, e acabou. E um cara que para mim foi sensacional, e eu estou falando isso de clube, como é que eram os clubes, que para mim foi um cara fantástico, como amigo. 5 anos eu trabalhei com ele na gestão de futebol, aqui no Brasil e depois em Uberlândia, 2 anos, chamado José Rodolfo Azocar. O cabeça administrava um grupo como eu nunca vi. Não sei se te explicar por que ele fazia, como é que ele fazia, eu sei que ele fazia. E muitas vezes comigo também, quando ele tinha que cobrar, ele cobrava. Então, a questão toda é que essas pessoas, eu só estou citando um exemplo testemunhal, essas pessoas que estavam no staff naquele primeiro episódio, que eu era um guri, 30 anos, entrando com um vestiário que tinha caído da segunda, para a segunda divisão. Um vestiário, no bom sentido, tá? Só com cobra criada. E eu nunca tinha trabalho. Como é que eu ia fazer aquele trabalho ali? Sozinho? Não. Eu tive um staff de pessoas experientes, de ex-jogador, de ex-profissional, dirigente calejado, experiente, que dizia e orientava como fazer. Então, o que eu estou dizendo aqui com esse testemunhal é que exatamente hoje eu não consigo ver na dupla Brapel esse tipo de transição. No Pelotas também trabalhei com pessoas experientes, Flávio Gastor, Dr. Tavares, o Putinelli, enfim, Walter Silva, pessoas que conheciam o métier, que eram do métier, conheciam o vestiário, pessoas da experiência dos clubes, né? Só para citar, mas a pauta aqui é outra. Então, a gente vê hoje uma dificuldade dos clubes em encontrar esses dirigentes. Ah, já cansaram, Beto, não querem mais. Pois é, mas os conselhos também cansaram, se afastaram. Eu sei que o desgaste é grande. E as brigas internas foram também rachando isso nos clubes. Estou fazendo um breve, um resumido, um tangencial diagnóstico para explicar por que a gente está hoje dependendo de um tapetão na segunda divisão. Porque chegamos a isso. E por que chegamos a isso? Antes nós não caímos? Caímos, subíamos, errávamos, perdíamos. Sim, fizemos tudo igual. Mas com um staff de clube, um estofo, uma maturidade, uma experiência que sabia mais ou menos, ou até mesmo como resolver os atalhos. Então o profissional chegava, um jovem chegava numa diretoria, mas ele tinha respaldo daqueles mais experientes. Ele tinha uma estrutura já organizada, com visão daquilo que deu errado e a capacidade de tentar corrigir e saber por onde. Hoje, estamos às feras no nosso futebol da cidade. Estamos entregando os clubes, quando digo entregando, assim, no sentido responsabilidade, que é enorme. E numa época bem mais difícil, até talvez do dinheiro, enfim, embora a mídia, embora todo um mercado, mas hoje a gente está com uma concorrência de televisão, de uma série de elementos de lazer que tiraram até a torcida do estádio, que pagava a renda, segurava numa renda, num borderô, uma grana legal para pagar ali a despesa, para manter, e buscando recursos. Hoje, tu olha, 6 gatos pingados nas arquibancadas, muita gente na internet, no YouTube, e toda essa dificuldade de fazer futebol. além do erro eventual que os dirigentes cometem, como eu disse, por falta até de uma experiência ou de alguém que ajude. Isso é só um resumo. Por que que o nosso futebol da dupla Brapel hoje está nesse sufoco de segunda divisão? Tendo que fazer SAF para ver se salva, tendo que correr atrás de outros tipos de situações e alternativas. Porque, além da dificuldade do mercado hoje manter, parênteses, mercado para manter aqui está difícil. Mas tem clube aí que ainda está se defendendo bem, né? Fora daqui. Fecha parênteses. Então a questão também de planejamento, não se tem mais planejamento de clube, não se tem continuidade hierárquica de dirigentes, não se faz mais um dirigente dentro de clube, as pessoas também estão se afastando por razões diversas, principalmente o desgaste de mídia, crítica, também já está faltando isso em alguns momentos, os personagens que dirigem os clubes já não suportam mais a pressão, o emocional, bom, o jogador já não suporta, o treinador também perde a noção. Então, é um contexto todo da nossa cidade aqui e essa coisa que vai nos deixando realmente fora de mercado, que até mesmo, perdão, para completar, até mesmo aqueles que gostariam ou poderiam melhorar o investimento, como a gente sabe, ah, mas em Pelotas ninguém ajuda. Não, tem a sua economia que foi sugada momentaneamente por razões diversas, mas também tem aqueles que olham e não acreditam mais no me ajuda, porque hoje não tem mais me ajuda no mercado. Isso também tem que ser entendido. É o investimento. Por quê? Porque naquele investimento ali no clube A, no clube B, eu vou ter uma visibilidade, eu vou ter um retorno, eu vou ter uma comercialização, eu tenho uma aceitação do meu produto, eu tenho uma capacidade de puxar esse cliente para mim. E aí eu faço a pergunta, qual dos dois clubes hoje tem efetivamente um plano comercial efetivo aplicado com capacidade do investimento ter retorno? Nenhum dos dois. Nesse momento, nem Pelotas, nem Brasil. Então, até para capitalizar, para captar, para melhorar, para investir, as pessoas hoje do mercado, aqueles que vão fazer um investimento responsável, querem saber para onde vai o meu dinheiro e como ele volta. Existe o patrocínio, o cara que bota lá um dinheirinho e tudo bem, resolvo. Esse eu me ajuda. Mas o investimento hoje no futebol quer retorno. E essa é uma outra questão pontual que para outro momento eu vou ampliar. Enquanto a gente não começar a entender, sair desse negócio da feira livre, do me ajuda, bota aqui, bota tanto, me ajuda lá, pega lá. Isso aí também não vai mais dar credibilidade ao investimento qualquer. Então, essa realidade é dura, mas é uma realidade pacífica da gente falar por enquanto, para que a gente possa ter pelo menos um entendimento raso do porquê que a gente está assim hoje, dependendo de outras coisas para sobreviver. Futebol Online sobrevive com certeza. Depois do intervalo, a gente já volta.
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2: 10:33. 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

É o clássico, os embalos de sábado à noite, Singler Live. Aliás, uma notícia triste. Tira o fundo aí, bruxo. Ontem a Léo, minha querida Léo Schwanka, nossa colega aqui, a Léo, me passou uma notícia triste. Ela estava também assistindo sábado passado aqui, né, no Guarani, o Bidiz Alive, né? O grupo brasileiro, o melhor grupo brasileiro cover do Bidiz, né? Isso é reconhecido nacionalmente. Tivemos na outra semana os Beatles. Abbey Road. Fui assistir os dois. Eu gosto muito de show, assim, teatro, gosto muito. A gente tem que prestigiar, valorizar a cultura, independentemente dessa questão de escolha. E aí, o hábito do teatro é maravilhoso, né? Ah, o teatro é tudo, né? E aí, ontem a notícia que a Leozinha me mandou aqui foi o seguinte, cara. A gente tava lá assistindo o show, tudo bem, o pessoal fez uma homenagem ali, aniversário do baterista da banda, né? E daqui a pouco a Leo me manda a foto aqui, rapaz. O rapaz estava aqui, eles fizeram um show em Santa Maria, Pelotas, Porto Alegre, mas eram quatro shows na sequência. E o baterista até estava comemorando ali, acho que o aniversário, alguma coisa assim, veio a falecer. Ontem foi a notícia aqui, ó. Até o pessoal colocou uma homenagem para o baterista do grupo. Deixa eu pegar aqui a foto. Deixa eu ver se eu consigo abrir, né? Em memória de Jorge Aniello Alfani. 14 de agosto de 1973 a 24 de setembro de 2026. Tem um texto aqui que diz assim: obrigado por tudo. Sua entrega, profissionalismo e paixão foram parte, farão parte, para sempre da história do Bidiz Alive. Nossas sinceras condolências à família e amigos. Luto. Eu sei que outros amigos também que acompanham o programa estavam lá, eu vi as fotos, o pessoal mandou foto. Que também estava vendo o show, então. Lamentável notícia da música, né? O Jorge Aniello Alfani, o baterista da banda Bidiz Alive, que a gente viu aqui no Guarani sábado passado, veio a falecer, né? Então, aproveitei a deixa aqui para dar essa notícia. É uma notícia triste, a gente lamenta, né? Mas aproveitei o ensejo também. E é um show fantástico, né? Os caras cantam e interpretam Bidiz como pouquíssimo, nunca tinha visto. Eu vi o ABBA aqui uma vez também, mas o ABBA, o argentino, disse que é um pouquinho melhor. Não vi o ABBA argentino. E os Beatles também. Então, só para atualizar a notícia. E outra notícia de hoje, 25 de setembro, o rádio é comemorado nesse dia. O rádio raiz. O dia 25 de setembro é o dia do rádio. O rádio foi patenteado pelo cientista e inventor italiano Guilherme Marconi. No início do século XX, a primeira transmissão radiofônica no Brasil aconteceu em 7 de setembro de 1922, por ocasião do centenário da independência. Uma estação de rádio foi instalada no Corcovado e, além de música, emitiu discursos do presidente da República, o Epitácio Pessoa. No ano seguinte, foi fundada por Roquete Pinto a primeira emissora de rádio no país, a Rádio Sociedade do Rio de Janeiro. No entanto, o rádio tem mais razões para ser considerado brasileiro. Roberto Landel de Moura, de 1861, né, quando ele nasceu, a 1928, padre cientista gaúcho, famoso, né, Fundação Landel de Moura, também havia realizado experiências semelhantes às de Marconi, antes do italiano. Entre 1901 e 1904, Landel de Moura esteve nos Estados Unidos, onde patenteou inventos, entre os quais um transmissor de ondas, ou um transmissor fonético à distância, que seria exatamente o rádio. Sua patente, porém, era limitada e perdeu validade. Marconi ficou com a fama. Trata-se de uma situação semelhante àquela que ocorreu entre Santos Dumont e os irmãos Wright, né, que inventou o avião. Teria sido Santos Dumont, mas os irmãos Wright tiveram o primeiro voo, enfim. Aquela história toda aí. Então, o rádio, cara, pra nós... Bom, eu sou fã de rádio, cresci ouvindo rádio, vivo rádio até hoje. Então, rádio. Então, pra todos nós, né, esse veículo fantástico de comunicação, quando cai a internet, ele continua, né? Ah, tem isso. Agora, esses dias aí, caiu a internet e a turma tava toda no radinho, velho. É o rádio, o guerreiro, Highlander... O rádio, então, no dia 25 de setembro, o dia do rádio. Então, um abraço a todos nós que curtimos rádio, trabalhamos em rádio
e ouvimos o rádio. 10h43, Futebol Online aqui, Rio.

É, Alicia Bridges, I Love the Night Live. Lembra? Isso aí é clássica também. Flashbacks, anos 70, discoteca. Clássicos de garagem. É, pra você. 999-02-3414. Muita mensagem chegando por aqui. O meu querido Wellington Timóteo. O Timóteo lembra disso que eu contei aqui, tudo aqui. Vacaria, Zocar, o Passarinho e outros, né? Bom dia, ótima sexta-feira, excelente final de semana. Tudo certo, senhor, Pai Eterno, vida que segue. Abraço, irmão. Obrigado. Também está aqui o meu querido Vanderlei Cabral, lá em Canoas. Bom dia. Sexta-feira abençoado e ótimo final de semana. Para ti também, aí, queridão. Aí ele acrescenta aqui que a seleção brasileira jogou como sempre, fraca, sem meio campo. Anularam um gol, né? Sim, o cara agarrou o zagueiro ali. Eu estava tomando um café olhando, né? Sim, eu liguei para ver notícia e quando eu dou de cara com essa peladão aí da seleção brasileira. É, tudo bem, assisti um pouquinho. Consegui um grande empate no último minuto contra a fortíssima Austrália. E é hoje o Clássico Brapel, que faz o antigo maior clássico do interior pela segunda divisão, Série A2, sendo decidido no Tribunal Esportivo. Profundamente lamentável, torcedor pelotense. É verdade. É, o Vanderlei Cabral é de outra época ainda, antes da minha, né, no futebol. Ele nunca viu, tenho certeza que nunca viu. Luiz Fernando Siqueiro, nosso querido Pelotinha. Efemérides do dia de hoje. Dia Nacional do Trânsito, Dia Internacional do Farmacêutico, Dia do Rádio, Dia da Radiodifusão, Dia Mundial do Sonho, tem muitos aí, e Dia Mundial do Pulmão. É, então, tá aí. Mauro Ávila. Já tá de volta? Ainda não. Ainda tô aguardando tua mensagem aqui, não atualizou no web. Daqui a pouco ela atualiza aqui, eu vou ler pra ti a tua mensagem aqui. Deixa eu ver aqui, ó. Porque às vezes eu jogo a tela aqui do aplicativo, do WhatsApp, né? E ela não abre ali. Deixa eu ver aqui. Pode ser que tenha sido na transição, na atualização. Ó, quer ver, ó? Beto, bom dia. Cadê? Tá aqui, ó. Bom dia, Beto, sextou. Abençoado final de semana pra todos nós. Tamo junto, tocando, irmão. Abração. Obrigado. Ismael. E a Patrícia no Capão do Leão, bom dia Beto, estamos aqui na escuta da melhor programação. É claro que também estamos na expectativa do resultado do julgamento do Brapel. Abração. Obrigado, querido. Mensagem chegando aqui também com a gente, do Rovani. Rovani que é, esse aqui é o Chavante, né? Bom dia Beto, na escuta, se possível toca um pouco Sultans of Swing do Dire Straits. Terça-feira, dia do rock, toca o Dire Straits, tá? O original dela... Deram 22 minutos. Os operadores de rádio na madrugada, perdão, colocavam para fazer um lanche. KKKK. Abraço sempre Chavante, qualquer divisão. Tá, na terça-feira. Na terça-feira a gente coloca aqui a terça do rock, para não quebrar a pauta, né? Bem, obrigado, Rovani. Rico dia para todos nós. Professora Jacqueline Marques está feliz aí, né? Tá quente, tá calor, ela gosta do calor. Tá quase chegando o verão, professora. Obrigado. Flávio Casarim Chavante. Fala, Beto. Hoje é sexta-feira. Vamos com calma no relax. Hein? No relax. É, será que a gurizada se lembra da Caixa Real? Pois é, rapaz. A gente falava aí, né? O pessoal lembrando. A roupa. O figurino. Carlos Rony Feijó com a Tablada ligados conosco também. Por aqui o Maurício Ribeiro. Beto, o pessoal gosta que tu mande abraço. Hoje eu gostaria de mandar um abraço para... O amigo Rato, lá na confraria ChavaCast. E também um abraço para o colecionador Chavante Marcelo Barbosa, que em comemoração ao resultado do julgamento, vai sortear uma camisa da sua coleção. Aqui já estamos com o costelão no fogo e um fardo de cerveja gelando. Hoje vai ser a primeira vitória do nosso Chavante na justiça e vai levar 3 pontos, kkkk. E aí tu me dá a Mega Sena também pra fim de semana, né? Fiz uma fezinha aí. Não, mas eu sei que a torcida tá grande aí. É, não é fácil, né? Não é fácil, mas ainda não rolaram os dados. Vamos esperar pra ver. Abraço, queridão. Abraço a gurizada toda aí do Maurício Ribeiro, a turma da ChavaCast, também o Marcelo Barbosa, todo mundo ligado aqui no Futebol Online. Bom churrasco, né? Esse é o lado bom, né? Churrasquinho é bom. 999-02-3414. Libera mais uma trilha que eu sigo na interatividade do futebol online.

Uma versão, uma releitura de um clássico de 76. Isso mesmo, I Love to Love, da Tina Charles. Ah, chegando com a interatividade por aqui, o Paulo Ledebur. Opa, bom dia, Beto, na escuta, boa sexta-feira a todos, um abraço. Valeu, queridão, tamo junto. Mandando mensagem pra mim aqui também. Deixa eu ver quem é que assina aqui. Ítalo Ávila. Ítalo Ávila. Ah, é o Ítalo aqui que me manda no YouTube lá. Bom dia, professor. O Ítalo do grupo Sanatório ChavaCast, na escuta. Adquirindo o estofo com quem já levantou taças com os três da cidade. No aguardo... No aguardo do resultado do julgamento. Um abraço pro pessoal do grupo Sanatório ChavaCast. E pro amigo Rato, olha aí, o Ítalo tá lá também chegando com a gente aqui, né? Valeu, Ítalo, obrigado aí pela audiência, obrigado pelo carinho. O Vinícius Souza. Bom dia, Beto. Bota essa seleção brasileira sem vontade alguma na baixada contra o Brasil original e toma de 5. É verdade. Que coisa horrorosa, estamos muito longe do Hexa. E hoje, mais 3 pontos na conta do Chavante. Abraço, Vinícius Souza, em Curitiba. Não encontrasse o Guilherme Moreira aí, não. O Guilherme Moreira tá aí em Curitiba, né? O Guilherme Moreira é nosso ouvinte há décadas, praticamente, né? São 16 anos de futebol online, ele escuta futebol online desde 2010, né? E é verdade, tá aí ele aí. Daqui a pouco ele tá acompanhando a gente também. Márcio Gouveia. Bom dia, meu amigo Beto. Beto, eu acho que o Pelotas nunca mais terá um técnico como o Galego ou o Cassiá. Que eram sérios e tiravam, não tiravam jogador para amiguinho. Na minha opinião, desde a década de 80 para cá, foram os melhores com respeito ao Paulo Porto, ao Beto Almeida, que deram algumas alegrias para o Pelotas. Volto a insistir, como uma opinião, Pelotas sempre foi fraco de vestiário, gestão de atletas. Claro que sei que no ano passado o clube teve alguns bons diretores de vestiário, mas sempre foi raro. Resumindo, de 20 anos para cá, o Pelotas virou várzea. É, do várzea também não, mas pode ter sido fraco sim, aí concordo, né? 2 melhores goleiros da história do Pelotas, Juarez e Beto Vetramilli. Eu tô jogando no 7 lá do Brilhante, né? No Campeonato Gaúcho, tô no gol do Pelotas lá. O tempo inteiro... Eu envergo a camisa de goleiro do Master do Brasil, né? O pessoal às vezes não lembra, hein, né? Master do Brasil na praia, Brapel. É, ganhando Brapel na praia. Verdade, né? Eu acredito que é a primeira vez nesses torneios amadores que eu tô vestindo a camisa do Pelotas. Profissionalmente eu já vestia do Pelotas. E a do Brasil sempre também. Mas o futebol amador aí, via de regra, eu tô sempre com o lado do Brasil, né? Coincidência ou não, mas tô. Valeu, Bruxo, obrigado. O Mauro Ávila disse, em casa no YouTube. Joinha pra ti, Mauro, obrigado pela assistência. Também tá aqui o Giovanni Ferraz. Olha, tá metendo uma tinta na parede, hein, Bruxo. Pô, vai ficar bonita a casa pro fim do ano, hein. Tá arrumando a casa, tá pintando a casa, tá tomando chimarrão. Beto, eu não vivo sem o meu rádio. Com 2 rádios aqui, um Sony e o outro é um 7 faixas, né. Pô, esse Sony é clássico, hein? Esse Sony aí é muito bom. Pega longe. Valeu, Giovanni. O Wagner Zakowski está com seu chimarrão e o laptop na concessionária trabalhando e ouvindo futebol online. Bom dia, Beto. Já estou na escuta. Sextou. Bruxo, semana que vem, passar o cadeado nos portões da Boca do Lobo. Parabéns a todos os envolvidos por esta campanha vergonhosa de segunda divisão. Ou a coisa muda ou vendem tudo. Torcedor cansou, esgotou, infelizmente. É isso aí. Abraço, bom final de semana pra nós. Obrigado, Wagner. O momento do torcedor do Pelotas, principalmente agora, é de consternação, né? De tristeza e frustração. O do Brasil tá na euforia, pelo menos de passar de fase. Depois é outra história. Mata-mata aí, vamos ver quem tem mais garrafa pra vender. Mas... são momentos diferentes. O pior de tudo é o que o momento que eu falei na abertura é de uma divisão de acesso, né? Isso é o pior ainda, né? Estamos longe de aqueles grandes momentos aí que a gente via
a formação. O próprio Brasil ainda está se montando, ainda está se ajeitando na competição. Desde o início do ano, lá em maio, abril, maio ali, o Brasil já montou mais de 50 jogadores, 3 treinadores, 3 supervisores, 2 executivos. Tu acha que isso é planejamento? Claro que não. Não me conta essa história aí. Eles vão contar lá em Nova Brecha. Para mim, eles não vão passar essa aí, porque não cola. Planejamento é planejamento, com correções de curso. Mas refazer toda semana quase um time, isso aí não é planejamento, né? Valeu, Bruxo. Obrigado, queridão. O Rovani voltou, disse assim para mim. Sabes que se tem algum link para acompanhar o julgamento? Tem na Federação Gaúcha de Futebol. Deve ter no site do YouTube da Federação Gaúcha de Futebol. Tá? Não tenho aqui agora, mas depois eu posso procurar para ti. Tem. Vai ter a transmissão da Federação. Se puderes me responder por aqui, agradeço. Sim, tem. Na TV da FGF. Eu acho que é essa aí. Tu consegue encontrar ali o link. Deve ter, bota no YouTube ali que tu vai achar. Julgamento, Brapel e tal. Bota ali que tu vai achar. Dá uma pesquisada. Essa fazia sucesso nas brincadeiras de garagem. Era só Love. Ah, da Tina Chaves, né? Valeu, Bruxo. Obrigado, Rovani. Segue na trilha. Ainda tem um tempinho nesse bloco no Futebol Online. 10h56.

É, versão atualizada e um remixão legal de um clássico, esse sim, Stanley Life, Bee Gees, na versão remix, só aqui no Futebol Online. 999-02-3414, o Nilson Garra Chavante tá ligado com a gente assistindo no YouTube, já tá de fonezinho na frente do Bento Freitas, essa foto é de agora? É, tem um pessoal reunido lá no Bento Freitas, né? Todo mundo aguardando aí o resultado das 2h30. Valeu, Nilson. Paulo Fonfon, bruxo, esse sabe tudo de elétrica de carro. Bom dia, Beto. Saí triste do clássico, pois já assisti grandes clássicos Brapel, como o seletivo. É, em 77, lembra? Foram três. Outro, acho que foi uma confusão entre o Hélio e o Pablo. Foi em 92. Foi em 92, na Baixada. Botaram aquela casamata de latão pro Pelotas, na curva. Ah, olha como o futebol era selvagem. Hoje não pode. Botaram o KCA e o Banco do Pelotas na curva da geral, ali onde é o placar eletrônico do Brasil, tá? Ficou ali, aquele latão de zinco. Encheram o latão de pedra. Só ouviu os estouros. Tum, tum, tum. O KCA, inclusive, sai no fim. Ele abandona ali e vem embora pro vestiário aqui. E aí foi um... Eu já contei essa história, o Hélio me contou uma vez, né? O Pablo marcava o Gilson, né? Bah, era uma pegada do Pablo em cima do Gilson, que era difícil o Gilson se livrar do Pablo. Aí armaram um esquema. Esse Brapel que tu fala é de 92. O Ijuí lateral do Pelotas e o Nazarildo. Foi o Nazarildo? É. Na ponta. Lá na frente da Geral do Brasil, ali mais perto da curva ali. Armaram uma confusão só pra criar um salseiro, né? Pra todo mundo ir naquela ali. E aí o Pablo, o Hélio, a turma toda, foi em cima do Pablo, né? Bom, eles foram os dois pra rua, né? O Pablo e o Hélio, se não me falha a memória, foram os dois pra rua. Quando voltou o jogo, o Pablo tava na rua, meteram uma bola na área da goleira do Bento Freitas ali, do 7, e o Gilson, de virada, meteu no Gomes 1-0, ganhou o Brasil. Quebrou aquela dificuldade de fazer gol ali. Aí lembra de outro aqui, ó, que o Badico tirou a Ruda. Não, não foi o Badico, Juarez, foi o Lambari. Aliás, eu fiquei sabendo, eu já sabia, mas ontem uma pessoa ligada ao Lambari me disse: pá, o Lambari, meu marido te ouve todo dia. Alô, Lambari, grande Lambari, esse foi o homem da Ruda do Juarez. Mas a história que eu soube é o seguinte: ele já tinha uma Ruda na meia. Aí diz que ele meteu aquela, tirei a tua Ruda, mas não tirou. Tem uma história, tem um folclore. Olha o que era o Brapel. Folclore. Ah, essa vibração, a primeira divisão. Mas é, por isso que eu tô frustrado com esse momento. Não posso, né? O da seletiva também, em 77. Primeiro Brapel na Baixada, 1-0, Flávio Correia pelo Pelotas. Depois o Mickey, ponteiro direito do Brasil, na Avenida, ganhou 1-0. E aqui teve 1-0, foi o Tadeu, foi o Alceu. Quem é que fez aquele gol? E aí depois teve aquele pênalti que o Turino bateu, botou pra fora. O goleiro era o Gilberto, do Brasil. Olha, olha o que a gente tá falando de Brapel. Era uma seletiva pra ir pro Campeonato Brasileiro. Era um Brapel em 92, com toda a confusão, de primeira divisão, né? Aí é difícil. É, esse Brapel da Ruda já foi na primeira divisão, o Brasil tinha subido. E aí nós estamos falando de tapetão hoje, né? Com essa eu vou pro intervalo e volto seguidinho.

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1: 11 horas e 1 minuto.
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Tá legal, 11 horas, 6 minutos, 11 e 6, de volta ao futebol online aqui, RU, sinal aberto democrático do rádio no 1160 no AM, som digital da RU pelo mundo inteiro via internet, multiplataformas, através do aplicativo de rádios, Rádio Universidade Pelotas, site ru.cepel.edu.br, assiste no canal do YouTube, Futebol Online Beto Vetramelli. No Instagram, Futebol Online, Beto Vetramelli. WhatsApp, 999-02-3414. Rock You Baby, lembra do George McRae? Ele mesmo, 75. É, essa aí tinha aquele cheirinho de verão, assim, né? Verão da adolescência, infância, pré-adolescência ali, tinha 11, 12, ainda tava descobrindo o mundo. Tá legal, Paulo Fonfon, obrigado pela mensagem aqui, eu já li. Vamos ver quem mais tá aqui com mensagens. Aliás, antes eu dar um recado pra você, que já vai abrir, né? Em seguidinha vai abrir o Cidadela Buffet. São 11h07, Cidadela Buffet abre às 11h15. 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Tá legal, na interatividade a gente segue por aqui com o Robertson Maciel lá em Floripa. Aliás, tem muita gente em Florianópolis aqui, ó. Tá chegando mensagem da Europa também, né? Já vou ler aqui, ó. O Robertson Maciel, perdão, gente, para aí. Hoje de manhã, garganta começou a dar uma rateada e aí começou essa tossezinha seca, né? Ah, é ar-condicionado, aí faz um friozinho de noite, aí faz um calor, e aí tu tá trabalhando com a voz, aí daqui a pouco sente o drama, né? Vamos lá, amigo Beto, Chavante, bem ou mal, está há uns 13 anos disputando campeonatos nacionais. Torço para que o futebol pelotense forte, para um futebol pelotense forte, mas com um pai, um avô, mas como um pai, avô e etc., consegue formar novos torcedores para um time que quase não joga no ano. E tem o Farrapo, que nem na cidade joga. Que pena. Abraço, Robertson Maciel de Floripa. Olha, dá para fazer um pacote, porque atualmente o nosso futebol local, ele realmente ele tá assim...

da Série D 2018. Tá bem, jogou Série D 2018. Teve na Série D em 2009. Teve em alguns momentos assim, na Série C. Série C, a primeira vez do Pelotas do Brasil foi em 1995, foi quando eu comecei no futebol aqui. Ali nós tínhamos Série C. Até 2003, 2000 e pouco. Depois ali o Pelotas teve um melhor momento do Pelotas 2002, Copa do Brasil contra o Guarani de Campinas, era ida e volta a primeira partida. E a Sul Minas, que foi o melhor momento do clube. Depois disso, o Pelotas nunca mais vingou em cenário brasileiro, nem na Série D. Nem na Série D, não vingava. Então foi sucumbindo, ficando aí praticamente em primeira divisão de gauchão, dá uma chegadinha na segunda, volta para a primeira, vai na segunda, volta, ficou nessa ponte aérea, primeira e segunda divisão. E isso vai enfraquecendo o clube também, né? Mas já falei do Pelotas bastante aqui, já expliquei muita coisa do Pelotas que a gente já falou. O problema do Pelotas é o clube interno que tem dentro do Pelotas, que é uma confusão direta. Pelotas não se acerta nas vaidades. Então, enquanto isso, o clube está aí, penando. O Brasil teve realmente o efeito Brapel de 77, que esse foi o espaço que o Brasil abriu na década de 70, jogar campeonato brasileiro. E de lá para cá, foi o auge em 85, né, na primeira divisão do campeonato. Os anos 80 ali, 84 já estava ali e tal. Perdão, em 85 o auge. É 85, o Emerson se confundiu que era 86, né? 85, Brasil e Flamengo aqui 2-0, primeira divisão de brasileiro. Depois aí teve aquele canetaço da CBF, mudaram a configuração, o Brasil perdeu o calendário. Então, também veio para a Série C, depois a própria Série B, um grande momento nos últimos anos. Foi nos anos 2012 ali, quando começa aquele trabalho de voltar para a primeira divisão. 2013 voltou para a primeira divisão. O Brasil ficou 2013, quando sobe, né? É. O Brasil ficou 12 anos na primeira divisão do gauchão. E 2025 foi aquilo que eu falei no outro bloco. A inexperiência de quem assume, já até ponderei que não entro no detalhe de quem assumiu, por que assumiu. Eu entro na falta de estrutura, de estofo diretivo para suportar, para dar apoio para essas pessoas. Não, pega lá. Né? Então, as pessoas pegaram, mas o mínimo de conhecimento de futebol, né? Para não dizer que não tinham nenhum. E o Pelotas vem nessa desconfiguração também de fica um tempo um presidente, aí sai, aí vem o outro, aí começa o Gilmar Schneider a dar uma certa arrumada na casa. Contas, botou dinheiro, pagou fortunas, aí vem o projeto do Lagueto, aí não deu Lagueto, era um outro projeto, aí não evoluiu nenhum, né? Agora vem esse outro projeto aí que é da SAF, que a gente não sabe como é que vai ser, o que vai ser, ainda está sendo discutido, do SAF imobiliário do Pelotas. Mas enquanto isso, dentro de campo, o Pelotas veio degradando, perdendo. E hoje, lamentavelmente, eu vou dizer, vocês ouviram isso aqui, né? O que eu vou dizer para vocês, a gente já sabe aqui. Lamentavelmente, o que eu disse em 2024, pô, o tempo foi o senhor da razão. Lembra em 2024? Eu disse assim, quando o Pelotas subiu, a minha frase aqui no comentário foi cabal. O Pelotas não sabe como subiu. Escapou do Bagé aqui, escapou do Santa Maria lá e escapou na final do Santa Maria de novo. Subiu. Mas aí é que estava o problema. Subiu. Mas o Pelotas não configurou ou não reconfigurou um trabalho de clube, aglutinando pessoas, aparando arestas, vamos pensar no clube um pouquinho mais. Não. Reunião de conselho, mimimi, prestação de conta. Até hoje está dentro do Pelotas aí. Ih, olha. Novela mexicana. Então, o clube hoje está sentindo. Já dizia o meu avô, do couro, meu filho, saem as correias. Então, tá aí, ó, o reflexo disso aí não é do Brito, do Tavares, né? Isso é uma parte. É a ponta final, a ponta do iceberg. Mas o gelo que está embaixo d'água é do conselho, é dos ex-dirigentes, é dos notáveis, dos que sabem tudo. E é essa turma aí que não, hoje não pega mais, não vai mais para a linha de frente, entendeu? Não, eu me dou com todos, mas o ferro pega mesmo.

porque é para dar uma sacudida, porque eles sabem que é isso aí. É isso aí. Vão dizer o que para mim? Que eu tô errado? Claro que eu não tô errado. A vaidade lá dentro é... Eu disse ontem, até uma pessoa mandou uma mensagem, fosse perfeito. Não, não quero ser perfeito. O Pelotas tem que botar no meio do campo da Boca do Lobo um divã de 20 por 30 e deitar todo mundo lá em cima para fazer análise. Essas brigas de vaidade tem no Pelotas, tem que fazer um divã gigante na Boca do Lobo, não é o edifício. Bota um divã primeiro, bota todo mundo deitadinho com o psicanalista ali conversando para fazer uma análise, porque é difícil. Pelotas hoje, o problema do Pelotas é esse. Depois a gente vai falar de clube. E o Brasil, praticamente, o Brasil depois daquele grande momento aí da Série B, os acessos consecutivos, o Brasil estava num outro patamar, o Brasil chegou a estar em quarto lugar para brigar pela Série A, né? Então, depois disso, começaram o quê? O que eu falei do Pelotas, a mesma coisa, as experiências do Bento Freitas. Né? Aí um presidente que estava louco para fazer carreira, renuncia, que não sabia conduzir, se assustou. Aí bota o triunvirato, aí o triunvirato mobiliza para ser futura gestão executiva. Aí sai a gestão executiva, porque contratavam por internet. E veio um planilhado que achava que só jogar para frente, driblando todo mundo, ia ser classificar na Série C. Caiu. Aí vem renúncia, ou tiram o presidente. Aí vem outro grupo, outro triunvirato. Ajeita a casa até o fim do ano e entrega. E aí não tinha ninguém para pegar. É só vocês lembrarem. E aí o que aconteceu? Chama esse aqui, bota lá. Bota numa sala para eles se apresentaram numa sala porque eles não se conheciam. Na boa fé, na coragem. Mas como é que tu vai fazer uma gestão de clube com a pressão que estava o Brasil, rebaixando competições, perdendo espaço para fazer futebol assim? Aí se aguentou no gauchão com o Fabiano, se aguentou. Depois a Série D foi uma questão de momento. Aí passaram 80 jogadores, 6, 7 treinadores, aquela gestão 25, 26 ali, vocês lembram aí? 24, 25. Eu contava aqui, mas já mais de 80 jogadores, mais de 6 treinadores, 6 ou 7. Como é que tu vai fazer futebol assim? Agora, foi a Luz aí que ganhou, tá dentro da zona da classificação, mas esse ano também não tá diferente. 3 treinadores, 3 supervisores, 2 executivos e 50 jogadores. Isso aí também não é planejamento, via satélite. Ah, para aí com isso aí, vai me contar isso aí. Então, esse é o Brasil de hoje também. Agora tá numa euforia aí do pessoal tal, porque amanhã, daqui a pouco tem o julgamento. Isso tá dando uma anestesiada no problema. Isso é um pano quente para acalmar. Mas se não der certo na sequência, depois também já vai vir todo mundo à tona aí falando tudo de novo. Então, nós estamos vivendo de anestesias, panos quentes, bolsa de água morna para esse futebol medíocre que estamos tendo em Pelotas. 11:19, meu querido Diego Lourenço.

Foi propaganda da Procópio, cara. Hein? Te lembra da propaganda? Não, tu não te lembra da Procópio. Tu não comprou roupa na Procópio, hein? Procópio, Procopinho, essa aí. O Get Off. Fox é o grupo 79. Pô, tinha Procopio, John John, tímpano, jeans, bagulhos, calça leves, quando saiu um modelo novo, pô, o cara corria pra comprar uma calça leves, que loucura. 99902, vamos devagar hoje que a coisa pra levar final de semana assim, ó, chega de confusão, estresse, mimimi. Vamos falar o mínimo de Brapel. O Serginho comprava onde, Serginho? Trapos e Trecos, isso aí, Trapos e Trecos, John John, tímpano e tinha Procópio. Olha aqui, ó, tu conhece o Túlio Lourenço, meu querido Diego? Conhece o Túlio Lourenço? É tio do nosso querido Diego. Grande Túlio Lourenço, radialista da Gema, bruxo, irmão. Bom dia, Beto, na audiência, abraço, feliz dia do rádio pra todos. É, pra nós, principalmente, que trabalhamos no rádio, né? Que coisa boa, né, Tiago? Uma alegria. Quem agradeceu aqui foi o Rovani. Ah, é, na FGF TV. Ali vai ter que dar uma pesquisadinha no YouTube para acompanhar o julgamento. Deve ter aqui, deixa eu ver aqui. Peraí, Muguinho, deixa eu te dar uma força aqui que a gente está mais acostumado. Deixa eu ver se vai ter aqui FGF TV. Vamos ver a TV aqui ao vivo hoje. Vamos ver aqui se eles vão passar. É, eles não vão passar direto, acho que vai ter que ser no tribunal mesmo. Acho que vai ser no TJD mesmo ali. Tu vai ter que entrar no link do TJD. É, aqui no link do TJD, deixa eu ver uma coisa. Talvez no link do TJD. Aqui, ó. Tem ali, ao vivo, acompanha a sessão do julgamento dia 22, dia 23. Ah, daqui a pouco eles vão botar o link aí. Ainda não tá. Tu vai ali no site da Federação Gaúcha de Futebol. Tem lá em cima, na barra. Lá em cima da barra, o último ícone ali. Depois de federação, comunicação, competições, TJD, clica. Vai abrir uma página paralela pra ti ali, uma aba. Nessa aba, sessão de julgamento ao vivo, tu vai clicar ali, ó. E aí tu vai acompanhar o que vai acontecer. Aí ali vai aparecer, por enquanto não tem nada, tá? Sim, é só mais tarde, só 12h30. Vai no site da federação, vai lá em cima na barra TJD, clica e vai aparecer Tribunal de Justiça Desportiva, sessão de julgamento ao vivo. Depois ele fica gravado ali. Tem outras sessões ali, 22, 23. Aí dá pra acompanhar ali no TJD, tá? É isso aí. Vai que eu vou te mandar o link aqui, tu já... Deixa eu ver aqui, ó. Fácil, fácil, não tem problema nenhum. Aqui, ô Robani, tá aqui o link, ó. Tá aí o link aí, depois 2h30. Acompanha aí, tá bem? 999-02-3414. Segue na trilha. Anos 70, flashbacks de garagem, interatividade do futebol online.

sábado de tarde, aquele negócio seguinte, vamos carregar as caixas lá pra garagem, vamos arredar tudo, passar um pano, instalar as luzes, é verdade, a rítmica, a estrobo, a luz roxa, pra calminha, depois tinha a luz roxa, ah, tinha a dancinha, né, tinha, vamos tirar as gurias, agora as gurias tiram as gurias, depois as gurias tiram os gurias, não pode dar carão, que loucura, cara, era bom esse negócio. Zé do Porto, bom dia, Beto. Beto, o mais justo seria jogar o segundo tempo do clássico. E nenhum seria prejudicado. Tapetão, nada a ver. Abraço. É, eu também tenho essa visão. Vários torcedores do Brasil também já manifestaram aqui que gostariam de ver o segundo tempo, né? Vamos ver, pode acontecer. Olha, nada está decidido ainda, hein? Tem muita coisa induzida, decidida só na hora. Vamos esperar para ver, vai vendo. Abraço, Zé do Porto. O Gilson Renier tá com a gente aqui também. Fala, Beto, só esperando às 14h30. O que tu achas que vai dar? Eu vou te... na tua experiência, eu acho que não tem volta. É VO. Eu vou usar a frase do procurador Renan. Mas não vou usar a outra parte da frase dele, que eu acho que ele não precisava ter usado, né? Sobre bolsa de mulher, não tem nada a ver. Cabeça de auditor, tu não sabe o que vai sair, segundo o procurador, do próprio procurador, né? Então, se ele, que é procurador, não sabe o que vai dar... Olha, eu sei que a defesa do lado do Pelotas, ela tá amparada por uma série de elementos que, para mim, também tem consistência, né? Que podem ser argumentados pelo doutor Alexandre Borba, o que não garante reversão de decisão, mas... Às vezes, um fato bem considerado, bem orientado, argumentado, tu pode mostrar para a pessoa que está julgando, analisando, que há um elemento novo, né? E, evidentemente, que algumas coisas são da estratégia da defesa que a gente não sabe. Eu aqui já praticamente manifestei para vocês o que eu penso do fato. Tem uma origem de uma situação... É claro que tem ali perfeitamente a intervenção da brigada, que ela vai lá na arquibancada da avenida e retira dois torcedores do Pelotas, ou seja, havia segurança, houve a intervenção da segurança, é só nas imagens, não tem mimimi, é cabal, é fato, não é escolha de desejo, é fato. Quando tu vê que a brigada militar intervém e dá, naquele momento, a segurança retirando dois torcedores, ué, havia segurança então. O que eu disse para vocês, sabe qual é o meu argumento, e é fácil, eu sei que nem todos querem ouvir isso aí, mas tudo bem, é direito de não querer ouvir. Agora, eu não vou omitir o meu raciocínio que me permite dizer para vocês que o grande elemento que distorceu o fato, desequilibrou o emocional do estádio, foi a confusão dos jogadores. É só olhar, inclusive com alguns jogadores muito irritados, exageradamente irritados, possessos, o termo é esse. É só olhar, vejam as imagens, não precisa olhar, não precisa concordar comigo, vê as imagens, vocês vão ver. Jogador provocando torcida. Então, aí começa para mim a análise do fato. E depois a consequência, que aí sim, descambou, e aí não tinha mais o tal, aspas, controle da segurança. Ou até ainda tinha, para ser justo, ali ainda tinha o controle da segurança, que optou em orientar o árbitro de encerrar. De suspender. Esse é o meu raciocínio e esse é ponderavelmente os fatos que tu vê nas imagens. Agora, se nós vamos torcer para Tapetão, para lado vermelho, lado da... Bom, aí cada um pode torcer para o que quiser, entendeu? É uma questão apenas de raciocínio e lógica dos fatos. Mas vamos ver, ô bruxo. Disse o próprio procurador. Cabeça de auditor não sabe o que vai dar. Vamos aguardar. O meu querido Eugênio Lino. Bom dia, amigão. Clube da estrutura invejável vai perder mandos. Ah, com certeza vai perder. De campo para o próximo ano, graças à torcida deles. Vai ficar uns 10 anos na segundona, o Eugênio Lino. Olha, eu não sei quantos vão perder, né? Mas acontece o seguinte também, né? O fato é que algumas vezes já tem acontecido isso e... Por isso que a gente tem que analisar... Perdão, gente. Desculpa, hoje está ruim. O que eu quero dizer para você sobre o debate aí? Em outros momentos nós já tivemos, e eu apenas conduzi aqui um raciocínio para ajudar, aqui, que foi exatamente o seguinte. Nós tivemos um fato, apenas para ilustrar, tá? Para vocês verem como acontece a coisa. Só para ilustrar, não tem nada de... Ah, mas já passou o fato.
Brasil e Bagé, contei aqui outro dia. Súmula dizendo que houve invasão, que os supervisores identificaram a invasão. Imagem que mostra a invasão de um torcedor agredindo um jogador do Bagé, perfeito? O que aconteceu? Nada. O Brasil não foi nem condenado. Ponto 1. Apesar do fato registrado e mostrado. Mas o argumento lá, a defesa conseguiu argumentar. E o Brasil não foi condenado, mas todo mundo viu a invasão. Perfeito? O Brapel do ano passado teve Rojão, teve dos dois lados lá também, arremessaram não sei o que de rádio lá do lado do Brasil, Rojão do Pelotas e tal. O clássico encerrou no tempo normal. Teve as suas punições lá, enfim, identificação de torcedores, segue o barco. Então, o que eu quero dizer para vocês? Essa narrativa de que está tudo resolvido, olha, até pode estar, mas depende de como os auditores são orientados a enxergar o fato, e ver o fato, e mostrar o fato. E aí a gente pode ter uma dúvida, será que realmente vai ser tão cabal, artigo tal, VO, terminou, acabou, 3-0? Tá, isso é a tese 1. Pela tese 1, 3-0, VO, não tem mais papo. E a tese 2? Imagens, argumentos, mostrando elementos outros que existiram, que a brigada interviu sim, que a brigada tirou dois torcedores do Pelotas, que havia controle da segurança sim. Cara, isso aí não sou eu que estou dizendo, é a imagem que está mostrando. Isso aí não tem. Ah, mas não é torcer nem para lado, nem para... É analisar o fato. Se a gente analisar, a gente vai entender. Agora, o que que o auditor vai pensar e como é que o auditor vai julgar, só na hora, não tem como saber. Então, eu só trouxe esses dois exemplos aqui porque já aconteceram fatos anteriores e que necessariamente não aconteceu punição maior do que aquilo que se imaginava, tá bem? 11:31, segue o Futebol Online com mensagens ainda antes do intervalo.

0: legal pra você na clássica Mordendo Ama, versão Bee Gees. A original é do Tavares. É, tocam as duas no filme. Tá legal, 999-0234-14. Eu vou pro intervalo, antes atendendo aqui muito. Olha, gente, vocês estão olhando o YouTube aí, né? É. O YouTube aí tá dizendo o seguinte pra mim, ó. Tem um monte de mensagem lá, tá? Tentar ler. E que o nosso Instagram aqui, o nosso WhatsApp aqui tá cheio de mensagem. Vou tentar ler. Antes do intervalo, então, o Sérgio Pierobon. Olá, Beto, gostaria de ser uma mosquinha para saber o que acontece no Pelotas, que só dá para trás. Se é como você fala, jogo de beleza... É como eu falo, é jogo de beleza no Pelotas. É, pode afirmar. Pelotas tem um ego desse tamanho que ocupa quase o grande círculo do gramado na Boca do Lobo. Esse é o problema do Pelotas, é a vaidade interna do Pelotas. É isso aí. É toda essa rachadura que tem no Pelotas. Pelotas é um só no CNPJ, Sérgio. Só! Lá dentro tem cinco Pelotas dentro da Boca do Lobo. Esse é o problema do Pelotas. Hein? Jogo de beleza. Como quebrar isso? E retomar um crescimento do Pelotas? Talvez quando saírem os notáveis e aqueles que são abnegados. Aí talvez um outro modelo gestor pode acontecer. Me questiono também porque só o Dr. Tavares decide tudo na Boca do Lobo. Não, não é só ele que decide. Porém, a resposta é simples. Ele é da executiva e quem decide é a executiva. O conselho acompanha, por isso. E como talvez ele seja o mais experiente da diretoria hoje, talvez muita coisa passe por ele. Apesar de sabores e contrariedades e todas as dificuldades que ele pode ter, eu respeito muito o Dr. Tavares, como outros do Pelotas, mas ele está lá na ponta esquerda segurando a bronca. Cadê os outros? Cadê os notáveis? Por que não estão lá no lugar dele? Quando o Gilmar Schneider saiu, abriu a vaga. Cadê os notáveis do Pelotas? Os catedráticos da bola da Boca do Lobo, onde é que eles estão? Nas coxias. Esse é o fato. É isso aí que eu estou te dizendo e não tem. E eles sabem que é verdade e eu digo aqui para eles todo dia. E digo na rua, respeitosamente, o pessoal fica muito na coxia, no coisa, no grupo, e não vai na couve. Por isso que está assim. Respondido? Vamos para o intervalo e já voltamos.
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2: 11 horas e 34 minutos.
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Tá legal, de volta ao Futebol Online, 11h40, 11h40, Futebol Online, sexta-feira, flashbacks de garagem, e essa é uma das clássicas, anos 70 pra você, I'm Your Boogeyman, do Kissy and Sunshine Band. 999-02-3414, interatividade por aqui, muita mensagem chegando, vamos ler, antes dizendo pra você que a Insalriaga Materiais de Construção é a loja mais completa do Fragata. 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E a hora certa, 11h40, Cidadela Buffet, já abriu às 11h15, esperando você com as delícias do buffet do Cidadela. Tá legal ainda a mensagem, uma atrás da outra, o Chico Barcelos, bom dia Beto, tapetão no futebol é um termo usado quando alguém inventa um suposto incidente. Nesse caso aconteceu realmente um sinistro que levou ao julgamento. E a interrupção se deu por um motivo real. E até aqui a chuva continua molhada, Chico Barcelos. E aí eu te pergunto, aonde vai ser jogado o Brapel? Não vai ser jogado por enquanto, é no tapetão. O tapetão que a gente diz é o tribunal, é isso aí. Né? Não, não vamos começar com mimimi também, com suscetibilidades. Calma, gente, calma, senão daqui a pouco não termina nunca essa novela aí, entendeu? Tapetão porque não é no campo, é no jurídico. É isso, por isso que é tapetão. Tiago Perobon, do Recicle, lá no Cruzeiro, Barro Cruzeiro, na escuta. Abraço, bom trabalho, obrigado, Tiago. Não, eu tô esperando terminar essa semana, porque eu já disse pra você, eu tô indo leve hoje. Tô indo leve, como sempre, né? Mas é que tem coisa assim que já cansou, é mimimi. Não, mas o árbitro disse, não, mas bate, ó, chega com esse mimimi, entendeu? Se o fato tá lá, vai ser julgado 2h30, acabou. Agora, senão, vamos ficar com eu tô tentando não entrar nas narrativas, porque não adianta, cada um vê uma coisa, e aí vai ser, nós vamos perdendo um baita tempo aqui. Bom dia, não tinha tanta frescura, o quê? Eu tava lá, só pesquisei porque não lembrava a data. A histórica... Ah, do Bento Freitas, em 79. A histórica perna mecânica do estádio Bento Freitas ocorreu durante um tumulto nas arquibancadas em uma partida do Grêmio Esportivo Brasil e Grêmio Porto Alegrense. Foi 20 mil pessoas. Era uma outra época, né? Se lotava estádio, né? Com uma irresponsabilidade que não se tinha noção. Sérgio Oliveira mandou pra mim aqui. Valeu, Sérgio. É, teve esse episódio, né? A minha querida Dona Yara, bom dia, querido Beto, tô vendo você na TV, obrigado, Dona Yara, beijão pra senhora aí, vai um joinha aí curtindo o YouTube em casa, agora o Lisboa também me encontrou hoje na parada do ônibus, pá, agora só no YouTube, ah, turma agora só quer televisão, né? Valeu, obrigado, Dona Yara, beijão pra senhora. João Luiz do Laranjal, bom dia, Beto, João Luiz do Laranjal, o que melhor, hein? O que melhor momento, Suminas? Como fizeram o Caicai contra o Atlético Mineiro, vergonha total. Em 2002, 25 minutos, começaram a simular lesão e a cair. Vai dar na TV Chavante, ao julgamento. É bom, mas aí eu vou pelo site aqui, né? Pode dar uma outra situação. Valeu, João. Bom dia, Beto. Parabéns pelo dia da profissão. Um abraço, Adão Marques. O dia do rádio hoje, na verdade, né? Mas a gente, claro, como está trabalhando em rádio, considera também o dia de todos nós da categoria do rádio. Valeu, queridão. O Beto, assim, eu vou no site oficial, tá? Porque o site oficial é o site oficial. Então, no TJD tem o site oficial. Bom dia, Beto. Manuel Vitor Garcia, o Chavante. Bom dia, Beto. Chavante subir. Vou botar minha calça Lee americana. Hein? Minha Lee americana, santa, mais lavava... mais ficava bonita. Ah, quanto mais lavava. Pô, a calça ali americana, na época, eu era guri, mas se ia aqui no Uruguai, quando ainda era chão, as lojinhas da entrada, descia a ponte Jaguarão ali, do Uruguai ali, do Rio Branco, tinha uma lojinha de esquina, uma loja antiga, um prédio escuro. Ali tu comprava carrinho Matchbox, pra quem não sabe é o carrinho chamado carrinho de ferro, de coleção, que hoje não é mais, é o Hot Wheels esse aí, mas é fraquinho esse Hot Wheels. Os Matchbox eram um carrinho mais estruturado, pesadinho, bonito, os Matchbox de coleção. E as calças ali, jaqueta ali, brincuringa, era aqui no Uruguai, o cara comprava depois da ponte. Bem lembrado, bruxo. Valeu, Manuel Vitor Garcia.
Tá legal, tá aqui também o Amaral do BGV, vai acompanhar o julgamento do Brapel. Valeu, bruxo. O nosso Cristiane Vitória, bom dia, Beto, baita programa, na expectativa do julgamento. E falando em festa de garagem, não podia dar carão, hein? Os feios da rua iam todos, porque sabiam que iam dançar, abraço. É verdade, cara, combinava a regra, não pode dar carão. Era a briga pra dançar com a mais bonita da rua, kkkkk, verdade, cara. Sempre tinha, né? Tinha aquela menina mais bonita da rua, todo mundo queria dançar e tal, pá, dançava uma, né? Aí o cara lá tirava, trocava, isso quando não tinha aquela do lenço, botava o lenço, sai fora. Da vassoura era igual, tocava no lenço, o cara tinha que sair, aí já tava dançando, aí chegava outro, tocava no ombro, é isso aí, bem isso aí, grande Cristiane. Ricardo Chavante, bom dia, Beto, vergonhoso Brapel do Tapetão e ainda de divisão de acesso, hein? É, se ainda fosse uma vaga de Copa do Brasil, pois é, triste com, hein, triste como você. Ah, triste com você, diz ele, porque você não noticiou o amistoso da seleção brasileira hoje de manhã, kkk, ele sabe que eu não falo de seleção brasileira, esses pé de pano aí não. Tá aí, eu falei pra vocês, não vai passar, a seleção brasileira é mentirosa. Tá aí. Abraço, bom fim de semana, Ricardo Chavante. Segue na trilha, eu tenho muita mensagem, meu querido Diego Lourenço.

clássica de 1979, o original dela é Donna Summer no remix Bad Girls. Tá legal, mensagem chegando por aqui. Quem é que mandou? O André pra mim. Beto, aquele jogo do Brasil e Bagé, o torcedor foi identificado e punido. Sim, isso é uma parte. Nesse Brapel agora, a torcida do Pelotas foi a forra de todos os lados. Não tem desculpa, por mais que tente algo, mas não tem como. É, como disse o doutor Alexandre Borba, né? O Brapel do ano passado também teve rojão e não parou o Brapel. Não faltou segurança, né? Então, por isso que eu te falo assim, ó. A gente tem cada um uma visão, cada um tem a sua opinião respeitada, cada um tem o seu desejo, a sua torcida aí, não tem problema. Cada um vê um fato como gerador de tudo. Se tu analisar, e para analisar e tentar justificar qual foi a verdadeira razão, começa no rojão e vai indo, com a brigada intervindo, tirando dois do Pelotas, com a situação do campo, com a torcida. Aí tu tem que analisar tudo. É, aí a gente vai ter uma resolução disso aí mais tarde, tá bem, bruxo? Obrigado. Sérgio Oliveira, Chavante, Beto, mas então a brigada errou porque relatou ao árbitro que não tinha segurança. Bom dia. E o árbitro não aguentou a pressão. Olha, se a brigada militar diz que não tinha segurança e tinha a segurança da brigada, o que que a gente pode perceber? Mais um elemento que tu me ajudas. Que a tensão do estádio pela briga dos jogadores e todo aquele contexto é que já estava e poderia sair do descontrole. Então, a brigada percebeu, especializada, e disse, olha, isso aqui pode dar tumulto, melhor suspender o jogo. Pois é, então já não é mais o rojão, já foi todo um contexto da briga. Estou dizendo para vocês que isso aí é muito de análise do contexto. Voltei, Beto, eu acho que pode dar VO, mas o doutor Borba sabe fazer a defesa. Abraço, Paulo Fonfon. E já tirou até o Brasil de muitas, né? De muitas, né? Mauro Ávila mandou aqui, tá com a camiseta aí do Liberal. Vai um chimarrão aí, valeu, bruxo, obrigado. 999-02-3414, o Alexandre Sica Costa Tubarão, turma 73 do Assis Brasil, 76. Bom dia, amigo Beto, grande bruxo. Queres os números da Mega Sena? Aí vai. Pelotas ganha 3 pontos hoje. Hã? Eles perdem 3 pontos. Mais 5 mandos. Vai saber. KKKK. Ah, ele tá brincando, né? Me cobra amanhã. Esqueci da multa. 15 mil reais pro Pelotas. Será que tu vai acertar isso aqui tudo? Aí eu vou te pedir a Mega Sena amanhã. Valeu, Tubarão. Segue na trilha que eu ainda tenho interatividade no YouTube do Futebol Online.

é clássica, 78, lembra? É mesmo. Village People, Macho Man. Paulo Coy diz assim pra mim: bom dia, amigo Beto. Eu tô cheio dessas opiniões de torcida do Brasil. Tomara que termine com a palhaçada. Paulo Coy em Porto Alegre. É, mas a opinião tem, né? E tem um texto grande aqui pra colaborar com a gente, que é do Cristiano Baiocco, que é advogado, né? Ele mandou uma colaboração aí falando das datas que, em princípio, perguntaram aí, né? 30/9, quarta que vem, dia 3/10, sábado, quartas de final. Porém, eles podem começar dia 3/10 e voltar, e o da volta 7/10. Isso não está definido ainda. Dia 10/10 também teriam 17/10 semifinais, 24/31/10 a final. É, vamos aguardar, porque agora só as 2:30 para saber, mas enquanto isso, vamos ouvindo aí, acompanhando, né? Aliás, tem uma matéria aí também do Conselho do Brasil, que não avançou lá, né, na reunião do Conselho do Brasil. Eu tinha até recebido ontem aqui. Teria aquela chamada do dia 24, né? Alô, Guinter, na promotoria, tá ligado? Tá. O doutor Adriano de Leon Soares quase não se manifesta, mas o assunto é tão tenso que até ele, né, que normalmente preserva aí um pouco mais, ele veio manifestar a sua opinião importante aqui, né? Minha pergunta: caso a decisão seja o VO, o que é que tu não concordas? Não concordo com o VO. E é claro, e já deixei claro aqui, comigo é na régua e não tem problema. Vai aceitar ou sustentar o inconformismo até o final dos tempos? Tu tá perguntando pra mim? Tô no ar aqui, como tu pediu. Não tem inconformismo. Tem análise. O que eu tô vendo é clubismo na decisão. O inconformismo é uma questão de momento, até porque não foi julgado, né, doutor? Data vênia, o processo tem que ser apreciado pelos auditores. E o próprio procurador do TJD disse: cabeça de auditor, a gente não sabe o que, que vai sair. Então, eu estou aguardando a decisão. Mas não há inconformismo. Há muito mais um clubismo, que de alguns que eu tenho visto, inclusive do senhor, respeitosamente. Júlio César, grande Júlio César Lasso: profundamente lamentável o futebol gaúcho aprofundando. Gente esperando 3 pontos do tapetão para comemorar. Antigamente era no campo. Parabéns ao dia do rádio. Abraço. O Júlio Chavante era muito amigo do Cláudio Millar. E é também lamentável, né? Aonde chegamos com o Brapel, independentemente da questão de quem vai ser definido aí pelo resultado, né? É, temos que esperar tapetão. Quer dizer, aí é o sinal dos tempos mesmo, né? No campo não estamos resolvendo. É, deixa eu ver se eu tenho ainda tempo aqui para ler. Bom, essa colaboração aqui é do Conselho do Brasil. O que eu havia foi o seguinte, ó. Não, sabe por que eu estou inconformado, meu querido doutor Adriano de Leon Soares, já que o senhor pediu aqui, respeitado, meu amigo de infância? Porque eu não aceito esse tipo de coisa cabal. Então, para que perder tempo com o Tribunal de Justiça se o regulamento é claro? Termina, dá a sentença, homologa, encaminha pela súmula e a própria federação homologa lá a opinião do árbitro, dá um... Para que o julgamento? Para que o TJD? Para que a defesa? Para que as imagens? Para que o texto? E o senhor, como advogado competente, sabe do direito de defesa do até então réu, né? Seja ele qual for. Então nós não podemos... É isso que eu quero dizer para vocês aqui. Se o Pelotas vai perder, vai ganhar. Se o Brasil vai ganhar, vai perder. Não é o problema. A gente está acostumado com isso. É a forma como se gerou um clubismo público pelo lado do Brasil... E torcedores, e até dentro do clube, que é normal, de que já está decidido no VO. Porque o regulamento diz. Então, para que julgamento, para que defesa, para que todo esse aparato de tempo e transmissão e outras coisas? E até porque os homens do direito preservam exatamente ao espaço do réu a sua oportunidade de defesa. Ah, mas já está lá o Rojão. Tá lá o Rojão e está a brigada subindo para tirar 2 torcedores do Pelotas. Eu sei que o coração nessa hora pesa para todo mundo, a emoção, mas então para que justiça? Para que direito? Para que tribunal? Para que avaliação dos dados, dos autos? Não precisa mais, é só olhar a lei e dizer assim: ah, ele fez tal coisa, não, então é o artigo tal, condena. Não é assim no direito, né, doutor? Data vênia. Bom, eu sei que há uma questão do Conselho do Brasil aí que eu não consegui ler aqui, vamos ver se eu consigo ler.
daqui a pouco, se não dá agora, é que houve um cancelamento aqui, né? Deixa eu ver se eu tô aqui com a matéria para atualizar, né? E onde é que tá aqui, cara? Onde é que tá aqui? Só um pouquinho. Só um segundo que eu leio antes do intervalo, acho que dá para ler. Aviso de cancelamento da Assembleia Geral Extraordinária. O presidente em exercício do Conselho Deliberativo do Grêmio Esportivo Brasil em recuperação judicial, o senhor Marco Antônio Dittin Alves, comunica aos associados que fica cancelada a Assembleia Geral Extraordinária, anteriormente convocada para o dia 24 de setembro de 2026, às 7 horas da noite em primeira chamada, às 7:30 da noite em segunda chamada, ao estádio Bento Freitas, destinado à eleição da diretoria executiva gestão 2027-2028. O cancelamento decorre da não apresentação de inscrição de chapas dentro do prazo estabelecido, impossibilitando a realização do processo eleitoral na forma inicialmente prevista, bem como das circunstâncias excepcionais decorrentes da situação climática que atingiu o estado do Rio Grande do Sul na última semana, as quais se sobrepuseram ao regular andamento das atividades relacionadas ao processo eleitoral. Diante disso, ficam igualmente suspensos os atos relacionados... Ficam suspensos os atos relacionados à realização da referida Assembleia e ao processo eleitoral anteriormente divulgado. Oportunamente será divulgada a nova convocação para as perspectivas e as respectivas, perdão, informações, prazos e procedimentos para a realização do processo eleitoral. Pelotas RS, 24 de setembro de 2026, assina o presidente em exercício do Conselho Deliberativo do Grêmio Esportivo Brasil em recuperação judicial, Marco Antônio Dittin Alves. Tá? Então, foi cancelada aquela assembleia, a falta de apresentação de chapa. E essa é outra sinuca, né? Vai ter chapa, com toda essa questão também de recuperação judicial, SAF, tá tudo ainda indefinido. Eu tenho que ir para o intervalo, porque vem aí o bloco da política. Eu sei que tem muita mensagem no YouTube ainda recebendo aqui, mas eu tenho que parar. Vamos voltar daqui a pouco, 12:25, tem mais futebol online até 1 da tarde.

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8: 12 horas e 25 minutos.
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É, tá legal, reta final do Futebol Online, sexta-feira, Limpa Pasta, Flashbacks de Garagem, anos 70 pra você, mais uma releitura remixada de um clássico de 79, a original, Patrick Hernandes, Born to be Alive. 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Bom, ainda tem mensagem, gente, praticamente o programa está sendo só de mensagem, porque a interatividade é um dos pilares do futebol online, a informação, música, interatividade e também opinião fazem parte, né, da construção do futebol online desde 2010, né? Então a gente valoriza muito a opinião de vocês, respeita, mas às vezes a gente não é obrigado a concordar, como vocês não concordam comigo também, né? Faz parte do jogo. O meu querido Paulo Coy já mandou para mim aqui, a gente já leu, o Ronaldo Santos, bom dia, bruxo, não sei se chegou a informação aqui, porque eu cheguei agora em casa, mas, sim, tá, vão, isso. É, vai ser transmitido também pelo TJD e por outros canais, né? E aí ele diz assim, quanto à vitória do Chavante no tapetão, se acontecer, não foi nós que provocamos. E como um bom Chavante, eu quero que o Brasil ganhe, até jogando bolinha de unha. Tá certo, bruxo? É isso aí. Então, vamos aguardar pra ver, tá bem? Beto, adorei te ver, diz a dona Yara, querida, lá no YouTube. Obrigado, dona Yara. Também comigo aqui mandou o André Kringel. Bom dia, Beto. Aí, Beto, a recordação. Isso que eu sou Pelotas, hein, diz ele aqui. Ah, ele mandou o time do Brasil de 85, né? Ah, o Amaury Kenevitz, o Hélio. Ah, tá brabo. Tá ali também o Lívio, né? Zezinho, Andrezinho. Aí não tem, né, tia? Olha aqui, ó, Bastos, Marco Antônio, Hélio, Mauro Caetano, que era o goleiro. Não, o Mauro era o goleiro. O Amaury Kenevitz, pô, saiu do ar aqui. O Amaury Kenevitz. O Amaury Kenevitz, vocês não sabiam, zagueiro do Brasil? Ele treinava a base do Inter. Primeiro time profissional que o Amaury Kenevitz treinou, quem arrisca? E eu era o preparador físico. Farroupilha, o Amaury veio pra cá. E o Hernani também. Ali tem Júnior Brasília, tem Jurandir, Lívio, Andrezinho e Zezinho. Aí que eu falei outro dia pra vocês aqui, né? Ainda tá faltando aqui o Doraci. Quanto viu Andrezinho? Quanto viu Lívio? Quanto viu Zezinho? Quanto viu Paulo Ricardo, Ademir Alcântara? Quanto viu... Tchê... Aí não tem, não dá pra falar mais em Brapel, né? Não dá pra falar em Brapel. O que tem aí é o que sobrou, né? É o que sobrou do nosso futebol, não tem mais. Não dá pra competir com esses grandes nomes aí do futebol que a gente viveu aqui, né? Bom, eu tenho muita mensagem no YouTube. Vou tentar pelo menos ler assim, ó. Fabrício Gripe tá lá em Sapucaia, tá com a gente. O Luiz G1 também, bom dia, boa sexta-feira. O Ítalo também, o garoto Ítalo tá lá com a gente lá. Bom dia, boa sexta-feira, professor, a todos. Já falou com a gente no YouTube e também no nosso Instagram, no nosso WhatsApp. Cipriano Neto em Rio Grande. Bom dia, Beto. Ótima sexta-feira. O Rafael Leite também. Nada de choro hoje. É verdade, não tem choro hoje, né? Que o assunto Brapel vem e a gente entra, mas tô bem levezinho hoje. Acho uma sacanagem parar o brasileiro por causa dessa seleção brasileira nojenta, segundo ele aqui, né? O Hamilton Machado. Que ninguém mais assiste. Ficar fora da Copa do Mundo era um favor. Ah, se ficasse fora, né? O Rudinei Barcelos, bom dia, Beto. Na minha infância, nos anos 60, assisti muitos brapéis, principalmente no futebol de salão, no ginásio do Cruzeiro. O Brasil era uma máquina, é verdade, grandes momentos. Lembro do time do Brasil, goleiro Carlota, Pedalão, Cassiano, Peto e Ferreirinha. Isso aí, bruxo. O Curuguinha... E o Esquilinho. Bom dia, Beto. Boa sexta-feira para todos nós. Manda um abraço pro nosso bruxo Rato, lá em Florianópolis, na escuta do FOL. Obrigado, querido. De Florianópolis para a Europa, meu querido Guilherme Lunardi, caxiense, lá em El Capeio, na Espanha.
Bom dia, Beto. Baita trilha. Estamos aqui na audiência. Nessa semana conturbada por aí, me deu inveja, pois o meu time já faz um mês que está de férias. Futebol nas bandas do Centenário, só em 2027. Um abraço. É, mas tá na Série C do Brasileiro, né, Bruxo? Tá na Série C do Brasileiro, né? É, Caxias aí. A gente já teve lá, né, um dia, né? Valeu, irmão, obrigado. Também com a gente aqui o Rudinei Barcelos. Não morro mais em Pelotas. Não moro mais em Pelotas, perdão. É, há 30 anos, acompanho assuntos da cidade de Pelotas. Se tornou uma cidade decadente em todos os setores. Muito triste isso. O Michel Gilles, ou Gilles. Fala, Beto, aqui é o Michel Gil. Manda um abraço para dois fãs, seu Gerson Herman e o Vilmar Soares. Os dois estão ligados em você. Obrigado, então, ao seu Gerson Herman e o Vilmar Soares, ligados aqui no Futebol Online, pelo Michel Gilles aqui, que pediu para eles o abraço, né? Pessoal ligado mesmo com a gente, obrigado. O Ítalo voltou, acrescentou mais algumas ideias ali também. O Cássio Tavares, sim, tinha segurança. Estavam tirando torcedores com bombas até hoje. Hein? Por isso acabou o jogo, tá bem. Gabriel Santos, que é o Cabidela. Beto, não tem argumentos. Os rojões começaram a 4 minutos de jogo. Depois os jogadores ficaram nervosos. Ah, não, aí não, né? Tu acha? São de açúcar. Era natural que não atirem para cima do Brasil um erro do Pelotas. E nem o clube Pelotas tem culpa, mas a torcida foi que realmente começou ali. Mas a degeneração da confusão, da tensão, foi dentro do campo. Isso aí é fato, né? Paulo Ricardo Barbosa. Aí, Beto, tá enjoado no YouTube. Hoje é chavante, kkk. Enjoado, o que quer dizer? Que tá bem trajado. Milton Farias. Beto, lembra do jogo do Flamengo lá na altitude de Quito? Quantos jogos pegou a equipe de lá? Aqui vai ser a mesma coisa. Ah, não, punição de perda de mando, isso aí não tem dúvida, né? Não, escapar de punição não vai. A polêmica é se vai pelo regulamento simples do VO ou se poderá ser enquadrado ou requalificado em alguma outra situação de defesa. Essa é a dúvida. Segue na trilha, que eu sigo na interatividade do Futebol Online. That's right.

0: Tá legal, tá aí também o Advasson concordando com a colocação do Baioco. Ele falou das datas ali também, né? Das finais aí, semifinais. Júlio César Chavante, bom dia, Beto. Beto, o juiz interrompeu o jogo por falta de segurança. É, como assim não tinham... Como assim, se tinham mais policiais que torcedores? Não, não tinha mais policiais que torcedores. Um abraço, meia dúzia de torcedores. É verdade. Então, tu quer dizer que ele interrompeu e tinha suficiente? Não, acho que não. O contingente da Brigada Militar era menor, na minha opinião, ali, né? Pelo visual, era menor. Valeu, irmão. Vamos fazer o seguinte, vamos atualizar um pouquinho? É, vem aí, um giro geral de informações do futebol.
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0: clássica Santa Esmeralda. Tá legal, o giro da bola começando pra você no futebol online. É, muita coisa pra gente falar do final de semana. Teremos a rodada número 15, marcada em princípio próximo domingo. Porque em princípio, porque todas as possibilidades ainda de análise existem sobre uma possibilidade até de ser jogado a parte final do clássico, datas empurradas para segunda, terça, quarta. Então, isso tudo ainda está no campo da especulação, não tem da definição. Mas, tanto é que era sábado a rodada. E com a questão do julgamento para hoje, por isso que eu digo para vocês, se tivesse cabal a coisa, não teria por que adiar a rodada, né? Já vai julgar, já vai dar 3-0, vai dar VO, não precisava arredar para sábado. Não, a federação empurrou para domingo a rodada, para esperar, para os caras não viajarem antes, aí... Por isso que eu digo, tem muita teoria, vamos ver. Bom, a rodada no final de semana, ela está marcando aqui a última rodada da primeira fase, a rodada número 15. Todos os jogos estão marcados para domingo, 15h, em relação também a algumas situações que os clubes podem apresentar aqui em relação à mudança de tabela, tanto na classificação quanto na fuga do rebaixamento. Mas antes, vamos trazer a turma da casa, né? Os boletins da dupla Brapel. Quem chega primeiro é o Lucas Fabião e o boletim Chavante.
1: E estamos chegando com as informações do Grêmio Esportivo Brasil nesta sexta-feira, aqui na programação da Rádio Universidade. E o Brasil entra no momento decisivo da sua temporada 2026 e do seu futuro na divisão de acesso. Porque hoje, sexta-feira, 14h30, o TJD do Rio Grande do Sul vai julgar o Sport Clube Pelotas sobre a suspensão do Clássico Brapel 370. O confronto do último sábado foi paralisado na primeira etapa, o placar estava zerado devido a uma série de confusões na boca do lobo. O Pelotas vai ser julgado se de fato foi o responsável pela paralisação da partida. O Chavante, desde então, publicamente com seu advogado Oswaldo Sestário, defende que deve ser declarado o vencedor da partida por VO. 3-0. Chavante atribui toda a culpa ao mandante, ao Pelotas. Do outro lado, o Pelotas defende que ambos os clubes foram responsáveis pela paralisação. Com isso, também defende a sequência do clássico Brapel. Isso será julgado hoje à tarde no TJD. E importa e muito para o Brasil o que irá acontecer, porque define o seu futuro. Caso o Brasil seja o vencedor do Brapel do Tribunal e consiga esta vitória por 3-0, o VO, o Chavante está classificado à próxima fase da divisão de acesso. 3 pontos separam o Brasil da classificação. Caso consiga o VO, o Brasil já está garantido na próxima fase. Caso não consiga o VO, a outra alternativa me parece ser a sequência do clássico. E aí tem que ficar de olho, porque no calendário o Brasil entra em campo na Pedra Moura, no domingo, pela última rodada. Mas se o clássico tiver prosseguimento, a última rodada não pode acontecer no domingo. Portanto, o Brasil fica de olho inteiramente no tribunal. Pode sair de lá classificado e chegar na rodada contra o Bagé só para definir a sua posição e lutar pelo G4. Caso isso não aconteça, o Brasil pode ainda voltar a campo no Clássico Brapel 370. Então, hoje, 14h30, rola o julgamento. Durante toda a programação esportiva da Rádio Universidade, você acompanha as informações, o que, que irá acontecer. Genilson, lateral direito, e o Otávio, lateral esquerdo, ambos expulsos no Clássico Brapel, também vão ser julgados. Domingo é dia de jogo, tá marcado. A gente convida o ouvinte a esperar o futebol conosco a partir da 13h para essa última rodada. Porém, muita coisa passa por esse julgamento no TJD. Então, convido você antes do domingo, hoje, ficar ligado na Rádio Universidade, porque muita coisa pode acontecer. Eu sou o Lucas Fabião e a gente se encontra durante esta sexta-feira na Rádio Universidade.
0: Valeu, Lucas. Logo mais, 18h, tem lance rápido. A partir das 19h, tem papo da bola. E pelo lado do Pelotas, o repórter Fernando Moraes traz o lado do Lobão.
2: E o Esporte Clube Pelotas se prepara para logo mais, a partir das 2h30, se dar o início da sessão no Tribunal de Justiça Desportiva do Rio Grande do Sul, TJD, e que tem entre as pautas o julgamento do clássico Brapel 370. Pelotas que foi denunciado pela Procuradoria do TJD em dois artigos, o 203 e o 213 do CBJD, o Código Brasileiro de Justiça Desportiva, que tratam tanto da suspensão da partida quanto do arremesso de rojões ao gramado da Boca do Lobo. E se condenado, além das multas e perdas de mando de campo, também deve ser declarado perdedor do clássico Brapel por WO pelo placar de 3-0. E o Pelotas estará na defesa de Alexandre Borba, um advogado que bastante conhecido aqui no interior, participa sempre da defesa dos clubes do interior gaúcho e tem uma boa taxa de sucesso. Mas este, no entanto, não é um desafio fácil. Vai caber a ele provar que o Pelotas não foi o time causador da suspensão da partida, como foi relatado na súmula da arbitragem do clássico Brapel. Enquanto isso, o grupo de jogadores se prepara, realiza na manhã desta sexta-feira o último treinamento antes da partida contra o Brasil de Farroupilha, que a princípio acontece neste domingo às 3 horas da tarde na Boca do Lobo. E esse julgamento do TJD deve impactar diretamente este confronto. Por quê? Caso o Pelotas obtenha um resultado favorável, seja absolvido e tenha que jogar o segundo tempo e o restante ali do primeiro tempo do clássico Brapel, a tendência é que essa última rodada seja adiada, porque a Federação Gaúcha deve fazer todos os jogos antes da última rodada. A última rodada tem que ser realmente para fechar a primeira fase e depois apenas os jogos do mata-mata. Caso obtenha um resultado desfavorável em todos os artigos que foi enquadrado, a tendência é que esse jogo também ocorra sem a presença do torcedor. E até especulando um provável Pelotas para este confronto, jogadores que foram expulsos no clássico Brapel, obviamente, estariam de fora deste duelo. Lembrando até, o Jéder e o Júlio Nascimento serão julgados neste julgamento, nesta sessão. Eles foram expulsos na partida, o Jéder por trocar agressões físicas com adversários e o Júlio Nascimento por provocar a torcida do Grêmio Esportivo Brasil. Então eles podem pegar um gancho de mais jogos, sendo que já ficaram de fora da partida contra o Gramadense. E, em contrapartida, o Christian Luca, zagueiro, e o Jean Roberto estão de volta para este último confronto, estão aptos a atuar. Eles cumpriram suspensão também na partida contra o Gramadense e estão à disposição do técnico Alessandro Telles. Com isso, um provável Pelotas tem Guilherme Medina no gol, a defesa com Lucas Rian, Michel Beneche, Christian Luca ou Wendel e Fabinho, meio de campo com Lucas Hulk, Vitor Oliveira, Jean Roberto ou Mauri, na frente o Gustavo Hermel, o Jefferson e o Brandão. Este é um provável Pelotas que vai encarar a equipe do Brasil de Farroupilha às 3 horas da tarde. Mas lembrando, depende ainda do julgamento. Então muita coisa será esclarecida nessa sexta-feira, e uma sexta-feira decisiva para o futuro do Pelotas na divisão de acesso. São as informações do Lobo para a Rádio Universidade, com o repórter Fernando Moraes.
0: Obrigado, Fernando. Volta na programação esportiva. Às 6 horas tem lance rápido e às 7, papo da bola. Ainda sobre a questão do julgamento de hoje, né, na pauta do julgamento de hoje, além da questão da paralisação do jogo, temos também os jogadores, né? Dois do Pelotas, dois do Brasil. Pelo Pelotas, o Jéder. Motivo 388, dar ou tentar dar um pontapé, chute em um adversário com uso de força excessiva, fora da disputa da bola. Por dar um pontapé em seu adversário, do camisa número 2, o Genilson, do Brasil, né? Genilson Santos, com uso de força excessiva, fora da disputa da bola. Também pelo lado do Brasil, Genilson, o Santos, lateral do Grêmio Esportivo Brasil. Motivo 30, 388. Dar ou tentar dar um pontapé, chute em um adversário com uso de força excessiva, fora da disputa da bola. Por dar um pontapé em seu adversário, camisa número 4, o senhor Jéder Jardim Silva, que é o do Pelotas, o Jéder zagueiro, com uso de força excessiva, fora da disputa. Então, os dois se chutaram, pontapé do Jéder, do Genilson, os dois estão enquadrados. O Otávio, lateral esquerdo do Brasil, motivo 38, dar ou tentar dar pontapé, chute ao adversário com força excessiva fora da disputa de bola, tal, semelhante aos demais. Ele chutou o número 13 do Pelotas, o Júlio Nascimento, também com uso de força excessiva. O Júlio Nascimento do Pelotas, o motivo 369, fazer gestos provocadores, debochados e ou exaltados. Por fazer gesto provocativo em direção à torcida visitante, com o dedo médio das duas mãos. Esse é o registro que tem. Mas nas imagens a gente vê ali o Morbeck também, enfim. Tem muita coisa que ficou registrada na súmula, parcialmente, como visão do árbitro, mas é evidente que outros fatores também apareceram, basta olhar as imagens, e a gente tem um amplo aspecto do que aconteceu no tenso momento do brapel da Boca do Lobo. Tá legal? As informações do futebol local dentro do Giro da Bola, aqui no Futebol Online, meio-dia 51, a hora certa é Cidadela Buffet. 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

legal, remixão também, junto com as originais dos anos 70, flashbacks de garagem pra você, mais uma, Earth, Wind & Fire, lembra? September! É legal pra você, 999-02-3414, segue por aqui. A rodada número 15, em princípio marcada para domingo, terá os seguintes confrontos. Lembrando, todos no mesmo horário, em razão das concorrências em classificação, posição de classificação, fuga de rebaixamento, enfim. Os jogos estão marcados aqui para domingo. Mas antes de atualizar pra você aqui, como é que está a tabela de classificação. Líder isolado, Passo Fundo, 29 pontos. Em segundo, Veranópolis, 25. Em terceiro, União Frederiquense, com 24, tem saldo 7. Em quarto, Esportivo, com 24, saldo 6. Quinto, Brasil de Farroupilha, 23 pontos. Em sexto, Santa Cruz, com 22. Em sétimo, Brasil de Pelotas, 21, com saldo 6. Oitavo, Apafute, com 21, saldo 5. Fora da classificação, pelo menos nesse momento, Aimoré, o nono, com 20 pontos. Em décimo, Pelotas com 15, saldo menos 3. Em décimo primeiro, Guarani de Venâncio, 15, saldo menos 5. Em décimo segundo, Gaúcho com 12, o saldo é menos 4. Décimo terceiro, Bagé com 12, saldo menos 9. Fugindo do rebaixamento, décimo quarto, Glória com 11. Na zona do rebaixamento, décimo quinto, Gramadense com 10. Já rebaixado, décimo sexto, Lajadense com 5 pontos. Agora sim, na trilha, a tabela de jogos do fim de semana.

batidão do remix pra você num clássico do ABBA. Game, game, game, ABBA, na versão atualizada, remix futebol online. E aí a tabela de jogos marca a 15ª rodada com os seguintes confrontos. Todos marcados, então, em princípio, para domingo, 3 da tarde. Lá no SESI, Caxias do Sul, Apafute e Lajadense. Também no Cristo Rei, em São Leopoldo, Aimoré brigando com o Sportivo. Ainda no Antônio Davi Farina, choque de líderes lá, né? Veranópolis e Passo Fundo. Também, 3 da tarde, na Arena B8, o Gaúcho de Passo Fundo recebe o Santa Cruz. Também em relação à tabela, domingo, no Edmundo Faix, na terra do Chimarrão. Guarani de Venâncio, União Frederiquense. No Pedra Moura, em Bagé, teremos Bagé e Brasil. Na Boca do Lobo, também 3 da tarde, Pelotas e Brasil de Farroupilha. E aí, o confronto. Esse, para mim, é o jogo. Embora seja zona de rebaixamento, mas aqui, entre Glória e Gramadense, se der empate, o Glória escapa com 12. E o Gramadense cai com 11. Se der vitória do Glória, evidentemente que vai para 14, ele embala. Agora, se o Gramadense ganha, ele vai para 13 e joga o Glória para a terceira divisão do gauchão. É o jogo, para mim, da rodada é esse aqui, né? Os demais aí, a posição de tabela, o Sportivo ainda está brigando por classificação, está com 20, está um ponto atrás da classificação, o Apafute pode embalar porque vai jogar com o rebaixado Lajadense. Pode subir mais na tabela, né? O Brasil aqui, dependendo também dessa combinação, vai adiantar na tabela se ganhar do Bagé. Então, aqui mais é posição, né? O Brasil de Farroupilha também está com 23, o Pelotas com 15. Não tem como ser ultrapassado pelo Pelotas, evidente. Mas vai brigar por posição de tabela. Então, o grande jogo da tarde, muito mais dramático, porque pode, vai rebaixar um deles vai rebaixar. Hoje estaria caindo o Gramadense. O drama da tarde de domingo é Glória e Gramadense. Fuga de rebaixamento, tá legal? Abraço ao Everson, ao Urucerulli lá no nosso YouTube também, a turma que chegou ali, né? Agora há pouquinho aqui, olha aí, já 500, hein? Tá bom, 500 visualizações, né? Tá bom, né? Pra brincar um pouquinho, sexta-feira, sem forçar muito, né? Estamos na média. Obrigado pela essa audiência toda aqui, tá bem, gente? Obrigado aqui. Bom, o que ainda falta dizer para você? Que logo mais tem lance rápido, às 7 tem papo da bola e segunda-feira a gente vai voltar com o futebol online, trazendo a repercussão do que foi o julgamento e também a rodada, enfim, aquilo tudo que vai promover o futebol para frente. Mas eu vou dizer para vocês antes, para fechar, antes de fazer a leitura da mensagem aqui, né? É que foi uma semana muito tensa para todos nós, tá todo mundo aí desgastado, cansado, frustrado, pela forma como o Brapel foi tratado e a forma como a gente está vendo essa repercussão, né? Independentemente do tapetão, do julgamento, o que eu falei na abertura do programa, é inédito o Brapel na segunda divisão. É inédito, nunca antes na história do clássico. Mais inédito ainda, um Brapel ter que ser resolvido parcialmente ou totalmente, de acordo com os auditores, no Tribunal de Justiça. Eu disse na semana uma frase, na semana passada, que poderíamos ter o Brapel da depressão. E ele foi. Eu não sou vidente, mas percebi que alguma coisa não estava boa. Brapel da depressão. E passada a semana, com todos esses desdobramentos, nós não estamos mais no fundo do poço. Nós estamos no pré-sal do abismo. E se não acordarmos daqui para frente, pararmos de sonhar com promessas e fábulas, e pararmos de brigar pela fatia de pão na mesa, do ego e das vaidades, nós teremos uma tendência a piorar mais ainda o nosso futebol. Alguns dizem que vamos possivelmente promover um futebol de terceira divisão ou de cidades aí que já tem clubes realmente mais aquém. Não creio que isso vai chegar, ou pelo menos eu desejo que isso não chegue. Mas se nós não acordarmos, não mudarmos o entendimento das coisas e não realmente repensarmos como voltar a fazer um futebol minimamente organizado e valoroso, nós vamos perder o mais importante do clássico e da cidade, a essência da alma do torcedor. Para fechar, a frase de hoje sempre vem com pensamento, e você aproveita aí para o fim de semana, se quiser refletir, curtir, elaborar ou compartilhar com mais alguém. E a frase de hoje, ela vem exatamente num pensamento bastante simples e objetivo, né? Que é a questão também
do nosso momento de reflexão, né, que eu tinha trazido aqui. Onde é que está a frase aqui? Essa aqui, ó. Só um minuto, porque eu fiz aqui a corrida, correu o story e eu perdi a frase. Mas ela vem, ela vem, ela vem, ela vem. Está aqui no outro. Ah, bem na hora de fechar, né? Aí é para atrasar para o goleiro, é complicado, né? Vamos então tentar por aqui, buscar a nossa frase do dia. Pelo menos essa aqui, para você pensar um pouquinho e compartilhar aí com as pessoas que você gosta, tá? É, fugiu um pouquinho, mas tá aqui. É, rodou, e a frase ainda não chegou. Bom, gente, eu acho que depois desse pensamento aqui, a frase é o que menos importa, né? De repente fugiu a minha frase aqui. Mas o pensamento é esse aí, né? A gente precisa repensar muita coisa e espero que, independentemente de qualquer situação do campo, do futebol, o contexto de vida seja mais altivo para os próximos momentos do nosso futebol local. Com essa, eu libero a última da playlist de hoje. É, agradecendo a imensa interatividade, a audiência de todos, trabalhos técnicos de Diego Lourenço, produção e apresentação Beto Vetromilli, participação sua, a interatividade nossa e o patrocínio com Insal Riaga Materiais de Construção, Pioneiro Peças e Acessórios, Unimed Pelotas, Bred Capas, conosco Sesc, a força do sistema Fê Comércio ao seu lado e Cidadela Buffet. Um ótimo final de semana a todos, segunda-feira Pop Mix. Na trilha sonora das informações das principais, na interatividade, na opinião e com você fazendo parte dessa marca. Porque aqui o futebol é online. A gente se encontra. Tchau.

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1: 13 horas e 3 minutos.
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0: Senhores, boa tarde, 13 mais 10, hora oficial Ótica Cristal, Salão Amarelo, Palácio do Comércio. Em primeiro lugar, lembrar o ouvinte, que sempre fiel, dedicado, manda mensagem, questiona muito, né? Por que não foram ao ar ontem? Porque o que, que houve outro dia que foram gerar o programa lá da rádio? Por sinal, um programa interessantíssimo gerado lá da rádio da Universidade Católica de Pelotas. Bom, por quê? Vamos lá. Temporal, ausência de internet, problemas técnicos surgidos, enfim, a gente está enfrentando uma série de dificuldades. Estamos enfrentando. Ficamos tão, né, ou mais incomodados e chateados como ontem, né? Tava o Gastal, tava o Neif, tava o Gonzalez, o Cleiton, o João Manuel Quinte. O professor Renato Varotto, que não chegou a se deslocar aqui para o estúdio, na medida em que não ficou sabendo que o pessoal estava lá na rádio, né? Bom, e todos nós profundamente incomodados, porque a coisa, essa de uma sedução para a coisa não anda, e nesse período, em função das chuvas, do temporal, esse terrível temporal que atingiu Pelotas e que deixou suas marcas até hoje. Essas marcas permanecem até hoje. Então, um sonoro pedido de desculpas, né, aos ouvintes. O que, que os senhores estão fazendo?
1: E ainda estamos com problemas na transmissão por imagem,
0: isso,
1: por YouTube.
0: Isso.
1: Pelo que continuamos resolvendo problemas.
0: Sem imagem, né?
1: Sem imagem.
0: Sem, né, imagem. Agora, os senhores estão trabalhando muito? Estamos. Com qual objetivo? É organizarmos a transmissão da eleição. Né? A transmissão da eleição. O 4 de outubro, a equipe mobilizada, os seus mais de 30 comentaristas mobilizados para a transmissão da eleição, entrar noite adentro, se necessário, ou madrugar, não vai ser o caso, né? Mas enfim, para oferecermos um resultado forte do ponto de vista de um trabalho sério, um trabalho marcante aqui em Sorrilândia. Sorrilândia? Ah, Sorrilândia, né? Sorrilândia RS. Por que Sorrilândia? Bonifácio perguntou, por que Sorrilândia? Simples, saia por aí. Não, professor Varotto, e olhando as fotografias dos candidatos, todo mundo rindo. Tem sorriso tímido, isso eu observei hoje. Tem sorriso, eu prefiro sorriso tímido. Há sorriso tímido e há sorrisos escancarados. Essas famosas, graças às verbas da, né, eleitorais, então cada qual ri, cada risada é mais escancarada. Agora, há os sorrisos tímidos, eu os aprecio. Os sorrisos tímidos, porque tímidos estamos todos nós agindo assim, né? Na medida que estamos chocados com uma série de coisas, a vida está difícil, temporal em cima de temporal, falta de projeção, assim, previsão de futuro, cada dia uma pesquisa, cada dia um desconforto a mais vindo de Brasília, né, da Suprema Corte. A cena do presidente da Suprema Corte abraçado no ex-ministro Barroso, e o ex-ministro Barroso ontem chorando copiosamente, digamos assim, é uma foto que não precisa de texto, né, de legenda.

0: também tem isso? Olha aqui, ó. O pai dele caiu em desgraça política, era um líder poderoso na China, caiu em desgraça política. Sobrou pro filho. O filho foi para um campo de concentração, não. Foi pro. Só um pouquinho. Trabalhou numa mina 12 anos, trabalhou na lavoura, era uma família super humilde do interior da China, né? E o Xi arcou com as consequências da queda do pai. O pai sabe, eles cortam, liquidam com a pessoa, né? Quando não convém ao governo, não convém ao sistema. Então, o Xi Jinping tem uma história extraordinária, né? Eu sou fã desse cara. E tivemos o privilégio, o Gastal foi um que fez isso, eu também, né? Quem mais, Gastal? Na China, quem mais? Na época, a professora Engelori, reitora da UFPEL, o Roberto Engel, o Souza, o José Luiz Souza, não tem mais gente, não tem? O Marcos Siqueira da Cunha, etc. Estiveram em Pequim, entraram no Palácio do Povo, visitaram o Salão de Banquetes com 10 mil lugares, 10 mil lugares, visitaram o grande salão do Palácio do Povo, nas reuniões do Partido Comunista Chinês, 10 mil poltronas de couro, é um negócio fantástico. Então, para a gente que esteve lá, que testemunhou isso tudo e deu para perceber a estrutura de poder da República Popular da China. A pergunta ao professor Noronha, me desculpe pela demora da pergunta.
1: Não.
0: É muito
1: pergunta até porque muito boa. Tese, gostei da sua tese.
0: Lamentável essa pergunta.
1: Muito boa. Até porque a pergunta não é fácil. No meu ponto de vista, o que o Trump fez é a cara dele. Ele respeita os fortes. E ele não pode bater de cara com o líder chinês. Ele não
0: de jeito
1: podia.
0: Nenhum. Né?
1: Então, ele fez uma coisa, como tu me lembrasse, desde o Kennedy não se fazia. Ir ao aeroporto, isso é uma honra.
0: Bota honra nisso.
1: Indescritível.
0: Perfeito.
1: E que demonstra
0: perfeito.
1: O respeito que ele tem
0: perfeito.
1: Com o inimigo, mas não abre mão das posições dele. Acho que foi uma atitude inteligente e reveladora.
0: E causou impacto no mundo, né?
1: Causou impacto, porque ele não dá essas considerações para quem é do nível dele. E quem é abaixo dele é
0: Ele tripudia, né?
1: Eu acho que ele foi. E o Xi Jinping.
0: Gostou o Xi Jinping, né?
1: Tem uma cara que se dizem os psiquiatras. Indefinida. Tu não sabe se ele está contente, se ele está triste.
0: Você não decifra nada olhando para o professor Nemesis.
1: É indecifrável.
0: É impressionante.
1: E tem bom gosto porque os padrões chineses, a mulher dele é muito interessante.
0: Eu digo a mesma coisa. Muito simpática a esposa dele.
2: Grande,
0: a primeira dama da China.
2: Que grande democrata, Xi Jinping.
3: Eu acho, dos Estados Unidos.
0: Tu acha? Sim, é dos Estados Unidos também. Essa é a Orconcura, eu acho. Orconcura.
2: Esse grande democrata, Xi Jinping, que admira o povo fantasticamente, sequer foi na ONU, né? Ele não foi lá falar, né? Não foi. Não esteve lá.
0: Não, foi em períodos diferentes, né? Datas diferentes. Né?
2: Não.
0: Não, recentes, né?
2: Não. Não, ele não foi.
3: Ele não foi na ONU, mas
2: coincidiu. Na ONU, não. Ele não foi na ONU. Entende? Primeiro. Segundo lugar, a gente não pode se meter em briga de cachorro grande. Eles sabem o acordo deles.
0: Eles se entendem.
2: Eles mantêm um acordo. Estados Unidos e China, não é Xi Jinping e Trump. Estados Unidos, e há muito tempo um acordo, que eles não se intrometem muito nos problemas deles.
0: Perfeito.
2: E no território deles. Né? Simples assim. Né? Simples assim. Entre os dois eu prefiro o Trump. Ele é um pouco mais democrata do que o outro, porque eu fico com pena dos chineses.
0: Vocês não acharam uma frase interessante?
2: Ele quer. Para um pouquinho. Estão numa ditadura violenta, né? Convenhamos. Né? Democracia não existe. Né? Então ele não é exemplo.
4: Neve, que talvez nunca tenha havido uma democracia, não se tem experiência de democracia para 1.500.000.000 de pessoas. As experiências que a gente tem, que a gente chama de democracia, são para menos gente. Assim, eu não estou defendendo o Xi Jinping.
0: Sim,
2: uma frase do. Eu gostei dessa. Democracia para pouca gente.
4: Mas é sempre assim.
0: Não é isso.
4: Se tem experiência no mundo, pode ser que tenhamos experiência no mundo.
3: Mas Sadi.
4: Pode ser. A Índia tem 1 bilhão de pessoas e é uma democracia.
2: Então.
4: Uma sociedade completamente.
2: E tem mais população do que a China.
4: Não, a Índia tem menos população.
0: Não, mas passou a China.
2: Tem mais população.
0: Passou, é o maior país do mundo em população. A Índia é o maior país do mundo em população.
4: Perdeu o Paquistão e Bangladesh, senão a China teria 2 bilhões.

0: Agora,
1: vocês querem a democracia brasileira na China?
0: Agora uma.
1: Não, não quero a da China. Vocês imaginaram a democracia brasileira na China?
2: Tem que ter um conhecimento histórico. Né? Você não pode querer que a democracia ocidental esteja implantada em todo o mundo. É óbvio que não.
3: Nunca foi uma democracia, ela não tem experiência disso. Pode ser que tenha no futuro.
2: A Rússia também não. A Soviética também não.
4: A Rússia nunca conheceu a democracia.
1: Um de cada vez, por favor. Por favor. Ontem foi tão difícil.
2: A China é uma democracia, na visão dos chineses. É uma democracia, na visão dos chineses.
0: Devagar, Paulinho. Devagar, Paulinho.
2: Acontece.
0: Né? Existe uma democracia também na Coreia do Norte.
2: Cuba é uma democracia.
0: Os norte-coreanos também vivem uma democracia, porque não conhecem a
2: República Democrática da Coreia do Norte.
0: Sim. Agora, que a democracia brasileira está cada vez mais perto da democracia chinesa, isso está.
2: Eu não acho.
0: O processo democrata, toda a instituição da democracia é longe de ser um sistema perfeito, muito pelo contrário. Mas a democracia eu meço por oportunidades para a população, né? Princípios básicos, por exemplo, né? O professor Varoto é um que elogia muitos anos Cuba. O cubano pode sair de Cuba lá livre, espontaneamente, voltar a hora que ele quiser? Não, não pode. Mas essa é a democracia dos padrões, né? Lá do outro lado do mundo.
1: Tem eleição em Cuba?
0: Tem eleição também. Agora, a história americana da implantação dessa democracia foi à custa de muito sangue, né? Teve a Guerra Civil, em que a Inglaterra, a Grã-Bretanha interferia direto. Agora, a democracia dá muito trabalho. Dá muito trabalho, inclusive economicamente. A democracia na China, o basta o presidente, alguém lá dizer assim, amanhã ninguém vai comer, ninguém vai almoçar, ninguém almoça.
1: Então, estamos na China ou no Brasil? Esse debate de vocês é na China ou é no Brasil?
0: Não, estamos falando
1: em Pequim ou em Pelotas?
0: Eu sei, mas
1: mude o discurso agora.
5: Nós estamos falando.
1: Não. Então tá, até as 12h30 vou falar em China.
5: Tu abrisse falando.
1: Sim, ampassando.
5: Não, esse ampassando não estava na conversa. Não vem nos passar esse cachorro aqui, não.
2: Aí diria Rosar Russomano.
0: O elogio a esse chinês, claro que o Trump vai respeitar e outras pessoas que merecem respeito, né? Logicamente que jamais ele vai dar um trato desse para o nosso ilustre presidente brasileiro, de jeito nenhum. Agora, eles se respeitam, né? Embora um seja um país democrata e o outro... não tem democracia.
1: Olha aqui, querendo ser desagradável, mas ele recebeu bem o presidente brasileiro.
0: Não, ele nem recebeu, ele nem sabia que ele estava lá.
1: Como não, tio?
0: O Marco Rubio é que soube que ele estava lá e foi.
1: Agora, Trump não. Como não? Foi receber no automóvel. Foi até o automóvel receber o presidente brasileiro.
6: Aqui, só um reparo aqui. Em Cuba tem eleições indiretas para presidente. Então, não é uma democracia.
2: Agora,
0: claro que não é uma democracia.
5: Um país direto já para Cuba.
4: Um país em que tu promete $5.000 para o eleitor se o teu partido vencer, que democracia é essa?
5: Pois é, e se um presidente oferece um dinheiro desses para pessoas aqui e aumenta 15% ainda esse programa social?
1: Senhores.
5: Aumenta 15% quando os professores das universidades, os professores do ensino básico, os professores do ensino particular, tudo não tem nem 5% de aumento. Aí, aqui não é venda. Aqui ele não está vendendo.
1: Não é venda, é compra de fora. Pessoal, temos uma eleição no Brasil, acontecimentos que não acabam mais.
5: Agora
1: chega de China. Ou se quiser, porque...
4: Só para encerrar, está dando a todos. Lá é seu partido dele ganhar. Se o partido dele perder, ninguém leva.
1: Se os senhores quiserem continuar falando em China, o ouvinte dizendo, por favor, pelo menos manifestem-se em mandarim. Pelo menos isso. Manifestem-se em mandarim.
5: Não farei porque vocês não vão entender. Eu sei falar mandarim.
1: Olha aqui,
5: sei falar mandarim. Quer que eu diga
1: Não, não, não queremos.
5: Uma palavra em mandarim importante. Mandarim.
1: Olha aqui, interessante uma frase do Sadio Macedo Sapper. Sobre Napoleão, não é isso?
3: Eu só queria dizer exatamente isso. Vai ser então, como eu não sei falar mandarim, a última palavra sobre a China é em português.
5: Não, não pode.
3: Há uma frase atribuída ao Napoleão, há 200 e tantos anos, que diz assim, acho que o Cleiton conhece, deixem o dragão chinês dormir, porque quando ele despertar, a terra vai tremer. Né? Então, de alguma maneira...
4: A gente... Nossa, Adelmo está vendo isso.
3: Deixe outra... Agora, o Xi Jinping não foi na China por uma razão muito simples. A China, junto com a França, Inglaterra, Estados Unidos e...
5: China,
3: são os cinco países que são permanentes.
1: O senhor falou o Xi Jinping não foi à China.
3: Não foi na ONU, porque ele, de alguma maneira, tem representação lá. E tá. O cara do Irã, o de Israel, que não tem assento permanente, esses têm de... Mas eu ia fazer um... Se o Cleiton me permite, se vocês
5: permitem. Não
3: é que só possa ir. Eu estou dizendo, mesmo que ele não vá, nem todos os chefes de Estado foram na ONU. Nem todos os chefes de Estado foram na ONU.
5: Estamos falando nele. Ele especificamente, que estava nos Estados Unidos.
3: Né? Mas ele foi para um encontro com o Trump, não para remandar o...
0: A referência que ele fez foi na mesma data do encontro. Foi na mesma data. Essa é a referência.
6: Não está nem aí para
5: o
1: Pessoal. Gastão, por favor. Debate para governador do Rio Grande do Sul. Ele assistiu o debate. Tá? O Paulo Gastão Neto assistiu o debate. Vamos voltar para o pago. Né? É isso ou não?
5: Sim, tu é que manda.
1: Não, eu não mando nada.
5: Eu queria falar nesse assunto.
1: Não, eu abri o programa que eu queria perguntar ao professor Varotto, que não gosta do presidente dos Estados Unidos, e eu digo, essa pergunta se faz necessária. E o Varotto respondeu brilhantemente, ou seja, o presidente dos Estados Unidos agiu muito bem, né? Muito bem.
2: Eu assisti algumas partes no YouTube, que foi hoje pela manhã na RBS, na Rádio Gaúcha, algumas partes só, e repetindo aquilo que aconteceu no debate da Record. Achei fraco, os quatro candidatos foram, pelo menos, né, debater. Achei um debate fraco. Se falou muito em recurso federal, a dependência do Rio Grande do Sul, as promessas de campanha vão precisar muito de dinheiro federal, porque o Rio Grande do Sul não tem capacidade de investimento. Muitos prometeram. Se falou pouco em desenvolvimento, se falou pouco no polo tecnológico ali de Eldorado, se falou pouco em industrialização, tecnologia, muito em relação aos episódios climáticos, né? Uma coisa muito recente. Não foi um debate
1: envolvente
2: que seduziu o eleitor.
4: Diferente.
2: Eu acho o nível dos candidatos muito, muito baixo, muito fraco. O Rio Grande do Sul já teve debates com muito mais elevado conteúdo, tanto político quanto administrativo. Né?
0: Então, Paulinho, se tu me permite, eu não assisti o debate, mas eu tenho acompanhado um pouco à distância a campanha política. Minha preocupação é que a economia, não só do Rio Grande do Sul, nesse caso da nossa eleição aqui gaúcha, mas de todo o país, quase ninguém fala em desenvolvimento econômico, em proteção dos empreendedores, né? Em geração de emprego. Um ou outro fala que eu não vou aumentar impostos, mas isso não dá para acreditar, porque todos eles falam lá e depois não fazem diferente. Então, a conta da economia, ela vai chegar, já está chegando, mas agora tudo é festa, tem candidatos que nunca saíram do palanque, estão lá, mas a economia, não vou nem usar aquela famosa frase, economia a gente vê depois, a conta vai chegar. A conta vai chegar, já está chegando.
6: E é salgada.
0: E o país vai entrar numa recessão, né? E aí, aonde estarão as pessoas que foram e serão responsáveis por esse desenvolvimento econômico? Né? Essa é a minha tristeza, porque aqueles que geram riqueza nesse país estão relegados a segundo e terceiro plano.
1: É uma novidade isso, não?
0: Não é uma novidade, mas está cada vez mais agravado isso. Olha a questão do clima aqui no Rio Grande do Sul, isso vai trazer, né, um prejuízo enorme na produtividade, na produção, está aí as notícias, safra de pesco praticamente fracassada. Mas os sorrisos que tu falou, Cleito, no início do programa, sobre as cotas...
1: Sorrilândia, todo mundo rindo nas propagandas.
0: Ninguém chora, todo mundo ri.
1: Uns se mijam de rir.
0: Alguns têm um sorriso amarelo porque receberam um valor muito pequeno, mas a população, a sociedade, que se dane, que se lixe.
4: Esse em cima disso aí, Pet, vem uma questão que o Neif, esse aqui, o Neif Olavo, vem levantando desde a eleição municipal. Ninguém se preocupou com os vereadores. Vai o que vai. Deu nisso aí. Nós temos, sem dúvida, a pior Câmara dos últimos tempos. Alguém se preocupa com os candidatos a deputado e senador? Não. Então, se nós vamos eleger qualquer um, nós temos candidatos, se não me falha a memória, 78 candidatos que estão processados e poderá os votos. Temos um candidato a governador, que a votação dele poderá. Nós temos que nos preocupar. O senador, ontem nós falamos aqui fora do ar, porque, como o Cleiton já explicou, mas o papo correu solto aqui. O senador do Rio Grande do Sul. Hoje nós temos um senador do Rio de Janeiro. Temos um senador do Rio de Janeiro. Será que nós não vamos pensar em retomar o Senado para o Rio Grande do Sul?
1: Pessoal, não tem tempo para pensar.
3: Não tem tempo. Renato, no livro Alice no País das Maravilhas, tem uma passagem que a Alice chega numa encruzilhada e está esperando ali ela, um gato, um coelho, e ela pergunta para que lado dão as encruzilhadas, para a esquerda, para a direita. E o que está ali, o gato, diz para ela assim, depende de onde você quer ir. E ela diz, eu quero ir para qualquer lugar. E o cara diz, qualquer caminho serve. Então, um dos grandes, o Renato fala de que as pessoas não prestam atenção nos candidatos. Eu diria mais, por um desserviço desse momento do STF, direta ou indiretamente, as pessoas não prestam atenção na eleição.
1: E os candidatos não prestam atenção no eleitor também?
3: No eleitor também.
1: Dizem o que eles pretendem fazer a valer.
3: Qual é a coisa mais importante que deveria estar acontecendo no Brasil nesse momento, uma semana da eleição? É a eleição! E todo mundo só fala no Moraes, no Carlano, no Beltrano, no não sei o quê, no Cássio Marques. Tá? Isso é um desserviço terrível. Só queria terminar, só para dizer que isso é um desserviço. Isso nunca aconteceu no Brasil. Isso nunca aconteceu. Quer dizer, às vésperas da eleição, o governador Eduardo gravou, acho que hoje, ontem, um vídeo muito bom, onde ele fala sobre a questão da perda de confiança. Quer dizer, o STF ele não tem um voto. Por que que o STF é importante? Porque ele teria, em tese, uma confiança das pessoas e o cumprimento das leis. Não é isso? Bom, em que se baseia a democracia em qualquer lugar do mundo? Talvez menos na China ou em Cuba. No voto direto e universal e no respeito às leis. Não é isso? Isso é o Estado de Direito. Bom, a quem está confiado nesse momento a guarda da democracia, Bonifácio? Ao STF?
1: Não.
3: Por causa do hoje?
1: A ninguém.
3: Não,
1: a ninguém.
3: A ninguém. Eu deveria estar confiado. Só que o pessoal do STF, que já não tinha voto, já não cumpre as leis, também perdeu a confiança. Quer dizer, a que ponto chegamos? Isso assim, sinteticamente, dá a medida da nossa crise.
5: É, mas tem uma coisa.
1: Interessante essa frase, perdeu a confiança.
5: Agora, quem cabe divulgar os fatos?
3: A mídia.
5: A mídia, muito bem.
3: As redes sociais.
5: Aí, muito bem. Então, aí vamos fazer entrevistas. Eu não vejo mais entrevista de candidato. Se tem, eu já troco. Vamos fazer entrevistas com os candidatos para saber o que eles pensam, etc, etc. E o que acontece? Eles estão sendo submetidos a um interrogatório. E nesse interrogatório, as primeiras perguntas têm a ver com
2: o
5: Supremo, têm a ver com o Vorcaro, né? Daqui um dia até futebol vão meter nessas entrevistas. Fazem entrevistas e fazem, na verdade, interrogatórios. Quer dizer, eles não deixam sequer o candidato apresentar suas propostas. Aí eles não apresentam. Onde eles vão apresentar? Ou naqueles 5 minutos que tem na televisão?
2: Não precisa mais não perguntar nada sobre o Vorcaro, porque todos estão envolvidos com o Vorcaro. Flávio Bolsonaro, Lula, Alexandre de Moraes, todo mundo pegou jatinho, pegou dinheiro com ele, entendeu? Não adianta querer eximir a
5: Alde. Isso está fazendo exatamente.
2: Todo mundo pegou. Então, não precisa fazer pergunta.
6: Paulo, eu acho que o Mendonça não.
5: Só um minutinho, é exatamente o que eu estou falando. A gente começa a falar num assunto sério, quer dizer, eu estou dizendo por que que os...
2: Não, o que eu falei aqui é só sério,
5: tá na só um pouquinho. Por que que os candidatos não estão tendo oportunidade de falar? Porque se mete esses assuntos no meio. Então, quando a gente está tentando falar, aí vem esse assunto, eu sei do Vorcaro. Eu ouço bastante, vejo bastante, sei tudo que está dizendo, concordo contigo. Entende? Agora, não concordo.
1: Chega de Vorcaro. Chega de Vorcaro, pelo amor de
5: Deus.
1: Vorcaro, 13 horas? O que é isso?
5: Não concordo que as entrevistas sejam interrogatórios. Isso em relação a qualquer candidato.
1: Isso, faz com
5: qualquer candidato. É um desperdício de tempo e um desserviço, desserviço ao processo de eleição. Porque a gente não fica sabendo o que eles querem, porque não tem nem chance de
0: falar. Me permite, olha aqui, há um problema de comunicação. Eu tenho, pessoalmente, muitas dificuldades de saber a informação dos nossos deputados estaduais.
1: Não tem deputado estadual.
0: Não, nós...
1: Queres informações?
0: Não, nós...
1: Ah, os candidatos.
0: Não, estou falando dos atuais.
1: Não temos? Pelotas não tem?
0: Não, eu sei que não tem, mas o Rio Grande do Sul tem.
1: Ah, sim, o Rio Grande do Sul tem.
0: Eu tenho dificuldade de acesso às informações, Cleiton. Eu sou uma pessoa, me considero muito bem informado. Mas não consigo saber o que eles fazem lá dentro. Tá? Quero lembrar e fazer um agradecimento, porque hoje é o Dia Nacional do Rádio. Né?
7: 5 de setembro, isso mesmo.
0: Dia Nacional do Rádio. Embora tenha uma outra data aqui que eu não posso deixar de registrar.
6: Amanhã.
5: Esse é amanhã.
0: O que é amanhã? Não, dia da tia solteirona, tá? Eu tive uma tia solteirona, já faleceu, mas tem datas assim engraçadas. Mas dia do rádio.
6: Todo
0: segunda-feira, com toda a pane que houve aí, né? Eu ainda tenho lá o meu rádio a pilha guardado, pega FM, não é tão antigo, pega FM. Então, eu estava alimentado de informações pelo Dia Nacional do Rádio. Agora, a comunicação... O STF é um caso à parte, não vou nem entrar no mérito. Todos os políticos que são eleitos, eles devem satisfação à população, tá? Só que eles não dão. O Varotto, né, diz que nós temos um senador que não nasceu aqui, eu não tenho nada contra. Quem nasceu aqui ou não nasceu aqui.
2: Disse que ele não é.
1: Deixa ele quieto.
0: Não.
1: Deixa o senador Mourão quieto.
0: Não, é que foi feita uma crítica por ele não ter nascido no Rio Grande do Sul.
2: Não, eu não disse que ele não nasceu.
1: O problema não é isso. Não é isso.
2: Ele não
1: nasceu. Ele mora no Rio, ele é louco pelo Rio.
2: O que se pode falar nesse programa, seu Cleiton Reis? Não se pode falar em China, não se pode falar em Borcaro, não se pode falar em Mourão. O que se pode falar, coordenador?
1: Nas coisas locais.
2: O que se pode falar?
1: No processo eleitoral, estadual, municipal,
5: Opinião independente.
0: E eu encerro aqui que hoje também é o Dia Mundial do Sonho. Na pobres brasileiros que nós não conseguimos nem sonhar mais. E a padaria que fornece mais o sonho.
1: Sobre o dia do rádio. Todo dia é o dia do rádio aqui no 13. Todo dia é o dia do rádio.
0: Não, sábado e domingo no 13 não, só é.
1: Segunda a sexta.
2: E tem o dia mundial do rádio.
0: Aqui é 5x2.
2: Fevereiro, se não me engano.
0: 5x2 aqui no 13 horas do rádio.
3: Eu queria fazer uma homenagem ao dia da solteirona, lembrado pelo Bonifácio, e lamentar que provavelmente elas não foram convidadas para as festinhas do Vorcaro.
2: Aliás, tem uma
6: pessoa da Carmen Lúcia.
2: Uma discussão.
0: Teve uma ministra que não foi convidada para ir.
3: Cara, tu quer que fale em assuntos locais? Vocês notaram os
1: últimos. Uma pergunta do ouvinte. Desculpa, já te passo a palavra. Há senhores debatedores, nomes famosíssimos no processo eleitoral, nomes do Rio Grande do Sul, que todo mundo achava que esse vai, e esses nomes estão a perigo. E o sujeito começa falando em Senado Federal, tá? Mas, perdão, depois os senhores respondam, por favor, eu te cortei.
3: Pediu para a gente falar em temas locais, não sei se vocês notaram nos últimos dias a profusão de candidatos de fora, acho que alguns nem conhecem Pelotas, que vêm para cá para fazer campanha.
2: Os banners e tal.
0: Muito.
3: Você sabe que quando começou o negócio das redes sociais, há uns 30 anos atrás, o João Gilberto Lucas Coelho, vice-governador do Estado, secretário de Estado, deputado federal, um homem muito íntegro, muito, muito probo, foi vice-governador quando o Alceu Colares. É um raro caso em que vice-governadores de partidos diferentes terminaram amigos. E ele dizia assim, disse para mim isso, acho que Paulinho Gastal também deve ter ouvido, como outras pessoas, olha, é possível que agora com redes sociais, com internet, que se possa ter mais plebiscitos e, sobretudo, vai ser possível, quem sabe, que os candidatos, o senador, o deputado, consulte o seu eleitor. Eu pergunto, quem de nós que votou para senador ou para deputado, e às vezes até para vereador nos últimos pleitos, as pessoas perguntam, Renato, o que tu acha disso? Qual é a tua opinião sobre a minha manifestação no Congresso, na Assembleia? Esquecem muito da população. E agora tem rede social, tem WhatsApp, tem uma porção de coisas.
2: Todo mundo tem voz.
3: E simplesmente as pessoas desaparecem. E olha, pessoas assim que fazem, às vezes, sem conhecer uma cidade, fazem 1.000, 2.000, 10.000 votos e não vão mais ali. Quer dizer, isso é um problema. moral da história, Pelotas vai ter, por exemplo, para deputado estadual, válidos 150 mil votos, porque tem muita omissão, muito não sei o que, não sei o que. Faça uma conta, a quantidade. Não, esse cara só fez 1.000 votos aqui. Mas tem como 500 candidatos a estadual. Imagina se cada um, cada um fizer 100 votos, já tiraram 50 mil votos.
1: Não vou citar nomes, mas não vou mesmo. E não posso e não devo, sob nenhuma hipótese. Mas eu encontrei duas pessoas, e uma delas até mudou a voz. Até mudou a voz. Oi, Cleiton, tudo bem? As coisas estão muito bem. Estou muito bem. Eu tenho recebido informações preciosas. Eu estou eleito, Cleiton. Né? Eu digo, mas não pode ser, mas tu não vai ter, não vai conseguir 1.000 votos. Eu, não, eu pensei, né? Claro. Eu pensei, mas não expressei. Pensei, mas não expressei.
2: Ou cumprimentasse,
1: já. Sim, então. Eu o cumprimentei, disse, olha, que serás o nosso primeiro entrevistado. Um camarada aqui de Pelotas, tu serás o nosso primeiro entrevistado no dia agora, 4 de outubro, né?
3: Expresso no outubro.
1: O outro me disse assim, que ele está impressionado com a força política de Pelotas, mas o senhor não avalia corretamente a coisa, né? Citando esses nomes todos, quem que falou aqui, gente de fora? Quem é que tu falaste? Não, gente de fora. Chega a ser espantoso, assustador, trágico. Trágico você olhar nesses cartazes, os cartazes de alto custo, você olhar nesses cartazes o número de pessoas de fora daqui que não tem coisíssima nenhuma a ver com isso aqui, né? A nossa amada e idolatrada terra de ninguém.
5: Se nós colocarmos cartazes dos daqui, em Bagé, Santa Maria, será que eles pensam a mesma coisa? Lá em Pedro Osório, por exemplo. Lá em Pedro Osório, ali. Assim, não somos
1: Pelotas. Eu sabia que eu iria contrariar a tese do Leite
5: Pelotas. Região Sul. Porque quando vocês dizem assim, a gente tem que falar em região.
1: Tem muito picareta, Neif. Tem muito picareta safado.
5: Mas tem tudo que é lugar.
1: Avançando o sinal. Tem uns cruéis. Cruéis, impiedosos.
5: Tem candidatos.
1: Diabólicos. Fazem qualquer coisa em seus interesses pessoais. Em nome de seus interesses pessoais. São piadas prontas eleitorais. Piadas prontas. Parei.
5: Toma o teu Rivotril, espera um pouquinho. Dá uma chance pra gente aqui.
2: É que tem uma questão que é central de tudo.
5: Eu sei que tem questão central. É o seguinte, nós não podemos, desta forma, colocar esse assunto. Porque nós temos candidatos a deputado estadual de Pelotas que estão vinculados a candidatos federais na região deles. Verdade. E que vão buscar votos lá. E muitos candidatos aqui se elegem, aliás, todos que se elegem.
1: Eu só falo em picaretas. Eu só me refiro a picaretas. Que haja pelotesco, candidatos lá no norte do estado, tudo bem.
5: Não vão falar ao mesmo tempo.
1: Atrelados, juntos, atrelados.
5: Não vai ouvir nada, tu tá falando ao mesmo
1: tempo. Me retiro então, me retirei.
5: Pois é. Então observa bem, Cleito. Se nós pensarmos assim, nós vamos eleger no máximo um.
1: Já não tem nenhum. Não tem nenhum. Nossa, não tem nenhum.
5: Federal?
1: Não, federal não tem um.
3: Eu não sei se vocês concordariam que o eleitor de Pelotas é um pouco ingênuo, às vezes, assim, bem intencionado, etc. Não avalia o que um voto de uma pessoa de fora pode representar.
5: Mas o que é uma pessoa de fora?
2: Mas não existe isso, pessoa de fora. O sistema eleitoral nosso é assim.
3: Estão limitados. Rio Grande não está no de Pelotas.
2: Vocês têm...
3: É verdade, parece que o pessoal de Rio Grande...
2: Já começa o debate errado.
3: Não votem eleitor em...
2: Impressionante a falta de conhecimento do sistema.
3: Mas nós não temos nenhum problema.
2: Eu fico impressionado, então, cara, empurrado de ideias, falta de conhecimento.
5: Mas eu não sou de Pelotas, por exemplo.
3: Não,
5: eu sou de Pedro Osório. Então eu fico fora, não tenho candidato, porque não tem meu candidato que tinha já morreu. Mas tu
3: vota da região, tá bem, o pessoal do Capão do Leão.
5: Claro,
3: do
5: Sul, não é, tá toda bem. A região.
3: Claro, claro.
5: Não mas, é.
1: Ou experimenta uma venda, parte com uma aventura, procurando alguém de fora.
5: Se não induzimos os eleitos... Induzimos eles e a gente dá um voto de confiança para que ele vai trabalhar para o seu município ou para a sua região. E não pode ser assim. O cara é deputado estadual, ele tem que estar preocupado com Santa Rosa, tem que estar preocupado com São Francisco, né, com tudo que é santo.
1: É um horror dar o voto de confiança, né?
5: Mas ele
1: voto, eu dou um voto. Que ingenuidade geral, não um voto de confiança. O senhor merece um voto de confiança ou não? Já fizeram um levantamento da vida das pessoas, dos candidatos? Merece ou não merece o tal voto de confiança? É a minha pergunta só, apenas uma pergunta.
5: É fácil, tu pode responder, é fácil.
1: É fácil.
5: Quando tem os que já foram eleitos, que estão lá trabalhando, tu pode dizer, nesse eu confio. Sim. Se tu não tiver nenhum desses, olha, eu votei nesses caras, que parece que é o teu caso, né? E nenhum deles serve, perderam a tua confiança, entende? Então vai procurar outro, porque confiança é com fé. Fé não é uma coisa que se trabalhe cientificamente, é fé, entende? É acreditar na pessoa até ela provar que não deva.
0: Nós temos tido e vamos ter, não, eu pesquisando sobre os eleitores que não vão às urnas, que não têm ido às urnas, e entre aqueles que anulam o voto, né, em números grosseiros, é um terço. Cada três eleitores, né, um é descartado. Tem uma outra questão, e vai aumentar nessa eleição, olha, talvez a gente chegue aí aos 40%, mais ou menos, de pessoas que não vão votar ou que anulam o voto e tal coisa. Agora, tem um fator aí, Cleito, que tu é especialista nisso aí, né? Os eleitores, vamos falar dos eleitores da nossa região, né? Nós não temos comunicação, e os eleitores da nossa região, para não levar isso para o resto do estado, os eleitores são maltratados, Cleiton. Agora estão vendendo a ideia, vendendo.
1: Gostam de apanhar? Gostam de apanhar, é isso, gostam, hein? De apanhar. Gostam de apanhar, então.
0: Não. Olha, Maria, então, tá bem, isso aí dá problema, não vai por aí. Mas é assim, os eleitores são maltratados.
1: Por quem?
0: Pelos políticos. Por eles.
1: E não aprenderam nunca nas últimas décadas?
0: Não, a maioria não.
1: Não aprenderam?
0: A maioria não.
1: Gostam de apanhar, então? É isso que eu quero dizer?
0: Não
1: aprendendo. Mas não
3: gostam de apanhar. Quando estão aprendendo, eles ficaram muito velhos, não precisam votar
0: em volta. Exatamente. Mas não...
1: Agora, deixa eu propor uma coisa aqui, urgente e necessária, que se chama... São 13 mais 45, na hora oficial da Ótica Cristal, que se chama, olha aqui, eu vou dizer o que isso se chama. Eu acompanhei debates interessantíssimos essa madrugada, né, em rádio do centro do país. Né, chama-se o seguinte, o cenário hoje, houve uma pesquisa, né, o Lula está em primeiro lugar, o
0: Datafolha, né?
1: Foi Datafolha? Acho que foi. O Flávio está em segundo, do empate técnico, considerado empate técnico no primeiro turno, empate técnico no segundo turno, né? Isso é uma coisa que tem que ser avaliada, passando por nós aqui no Ligeirão. E depois, também passarmos por alguns episódios ligados ao Supremo Tribunal Federal, também, se não falarmos nisso, o país inteiro questiona isso, né? Então, as pesquisas, comecemos pelas pesquisas no Rio Grande do Sul, Gastal, antes de irmos para o Nacional, tu acompanhaste o debate no Rio Grande do Sul. Hoje, são dois ou três? Numa frase de vocês, são dois ou
2: dois.
1: Três?
2: Dois.
1: Limitas a dois. É. Limitas a dois. O Bonifácio, limitas a dois para o governador. Os nomes com chance, limitas a dois. Neif, a dois. Dois. Varotto, a dois.
0: Sempre tive dois.
1: Sadi, a dois.
3: Dois. Diria dois e meio, mas dois.
1: Dois.
5: E meio não existe.
1: Há uma desesperança, não é desesperança, não é a palavra. Há uma, digamos assim, frustração de vocês que imaginavam que um terceiro pudesse estar no páreo ainda hoje. É isso?
0: Eu não.
1: Não há frustração.
0: Eu não. Sempre apostei
1: em dois.
2: Eu achava
1: que um terceiro estaria no páreo.
2: Eu sempre achei que o Gabriel Souza pudesse ser o terceiro nome.
1: É, perfeito.
2: Ele não consegue deslanchar.
6: Perfeito. Não tem carisma nenhum.
1: Eu também achei, porque ele veio aqui, fez um rico 13 horas conosco. Não,
2: partido forte.
1: Quem veio aqui foi o Maranata.
2: Tem o apoio do governador, da máquina. Aliás, o governador que teve em Pelotas ontem anunciou 10 milhões para os municípios, depois para a reconstrução de casas e telhas e coisas. Foi recebido pelo prefeito Fernando Marrone na prefeitura, depois visitaram alguns bairros com outros prefeitos aí da região. Né? Então, teve essa informação, que aliás, detalhes tem no site do 13 Horas já. Perfeito. Sobre a visita do Eduardo Leite, governador, ontem a Pelotas.
0: Deixa eu aproveitar só o embalo, antes. Sim. Que o Cleiton nos...
2: Não tem telha, e as poucas que tem estão com três vezes mais o preço.
0: É, sobre esse evento climático, né, a situação... Está um caos na cidade de Pelotas.
6: É verdade.
0: Está um caos.
6: Eu gostaria de falar.
0: Está um caos. Tem esses dias, eu ouvi o trabalho direcionado todo a Equatorial, que são as casas de saúde. Depois, nós temos escolas e talvez até faculdades sem nenhuma energia elétrica. Tá? Então, a Equatorial, eu acompanho as informações, mas são muito genéricas, né? Eu comparo eles a igual a companhia aérea, porque a gente vai viajar, quando há qualquer problema, o último a saber, o passageiro vai saber 2 anos depois. Então, a Equatorial não dá nenhuma explicação. Tá? Aí, de novo, né, cai em cima da questão econômica do município. Várias empresas perderam um monte de coisa. Tá? As escolas sem energia elétrica.
6: Sem água.
0: Tá? Então, sem água, mas a água está voltando agora, mas a energia elétrica não tem nem sinal. E vocês podem anotar, semana que vem a situação vai piorar porque eles não estão dando conta da demanda.
2: Tem um ouvinte que nos mandou lá as Acácias, 103 horas sem luz.
1: É. Isso, olha aqui.
6: Eu queria falar um pouquinho.
1: O Longaray não falou ainda.
6: Eu queria falar um pouquinho sobre isso aí.
1: Doutor Renato Azevedo de Azevedo, né? Las Acácias, ele está toda hora falando nisso.
0: Ah, eles estão, meu parente, doutor. O Renato, não reclama, Renato. Vai matando o peito aí.
1: Ele está falando de novos moradores.
2: A nossa ouvinte é a Marta Leite.
6: Filho do Tasso. O que acontece é que lá no Las Acácias caiu uma árvore, né? Nos fios, uma árvore que estava no interior do quintal, né, de um particular, não estava na calçada, caiu no e aí o que acontece? Na segunda-feira teve uma viatura lá averiguando o problema. Foi lá, olhou, mas não é manutenção, isso aqui é para o caminhão cesto, na segunda-feira. Na quarta-feira, outra viatura foi lá, tirou foto também, uma caminhonete, e voltou. Hoje, novamente, foi uma outra caminhonete, chegou lá, mas não é... Quer dizer, eles estão batendo cabeça. Essa empresa terceirizada da Equatorial, que é a CETAP, né, é um monte de incompetente. Entendeu? Eles, a comunicação deles para a linha de frente é falha. Eles deveriam já colocar, olha, esse problema aqui é para um caminhão cesto. E aí deslocaram 3 caminhonetes que poderiam estar fazendo outros serviços e foram lá para não fazer absolutamente nada. E aí o pessoal lá está lá sem luz e sem água desde segunda-feira de madrugada. Né? Domingo, sim, noite, foi, segunda-feira foi, de madrugada. Foi. Então é isso aí. E assim também, não é só lá, é no Navegante, é em tudo vários lá. Pontos
5: Areal,
6: da cidade.
5: Hein?
6: No Areal, estamos sem luz e sem água, graças a essa incompetência da CE Equatorial, que é, né, a terceirizada, o nome é Setup. Setup.
3: Voltando ao que o Paulinho Gastal estava comentando sobre eleição no Estado, Cleito, e para o Senado, o que vocês acham? São 4 candidatos que têm chance, parece que tem 3 que têm mais chance, são 2 vagas, parece que tem 1 candidato mais na frente, é isso, né? E outros 2 que ficam disputando a possibilidade de serem uma mulher. E 3 candidatos, né, que disputam as 2 vagas para o Senado. Não sei, é uma questão assim, complicada. Também na questão das bancadas, assim, muita gente acha que algumas bancadas vão aumentar, outras acham que algumas bancadas vão diminuir. Quando tem um candidato à presidência da República que é puxador de votos, como, sei lá, o 13 ou 22, a tendência é que as bancadas federais sejam grandes, né? Quando tu tem, por exemplo, objetivamente, falando, por exemplo, no caso do PSD, no Estado, que é um partido grande agora, com apoio do governador, filiou um monte de secretário e tal, na última eleição o PSD elegeu só um deputado. Bom, entretanto, não, as vagas para o Senado estão meio titubeantes, né? E, sobretudo, a questão do candidato a presidente da República, que tem 2, 3%.
1: O nome não é PKD? Você falou PSD?
3: É
1: PSD. É PSD ou PKD?
3: É Partido Social Democrático.
1: Não é Partido do Kassab Democrático?
3: Partido do Kassab. É verdade. Quer dizer, então, isso não, ninguém tem dúvida nenhuma que se tu tem um governador que puxa voto, um senador que puxa voto, isso ajuda os deputados federais.
6: Com certeza, com certeza.
3: Da mesma maneira que o prefeito.
6: Vereador também.
3: O prefeito vai ganhar no primeiro turno, a tendência, Renato, é fazer uma bancada boa de vereadores. Ninguém. Então, isso é uma, de certa forma, é uma contradição um pouco nesse momento aqui. Né?
4: Tu falasse no primeiro turno, e é um debate que começou de uns 3, 4 dias para cá, a possibilidade do presidente ser eleito em primeiro turno. E quem não conhece estatística diz, mas é impossível. se um tem 42 e outro tem 41, a diferença é de um voto.
6: Pois é, mas o Datafolha, eu não confio no Datafolha.
4: Não, eu estou dizendo.
6: Eu não confio no Datafolha.
4: Eu não estou dizendo que seja real. O que eu quero dizer é que as pessoas pensam que a eleição no primeiro turno depende de 50%. Depende de 50% dos votos válidos. E não.
0: Sim, sim, então, dos votos válidos.
4: Esse...
0: Não existe primeiro turno. É, não existe essa
4: decisão. Esse empate dos dois pode dar a vitória a um deles, tanto ao Flávio quanto
5: mesmo
4: ao...
5: Mas não
0: no primeiro turno.
4: Porque no primeiro turno, por causa da...
0: Não, eu não acredito. Primeiro turno, não.
3: Mas o que é muito voto útil, Bonifácio. Não, não. O pessoal do Augusto Cury, do Zema, não sei o que, desistir para votar num dos candidatos.
0: É, mas não, também mas não acontece, também não acontece. Não,
6: mas não aconteceu. As abstenções... Eles se desidrataram, esses outros. Não,
5: é que as abstenções e os votos em branco e nulos, eles não contam. Então, quando falam em 45%, isso é 50%, 52%. É que antes eles colocavam assim, considerando os votos totais, é isto. Agora, retirando os votos daqueles que não sabem quem vão votar, enfim, aí já muda o percentual, é o mesmo.
4: Sobre os votos válidos.
5: Mas é sobre um número menor. Então aquele percentual termina tendo um outro resultado. O cara vai ter 50%, né?
4: Que, na verdade,
5: na pesquisa apareceria 45%.
4: Na verdade, é 40 e poucos do total.
1: Microfone.
5: Exatamente. Então, por isso que é importante o pessoal ir votar. Né? Os que são obrigados a votar. Os que não são obrigados a votar, como eu, o Cleito, o Varoto.
4: Eu não, eu sou obrigado. Eu fiz a recém 18 anos.
5: Não, tá certo. Mas é que já na segunda volta. Já.
6: Uma informação aqui, ó, para aqueles que são idosos, que são aposentados. A ida no pleito, a votação, o voto, ele vale como prova de vida. Né? Então, é um incentivo.
1: É um incentivo.
6: Aqueles da terceira idade que tem que fazer de vez em quando, e tem dificuldade, porque isso é difícil, né?
5: Mas é mais fácil ir no banco do que ficar na fila lá para votar.
6: Não sei. Acho que
3: quando
6: não.
3: O Cleiton for falar em STF, eu tenho uma historinha para contar, ele vai me conceder 2 minutos e meio para contar uma
4: história.
3: Quando começarem a falar em STF.
1: Antes do STF, foi levantada uma questão aqui sobre, digamos, o cenário estadual, falou-se, né, todos se posicionaram, são dois que têm chance de se eleger, de chegar ao governo do Rio Grande do Sul, tal. Mas atrelada, havia uma pergunta na esfera nacional, correto? Atrelada, né? Vocês estão absolutamente convencidos de que o candidato está escolhido, né? Por vocês, evidente, né? O candidato está escolhido. O cenário nacional coloca quantos? Né? Coloca apenas dois? Né? Sim, apenas dois, coloca. Não, estou dizendo. Hoje, por chances. Por chances. A presidência da República. Já falamos do Estado.
6: Mais definido do que no Estado.
1: Tá. Então, a presidência da República, dois nomes hoje. Dois nomes e não passa de dois nomes, é isso? Não passa de dois nomes. O voto de vocês está claro, definido, não há mais.
6: Presidente?
1: Sim, sim.
6: Há muito tempo.
1: Não há dúvida nenhuma. Bom, o Varoto levantou a questão do primeiro turno.
5: Desde 2022.
1: Há perspectiva de se resolver em primeiro turno esse processo eleitoral nacional? Não, né?
0: Eu não acredito.
1: Não, tu não acreditas, Bonifácio não acredita, o Varoto não acredita também. Não acredita, o Varoto é quem acredita. Não, o Varoto é quem acredita. E o Neyf entende também acreditar.
5: Eu acredito que possa acontecer.
1: No primeiro turno.
5: Eu vendo o derretimento.
6: Eu não descarto também, acho difícil, mas...
5: O derretimento dos que eram considerados assim...
3: Terceira via derreteu.
5: Porque a terceira via é uma bobagem, entende? Porque a terceira via ela muda a cada eleição. Sim. Então não é a terceira via.
1: Vamos falar em bobagens, né?
5: Não, bobagem.
1: Não, nessa bobagem no caso. Não,
5: claro que não. Aliás, nós estamos.
4: O governador de Minas é uma coisa inexplicável.
5: Não, e o de Goiás?
4: Não, mas o de Goiás ainda. Goiás é uma coisa. Agora, o segundo maior colégio eleitoral, o cara consegue perder para aquele Ligurizotti, para o psicanalista. Quer dizer, é uma coisa. E tendo Longaray índices de aprovação ótimos do governo.
5: Aquele Gurizotti tem quase 40 anos, Cleiton. Não é Gurizotti.
4: Oh, mas é um débil mental.
5: Tá bom, mas tem débil mental que tem...
6: O Cleitinho?
5: Quase 80, 80 anos, Cleitinho já, 81 mesmo. Anos. E tá aí,
6: é o Cleitinho que você está te referindo?
4: Não,
5: Estou falando no Xi Jinping.
4: O que é candidato a presidente, o Zema?
6: Ah, sim.
4: O Zema, que teve um índice de aprovação do governo.
8: Foi reeleito no primeiro.
6: Foi reeleito, bom, né?
4: Foi reeleito. E agora está lá no rabo do rabo do rabo.
5: Claro, mas o eleitor dele é o mesmo do Flávio.
6: É. Esse é o problema.
5: Ora. Bom, é o mesmo, tá então, bem. Os caras.
4: Então ele devia ter encerrado.
1: O eleitorado do Kassab. Com dignidade. Tá passando, tá, do, não, Kassab, não, desculpa. Kassab não é candidato.
5: É candidato,
1: sim. Mas a vice, né?
5: É, o ele está enterrando.
1: O eleitorado do governador de Goiás, sim, tende a passar também para outro candidato?
5: Mas ele não tem que passar mais.
1: Não tem que passar.
5: Eles não têm, por isso que
8: Augusto Cury teria alguma coisa, mas disse que não transfere.
5: Não, já baixou.
6: Mas também está. Mas também tá.
1: Caiu dos 10, baixou
5: Renan,
1: muito.
5: Renan, esse. Esse Renan é que
1: esse tem. Esse Renan chance. Tem,
5: é. É o terceiro colocado.
4: 13%.
5: Na pesquisa da
4: todos
5: Futura.
4: Todos somados.
5: Da Futura 13. De ontem.
6: Todos somados da 13%.
5: A Futura, né? É, dava empate entre o Bolsonaro, um pouquinho na frente do Lula, no segundo turno, né? E o Renan em terceiro lugar.
8: O Renan ali não tem nem espaço de televisão.
6: É. Sim, caçaram a campanha dele.
5: Agora, tem coisas que vão acontecendo, que vão mudando, vão mexendo nas pessoas. Esse problema com o Dallagnol, por exemplo, né? Isso vai interferir na eleição. Porque os caras estão considerando que ele vai ter a maior votação que já apareceu no Paraná. Né? Por quê? Porque os caras que não querem... Não...
8: Processo de vitimização.
5: Não é... De, no caso, pode parecer isso, mas na verdade é que as pessoas. É a injustiça. Né? A injustiça. Já na outra vez foi uma injustiça que ele conheceu. Um absurdo, né? E agora, de novo, felizmente, reverteram. Sim. Agora, essa semana, né? Mas ele vai
6: reverteram
5: puxar
6: novamente,
5: mais
6: novamente, então, porque tinha. Ele... Novamente, o TSE, o Tribunal Superior Eleitoral havia.
5: Havia, sim. Né? Mas aí,
6: monocraticamente.
5: Isso, mas agora ele voltou a.
6: Ontem, isso.
5: Ontem.
6: Ah, que bom.
5: Foi o que eu ouvi ontem.
0: Ele pode. Ele não estava. A candidatura dele estava valendo, mas não podia fazer a divulgação. Ele estava proibido. Não vi ontem se permitiram que ele faça as redes sociais todas.
5: Sim,
0: fora do ar.
5: Eu vi do Chiquini, que eu acho que deve ser o.
0: Aí ele pode ser candidato, isso aí é outro. Eu sei que está na legislação, mas as decisões em último. Lá o eterno governador lá do Distrito Federal, lá, acusado de corrupção. O
6: Banhês.
0: 500 vezes, aí poucos dias. Não. Tu é candidato, mas agora tu não pode te candidatar. Daqui a pouco chega na véspera da eleição, isso é outra coisa contra o eleitorado, né? Olha, o teu candidato aqui, não, agora ele não pode mais, mas ele tem o Santinho aqui, não, mas não pode mais, já foi cassado. Quer dizer, o jogo está andando e eles estão mudando as regras durante o jogo.
6: Isso é vergonhoso.
0: Isso aí depois contra quem? Contra o eleitorado.
1: O Sadi
0: acompanha essa confusão toda.
1: Perfeito. O Sadi precisa falar, quer falar sobre o Supremo Tribunal Federal, que foi. Chegamos a anunciar essa conversa até agora não se concretizou. Não se concretizou.
8: É uma introdução, certamente, ao debate sobre o STF, que mobiliza o país mais do que o próprio. Eu vou contar uma história, muito honrado pela presença do professor Dr. Renato Varotto, que ia sair, eu pedi para ele ficar para ouvir a minha historinha. Vocês sabem que os dois maiores colégios eleitorais e os dois estados brasileiros que têm o maior número de municípios são Minas Gerais e São Paulo. Minas Gerais tem 800 e tantos municípios, São Paulo tem 600 e tanto. E é um equívoco pensar que Minas Gerais ou São Paulo tem. Todas as cidades são grandes, como Santos ou Campinas ou São Paulo, Ribeirão. A maior parte das cidades do interior de Minas e de São Paulo são cidades assim pequenas. É Cerrito, é Turuçu, são cidades 3, 4, 5. Erval e tal, 3, 4, 5 mil habitantes. Bom, a história tem mais de uma versão, mas consta que seja mesmo verdadeira. Teria se passado nos anos 50. Uns dizem que foi em Minas e outros dizem que foi em São Paulo. A maior parte das pessoas dizem que foi em São Paulo, onde foi governador o Ademar de Barros. Foi governador, era uma pessoa até que a história do roubo mais fácil e tudo mais.
4: Hã? Muito amigo de Pelotas.
8: Amigo do ex-prefeito Ariel
5: do Canto, PSP. Tudo mais.
8: E o PSD. Bom, o Ademar tinha prometido, e parece que cumpriu, que cada cidade teria o seu juiz, o seu promotor, o seu delegado, que muitas cidades não tinham, cada negócio da comarca, cidades menores, tá. Bom, então a história é a seguinte, numa dessas pequenas cidades, teria sido a cidade, inclusive, onde nasceu e cresceu o Rolando Boldrin, aquele que apresentava um programa, né, já falecido, que era o cara, caipira e sertanejo, etc. E tal. Bom, nessa pequena cidade não tinha nenhum problema assim, de segurança e tudo mais. E tinha um padre, a pessoa era muito católica, missa de manhã, missa de noite e tal. E o padre tinha poucos automóveis. E as pessoas iam, frequentavam a igreja e tal. E o padre... Bom, um dia desapareceu a bicicleta do padre da frente da igreja. Bah, foi aquele lugar. Não tinha nenhum ladrão na cidade. Tinha uma figura chamada Beto da Ponte. Esse Beto da Ponte era um coitado, assim, que de vez em quando roubava uma galinha. Todo mundo sabia, todas as cidades têm isso. Uma figura que não fazia mal para ninguém. O pai dele era dali e tal, fazia pequenas changas e tal. Ia na missa todos os dias e comungava. Bom, então, o que é? Não, pode ter sido o Beto da Ponte. Não, o Beto da Ponte não era de roubar isso e tal. O delegado foi na casa do Beto da Ponte e disse, não, eu nem sei andar de bicicleta e tal, pode procurar e tal. Procurou lá no casebre do Beto da Ponte, a bicicleta do padre não estava e tal. E não aparecia a bicicleta, foram na hospedaria, saber se tinha gente de fora, não tinha ninguém de fora. Foram, passou alguém pela cidade, não tinha passado ninguém pela cidade. E o padre começou a se enfurecer e começou a rezar só uma missa por dia e dizendo que ia pedir transferência, se não aparecesse a bicicleta dele. E foi aquele problema terrível, assim, e tal. E os caras, então, se mobilizaram para comprar uma bicicleta nova para o padre. Eu estou contando essa história porque tem tudo a ver com o STF. Para comprar uma bicicleta nova para o padre. E o padre disse assim, não, eu fui menino pobre e eu ganhei essa bicicleta no dia em que eu fui ordenado padre do bispo. Essa bicicleta de estimação, eu quero a minha bicicleta. Ah, foi um problema terrível e tal. E o padre se preparando e tal. Já não rezava minha missa todo dia, não tinha missa no domingo. E a mulher do delegado e a mulher do promotor eram carolas de ir na missa, começaram a pressionar os maridos e tal. Aí parece que uma mulher tinha... E o Beto da Ponte deixou de ir na missa e deixou de comungar. Deixou de comungar. E aí, não, e o Beto da Ponte... Não, mas não é... O Beto da Ponte nem sabe andar de bicicleta e tal. Por que ele vai querer uma bicicleta e tudo mais? Bom, a coisa avançou assim, foi ficando a situação insustentável, o padre queria a bicicleta, e aí apareceu uma testemunha, uma carola, que parece que tinha visto uma sombra do lado da igreja, poderia ser o Beto da Ponte, parece que viram um rastro de bicicleta perto do casebre do Beto e tal. Então aí o delegado faz um inquérito, o promotor faz a denúncia para o juiz, Bom, a coisa foi assim, tal, houve, não sei, o Beto Romão tinha um defensor público e tudo mais, e ok, então aí ia sair amanhã, vai sair hoje a sentença, condenando ou não condenando o Beto da Ponte. Né? Ok, aí a rádio da cidade transmitindo, Cleiton, transmitindo a sentença do juiz, todo mundo, metade da cidade na frente do fórum, Renato. E aí o juiz isenta, né, absolve o Beto da Ponte por absoluta, eram coisas muito circunstanciais, por absoluta falta de provas. E aí consta que quando o Beto da Ponte, presente na audiência com o juiz, olha para o juiz e diz assim, estou absolvido, tá? Posso andar na bicicleta, então? Esse é o Supremo. Todo mundo sabe onde estão as bicicletas. Todo mundo sabe quem pegou as bicicletas. Todo mundo sabe. É verdade ou não é? Quer dizer,
5: não sei.
8: Todo mundo sabe. Se tu não sabe, Leif, se tu não sabe, então alguém aí. Todo mundo sabe quem é quem no Supremo.
6: Claro, a banda sabe, podre, sabe, todo mundo sabe.
8: É. E ainda vamos saber mais coisas. Então, essa história eu acho interessante, porque além de verdadeira e tal, quer dizer, posso andar na bicicleta? É como se no final das contas um ministro do Supremo dissesse assim: posso então continuar recebendo a mesada do Vorkário? Mais ou menos isso, né?
6: Então, depois que o Gilmar Mendes falou que não se pode envolver, não se pode acusar um ministro do STF, mesmo que ele esteja envolvido em alguma coisa, porque até a máfia tem ética, né? Depois ele dizer isso aí, não resta muito mais para a gente, né?
5: Então, e agora, hoje Gonê, que o pessoal lá da promotoria...
6: O irmão do Flávio Dino, né? Conduziu o julgamento para absolver ele lá.
2: Mas esse tipo de declaração...
5: Não processou.
2: Eu entendo assim, ele não mentiu, ele foi sincero, né, nessa declaração. Né, eu entendo que ele foi sincero. Dói para a gente ouvir essas coisas, mas ele não mentiu. Né, comparando...
0: o nosso STF.
6: É que a noção dele de
0: é, mas é verdadeira, não.
6: Punibilidade, assim, ele acha que ele está acima da lei. Ali ele demonstrou, estou acima da lei. Posso dizer aqui o que eu quiser, que nada vai me atingir.
0: Exatamente.
6: Isso é triste, né? Porque não deveria ser assim.
0: É triste, mas é verdadeiro. Né? É triste, mas é verdadeiro. Essa é a situação. Então, esse é o país que precisa ter investimento externo, precisa virar a economia, né? E na realidade nós estamos ficando só na América Latina, né? Em último lugar, em todos os aspectos, né? E a economia vai para o fundo do poço.
6: Nós estamos
0: aí, e
6: o PIB. Dessa
4: é uma gravação de você?
0: É uma gravação.
1: Isso é uma gravação. Já rodou ontem, anteontem,
0: essa semana passada. E vou repetir várias vezes isso aí.
5: Eu não quero...
0: Só um pouquinho. A ONU, tão discutida com seus encontros lá, existe... Eu já tinha pesquisado também uma gravação, Cleito. Eu novamente fiz uma pesquisa que tem... É UNODOC... UNODC, se não me engano, a sigla de um setor dentro da ONU, que é responsável pelo combate à corrupção e outras falcatruas. Tá? No outro governo do Lula, ele fez várias reuniões, área da saúde, área do trabalho, e então, afim, a ONU se mete às vezes sem a devida competência. Mas essa área da corrupção, no outro governo desse ilustre que está lá no poder, ele não promoveu nenhuma reunião, nem faz de conta para combater a corrupção. E esse setor dentro da ONU lá, eles simplesmente não se manifestam. E o Brasil, em termos de América do Sul, está ficando líder na corrupção. Líder na corrupção. Porque até a Venezuela, que tinha seus problemas lá, eles estão, né, saindo, tentando sair, vão sair dessa crise. E nós de ponta cabeça. Né?
5: Eu só queria... Eu fiz uma colocação agora... que foi um sarcasmo, né, que todo mundo sabe, eu disse que eu não sei. Né? Por quê? Porque eu sempre me lembro do Tagliaferro. Sabe quem é o Tagliaferro? Não sabe?
0: Assessor,
5: todo mundo sabe.
0: Era um assessor do...
5: Todo mundo sabe, né? Ele disse que sabia. Olha o que acontece com ele. Não pode nem voltar para o Brasil. Entendeu?
6: Mas olha o que aconteceu com Joaquim Barbosa, com Sérgio Moro, com Dallagnol. Né? As pessoas que enfrentam, né, elas são...
5: Não, aquela juíza que foi quem condenou o Lula, que substituiu o Moro.
6: Também, é outra perseguida.
5: É. Então, tem personagens que sumiram. Esse Tagliaferro, tu olha na Globo, tu olha na Band, ninguém fala nele.
6: Ah, não, a grande mídia
5: ninguém
6: não fala.
5: Ninguém fala nele. E o cara, e ele diz assim, pô, engraçado. Claro que tem outros meios de comunicação que ele fala bastante, né? Mas é aquela história, a gente não pode... Todo mundo sabe, mas ninguém sabe.
8: Ou muitas pessoas fingem não saber.
5: Não. Eu acho
8: agora, que... Leite, vale lembrar a frase do Buda, né? Há três coisas que não se pode esconder por muito tempo. O sol, a lua e a verdade.
0: Não, um dia ela vai aparecer sobre a história do Brasil. Né?
8: Vocês viram que o Brasil ficou fora do chamado Escudo das Américas? Esse que combate a questão do terrorismo.
6: 14 não sei, países.
5: Por decisão do
8: país. Os maiores países todos aderiram. O Brasil, a partir de agora, passa a não receber mais informações, não são relevantes as informações que o Brasil possa ter sobre tráfico de
0: mais do que isso, Lula não participa, não.
5: A gente quer saber.
0: Tem muitas ações.
6: Crime organizado.
0: Tem muitas ações que o Brasil será alvo dessas ações. Não é participar do escudo. O Brasil rejeitou, vem rejeitando a participação nesses encontros. Né? Se o nosso presidente vai lá para a ONU para falar, elogiar o Saddam Hussein, para elogiar Maduro e outras coisas mais, né?
6: Lá dentro.
0: Nós ficamos...
6: Gastou 3 milhões e 200 mil em 48 horas. Queimou o nosso dinheiro.
0: Mais de 70 convidados a bordo do avião.
8: 73
0: convidados.
8: Aonde isso? Em Nova York.
0: Em Nova York, na ONU.
5: Pessoas, e as pessoas morrem nos hospitais porque não tem medicamento. É verdade. E aí não tem o dinheiro, muitas vezes dinheiro do Ministério da Saúde.
1: É horário político? Ela está perguntando aqui seu horário político.
0: Mas diz que as canetas para emagrecimento foi só doado só para o ministro Dino.
6: Aconteceu essa semana.
1: Estou perguntando seu horário político.
5: Vamos falar futebol.
0: Futebol não, vamos falar. Vou brigar contigo. Fale futebol. Fale futebol. Fale futebol.
6: Eu fui no Brapel.
0: A seleção. A provocação que o Paulinho Gastal fez. 2h30, daqui a pouco tem outro sacrifício. O Paulinho nos provocou no início aqui sobre o jogo da seleção brasileira, eu agora há pouco vi. Eu não sabia, Paulinho, que o goleiro da seleção brasileira é o goleiro do Corinthians.
5: Ah,
0: é o Hugo. E aí, o seu Hugo, esse, né? O cara na falta, no gol que o Brasil sofreu, ele só se agachou. Acho que ele estava jogando pebolim, não sei, alguma coisa assim.
6: Golpe de vista.
0: E o futebol brasileiro, salvo as exceções?
2: Visivelmente nervoso.
0: Quem? O goleiro?
2: É o Hugo.
0: Ah, eu

0: massivo.
1: O Brasil tem a sua polícia, tem a sua polícia técnica.
0: Não é isso, não é isso.
2: O povo faz parte do Estado. Eu tenho direito, sim, de dizer se eu quero ou não.
1: Tens. Claro que tens direito. Lógico.
3: Agora nós vamos...
4: Qualquer cidadão. Uma coisa maior.
1: Qualquer cidadão tem direito.
3: Só que o Brasil é alvo desse sistema implantado. Não é participante, ele é alvo.
0: O discurso só. O problema é um discurso só. Nós estamos em cima do processo eleitoral, em cima da eleição. Só isso.
3: Pô, a última vez que eu vim aqui, tinha quatro falando a mesma coisa e só eu falando o contrário.
2: Eu não podia,
3: cada vez que eu respondia, dizia, o Longaray está se metendo aqui na minha fala. Quer dizer, eu tinha que responder porque era o único que estava aqui. Quer dizer, então hoje não pode? Né? Azar deles que não vieram ao programa hoje.
4: Eu ia fazer uma ponderação que é a seguinte, espero que o Renato tenha saído. Esse é o momento certo no Brasil, talvez no mundo, para se comece a falar um pouco, não quero falar de política, questão meio supraestrutural. Esse modelo que a gente tem de organização do Estado, com executivo, legislativo e judiciário, ele foi proposto há mais de 200 anos na França por um cara chamado Montesquieu, que nunca administrou nada, era um conde rico, tal, um teórico. E o pessoal achou bom porque limitava o poder do rei, soberano, executivo, que governava, ok, tinha sua visibilidade. O legislativo fazia as leis, eleitos pelo povo, etc. Sim. E tal. E o judiciário cuidava de aplicar a lei, as leis criadas, etc, etc. Ok, era um outro momento do mundo, tinha 2 séculos e meio atrás. O mundo mudou e nós continuamos confiando nessas coisas assim. Quer dizer, nós continuamos achando que o Estado é o executivo, é o legislativo.
3: E é o
4: judiciário. Quer dizer, é um momento de começar a pensar democraticamente.
2: É o sistema representativo.
4: Outra forma de organização do Estado.
2: Mas, na verdade, a gente está falando do sistema representativo. Quer dizer, alguém vai nos representar. E esses que vão nos representar, eles têm que ter os freios. Entende? Então, tem que ter segmentos de controle desses que vão
3: nos representar. Eu acho que tem que ser feito alguns ajustes. Alguns ajustes têm que ser feitos. Por exemplo, não pode ficar na mão do presidente do Senado.
4: Ah, entendeu? Exatamente.
3: A condição de
4: 41
3: processar ou não um ministro do STF.
4: Isso parece que vai
3: isso
4: ter
3: aí é um absurdo.
4: Se tiver, por exemplo, 2/3 de assinatura, metade mais um, ele qualquer presidente do Senado, não é só nessa questão do Alexandre Moraes. Qualquer questão, há propostas nesse sentido. Tem uma proposta até boa também, que é para mudar o critério de escolha de juízes do Supremo. Que não seja só do presidente da República.
3: E limitar o tempo a 10 anos.
4: Dois,
3: né?
4: Conselho, mas
3: o
4: de que dois, não sei quem indica dois.
2: Tu estás dizendo que precisamos melhorar o sistema representativo.
1: É que os poderes transacionam entre eles. Eles conversam entre eles.
4: Preço e contrapeso, não.
1: Exatamente. Quando o presidente do Senado ele não avança com o processo de investigação do ministro do STF, que ele sabe que pelo menos 40 senadores estão sendo investigados pelo STF, tem processos lá e que podem ser daqui a pouco retaliados.
3: Eu acho que está muito complicado. Há um jogo de poder aí, de queda de braço. Essa questão dos poderes, vocês estão falando do nosso país?
4: Sim.
3: Vocês são sonhadores. Essas reformas que seriam importantes, elas eu não vou ver durante a minha vida. Não vou ver. Hoje é o Alcolumbre, amanhã é outro sentado naquela cadeira lá. As pessoas que chegam lá todas têm rabo preso.
2: O Pacheco antes.
3: Quem não tem rabo preso não chega nem perto, não passa nem na frente de bicicleta. Hã? Esse sonho de vocês é utópico.
0: Por isso,
3: utopia.
0: Por isso, utopia. Peixe, eu não vou votar em quem não tem compromisso.
3: Perfeito, tá? Perfeito.
0: E impeachment esses ministros corruptos do STF. Tá? Porque quem fica enrolando no debate faz a pergunta e não fala se.
3: Sim!
0: Então,
3: sim.
0: Eu vou impeachment, eu vou trabalhar pelo impeachment. Se não for bem claro, não tem meu voto.
3: Perfeito, mas é...
2: pela anistia. Quem fala, não fala, eu já sou contra.
0: Eu não sou pela anistia, eu sou pela anulação de todo esse processo.
2: Mas é que...
0: Porque está todo ele viciado. Eu estou falando isso aqui há 6 anos. Aqui.
2: Sim, é. Mas se não dá para usar por esse meio, tem um outro. Não,
0: mas nós vamos
2: remédio por esse meio. Existe, se não tem a... Não.
0: Outra, o presidente agora, do Senado, vocês querem que
1: aqui? Aquilo, querem? Uma coisa eu sei.
0: O que vocês querem aqui? Com o presidente do Senado, por exemplo?
1: Não, o presidente do Senado ele.
3: O que eu quero.
1: Ele não vai resolver.
3: O que eu quero com ele, Cleiton, não

0: Posso falar no microfone?
1: Você não vai resolver. É. Agora, uma coisa que eu sempre falei aqui no programa, que é a questão da cassação de parlamentar. Claro, há exceções, o cara, como aquela que matou o marido, esse cortejou, tá, que foi, teve que ser retirada. Flor de Lis. Isso é uma coisa estúpida, horrenda.
2: Flor de mulher.
1: Agora, a cassação de parlamentar em função de posições, de ideias, como houve, né, você estava falando da Dallagnol agora há pouco.
3: Daniel Silveira. Flor, então,
1: ela, uma coisa justa é quando o eleitor repõe a cadeira, repõe esse cassado no parlamento. Porque o bom é esperar, o certo seria esperar a própria eleição para ele não ser reeleito, entendeu? O cara faz 200 mil votos, 300 mil votos, e depois numa canetada tu caçar esses votos todos desses eleitores, é uma coisa muito antidemocrática. Às vezes é melhor conviver com a discórdia dentro do parlamento dele, né, com os equívocos que ele possa ter cometido, e o povo leva e tira. Assim como ele tira, ele bota de novo. Por isso que no Paraná eles vão ter votações astronômicas, tanto o Moro quanto o Dallagnol.
4: A propósito disso,
1: eu sou partidário deles, mas é uma volta que é uma resposta do eleitor em função dessas cassações.
3: Ah, por aí, eu também penso.
4: A propósito disso, Brasília, o Arruda. O Arruda é um retrato da safadeza nacional.
1: Está sendo julgado. Mas aí.
4: Sim, mas um safado. É o sujeito que destruiu Brasília.
3: Ele foi filmado.
4: E depois, com a mesma cara de pau, resolveu.
3: E candidato.
2: Ontem caçaram ele.
1: Ontem coisa não foi
2: caçado. Não pode ser concorrente.
4: Governador desastroso em Brasília.
2: Toda a comparação
1: assim, o problema é que caça ontem, como eu estava dizendo agora aqui o Longaray, caça ontem, ele vai para a urna, porque não tem tempo de mudar.
3: Aí
1: o cara vota nele e esse voto é anulado. E aí todo o cálculo é refeito por causa desse atraso do STF, do STF. Tribunal Superior
3: Eleitoral de julgar as coisas. É assim. Tem que chegar uma data antes da eleição e parar tudo.
1: No momento que a candidatura está registrada, está registrada.
3: Foi aceito o registro? Sim. Pronto, agora uma semana antes
4: Senhores, por gentileza, ao falarmos em Tribunal Superior Eleitoral, as pessoas têm muita expectativa muito grande em relação aos envolvimentos do ministro Nunes Marques, do Piauí, né, que é o presidente do Tribunal Superior Eleitoral.
1: Foi a bola da vez essa semana.
2: Vários. Ninguém se preocupou com anterior presidente do TSE, que também estava, você sabe, agora implicadíssimo em muitas coisas.
3: Não, eu ia dizer o seguinte.
4: Sim, mas o comentário é sobre o momento presente. Sobre a eleição que está chegando ali, que é dia 4. É uma eleição dia 4.
2: Eu ia falar.
4: Que dia é hoje? 25 de setembro. A eleição será no dia 4.
1: Agora, uma coisa que o Cleito não quer que fale aqui, que é Vorcaro, que não pode mencionar o nome do Vorcaro. Eu duvido. Que vocês assistam qualquer telejornal da televisão brasileira à noite,
3: não tem.
1: De todos os canais, que tenha um jornal inteiro que não seja mencionado o nome do Vorcaro.
2: É o nome dezenas de
4: vezes.
2: Dezenas
4: de vezes.
1: Não temos como não falar em Vorcaro.
4: Eu sei. É uma força de expressão.
2: Em relação a essa questão de caçar, etc., a gente tem que ter uma visão histórica disso. Nos governos militares, as eleições indiretas eram, né, as primeiras, aquelas quando eles sabiam que iam perder, quem é que vai votar contra? Fulano, caçavam os caras. Pronto, resolvi o problema. Entende? E é o que está acontecendo agora. E as mesmas pessoas que naquela época contestavam, condenavam isso, hoje estão batendo palma para isso.
1: O Longaray chamou a atenção agora que a eleição é fim de semana que vem.
3: É que eu ia dizer, eleição será no outro domingo, no domingo da semana que vem. Nós temos esse domingo agora
4: e nós teremos
3: no outro domingo a eleição.
4: E nós teremos toda semana que vem, né, toda semana que vem, queira Deus com tempo bom, para programarmos nas transmissões a história do pleito, o expresso noturno, etc, etc, etc, o dia da votação, o domingo da votação, 4 de outubro, depois as transmissões, os horários que serão informados no momento correto, e jornadas que marcam época há mais de 40 anos. Né? Marcam época há mais de 40 anos.
2: Pleito é... É tão tradicional que já é mais do que a história do pleito, a história do Cleito.
3: É importante que o eleitor prepare a sua cola, tá? São muitos votos, não dá para ficar na hora.
4: São dois senadores.
3: São dois senadores, então leva a cola, que está exatamente na hora, na ordem da votação, né? Porque é uma votação demorada. A outra vez que tivemos esse tipo de eleição também, as filas são grandes.
2: Não vai dar, hein? Porque tem muito candidato que está com o rabo preso, não vai poder ir, então. Não vai ter cola.
3: Tem uns que não tem mais cola, já perderam cola. Né? Tem uns que são a moda lagarto, que perde a cola e estão vivos, mas tem outros que morreram aí pelo caminho. Então,
0: Bonifácio, a propósito que o Paulinho Gastão
3: prepara a cola.
0: E o Longaray falaram sobre essa questão, o presidente do Senado tranca as coisas, a gente deveria também mudar um pouco essa questão da valorização do formalismo, do processo.
3: Sim.
0: Tu tem o direito material, matar alguém, pena de 6 a 20 anos, isso é o direito material. Como é que tu vai julgar o cara, condenar, fazer provas, é uma outra questão. O Gilmar Mendes é um processualista, como tantos outros do Supremo Tribunal Federal. Então os caras se pegam na forma. Nós chegamos ao absurdo, Neife, de que, digamos, um guarda municipal pega um cara roubando uma bicicleta do Beto da Ponte, ou um celular aqui na coisa, leva pro delegado, o delegado diz, não, tu é guarda municipal, tu não podia prender. E o cara sai solto. Nós chegamos a isso. Essa é a lógica da cabeça de muitos juízes do Supremo.
2: Eu ouvi um cara...
0: formalismo exagerado.
2: Em relação a isso, eu ouvi um cara falando o seguinte, que esses políticos não tinham que procurar penalistas, tinham que ser processualistas. Porque é mais fácil se livrarem em razão dos procedimentos, né, como aconteceu.
3: Os filigramas jurídicos.
2: Aconteceu num país, na África, né, que o cara estava sendo julgado na cidade errada.
3: O CEP errado.
2: Então ele foi.
4: Olha aqui.
0: O importante é o que
2: não
0: é. O processo é o como, isso é secundário.
3: Senhores, essas mudanças, só um pouquinho, essas mudanças têm um problema, Sati, porque. Citando o caso do Alcolumbre, nós não gostamos, tá? Pô, o Alcolumbre não. Mas amanhã ou depois, aconteceu no passado, vai alguém lá que é meu amigo, que eu gosto dele, diz, agora não muda o processo, agora não quero que mude o processo.
4: É bem assim, não. Olha aqui, a propósito, olha aqui, ó, que burdoada na mesa 13 aqui, ó. As pessoas dizem, os senhores não leem as mensagens? Por que não leem as mensagens? Só no governo Lula tem roubo. Certos debatedores comportam-se às vezes aí como piadas prontas. Olha, ouvinte, que, né? Furioso, tá? O outro, Gustavo Eical, de São Paulo, advogado Gustavo Eical. Enquanto este país não tiver cidadania e investimento em educação, no sentido mais preciso, com elevada consciência ética e de solidariedade social, e em que os interesses privados imperam, seguiremos nesse quadro que não sairá do lugar.
5: Mas a Coreia do Sul saiu. A Coreia do Sul, há 50 anos atrás, era um atraso. E eles investiram maciçamente na educação. E aí, hoje, o que é a Coreia do Sul hoje?
0: Aqui o top dos salários é o juiz do Supremo. Na Coreia do Sul é o professor universitário em fim de carreira.
5: Nós temos um governo aí há 20 anos que faz de conta que investe na educação. Porque o que é a nossa educação evoluiu em vez de evoluir? Aí me perdoe o primeiro ouvinte aí, mas por favor, né? Ele está muito apaixonado aí pelo atual governo.
4: Tudo bem, mas é livre o debate. Debate livre, opinião independente. Vamos mandar
5: cada um tem a sua opinião, até a dele.
0: Primeira vinheta do Cris. Aqui o debate é livre e a opinião independente.
2: E eu tenho que lembrar o Cleito às vezes disso, né? Porque a gente dá opinião e ele contesta. Não pode
4: dar opinião. Não, eu não contesto. Eu vou ter que esclarecer isso aqui.
2: Vamos mudar de assunto.
4: Não é mudar de assunto. Eu vou ter que. Não, eu vou. vou ter que esclarecer isso aqui. Assunto é o que não falta, correto? Assunto é o que não falta. As manifestações de todos nós no dia a dia, elas são importantes. A gente percebe a aceitação do 13 em vários pontos da cidade. Eu comentava-se ontem com o Gonzalez e com o Neife, né? Lá na, como é que chama? Na Salinas, que é Salinas. Um lugar excelente, né? Que as pessoas... por exemplo, em Feira Livre, Mil Folhas maravilhosa, em Feira Livre, em padaria, etc, etc, as pessoas dizem, eu conheço pela voz, conheço tal pessoa pela voz, aqui, ó, conheço tal pessoa pela voz, é assim. Bárbaro isso, né? Ou seja, muito obrigado, o 13 agradece, sensibilizado, na medida em que não começou ontem a fazer rádio, faz isso há 48 anos, quase 48
1: anos. Uma coisa tem que ser dita, é o seguinte, agora em relação às opiniões, às vezes tem 4, 5 de esquerda aqui falando sobre esquerda. Hoje tinha mais de direita. Eu recebi uma mensagem hoje de manhã, porque nós publicamos no site do 13 Horas uma foto do prefeito Fernando Marrone visitando vários locais da cidade com o governador, e a pessoa botou assim: ah, agora vocês são assessoria de imprensa da prefeitura?
5: É notícia. Mas, né?
1: Cara, eu não respondi a pessoa. Estou falando aqui agora porque é o seguinte: às vezes a gente fica patrulhado.
2: Essa.
1: Patrulhado. Sim,
2: exatamente.
1: E se esquece que o espaço aqui é aberto para todas as matizes políticas.
5: É democrático.
1: Todo mundo diz tudo. Já teve comunista. Esses dias teve um pessoal aqui divulgando cinema LGBT, é uma mostra de cinema que vai ter em Pelotas. Já se discutiu aborto numa rádio católica, já discutiu de tudo aqui. E às vezes a gente fica, se policia por um programa só.
4: Não pode ser assim. Olha aqui, outra mensagem.
1: E a patrulha, ela está disseminada. Está disseminada na rede social. Está disseminada. A gente às vezes tem que... Eu sei que a gente tem que fazer sempre a autocrítica, ela sempre tem que ser feita, mas sempre preservando o espaço de opinião para todo mundo.
4: Debate livre. Olha aqui, o seu Vladimir diz assim: hoje ouvimos campanha eleitoral reversa. Criticam um único candidato.
1: Até um professor da URGS, arquiteto, amigo nosso, que já mandou o programa 13 é 13. Arquiteto de Pelotas, não vou dar o nome dele, arquiteto, professor da URGS, meu conhecido, amigo de longa data, tu conheces ele bem também. E ele disse assim: o programa 13 é 13, por isso que eu gosto, é 13. Eu disse: não, tio, o programa 13 é de 78.
4: É livre.
1: Anterior ao PT. O PT que tem o número 13 é de 80. Não, é 13.
4: Anterior ao PT.
1: Às vezes está lá o pessoal do 13, às vezes está o do 45, às vezes está o do 22, às vezes está o do... até o do 21. O Partido Comunista teve aqui uma vez o professor aqui.
5: Teve, exatamente. Eu estava no programa.
1: Aliás, tem um candidato agora, o Partido Comunista tem, é o número 21. Mas aquela época, não era Zebiase, era...
5: Teve. Eu estava no programa aqui, esse dia que ele estava
1: aqui. Teve aqui. Enfim.
0: E às vezes as pessoas também brigam e defendem ou criticam pessoas que elas mal conhecem ou conhecem muito pouco. Porque de repente tem um outro desafeto dele que está olhando o fulano, então eu estou contando. Tem uma história que se conta, Neve, na época dos expurgos na Polônia, havia um dissidente, na época... Polônia, assim como a Tchecoslováquia, a Hungria faziam parte do Pacto de Varsóvia, a União Soviética existia, e tinha um dissidente lá que foi preso, um líder chamado Vladislav Gomulka. Bom, e conto que numa cela tinham 3 pessoas e 2 deles estavam brigando muito. O outro cara estava parado, quieto, observando. E um era completamente contra o Gomulka e o outro completamente a favor, e estavam se pegando e tal, e o cara quieto. Aí perguntaram assim: e o senhor o que acha? Eu sou o Gomulka. Os caras estavam brigando por uma pessoa que ele nem conhecia.
4: É isso mesmo, é bem assim. Olha aqui, outra coisa, o outro, aqui, não, não, não, ouvinte, é uma moça, né? Ela diz assim: Não, que havia quatro pessoas no estúdio atacando furiosamente um político, né, de esquerda. E por isso que chegou a mensagem, né, dizendo assim, mas peraí, só pega um lado? Quer dizer, não, mas outro dia também recebemos aqui vários homens de esquerda que deitaram e rolaram dizendo o que eles pensam. Né? Então, eu fico olhando para o letreiro aquele ali. O debate é livre, opinião independente. Aqui o debate é livre, opinião independente. Eu olho para esse letreiro há 48 anos. Né? Olha aqui, ó. Os nossos melhores agradecimentos aos que aqui estiveram, os senhores ouvintes. Gostei dessas pegas aqui, né? Isso é muito interessante. Amanhã é sábado, né?
5: Porque por último, aqui, ó, amanhã, aniversário do Cleiton Rocha. Parabéns, gostaria de dizer aqui. Né, que é uma honra, né, poder passar esse aniversário aí, saber que está bem.
4: O senhor está equivocado. O senhor está equivocado. O senhor está

0: merda.
1: Falei.
2: Tu não tirou uma arma. Tu não tirou tua arma. Leitor, amanhã.
3: Amanhã. Ai, que festa, hein?
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5: 14 horas e 33 minutos.
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5: Olá, muito boa tarde. Conexão RU no ar nesta tarde de sexta-feira, 25 de setembro de 2026. Uma tarde abafada, né? Temperatura batendo quase nos 27 graus, né? Temperatura realmente bastante alta, que a gente acompanha as indicações aí, especialmente das estações aqui da região. Pra ter uma ideia, tem estação aqui na cidade aqui com 28,5, né? Estação aí do Info Safra está com 28,5 depois dos 11 graus de temperatura mínima pela manhã. Rio Grande tem 27, Jaguarão 26,8. Temos São Lourenço com 27 graus e 3 décimos, Bagé com 28 graus e 3 décimos, Santana do Livramento tem 27 graus e 7 décimos. Santa Maria está marcando 30 graus e 1 décimo. Porto Alegre tem estação marcando aí 28 graus e 5 décimos. Fronteira Oeste com temperaturas Uruguaiana, Barra do Quaraí, 31, 30 graus e 4 décimos. Né? Temperaturas realmente altas nesta tarde, para quem não estava acostumado. Né? A gente vinha de temperaturas realmente baixas e, infelizmente, essa condição aí que nós temos, né, de tempo, nos indica aí que teremos, né, realmente essa condição aí de retorno das chuvas. Segundo as indicações aí do Climatempo, a previsão para hoje é de sol com algumas nuvens e períodos de céu nublado. A máxima prevista é nos 28, já chegou. Para o sábado, a previsão do Climatempo é de sol com muitas nuvens durante o dia e períodos de céu nublado. A temperatura amanhã não vai a tanto. Chega nos 21, a mínima nos 14, à noite com muitas nuvens. Para domingo, tem previsão de chuva. Sol com muitas nuvens, pancadas de chuva à tarde e à noite. Tem previsão de 4 milímetros. Mínima em 13, máxima em 18. É a indicação segundo os dados do Climatempo. Aí depois vem segunda, chuva forte pela manhã, 11,5 milímetros, né? E segue a previsão segundo os meteorologistas de uma chuva para terça-feira também, né? Quase 70 milímetros para terça-feira, dia 29, São Miguel. Nublado com temporal pela manhã e à tarde, à noite as nuvens diminuem e não chove. Veja, quase 70 milímetros é a previsão, segundo os dados hoje aí dos meteorologistas, e a gente vai ter aí rajadas de vento de novo incomodando, né? Nem bem nos saímos aí de uma confusão aí com relação aos ventos que tivemos, e já estamos retomando esta condição. O destaque da tarde, que você terá informações dentro da programação esportiva e nas redes sociais aí da Rádio Universidade ou aqui na Rio a qualquer momento, a questão aí do julgamento do Clássico Brapel, né? Julgamento do Clássico Brapel, que está sendo realizado na capital do estado, e a gente aguarda para saber aí realmente o que vai ser feito, né? Temos a última rodada no próximo domingo, mas tem toda essa indefinição aí que acontece. Mas vamos acompanhar então agora mais um programa Viva a Vida, da Pastoral da Criança, trazendo mais um destaque nesta semana de finaleira aí do mês de setembro, já que estamos a última sexta-feira aí do mês de setembro. Semana que vem já estaremos nos encaminhando para outubro, e as notícias com relação ao tempo não são boas para o mês de outubro. Infelizmente, as previsões nos indicam continuidade aí das chuvas. Vamos sobrevivendo, mas vamos à Pastoral da Criança, o programa Viva a Vida.

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2: Alô Brasil, está no ar o programa Viva a Vida da Pastoral da Criança.
3: Olá, amigo e amiga ouvinte que sempre acompanha o nosso programa. Hoje vamos conversar sobre um tema interessante e que pode ajudar muito no dia a dia da sua família e da sua comunidade.
2: Você certamente já ouviu alguém dizer: não jogue lixo nas ruas, não desperdice água, separe o lixo, não compre animais silvestres. E sabe por quê? Porque tudo isso ajuda a preservar o meio ambiente.
3: Cuidar do meio ambiente é responsabilidade de todos, do poder público, das empresas e de cada cidadão.
2: A falta de cuidado com o meio ambiente tem causado problemas graves que afetam diretamente a qualidade de vida e a saúde de todos.
3: Por isso é muito importante ajudar a cuidar do planeta Terra, a nossa casa comum.

0: deixar pra geração que vai chegar.
1: Ensinar as crianças a cuidar do meio ambiente é a melhor forma de construir um presente e um futuro melhores para elas mesmas.
2: A boa notícia é que esse cuidado com a natureza começa dentro de casa e com atitudes simples do dia a dia.
1: Sobre como podemos fazer isso, nós vamos conversar com o Eduardo dos Santos Soares, coordenador estadual da Pastoral da Criança do Estado do Pará. Eduardo, como as pessoas e o meio ambiente estão estritamente relacionados?
3: O Papa Francisco, ele ensinava que tudo está interligado. Ele reforçou isso na sua encíclica Laudato Si. E o ser humano, ele não está separado da natureza e que faz parte dela. Então, por isso, cuidar da criação é também uma forma de amar o próximo. Pois quando você cuida de tudo aquilo que compõe a natureza, inclusive o ser humano, que ele não está à parte disso, mas ele também é presença, é existência dentro desse ambiente da ecologia integral, quando você cuida também das pessoas, você também está cuidando da natureza. E quando você cuida da natureza, você também está cuidando das pessoas.
2: Eduardo, quais são os efeitos do desequilíbrio do meio ambiente, especialmente para a saúde das crianças?
3: Nós sabemos que as crianças são um público mais atingido em relação à crise socioambiental que nós estamos atravessando, seja no âmbito físico, no sentido das doenças relacionadas à poluição do ar, relacionadas à questão da água, do solo, né? Então, as doenças respiratórias, diarreia, desnutrição, são coisas que vêm acontecendo, que vão atingindo principalmente as infâncias. Além disso, a gente tem outros aspectos, né? Outros impactos na saúde emocional, na saúde mental, por exemplo. A gente observa o quanto que o estresse climático também dificulta o desenvolvimento das crianças.
1: Quais ações, Eduardo, bem concretas em casa, podem ajudar a preservar o meio ambiente e prevenir doenças?
3: Bom, nós podemos lembrar que algumas ações, algumas atitudes conseguem impactar em nível local, mas também, se isso é um modo de viver que se amplia, também consegue trazer transformações necessárias para a vida do planeta, como a economia de água e energia, ou evitar desperdício de alimentos, a separação corretamente dos resíduos, a eliminação de focos de água parada, a limpeza da casa e do quintal, o cultivo, né, de árvores e hortaliças são algumas das práticas que a gente poderia elencar dentro de várias outras.
2: Eduardo, como a família pode colocar em prática os 3 R's? Reutilizar, reciclar e reaproveitar.
3: O consumo responsável, né, como também o Papa Francisco nos lembra na Laudato Si, ele é um compromisso cristão. Então, a família pode trabalhar o reduzir, comprando apenas o necessário, evitando os desperdícios e consumir de forma consciente. O reutilizar, a gente poderia dizer que poderia, né, ser trazido para a prática familiar a nova utilidade de roupas, embalagens, móveis e outros objetos que às vezes são descartados, mas que ainda podem ser reutilizados. No reciclar, o separar papel, plástico, vidro, metal, para que retornem ao ciclo produtivo, né? Então, é direcionar isso que pode ainda ser reciclado para poder retornar a outras utilidades.

0: Eduardo, como fazer a reciclagem correta do lixo dentro de casa e para onde enviar o material reciclado quando não há coleta seletiva na comunidade?
1: Então, primeiro, é importante que faça a separação dos resíduos, sejam eles orgânicos, recicláveis, papel, plástico, metal e vidro, ou rejeitos. As embalagens, né, a gente pode, por exemplo, limpar e armazenar em local seco. E quando não há uma coleta seletiva, a comunidade ela pode estar organizando, né, mutirões, fortalecer a associação de catadores, buscar parcerias com cooperativas e dialogar com o poder público, né, para poder ampliar, para fazer chegar esse serviço que não é só importante, mas é necessário para todas as pessoas.
2: Eduardo, qual é a importância de fazer a compostagem?
1: A compostagem, ela transforma esses resíduos orgânicos em adubo, né? Então a gente devolve esses nutrientes à terra para que ela possa gerar outros alimentos. Então aquilo que pode parecer lixo, ele volta à terra para gerar mais vida. Então a importância disso é justamente reduzir o volume de resíduos, melhorar o solo e fortalecer as hortas, diminuir os impactos ambientais.
0: A Pastoral da Criança incentiva muito o cultivo da horta caseira. Eduardo, como isso pode ajudar a família em sua relação com o meio ambiente?
1: A horta caseira, ela ajuda, por exemplo, a promover uma alimentação saudável, a fortalecer a segurança alimentar com alimentos mais saudáveis. Ela aproxima as crianças da natureza, ela favorece o uso da compostagem, ela reduz os gastos da família e ela fortalece os vínculos familiares.
3: Reciclando, reciclando, a gente tem que reciclar. Reciclar todo o lixo, é preciso separar.
0: Uma ação que ajuda muito a preservar o meio ambiente é a reciclagem do lixo. A propósito, vamos ouvir o que a turma do Viva a Vida preparou sobre esse tema.
4: Lata, latinha, latão. Quem tem lata velha, garrafa, plástico e papelão. Lata, latinha, latão.
5: Tá bom, Tonico, tá bom. Vamos parar com essa cantoria aí. Vamos logo colocar em prática aquilo que a gente aprendeu sobre a separação do lixo.
6: Olha aqui, Regina. Nós já temos uma porção de coisas que nós recolhemos. Olha aí, ó. Plástico, lata de alumínio e ferro, garrafa de refrigerante de vidro e PET, caixas de papel e papelão, jornais, revistas, livros, papel e outras coisas mais.
5: Que bom, Sandra! Ô, Tonico, será que dá pra você explicar pro pessoal como é que a gente separa esse lixo todo?
4: É muito fácil. Olha, nós temos aqui 4 latões coloridos.
6: Um azul.
5: Um vermelho.
6: Um verde.
5: E um amarelo.
4: E vocês querem saber o que vai em cada latão? Olha, no azul vai o papel, no vermelho vai o plástico, no verde nós colocamos vidro e no amarelo vai?
5: O metal.
4: O metal.
5: Parece complicado, mas não é não, gente.
6: E vocês podem em casa fazer uma divisão assim. Se você não tem latões, coloque em caixas. O importante é separar o lixo.
4: É, gente. E sabe que esse lixinho pode dar uma grana boa.
2: Vamos conversar com a Maria Inês Monteiro de Freitas, coordenadora nacional da Pastoral da Criança. Maria Inês, como a Pastoral da Criança orienta sobre a importância do cuidado com o meio ambiente?
7: Cuidar do meio ambiente ou da natureza começa dentro de casa, com atitudes simples que podem ser ensinadas às crianças desde cedo. Pequenos gestos como não desperdiçar água, apagar as luzes ao sair de um ambiente, separar e reciclar o lixo ajudam a formar uma consciência ecológica. Quando a criança participa dessas ações no dia a dia, ela aprende que suas escolhas fazem a diferença e que todos são responsáveis por cuidar do nosso planeta Terra. Os líderes da Pastoral da Criança orientam as famílias a educar para o cuidado com a natureza e também ensinar os valores como responsabilidade, respeito e amor pela vida. Assim, ao ensinar as crianças, estamos formando uma geração mais consciente, capaz de proteger e valorizar o mundo que Deus nos confiou. Cuidar da natureza e do meio ambiente é responsabilidade de todos.

0: Hoje está aqui no estúdio a Sueli Aires de Souza da Silva, coordenadora da Pastoral da Criança do bairro Tatuquara, em Curitiba, Paraná.
1: Sueli, como é que vocês motivam as famílias sobre a importância de cultivar uma horta caseira ou comunitária?
2: Nós temos a Associação de Hortas aqui no bairro, onde foi doado para a Pastoral da Criança 5 canteiros. Então nós levamos as famílias até esses canteiros, né, para mostrar para elas como que é feito o cultivo, para elas nos ajudar, mostrar para elas que em pequenos espaços a gente consegue, né, ter aí alface, couve, cebolinha, legumes. E na celebração da vida, nós levamos alimentos dessa horta e fazemos sucos naturais, né, saladas fresquinhas, mostrando para eles a importância, né, da alimentação saudável. E mostramos também que mesmo em casa é possível, em pequenos vasos, garrafa pet, em pequenos canteiros, é possível ter o cultivo desses alimentos, que pode reduzir aí, né, o custo da família e ter uma alimentação mais saudável. Viva a vida!
0: E agora chegou o momento de ouvir a mensagem amiga de Dom Frei Severino Clasen, arcebispo de Maringá, Paraná, e presidente da Pastoral da Criança.
3: Olá, amigos e amigas do Viva Vida. Nós vivemos nesse planeta Terra e precisamos cuidar bem dele. Sobretudo, cuidar para que esse planeta seja o espaço onde as nossas crianças possam brincar, crescer, se desenvolver e contemplar a beleza desse amor generoso de nosso Deus, que nos dá a natureza para ser conservada com responsabilidade por todos os seres humanos. Cuidar da natureza ou do meio ambiente envolve toda a família. Porém, os pais devem não só proteger o meio ambiente, como orientar as crianças a fazerem o mesmo. Ensinar as crianças a cuidar do meio ambiente dentro de casa é um passo fundamental para formar hábitos que vão durar a vida inteira, pois cria e fortalece a consciência ambiental de forma prática. O exemplo dos adultos é decisivo nesse processo, pois as crianças aprendem muito mais pelo que observam do que pelo que apenas escutam. Assim, o ambiente familiar se torna um espaço de aprendizagem e transformação, contribuindo para um futuro mais equilibrado, sustentável e que respeita e valoriza a obra do Criador.
4: Vem com a

0: programa Viva a Vida de hoje está terminando.
1: Obrigada pela sua audiência e até o próximo Viva a Vida.
0: Tchau, gente, e até lá.
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5: 14:57.
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2: É o Conexão Rio, na tarde aí da Universidade, 28 graus a temperatura, sol entre nuvens agora, mas o abafamento prossegue. Vamos acompanhar agora neste bloco, no segundo bloco do Conexão Rio de hoje, o programa da Rádio Vaticano, né? O programa Em Romaria, programa semanal da Rádio Vaticano, o programa Em Romaria. Ontem nós reproduzimos aí o Porta Aberta, hoje nós reproduzimos aí o Em Romaria, programas que rodam no decorrer da programação religiosa da Rádio Universidade no final de semana. Programa Em Romaria, na programação do Conexão Rio.
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0: Bem, amigos de todo o Brasil, estamos de volta com o nosso Em Romaria, caminhando juntos nesse terceiro milênio. Nos estúdios da Rádio Vaticano, Silvone José. Bem, amigos de todo o Brasil, é com alegria que nós recebemos aqui nos nossos estúdios Gabi Bonvecchio, jornalista que está conosco nesse período, fazendo também uma espécie de estágio, mas trazendo também a sua alegria de ser jovem no meio de todos os nossos amigos. Gabi, seja bem-vinda, tudo bem com você?
1: Obrigada, Silvonei, é uma alegria para mim estar aqui, participando desse momento e também vivendo essa experiência aqui em Roma, na Rádio Vaticano. Estou aprendendo muito com todos vocês.
0: Como é que está indo a experiência?
1: Muito bem. É um sonho, né, para nós jovens que atuamos na comunicação, nas paróquias. Então, estar no Vaticano e ver e conhecer os bastidores é muito especial.
0: Muito bem, mas hoje nós não vamos falar da Gabi. Nós vamos falar de alguém que você conhece muito bem, dedicou um pouquinho do seu esforço para contar um pouquinho sobre a sua vida. Uma pessoa que a gente gosta muito, faz parte da vida de milhões de pessoas e que nessa semana celebrou 6 décadas de sacerdócio. Nada mais, nada menos do que o nosso querido Padre Zezinho. Você teve a alegria e a responsabilidade de escrever um livro sobre Padre Zezinho, né, contando, com o aval dele, né, um pouquinho de tudo aquilo que ele fez durante ao longo da sua existência. Começamos por aí. Quem é Padre Zezinho?
1: Padre Zezinho é um sacerdote. Assim, nós temos que dividir. Vamos dividir o Padre Zezinho, que todos conhecem, né, o cantor e o compositor, e o Padre Zezinho do dia a dia. E eu tive a graça de conviver com os dois lados desse sacerdote, e ele é uma pessoa criativa, que está o tempo todo pensando no novo, tentando se adaptar também às novas realidades. O Padre Zezinho, ele é uma pessoa generosa, né, por trás, assim, dos bastidores, ele é sempre muito generoso e também muito responsável e comprometido com os votos dele, com a igreja. Ele é muito estudioso e está sempre atento também com o que os papas estão falando. Mas eu acredito que é um sacerdote que marcou gerações, né? É alguém que consegue transmitir a mensagem, assim, de uma forma simples, popular, e consegue falar em uma frase, uma homilia inteira, uma homilia de horas, assim.
0: Como é o dia a dia com o Padre Zezinho? Você tem a alegria de poder trabalhar? Porque a Gabi, ela também presta a sua colaboração com a editora, né, dos Deonianos. Como é o dia a dia?
1: O dia a dia dele é de uma pessoa comum. Ele mora, né, numa casa religiosa, então ele tem diabetes, né? Então ele tem ali uma alimentação especial. Mas ele gosta, ali em Taubaté, onde ele vive, ele sai, ainda dirige, aos 85 anos ainda dirige, está sempre envolvido em novos projetos, está gravando, ele tem programa de rádio, então ele sempre está no estúdio dele. Ele fala, eu estou trabalhando. A gente acha que ele não está trabalhando, mas a gente chega lá no estúdio, ele realmente está escrevendo, está lendo, ele tem um tempo ali do dia dele dedicado só à leitura também. E é alguém que está sempre incentivando as pessoas ao redor. Então, ele sempre chega com um livro, pergunta se a gente está lendo. Mas é uma pessoa super ativa. Ele é super ativo e está sempre atento ali a todos e a tudo, né? Que gosta de estar ligado ali nos meios de comunicação, no jornal também. Mas é uma pessoa ativa, criativa, o tempo todo.
0: Bom, ele sempre, nas conversas que a gente teve, ele sempre falava que ele era um padre que canta e não um cantor que é padre, né? Ele sempre foi sacerdote. E nós estamos celebrando junto com eles 60 anos, 6 décadas. Como é que você vê Padre Zezinho, então, sacerdote? Deixamos o artista, sim, o cantor, aquele que faz catequese. Mas o sacerdote?
1: O sacerdote é alguém que está sempre atento ao próximo. Então, ele não só aos fiéis, mas aos confrades dele. Ele é um padre deoniano que fez os votos dele. Então, ele é muito fiel. A gente vê que em cada gesto dele, ele é muito fiel aos votos que ele fez, que é o voto de pobreza, o voto de castidade, o voto de obediência. E ele é muito preocupado, né, com a congregação dele. E em levar essa mensagem também, ele recebe como sacerdotes muitos padres. Então, ele tem essa, né, ele é um padre pioneiro, um padre de 60 anos que tem uma estrada. Ele sempre está recebendo também os padres que pedem conselho para ele. Mas, assim, as pessoas não conhecem muito esse lado mais espiritual do padre Zezinho. E ele tem o cantinho dele de oração, né, ele... É, estuda muito os documentos da igreja, então ele é um padre como um outro padre comum, assim, mas que poucos conhecem esse lado dele, né?
0: Poucos conhecem, mas você teve oportunidade de conhecer um pouquinho melhor. Por que Zezinho?
1: Zezinho, quando ele era criança, ele teve alguns apelidos, né? Ele já foi Zé, já foi Zezé, já foi Zezinho. E aí, quando ele entrou para o seminário, ele voltou a ser José Fernandes de Oliveira. E aí, quando ele veio para o Brasil, ele estudou nos Estados Unidos, ele fez teologia nos Estados Unidos, ele passou a trabalhar nas escolas. E lá, ele tinha as atividades com as crianças, ele gostava de brincar com as crianças, e as crianças ficavam, Padre Zezinho, Zezinho, Zezinho, e ele gostou. E foi pegando, né, porque daí os professores também foram chamando de Zezinho, e ele começou a ser conhecido como Zezinho. E aí, quando ele foi gravar nas Paulinas, ele precisava de, né, colocar o nome dele no disco, e ele quis Padre Zezinho. Ele disse que é um nome, assim, que aproxima mais das pessoas, e ele também se enxerga mais na questão da mística da pequenez, né, que ele se reconhece, que ele sempre gostou muito. Então, foi um apelido que as crianças que deram para ele, as crianças da escola onde ele trabalhava.
0: Você falou que ele canta, né? E encanta. Vamos ouvir alguma coisa, então, do Padre Zezinho, falando das nossas famílias. Famílias do Brasil.

0: Estamos conversando com a Gabi Bonvecchio sobre o nosso querido Padre Zezinho. Bom velhinho, podemos dizer ou não?
1: Bom velhinho.
0: Bom velhinho.
1: Bom velhinho.
0: Então, bom, Padre Zezinho, estiver ouvindo a gente, né, nosso carinho, nosso afeto, para quem com os 85 anos, nós estamos celebrando 60 como sacerdote. E o Padre Zezinho, desde o início da sua, vamos dizer também, carreira como cantor, como comunicador, ele colocou e impostou uma linha que nos traz os documentos da igreja, que nos traz uma maneira de fazer catequese muito mais próxima, né?

0: toda a conversa que eu tive com ele, esse período de convivência. Então, vem da formação dele, o padre Zezinho é um padre deoniano e tem o carisma deoniano enraizado nele. E ele é um padre fruto do Concílio Vaticano II, né? Então, ele viveu toda essa mudança de transformação na igreja. Então, quando ele se ordenou, foi para São Paulo, a atuação dele ali já foi nesse período de renovação. E também na convivência dele, na história de vida, o padre Zezinho é um padre que passou ali por necessidades básicas quando era criança. Então, esse contato dele ali na vila onde ele morava, ele via o sofrimento das pessoas, né? Então, acredito que seja um pouco da formação e também da história de vida dele, da família dele, né? E claro, a gente não pode deixar de falar da ação do Espírito Santo. Padre Zezinho é uma pessoa inspirada, né? Então, às vezes, ele vem com uma pérola assim, a gente fala, ah, não sei, quando a gente vê ela, ele já pensou, ele já viu mais à frente, né? A gente tá indo, ele tá voltando. Então, acredito que seja aí um pouco de tudo.
1: Você falou da família. Ele tem uma música muito, muito especial, que é Utopia, né? Que
0: Sim.
1: conta um pouco a história da sua família. Tem alguma coisa que ele contou para você também sobre isso?
0: Da Utopia, essa música foi um pedido da mãe dele. Ela é muito especial, ela é muito bonita e a história dela também é. Foi um pedido, a mãe dele pediu para ele escrever uma música que remetesse ao pai dele. Então, a Utopia ele fez em um trem, em uma viagem. E aí, ele conta que quando ele chegou da viagem, ele mostrou a música para a mãe dele. A mãe dele falou que a música representava realmente o pai dele, que era aquilo que ela conseguiu, né, retornar e reviver aqueles momentos que eles tinham quando o pai dele, no final do dia, já doente, né, pegava a viola com todo esforço e tocava. Então é uma música que emociona muitos hoje em dia, mas que retrata essa fase da vida do
1: Na
0: padre.
1: música tem uma frase que sempre me chamou a atenção. Fazia estripulia. Como que era Zezinho criança? Ele fala alguma coisa para você?
0: Ele contou algumas coisas, né? Ele era uma criança já muito envolvido na igreja, desde sempre, foi coroinha. Ele gostava de brincar ali na vila. Ele auxiliava os irmãos dele, ele carregava as marmitas. Então, no horário do almoço, tinha a CTI, que era a fábrica lá em Taubaté. Ele que saía de manhã, ele ia para a missa, já saía da missa, ia para a aula, saía da aula, já pegava as marmitas e levava para os irmãos. E aí, depois disso, ele brincava, né? Como toda criança, ele cresceu brincando ali no território do conventinho, dos padres. Mas ele conta, vou até contar aqui um caso do livro, que ele falou que foi uma das vezes que ele ficou de castigo, porque a irmã dele deixou um dinheiro em cima, assim, da estante, ele pegou aquele dinheiro e ele achou que, né, na mente dele de criança, achou que não tinha dono e gastou, ele comprou um doce de abóbora. E aí depois a mãe dele descobriu que foi ele acabou contando que ele que pegou o dinheiro e ele teve que juntar de novo, porque ele levava a marmita dos irmãos e também de outras pessoas, então ele acabava ganhando dinheirinho. E aí demorou um tempo para ele juntando dinheiro de novo até pagar a irmã dele. Ele falou que foi uma das poucas vezes que ele se recorda de ter ficado de castigo, assim, por algo mais grave, né? Mas ele brincava, ele, né, podia cair de bicicleta quando era criança, porque tava brincando no morro, enfim. Tem o lado dele como, né, toda criança.
1: Uma criança
0: É, uma
1: normal.
0: criança normal, exatamente.
1: Vamos recordar então. Utopia.

0: Gabi, é claro, o Padre Zezinho nos deixa um legado muito grande de música, de textos, de livros. Você tem ideia de quantas músicas ele fez e gravou?
1: Lá em Taubaté nós temos o Memorial Padre Zezinho e o levantamento que a gente fez até agora tem cerca de 1.800 canções, contando com as inéditas. Mas é um material que nós não terminamos, então provavelmente tem muito mais, porque todo dia ele aparece com uma nova criação. E livros, ele já tem mais de 120 livros.
0: Mais de
1: 120 livros.
0: Você tem ideia de quantos discos ele vendeu?
1: Não.
0: Sem ser comercial, naturalmente, mas...
1: Não, ele...
0: Porque é um universo...
1: Sim.
0: Eu diria, dificilmente a gente encontra a casa de um católico que não tenha.
1: Uhum.
0: Não só de um católico.
1: É, aquele disco dele, Só Nascente, Só Poente, Um Certo Galileu, rendeu para ele, né, o disco de ouro, porque foram os mais vendidos até então. Mas nós não temos essa noção, nem as Paulinas, né, conseguiram dar esse número pra gente, porque... Naquela época, Padre Zezinho, como você disse, né? Todos tinham um disco do Padre Zezinho em casa. Marcou gerações.
0: Marcou gerações. E para você, o que marca o Padre Zezinho?
1: O Padre Zezinho, o sacerdote, o artista que todos conhecem, ele... A história dele já fala por si só, né? Mas o que me marca é o Padre Zezinho do dia a dia. O Padre Zezinho que come arroz com feijão. É um Padre Zezinho muito, muito mais legal. Ele é muito presente na vida de todos. Ele gosta de ser presente na vida das pessoas. Ele é um irmão, assim, preocupado. Eu tô aqui em Roma agora e eu percebo o quanto ele fica feliz pela minha conquista de estar aqui em Roma. E quando eu cheguei para pedir para ele, Padre, deixa eu contar a sua história, vai ser importante. Ele deixou porque ele viu que era importante para mim, que poderia me ajudar, ele não pensou nele, né? E é claro, ele foi gostando do resultado. Então, Padre Zezinho, o que me marca é esse cuidado que ele tem com as pessoas que convivem com ele e a forma como ele consegue se alegrar em ver o outro bem, o outro feliz. Hoje em dia é difícil isso, né? Então, eu acho isso muito bonito nele.
0: Como é que é o nome do livro?
1: Apenas um Cidadão do Infinito. E é curioso porque... Foi difícil escolher o nome, e aí eu pensei em O Cidadão do Infinito. E quando eu cheguei para ele, eu falei, Padre, o que o senhor acha de O Cidadão do Infinito? Ele falou assim, não, tira o, tira o artigo, coloca o apenas. Eu sou apenas mais um. Eu falei, tá bom. E ficou apenas um Cidadão do Infinito.
0: Pra gente terminar, eu creio que, como eu disse antes, a oração pela família é um... Se tornou um ícone nosso da música, ele cantou para o Papa, enfim. É uma oração que toda a família, eu creio, deveria, justamente, quando se dobra os joelhos, de poder pedir ao bom Deus de ter uma família assim. É uma música que a gente termina a nossa conversa, porque o convite é para que as pessoas também leiam o livro, né?
1: Sim.
0: Conheçam, né? Padre Zezinho, mas também para... dar graças ao bom Deus pela sua vida, pela sua vocação, por esses 60 anos de dedicação, de missão, né, como sacerdote. E a você também, Gabi. Obrigado por estar com a gente e de trazer um pouquinho também da história desse nosso amigo. Obrigado.
1: Eu que agradeço. É sempre uma alegria poder falar do Padre Zezinho, esse pioneiro que abriu muitos caminhos, né? Então ele merece essa homenagem.
0: E vamos então, o Padre Zezinho com a sua oração pela família.

0: E assim chegamos ao final do nosso Em Romaria desta semana, agradecendo mais uma vez a sua presença. Voltamos na próxima semana com mais um Em Romaria, caminhando juntos neste terceiro milênio.
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2: 15 horas e 30 minutos.
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0: Louvado seja nosso Senhor Jesus Cristo. O noticiário da Rádio Vaticano, Vatican News, direto da Cidade do Vaticano. De todo o Brasil e do continente africano, estamos juntos com o noticiário da Rádio Vaticano Vatican News em língua portuguesa, nesta sexta-feira, 25 de setembro, trazendo as últimas notícias do Papa, da Igreja e do mundo. Nos estúdios Silvone José, com a assessoria técnica de Daniele Tanzilli. Meus irmãos, que adianta alguém dizer que tem fé quando não a põe em prática? A fé que não se traduz em ações, por si só, está morta. Papa Leão partiu na manhã desta sexta-feira do Aeroporto Internacional Leonardo da Vinci em direção à França, mais precisamente Paris, onde até 28 de setembro cumprirá uma intensa agenda naquela que é a quinta viagem apostólica do seu pontificado. A França se preparou para acolher um novo sucessor de Pedro depois das 7 visitas de São João Paulo II, da visita de Bento XVI e também de Francisco. A viagem de Leão é marcada por um percurso que une diálogo, memória e esperança. A agenda também, recordamos, terá uma forte dimensão eclesial. Na capital francesa, o Papa encontrará os jovens, a igreja local e os membros da Assembleia Sinodal, além de catecúmenos e neófitos. O segundo discurso do Santo Padre na França foi na sede da Organização das Nações Unidas para a Educação, a Ciência e a Cultura, a Unesco. O pontífice pronunciou um longo discurso partindo da Carta Constitucional da própria Unesco, que nasceu em 1946. Após as atrocidades e a enorme perda de vidas humanas causadas pelos conflitos mundiais da primeira metade do século XX, os Estados-membros da ONU escreveram no preâmbulo: uma vez que as guerras nascem na mente dos homens, é no espírito dos homens que devem ser erguidas as defesas da paz. A Santa Sé partilha deste projeto há quase 75 anos, quando inaugurou sua presença na instituição com uma missão permanente de observação. No âmbito da educação, Leão XIV recordou a contribuição plurissecular da Igreja Católica com aberturas de escolas e universidades. Obras imbuídas de uma questão fundamental que nos interpela ainda hoje.
3: What does it mean to be human? Every culture is challenged by this question, which lies at the heart of every form of knowledge, every art and every religion.
0: O que significa ser humanos? Mesmo no século XXI, disse o Papa, não podemos dar por garantido que sabemos quem é a pessoa humana ou o que significa viver como ser humano. O que significa ser humanos? Antes de mais, a pessoa humana é alguém que é concebido e nasce. E enquanto filhos, somos todos irmãos. Em segundo lugar, todos necessitados de cuidados e de afeto. Esquecê-lo significa tratar a vida como mercadoria. Em terceiro lugar, lembrar da nossa humanidade comum significa reconhecer que ela é magnífica e necessita de justiça para que possa brilhar. E a guerra representa a sua antítese. Foi então que o tema da paz entrou no discurso do Santo Padre. Esta não pode ser construída apenas com tratados, mas é verdadeira quando brota da virtude da justiça, mais do que um mero contrato. Hoje, analisou, formas de barbárie fomentam rivalidades e conflitos. E as novas tecnologias podem se tornar um novo instrumento de domínio e injustiça.
3: The paradox has become increasingly evident. While intelligence is attributed to computational systems, we struggle to recognize the inalienable dignity of human persons whose lives are...
0: O paradoxo tornou-se cada vez mais evidente. Enquanto a inteligência é atribuída aos sistemas computacionais, temos dificuldade em reconhecer a dignidade inalienável da pessoa humana, cuja vida é avaliada com base no critério da eficiência e quando considerada já não produtiva, é rejeitada e descartada. O pontífice reiterou a dignidade da pessoa desde o nascimento até a morte natural, que na fé cristã encontra a sua plena luz em Cristo. Na diversidade de perspectivas, a Unesco é chamada a criar harmonia entre as nações, no cenário atual que o pontífice descreveu entre Torre de Babel e Pentecostes. Na primeira imagem bíblica, hoje se constata uma globalização sem fraternidade, através de um ávido colonialismo financeiro e imposições ideológicas, em que a hiperconexão promove novas formas de isolamento, de miséria material e espiritual, de abandono. A comunicação tornou-se muito mais rápida, mas não necessariamente mais verdadeira. A informação é abundante, mas não corresponde à sabedoria. Sem uma deontologia compartilhada, alertou, corre-se o risco de multiplicar informações falsas. A inteligência artificial acentua esse problema com consequências, inclusive, morais. Uma delas é a corrupção. Em vez de respeitar a lei, quem detém o poder invoca-a quando ela serve aos seus interesses, ignora-a quando esta os limita, chegando mesmo a tratar a justiça como uma mercadoria que se compra e vende. Se percebermos que a corrupção da lei tem a sua origem na corrupção do coração, podemos compreender que qualquer ciência praticada sem ética corre o risco de perder o sentido, deixando de servir e refletir a dignidade humana. A esse respeito, o pontífice exortou a comunidade internacional a dedicar especial atenção à proteção das crianças e jovens. Para redimir a cultura, Leão XIV oferece a imagem bíblica da Praça de Pentecostes, onde a mensagem de paz é acolhida por todos como boa nova. Não é a prepotência de Babel, mas a paz de Pentecostes que possibilita essa comunhão entre os povos. Sempre que encontrarmos obstáculos à nossa missão, lembremos-nos de que existe apenas uma terra para todos e uma única e comum natureza humana, disse o Papa, incluindo a crise ecológica como um empecilho à plena realização do homem. Diante das numerosas e complexas urgências do nosso tempo, o pontífice reiterou a confiança que a Santa Sé deposita não só na Unesco, mas em todas as instituições internacionais. Não se trata de pregar um otimismo ingênuo que ignore as dificuldades, mas sim de perseverar na esperança de que o bem é sempre possível. A Santa Sé acredita que a educação seja o instrumento para superar medos recíprocos e que a ciência possa servir à vida de cada ser humano, semeando no presente a boa colheita do futuro. Ao chegar ao final de seu discurso, o Papa retomou o tema do sentido e como as religiões podem colaborar nesta busca comum. Não caminhamos para o nada, afirmou, fazendo votos de que o encontro reforce a consciência de pertencer a uma única humanidade.
3: Tout en soutenant leurs aspirations à la justice, c'est avec gratitude et estime que j'invoque sur vous tous et sur vos nations l'abondance des bénédictions de Dieu, Créateur tout-puissant et miséricordieux.
0: Ao apoiar os seus anseios de justiça com gratidão e estima, invoco sobre todos vocês e sobre as suas nações a abundância das bênçãos de Deus, Criador, Todo-Poderoso e Misericordioso. Obrigado.
3: Merci.
0: O Papa Leão XIV pronunciou o primeiro discurso da viagem apostólica à França na manhã desta sexta-feira, primeiro dos 4 dias no país, que além da capital Paris, ainda terá etapas em Lourdes e Metz. No Palácio do Eliseu, sede da Presidência da República, o pontífice encontrou autoridades políticas e religiosas, representantes da sociedade civil, da cultura e do corpo diplomático. Leão se pronunciou logo após o presidente do país, Emmanuel Macron, na Salle des Fêtes. Logo no início do discurso, o Papa agradeceu o convite feito pelo presidente Macron para visitar o país, feito em audiência no Vaticano, quando foi recebido em 10 de abril deste ano. junto às saudações oficiais, também recordou o povo francês, formado por uma diversidade de origens, que ajuda a enriquecer a convivência e a vida democrática em um país que é patrimônio cultural e religioso. Um povo que também faz parte das origens familiares do Papa, bem recordadas por Leão ao citar as raízes nas regiões francesas da Normandia e de Béarn.
3: Ma visite en France commence par la capitale de votre pays, Paris, souvent désignée comme la ville lumière. Depuis des siècles, la France brille comme un phare culturel.
0: Ao se direcionar à sua quinta viagem apostólica, o Papa salientou que parte da própria capital da França, Paris, frequentemente designada como a cidade-luz de um país que brilha como um farol cultural, artístico e espiritual, não só na Europa, mas em todo o mundo. O país contribuiu para formar a inteligência dos povos, muito além das suas fronteiras, para o bem da humanidade, desde que estejam orientadas para a busca do belo, do bem e do verdadeiro, para que o mundo tenha vida.
3: O savoir-faire français est synonyme d'excellence dans de nombreux domaines. Il s'est notamment illustré de manière remarquable dans le vaste chantier de restauration de la cathédrale Notre-Dame de Paris.
0: A savoir-faire, disse o Papa, o saber fazer, é sinônimo de excelência em muitas áreas, como aconteceu com a grande obra de restauro da Capela de Notre-Dame de Paris. A recente reabertura não é apenas o coroamento de uma proeza técnica, mas testemunho de unidade alcançada por meio do esforço comum que serve de inspiração, disse o Papa, para agentes da vida política, social e religiosa do país. A França é também uma terra com ricas raízes cristãs, continuou o Papa em seu discurso, do humanismo, dos pensadores do Renascimento e do Iluminismo, que a partir do país proporcionaram ao mundo várias conquistas, como o reconhecimento dos direitos humanos inscritos na natureza da própria pessoa, em particular a liberdade religiosa. Essa atenção permanente à dignidade inerente a toda pessoa humana encontra eco no vosso lema nacional: liberdade, igualdade e fraternidade. Em Paris, por exemplo, foi proclamada a Declaração Universal dos Direitos do Homem para criar uma consciência geral da dignidade inalienável da pessoa humana.
3: A questão de respeito à dignidade humana e de direitos e liberdades fundamentais que derivam da natureza humana.
0: A questão do respeito da dignidade humana e dos direitos e liberdades fundamentais deve acompanhar a evolução da sociedade e o progresso técnico. E o Papa justificou assim a razão pela qual tratou da inteligência artificial na sua primeira carta encíclica, a Magnifica Humanitas, já que o progresso sem responsabilidade e quando não orientado para o bem é capaz de causar danos.
3: Por ne pas perdre notre humanité au milieu du paradis des machines que envahissent, conditionnent notre quotidien.
0: Para não perdermos a nossa humanidade no meio do paraíso das máquinas que invade e condiciona o nosso cotidiano, é urgente formar os espíritos para um discernimento ético, capaz de distinguir o que é moralmente bom. Esta exigência é fundamental para reconhecer o verdadeiro bem que faz o homem crescer de acordo com a sua vocação primordial, no respeito incondicional pela sua liberdade interior e pela sua dignidade sagrada. Uma sociedade livre, continuou o Papa, não impõe a uniformidade, mas protege a diversidade de consciências. O Papa insistiu também sobre a proteção à vida no discurso às autoridades, alertando sobre a tentação de esperar da ciência solução e conforto para todos os nossos sofrimentos. As soluções imediatas são um risco enorme para se desviar do bem, afirmou o Papa ao acrescentar: por vezes, constato com preocupação os desvios atuais das sociedades, que correm o risco de deturpar a ciência e a tecnologia, transformando-as em empreendimentos lucrativos, que favorecem as manipulações genéticas, a maternidade de substituição, o tráfico de órgãos ou a oferta de uma morte programada. Não esqueçamos que o respeito mútuo e a proteção da vida de uma só pessoa são uma responsabilidade de todos e de cada um, que começa com uma conversão da inteligência e do coração, e que exige um compromisso real e desinteressado para com os nossos irmãos e irmãs. O discurso do pontífice, então, também seguiu para a importância de se respeitar a laicidade, que não exclui a dimensão religiosa, mas, pelo contrário, sabe valorizá-la como um recurso educativo. O Papa citou o exemplo das escolas católicas presentes na França, que ajudam a dialogar e a respeitar dentro da sociedade. O Papa, ao citar o lema da viagem ao país para que o mundo tenha vida, insistiu sobre o respeito ao próximo e a servi-lo com dignidade, independentemente da sua origem, que constitui um contributo valioso para o diálogo entre os povos, para a defesa dos direitos das pessoas, bem como ao serviço da paz. Ao citar o pensamento do seu predecessor João 23, Leão XIV exortou novamente que se pare com essa corrida do poderio militar, que sejam banidas as armas atômicas e, finalmente, que se chegue a um acordo para a gradual diminuição dos armamentos, na base de garantias mútuas e eficazes. A posse de armas nucleares, observou o Papa, não é garantia de segurança. Na verdade, a paz não é um equilíbrio de forças, mas constrói-se dia a dia com o diálogo e a justiça. Não é para se resignar à perspectiva de uma guerra, considerando-a inevitável, disse o Papa, mas a promover incansavelmente o diálogo e a diplomacia. Perante os rumores de guerra e as crises multifacetadas que abalam o nosso mundo, a França tem a vocação de continuar a ser uma artífice incansável da paz e do multilateralismo, especialmente no interior da nossa querida Europa. Possa a França, fiel aos seus valores, abrir caminho para uma paz desarmada e desarmante e oferecer com responsabilidade o seu contributo insubstituível em prol da paz. Que a sua liberdade cresça incessantemente no cuidado pelo bem comum, que a sua fraternidade abrace toda a humanidade e que a igualdade a que aspiram se baseie sempre nos alicerces da justiça e da caridade, sem suprimir as diferenças entre as pessoas, mas fazendo-as frutificar harmoniosamente em benefício de toda a sociedade. E os brasileiros recebem o Papa em Paris. Vitor Hugo.
15: O Papa Leão XIV visita a França de 25 a 28 de setembro, na quinta viagem apostólica internacional de seu pontificado. No roteiro de 4 dias estão previstas celebrações e momentos de encontros. Mas não serão apenas os franceses a acolher o Santo Padre nestes dias. Brasileiros também se preparam para a chegada do pontífice. A viagem apostólica começa em Paris, onde acontece um dos momentos mais aguardados pelos moradores da Cidade Luz, a missa na Place de Concorde, no sábado, dia 26. Entre os mais de 600 mil fiéis aguardados na celebração, está a brasileira Ana Paula Fernandes. Esta será a primeira visita de um Papa que ela, residente há quase 20 anos na França, vai participar.
17: Estou muito feliz. A minha expectativa é muito grande, principalmente porque eu vou estar servindo durante a missa. É um momento que eu sei que eu vou guardar para sempre no meu coração. Durante a missa, a minha missão, eu vou atuar na acolhida das pessoas, na segurança, ajudando ali na organização e contribuindo para que tudo aconteça da melhor forma possível, né? Com todo carinho, com certeza.
15: Enquanto a famosa Avenida Champs-Élysées recebe as últimas estruturas para a celebração com o Pontífice, a voluntária também realiza os seus preparativos para a cerimônia.
17: A minha preparação principalmente está sendo espiritual. Eu estou rezando muito e pedindo a Deus que me permita viver esse momento com muita humildade, alegria, né, gratidão. Mais do que pensar na emoção de estar ali com o Papa, eu quero estar com o coração aberto para tudo aquilo que Deus quiser realizar naquele momento. Eu estou muito feliz e eu me sinto realmente muito abençoada por poder ter a oportunidade de estar realizando essa experiência.
15: Há 8 anos morando na capital francesa, Eric Cor terá a oportunidade de ver pela primeira vez a presença de um pontífice na Cidade Luz.
18: Isso para mim representa muita coisa, porque querendo ou não, é uma grande mobilização para receber quem representa a Igreja Católica, né? O Papa. Então isso para mim é incrível.
15: Para o brasileiro, a visita de Leão XIV vai fortalecer a fé dos católicos e chamar novamente a Igreja aos afastados. Segundo os dados da Igreja Católica na França, mais de 13 mil catecúmenos receberam batismo na última Páscoa em todo o país.
18: A vivência que eu tenho aqui, vendo as pessoas, os franceses, muitos, não todos, né, mas uma grande parte, não são praticantes, não são crentes também a Deus, são agnósticos, ateus, enfim. Então, eu acredito de fato que isso vai ser uma boa experiência, né, para aqueles que estão afastados, que pensam em voltar, mas não voltam. Então essa vai ser a oportunidade perfeita para sensibilizar e tocar o interior de cada um.
15: Além das cerimônias com a presença do Papa Leão XIV em Paris, o Santo Padre ainda realiza uma peregrinação ao Santuário de Lourdes, onde são aguardados cerca de 150 mil fiéis. O programa contempla ainda uma visita à cidade de Metz, onde participa do encontro nas países da Europa pela paz e pela unidade.
0: O arcebispo Fulton Sheen foi beatificado nesta quinta-feira, 24 de setembro, em uma celebração realizada no Dome at America Center, em St. Louis, Missouri, nos Estados Unidos. A missa foi presidida pelo cardeal Luiz Antônio Tagle, prefeito do Dicastério para a Evangelização, como representante do Papa Leão XIV. A cerimônia reuniu milhares de fiéis com peregrinos provenientes de diversos estados norte-americanos e de outros países. Ao transmitir a saudação do Papa, o cardeal Tagle recordou que Leão XIV se alegrou com a beatificação de seu companheiro de país, companheiro de Illinois e irmão bispo. Na véspera da celebração, o pontífice havia apresentado Sheen como exemplo de um bispo conhecido por sua evangelização pelos meios de comunicação e desejado que seu testemunho inspirasse novas formas de anunciar o evangelho com alegre entusiasmo. Na homilia, Dom Tagle partiu da carta apostólica de Leão XIV, que autorizou que Fulton fosse chamado de beato. O documento o descreveu como um incansável pregador do evangelho por meio dos modernos meios de comunicação e um diligente pastor, animado pelo zelo missionário. Para o purpurado filipino, duas características se destacaram na vida do novo beato: o evangelizador, ou proclamador do evangelho, e o pastor missionário. Dom Tagle colocou uma pergunta no centro de sua reflexão. Se muitos evangelizadores e missionários ao longo da história da Igreja sofreram rejeição e perseguição, o que havia de bem-aventurado em anunciar o evangelho e partir em missão? A resposta, explicou, não estava na fama alcançada por Sheen como comunicador, escritor ou personalidade de rádio e televisão. Tampouco estava no fato de ter sido seguido por milhões de pessoas ou de ter viajado pelo mundo como diretor nacional das Pontifícias Obras Missionárias nos Estados Unidos. A verdadeira bem-aventurança, segundo o purpurado, estava na comunhão com Jesus. O Senhor ressuscitado escolhe e envia seus amigos para proclamar o evangelho a toda criatura. Por isso, era bem-aventurado aquele que se deixava ver, escolher e enviar pelo próprio Cristo. A missão não consistia em escolher o próprio caminho ou simplesmente anunciar a si mesmo. Na homilia, Dom Tagle insistiu que o evangelizador não deveria colocar sua própria sabedoria no centro da mensagem. Recordando São Paulo, afirmou que o apóstolo era bem-aventurado porque não pregava a si mesmo, mas Jesus Cristo como Senhor. E nesse sentido, a missão de Fulton não poderia ser separada de sua relação pessoal com Cristo. O evangelizador, segundo o cardeal, era alguém conhecido por Jesus, chamado a conhecer Jesus e seu evangelho, e convidado a trabalhar humildemente com ele. E a gente volta amanhã, nesse mesmo horário, com mais informações direto do Vaticano para você.
2: Dezesseis horas.
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Muito bem, muito boa tarde para você de Pelotas, muito boa tarde para você da região sul do Brasil. Agora 16 horas com mais 6 minutinhos, é horário oficial do Brasil. Muito bem, temperatura neste exato momento 23 graus e 8 décimos aqui na Princesinha. Uma ótima tarde de sexta-feira, prenúncio de fim de semana. A partir de agora começa mais uma edição do programa Samba Lanço, queridinho da galera, que vai comigo até as 18 horas com muito samba, muito pagode, muito swing, que tem a coordenação e a produção do Rudinei Machado, na seleção musical José Carlos Farias. A apresentação é minha, Bira Barcelos, e hoje na técnica o meu amigo Jorge Alves. E a primeira é o som do Tiaguinho, Me Balançou, é a primeira. Samba Lanço, há mais de 30 anos fazendo parte e companhia da sua vida.

Muito bem, galera, de volta à programação Balanço. Há mais de 30 anos, o queridinho da galera, entre 16 e 18 horas. Você acabou de ouvir aí o Thiaguinho Me Balançou. Quero mandar um beijinho especial, né, Jorge Alves, para nossa coleguinha de trabalho, a Mariana. Hoje, parabenizando ela pela passagem. Aliás, o programa de hoje, todo ele dedicado à nossa querida Mariana, que faz um trabalho impecável aqui na Rádio Universidade. Os programas, né, todos os comerciais que saem exemplares ali, todos, bonitinho, tudo isso programado pela nossa querida Mariana, grande Mariana, e faz um cafezão, velho, rapaz de Deus, parabéns, Mariana, tudo de bom, que Deus te abençoe a sua vida, amiga. Hoje você pode, não só hoje, né, mas pode parabenizar junto com a galera, com os amigos, familiares, isso é muito importante, uma data especial de hoje, e continue sendo essa pessoa maravilhosa que você é, tá bom, Mariana? Que Deus te abençoe a tua vida hoje e sempre, e muita saúde e dinheirinho no bolso, que é mais importante. Grande Mariana. A Mariana, de vez em quando, faz um piquenique com a gente aqui, né, Jorge? Traz bolachinha, biscoitinho, enroladinho de salsicha. Caraca, né, Mariana? A Mariana é fora do comum, um ser humano fantástico. Grande Mariana, parabéns, amor. Grande Mariana, parabéns, tudo de bom. Que essa data aí se repita por muitos e muitos anos. Votos sinceros de toda a equipe aqui do programa São Balanço e toda a equipe também da Rádio Universidade, Jorge Alves, galera toda do esporte, enfim. Pessoal, todos os funcionários da Rádio Universidade parabenizam você por mais uma primavera. Grande Mariana, deve ser o quê? Uns 85, Jorginho? Se ela ouve, hein? Se ela ouve, dá problema. Grande Mariana, beijo no coração, menina. Maravilha. Muito bem, até às 18 horas o programa São Balanço vai em oferecimento da Mariana. 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É, amigo, tá chegando o verão, né? Aquela barriguinha tanquinho, né, Jorge? É bom. 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

0: 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Se der pra depois nós falar aquela Mr. Loverman, eu acho que eu boto aqui, Jorginho, tem muito... Mr. Loverman, tchau, bom. É bom demais. Aê, garoto. Muito bem. 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Agora sim, Jorge Alves, menos é mais, insensível demais. 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
1: Quem souber pode cantar com a gente, ó.
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vamos pagodear, hein? Vamos pro pagode, vambora! Ó, tem que balançar o corpo assim, balança, balança, balança! Vamos passar!

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2: Muito bem, deixa comigo, Jorginho Alves. Sinal marcando agora 16 horas e 33 minutos. Hoje, sexta-feira, sextou, galera, dia 25 de setembro de 2026. Você acabou de ouvir aí o som do Envolvência, Mina de Fé, quem nunca, né? Benza Deus, Fissuras de um Casal e ainda Cartão Postal. E lá em cima, Menos é Mais, com a música Sensível Demais e ainda A Primeira Vista. E a primeira lá em cima, primeiro do horário, foi o som do Thiaguinho com a música Me Balançou. 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

0: 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Bem, galera, chegando mais um Agendão na Vida de todos nós aqui no programa Samba Lanço da Tua sexta-feira. Lembrando, hein, dia 27, domingão, dia 27, teremos um almoço com música ao vivo. Quem está realizando é o Departamento de Esportes do Clube Cultural Chove Não Molha, um almoço com música ao vivo, e no palco teremos a banda Molejo daqui. E é claro, no show dos intervalos, nas picapes, teremos o show do nosso grande amigo DJ Deco. Lembrando, hein, o cardápio é arroz, estrogonofe, batata palha e saladas. E claro, os ingressos individuais são R$25, mesas para 4 pessoas, R$100, e se porventura você ingressar na festa depois das 14 horas, o seu ingresso individual custa apenas R$10. É um almoço para curtir música boa e encontrar os amigos. Então anota na agenda aí, domingão, a partir do meio-dia, dia 27, almoço com música ao vivo lá no Clube Cultural Chove Não Molha. 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Jorge Alves, daqui a pouquinho tem o Periclão com a música É no Pagode. É no Pagode. Então é depois do intervalo que eu volto na sequência com muito mais. Porque tá no samba, tá comigo. Vem comigo até as 18 horas. Tá no samba, tá no Samba Lanço.
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rapaziada, programa Samba Balanço, tá aí o som do Mumuzinho, quem nunca, né? Eu mereço ser feliz. Ainda teve o som da revelação, tá escrito, e Pericles com a música É no Pagode, É no Pagode, É no Pagode. 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

0: Nosso José Carlos O Farias, grande José Carlos Farias, ligadaço com a gente aí na programação do seu balanço. 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Jorge Alves, faltando 5 minutinhos para as 17 horas. Intervalo rapidinho e a gente volta com mais um balanço no destaque aí, a Hanaya. Aliás, a Hanaya foi classificada agora, dois homens e duas mulheres. E nesse grupo a Hanaya está sendo classificada, né? Eu só quero saber o nome dos outros três integrantes da super banda da Hanaya. Daqui a pouco eu pesquiso aqui e dou o toque aí pra galera, tá bem? Daqui a pouquinho bloqueio da Hanaya, a queridinha da Estrelas da Casa da Rede Globo. Depois do intervalo eu volto. Porque tá no samba? Tá comigo? Tá no Sambalanço.
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0: Agora são 16 horas e 56 minutos.
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Toda semana se de volta há mais de 30 anos, fazendo companhia no teu rádio. Você ouviu aí o som da turma do pagode? Hoje é dia, Exalta Samba, Armadilha. A primeira foi o som da Ranaia, Bloqueio. E teve o outro, né, Jorginho? Teve o sucesso aí do Renan Oliveira. É, maravilha, maravilha. Tá aí o sucesso. Bom, agora deixa eu dar o toque em relação à queridinha das estrelas da casa, né? Quem passou, na realidade é assim, ó, os integrantes do grupo de pagode Simples Detalhe, vencedor do Estrelas da Casa 2026, juntos com a Ranaia, são o Uel, Davi Natel e também Vicky Nunes. Tá certo, gente? Então, tá aí a Ranaia, juntamente com o Uel, do David Natel e Vicky Nunes. São eles que estão participando, né, que na realidade participaram e ganharam, né, em termos dos integrantes do grupo de pagode da Ranaia, o nome do grupo do pagode é Simples Detalhe. Então é isso, são os vencedores, né, da Estrelas da Casa da Rede Globo. Repito, além da Ranaia, o El, David Natel e ainda o Vicky Nunes. Maravilha, a Ranaia é a xodozinha da galera que ganhou quase todas. É, quase não todas, porque foi pra final e ganhou com o nome do grupo aí. É, com o nome do grupo Simples Detalhe. Maravilha. Muito bem, pra você que tá chegando agora, muito obrigado pelo carinho da sua audiência, muito obrigado pela tua companhia. Este é o programa Samba Lança, então sejam bem-vindos. 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

0: 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Olha, lembrando, hein? Domingão tem, hein? Domingão tem almoço com música ao vivo. E quem tá convidando é o Departamento de Esportes do Clube Cultural Chove Não Molha. A partir do meio-dia, dia 27, domingão, hein? Lembrando que o cardápio é arroz, estrogonofe, batata palha e saladas. Tudo isso a partir do meio-dia. Sendo que você pode adquirir os ingressos somente pelos telefones. Os ingressos individuais, R$ 25,00. Mesas para 4 pessoas, R$ 100,00. E se porventura você ingressar na festa depois das 14, o seu ingresso individual é apenas R$ 10 e você pode obter essas informações também pelo telefone. Então anota aí 984-216204 ou também pelo 984-09-7657. Muito bem, galera, lembrando, hein? 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Daqui a pouquinho tem Belo, Sorriso Maroto e Turma do Pagode. Quem vai ter coragem? Mas é pra depois. 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

0: lição, né, gente? Desencana dessa pessoa que não presta!
1: Larga esse homem feio, minha filha!
0: Mete o pé! Ali manda ali pra vocês, só vamos Sunset!
1: Obrigada!
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0: Muito bem, rapaziada. Tá aí o tio MZ, hein? Salário não chega. E quando chega é aquela história, né, Jorginho? Entra aqui e sai aqui. Deixa eu botar aqui a imagem pra mostrar pra galera aqui, ó. É, o salário não chega. E quando chega, entra nessa mão e sai na outra. Que coisa de louco. Então, ó, dia 4 de outubro tá chegando. Não é, Jorge? É as eleições. Voto consciente, por favor, né? 4 de outubro tá chegando. E depois não adianta reclamar, porque depois tem mais 4 anos de desespero. Ou não, né? Então a gente, quem sabe, o voto é consciente. Secreto, mas... o voto é secreto, mas é consciente. Então espero que você vote na boa. Muito bem, você ouviu aí o Naldo Bene com música Voos, Você Sempre Vem. O Amarvila com música Nike Shortinho, dando moral pro homem feio, o cara é brabo. E ainda teve o som do Belo, Sorriso Maroto e Turma do Pagode, antes da queda de energia, né, Jorge? Com sucesso, Quem Vai Ter Coragem? Foi esse o nosso bloco de antes da queda da energia elétrica aqui nos estúdios da Rádio Universidade. E assim saiu tudo, saiu o Facebook, saiu o YouTube, saiu o chat, saiu todo mundo. Maravilha! Então deixa eu, agora sim, dia 11 de outubro tem, né, Jorge Alves? Faz pretenda. Stop pretending. Muito bem, faltando 18 para 6, é o horário oficial do Brasil. Deixa eu pegar aqui a temperatura aqui na Princesinha do Sul. Deixa eu pegar aqui a temperatura no celular, se ele ajudar aqui. A temperatura, neste exato momento, 29 graus. 20 na sombra, né? 29 graus na sombra. E até às 18, o programa Samba Lança o Fire. 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Gente, o pessoal tá falando também em relação à reserva das camisetas. Você pode chegar e ligar pro telefone 991-3944-37 para você obter as informações. É o tamanho da camiseta. A camiseta é somente preta, da cor preta, né, com os letreiros em branco. Tá certo, gente? É o que era oficial realmente da Transa Negra. 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Porque é Transa Negra, Jorge Alves. É o som que comanda a massa. Maravilha! Para você que tá chegando em casa agora neste exato momento, muito obrigado pelo carinho da sua audiência, muito obrigado pela tua companhia. Este é o programa Samba Lanço pelas ondas da Rádio Universidade AM 1160, ao vivo também pelo nosso aplicativo Rádio Samba Lanço e também pelo nosso YouTube Rádio Samba Lanço também. 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Maravilha! 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Jorge Alves, 12 minutinhos nos separam para o término do programa em mais uma edição do Sambalanço na tua sexta-feira, 25 de setembro. Depois do intervalo, eu toco para você o Toque Sutil. Te espero, meu bem, mas é para depois. 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

Sucesso, deixa eu pegar aqui o que rolou pra gente aqui. Toque Sutil, é isso? Toque Sutil com a música Te Esperando, Meu Bem. Swing, carinho, não tocou? Vai tocar na sequência aí pra encerrar mais uma edição do programa Samba Lanço. Gente, muito obrigado pelo carinho da tua audiência, muito obrigado pela tua sintonia. O Samba Lanço retorna amanhã, não esquece, hein? No sábado, a partir das 9, com a equipe completa. Rudinei Machado, José Carlos Farias, Renata Bandeira e ainda eu, Bira Barcelos. Valeu demais, obrigado pelo carinho. Vocês tiveram a coordenação e a produção do Rudinei Machado, na seleção musical José Carlos Farias, técnica Jorge Alves. A apresentação foi minha. A apresentação foi minha, Bira Barcelos, e a gente encerra então com Swing, sem comentários, né? Com a música Swing da Nega. Gente, bom fim de semana pra todo mundo. É, que Deus nos proteja. Valeu demais e até amanhã, se Deus quiser. Fui, porque tá no samba? Tá no Samba Lanço há mais de 30 anos, fazendo parte da tua vida. Tchau e até amanhã, 9 da manhã, hein?

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0: O anjo do Senhor anunciou a Maria.
1: E ela concebeu do Espírito Santo.
0: Ave Maria, cheia de graça, o Senhor é convosco. Bendita sois vós entre as mulheres, e bendito é o fruto do vosso ventre, Jesus.
1: Santa Maria, Mãe de Deus, rogai por nós, pecadores, agora e na hora de nossa morte. Amém.
0: Eis aqui a serva do Senhor.
1: Faça-se em mim segundo a vossa palavra.
0: Ave Maria, cheia de graça, o Senhor é convosco. Bendita sois vós entre as mulheres, e bendito é o fruto do vosso ventre, Jesus.
1: Santa Maria, Mãe de Deus, rogai por nós, pecadores, agora e na hora de nossa morte. Amém.
0: E o Verbo se fez carne
1: e habitou entre nós.
0: Ave Maria, cheia de graça, o Senhor é convosco. Bendita sois vós entre as mulheres, e bendito é o fruto do vosso ventre, Jesus.
1: Santa Maria, Mãe de Deus, rogai por nós, pecadores, agora e na hora de nossa morte. Amém.
0: Rogai por nós, Santa Mãe de Deus,
1: para que sejamos dignos das promessas de Cristo.
0: Oremos. Infundi, Senhor, a vossa graça em nossos corações, para que, tendo conhecido pela anunciação do anjo a encarnação de Jesus Cristo, vosso Filho, cheguemos pela sua paixão e morte na cruz à glória da ressurreição. Pelo mesmo Cristo, Senhor nosso, na unidade do Espírito Santo. Amém.

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1: 18:06.
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18h09, 6h09 da noite desta sexta-feira, 25 de setembro de 2026. Eu sou Wesley Dagani e vou junto com vocês a partir de agora com o nosso lance rápido que está no ar. Te convidando a vir junto com a gente a partir de agora nessa movimentada sexta-feira, tudo que envolve o julgamento do clássico Brapel. Temos vitorioso do que envolve o clássico Brapel e a gente vai repercutir tudo isso a partir de agora aqui na Rio. São 18h10 da noite desta sexta-feira. 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Você vai chegando junto com a gente através dos 1160M, do rio.cpel.edu.br, a nossa live lá no YouTube, Rádio Universidade de Pelotas. A nossa live está no ar, deixa o seu like, te inscreve no canal da Rádio Universidade, vem junto com a gente a partir de agora até às 7h da noite, repercutindo tudo que envolve a nossa dupla Brapel e trazendo tudo que envolve esse julgamento do TJD-RS. Então você vem junto com a gente a partir de agora, que a gente vai iniciando, trazendo as manchetes do programa de hoje.

0: CJD define W.O. a favor da equipe do Brasil, que é vencedor do Clássico Brapel 370. Com o resultado, o Brasil está classificado para a próxima fase da Série A2 e o Pelotas está eliminado da competição. Vamos repercutir tudo o que envolveu esse julgamento, trazer aí o que foi, né, ali a reta final, proclamando o que foi o resultado. E a gente vai repercutir aqui dentro da Rádio Universidade, trazer também a voz daqui a pouquinho, pelo lado do Esporte Clube Pelotas, do presidente Rodrigo Brito. Vai conversar com o Lance Rápido ao vivo e a gente vai trazer também o lado do torcedor Áureo Cerullo. Estamos tentando contato também, estamos encaminhados para trazer também o doutor Oswaldo Cestário, ele que é advogado do Brasil, esteve lá no TJD defendendo o Clube Chavante e vai conversar também com a Rádio Universidade. Tem as informações do adversário Chavante, o que esperar da equipe do Bagé no próximo domingo e ainda estamos também programando já e se preparando para essa última rodada da Série A2. Vamos trazer a tabela de classificação, também a última rodada desta primeira fase, então vem junto com a gente. É essas e muito mais, é para você e com você, é o nosso Lance Rápido que está no ar. 18 horas, 13 minutos da noite desta sexta-feira, 25 de setembro de 2026. Uma boa noite a Jorge Alves, que está junto com a gente, e também a Fernando Moraes, hoje presente por aqui. O Lucas está no chinelinho, está no sofá bem deitado, né, olhando o Lance Rápido. E o Fernando está por aqui. Tudo bem, Fernando? Boa noite.
1: Boa noite, Wesley. Boa noite ao Jorge Alves, a todo mundo que acompanha o Lance Rápido. Bora para mais uma. E olha, que sexta-feira, né? Que começou ali às 2h30 com o julgamento. O julgamento do TJD teve outras pautas, mas claro, né? Que interessava era o clássico Brapel 370 e acaba, né, com o Pelotas sofrendo esse W.O. Eu digo Pelotas sofrendo, né? E não o Brasil ganhando por W.O. porque o denunciado era o Pelotas, né? Pelotas que tinha que se defender. E mesmo na presença do excelentíssimo doutor Alexandre Borba, acabou não conseguindo, né? Não obteve sucesso. Infelizmente, Pelotas acaba eliminado da competição. Pelo lado do Grêmio Esportivo Brasil, que era a parte interessada, né? Foi vitorioso na partida e acabou que, né, está classificado com esta vitória. Então é uma sexta-feira de muita movimentação por aqui nesse Lance Rápido de... Olha, fechando a semana, que loucura que foi, é só isso que dá pra dizer, né?
0: Que loucura, né? E a gente vai iniciando o nosso Lance Rápido com as informações do nosso futebol local. Vamos começar a repercutir o que foi esse julgamento na tarde desta sexta-feira. Primeiramente, né, falando então e trazendo o que foi a parte final ali do julgamento, né, onde tivemos aí a definição do resultado, a proclamação por parte, né, do julgamento em relação ao Clássico Brapel. Então vamos trazer para o ar então esse resultado do julgamento do TJDRS em relação...

0: Os demais atletas, vamos lá. O Otávio, tá? O Jéder e o Genilson vão absolvidos por maioria. Tendo em
1: Isso.
0: vista que só houve a pena de condenação.
1: Não, não.
0: Oi?
1: Três combinações? Não. Não.
0: Não, não.
1: Não, o
0: O
1: Genilson
0: Jéder
1: e o Jenner
0: e o Genilson. Flávio absolveu,
1: sim.
0: a Adriana absolveu.
1: Perfeito, perfeito.
0: Você
1: Isso.
0: o voto de condenação.
1: A gente só tem, eu acho que temos um
0: Então,
1: empate no atleta Otávio.
0: com relação ao Jéder e o Genilson, eles vão absolvidos por maioria. Com relação ao atleta Otávio, a gente tem absolvição, voto do relator, temos a condenação a 2 jogos nos votos da doutora Adriana e no meu e no teu.
1: Isso.
0: Então, por maioria, por 3-2, né? O doutor Sobeto também
1: Isso.
0: acompanhou o doutor Flávio. Então, por maioria, 3-2, o Otávio vai condenado a 2 jogos de suspensão com a desclassificação para o 258. Com relação ao fato 9, o Pelotas vai condenado a R$ 5.000 de pena pecuniária por unanimidade e a perda
1: Perda dos pontos
0: dos pontos
1: do
0: em
1: adversário.
0: favor, 3 a 0,
1: Vai
0: também
1: ficar 3 a 0.
0: por unanimidade. É
1: Isso.
0: isso. Mais algum ponto que eu
1: Isso aí.
0: esqueci na proclamação do resultado aqui?
1: Acho que está declarar encerrada a partida, né?
0: Ah, sim, com a declaração de encerramento da partida.
2: Muito bem, tá aí então com a declaração do encerramento da partida, então, né? O que envolveu aí esse clássico Brapel, né? 370. Vamos trazer, então, já está lá no arroba Rádio Universidade, né? Lá no Instagram, após ali o que foi, né, a definição. Então, o julgamento definiu de forma unânime. O Brasil, então, vencedor do clássico Brapel 370 por WO, placar de 3 a 0, né? Após aí a suspensão da partida por falta de segurança. Com a vitória, o Brasil ficou aí na terceira colocação do Gauchão Série A2, com 24 pontos conquistados, e está classificado para a próxima fase da competição. O Pelotas está matematicamente eliminado, não tem mais chance de classificação à próxima fase. Além disso, o Pelotas, ele também foi condenado em R$ 9.000 de multa e 4 jogos de perda do mando de campo. E mais do que isso, né? O Pelotas, ele vai ter que indicar estádios para estar realizando suas partidas. A partida do próximo domingo, contra o Brasil de Farroupilha, ela depende aí do que a Federação Gaúcha de Futebol vai estar, né, definindo. Mas pode ser já que o Pelotas tenha que jogar fora de casa. Os atletas Jéder, pelo lado do Pelotas, e Genilson, pelo lado do Brasil, foram absolvidos. E também o Otávio, lateral-chavante, além do Júlio Nascimento, zagueiro do Lobo, foram condenados a 2 partidas de suspensão, né? E lembrando que já cumpriram uma, né? O Otávio cumpriu aí nesse confronto contra a equipe do Glória e agora cumpre mais um contra a equipe do Bagé e deve ficar aí à disposição normalmente para a partida do mata-mata, né? Contra o próximo adversário chavante ali nas quartas de final desta Série A2 do Campeonato Gaúcho. Então, definido, encerrado pelo menos momentaneamente, né, o que envolve a série, o clássico Brapel, né, 370, com então vitória por parte do Brasil, vitória por 3 a 0 por parte da equipe Chavante, que está classificada à próxima fase da Série A2 do Campeonato Gaúcho. Às 20 minutos, vou fazer o seguinte, vou trazer aqui o Luiz Augusto Simone pro ar, porque ele tá mandando aqui uma mensagem de áudio. Então vamos trazer aqui rapidamente o que falou aqui o nosso ouvinte, Luiz Augusto Simone.
3: Boa tarde, pessoal. Estou aqui no lance rápido. Voltarei no papo da bola. Mas gostaria de fazer aqui meu agradecimento como torcedor chavante aos idiotas, aos imbecis, aos marginais torcedores do Pelotas que jogaram aqueles rojões no campo

0: dentro do campo contra atletas do Grêmio Esportivo Brasil e deram causa à suspensão do jogo. Esses idiotas, esses marginais, foram imbecis, né? E acabaram beneficiando justamente o nosso chavante. Muito obrigado, idiotas. Muito obrigado, imbecis. Vocês são os baita dos trouxas, os baita dos otários. Mais uma vez, muito obrigado para vocês. Deram 3 pontos para nós chavantes. Vocês nem podem ser chamados torcedores de Pelotas, que a maioria da torcida do Pelotas não é assim. Vocês são simplesmente imbecis e
1: Calma, calma, seu Luiz Augusto Simone aqui trazendo então a participação aqui dele rapidamente, né? Mas é o que envolve então esse julgamento, né? Até o Fernando tá por aqui também. Claro que o debate ele se estende, né? Pro papo da bola, mas, né? Não tinha muito, né? O que se estar definindo. Além disso, a gente viu aí as definições que iriam acontecendo aos poucos. Então, né? A gente tem aí esse julgamento agora finalizado, Fernando. E o Brasil vencedor por 3-0, e mais do que isso, né? O Pelotas ele recebe R$ 9.000 de multa e tem aí os jogos fora de casa que ele vai ter que indicar o estádio para estar praticando seu futebol.
2: Pois é, Wesley, é uma página triste na história do Pelotas, né? Perder o jogo dessa forma. E acho que tudo faz parte, né, de um conjunto ali de que nada deu certo, né? Os torcedores por suas atitudes, né? A segurança que também acabou falhando, e esses dois fatores, isso vai tudo pro clube, né? Pelotas acabou sendo considerado responsável por suspender a partida, mas não foi a instituição Pelotas, não foi os jogadores, não foi a sua comissão técnica, foi o seu torcedor, né? O torcedor atirou rojões, o primeiro com 10 segundos de jogo, depois atirou mais rojões e de diferentes setores. Isso é um agravante, né, Wesley? E a gente tem que ser, né, aqui um pouco realista, né? Quando o João Antônio Ferreira ele fala que o torcedor abandonou, ele não tá errado. Se o torcedor entra em campo, no estádio, né, na arquibancada, sabendo que se tu atirar rojão, tu só vai prejudicar o teu time, porque a partida foi paralisada e retomou, e o torcedor continuou, sabe? É um agravante, né? Algo que foi reincidente dentro da partida, né? Os jogadores do Pelotas, o Lucas Hulk, pedindo para pararem e recebendo xingamentos, né? Como resposta, né? Então, realmente, Wesley, se o torcedor ele entrou já ciente, né, do que ia acontecer, dos impactos que estavam para causar, aí não tem como, né? Aí acaba sendo algo que não tem como defender, né? O torcedor realmente abandonou o Sport Clube Pelotas.
1: Muito bem, né? Então tá aí, né, a palavra então do Fernando, porque realmente passa por isso, né? A gente tem visto aí realmente a reincidência, né? Isso prejudica demais os clubes que a gente vai vendo, né, do que envolve essa situação. Mas a gente vai seguir falando desse julgamento, porque está na linha conosco o Rodrigo Brito, presidente do Sport Clube Pelotas. Me escuta, presidente, tudo bem? Uma boa noite.
3: Oi, boa noite, como é que estamos?
1: Boa noite, presidente. Então, o que dá para falar do que foi visto aí por parte do Sport Clube Pelotas, daquilo que foi esse julgamento, presidente?
3: Boa noite a todos. O julgamento nos surpreendeu e não nos surpreendeu, né? Nos surpreendeu porque foi um julgamento extremamente parcial, tentando favorecer uma equipe em todo momento, uma parte, todo momento.
1: Tivemos uma queda, acredito, com o sinal ali do Rodrigo Brito. Daqui a pouco vamos estar aí retomando o sinal com o presidente do Esporte Clube Pelotas. Vai estar falando aqui com a gente, enquanto a gente vai tentando retomar aqui, mas vai falando ao vivo aqui na Rádio Universidade. Então, o presidente do
3: Alô?
1: Esporte Clube Pelotas.

0: relatou as coisas que estavam em campo, não relatou, inclusive, que o jogo foi suspenso pela Brigada Militar por invasão da torcida adversária e de seguranças da torcida adversária.
1: Muito
0: Rafael Klein, estranhamente, não colocou isso na súmula, e assim se ocorreu uma série de erros, mas volto a te dizer, se o Pelotas tivesse ajudado dentro de campo, talvez isso aí não seria assim.
1: com certeza, né? E até a gente vê, né, presidente, o torcedor, né, do Esporte Clube Pelotas bastante machucado, né? Como é que o Pelotas viu, né, o que envolveu toda essa situação, né? A questão dos rojões, aí a gente viu ali que vai para dentro de campo e aí acaba acontecendo aquela briga toda generalizada. Aí tem também a situação que envolve ali partes por parte da torcida do Brasil. Então, como é que foi o Pelotas avaliando desde o primeiro momento, em contato até com o próprio advogado Alexandre Borba, tudo que poderia estar acontecendo a partir daquele momento?
0: O que estranha, o que causa muita estranheza é que o Pelotas contratou sem seguranças. A brigada tinha 180 homens armados. E com 280 homens, mesmo assim, nós não tivemos condições de jogo. As duas torcidas se apresentaram muito, muito tensas, e isso se refletiu dentro de campo. Talvez, talvez se o Pelotas tivesse com uma melhor campanha, tivesse tido melhores resultados dentro de campo, talvez a coisa não estivesse tão tensa. Mas isso também não justifica um julgamento parcial. Entende? Então, os rojões, se tu me perguntar aqui, Rodrigo, eu sei quem atirou o rojão, sei como atirou o rojão e sei por que atirou o rojão. Mas aqui cabe a mim dizer para ti que o cara que atirou o rojão e da torcida que atirou o rojão, eu acredito que jamais ele pensou em prejudicar o Pelotas. Mesmo sabendo que isso poderia causar grande, grande impacto no Pelotas. Mas eu não quero crer que uma pessoa ia atirar um rojão dentro de campo para prejudicar o próprio time. Entende? Então, mas também aqui, o que nós vamos fazer? Hoje a gente está esperando uma decisão da federação, nós temos uma reunião daqui a pouco, para ver se a nossa próxima jogo contra o Brasil de Farroupilha vai ser com portões abertos, com portões fechados. Mesmo eu hoje em dia sendo alvo de muita crítica da torcida, sendo alvo de muitas ameaças da torcida, eu queria muito esse jogo com a minha torcida lá dentro. Só que eu não posso descumprir o que a federação me mandar. Entende? Então, estou esperando para ver como é que vai ser agora os próximos passos que vai acontecer.
2: Presidente, boa noite. É o Fernando aqui. Presidente, fala, aí em cima disso, né? Existe alguma chance também desse jogo acabar saindo da boca do lobo? Porque foi votada uma perda de 4 mandos, né? E também a troca da praça, né? Se falou ali uma praça a pelo menos 50 quilômetros de distância. Além da chance de ser com portões fechados, existe uma chance dessa partida não acontecer na boca do lobo também?
0: Sim, sim, sim. Existe a chance. E outra, a gente não pode nem, pelos contatos preliminares com a federação, nem ser Rio Grande, talvez teria que ser em Bagé. Só que também não há tempo hábil para isso, entende? Um julgamento sexta-feira para me jogar domingo em outro estádio, não tem tempo para a gente providenciar toda essa logística. Se a partida for portões fechados, eu lamento muito, porque eu gostaria que o Pelotas estivesse, mesmo num jogo para cumprir tabela, que a torcida estivesse lá e estivesse junto com o clube, como sempre esteve e como sempre estará.
1: Muito bem, presidente. Até do que envolve o campo anteriormente falou, né? Porque hoje a gente chega em uma situação que o Pelotas, com uma rodada de antecedência, ele está eliminado da Série A2 do Campeonato Gaúcho. Independentemente do resultado do TJD, a gente vem avaliando e vem tentando, né, falar sobre o que envolve a campanha do Pelotas nessa competição, que foi, né, uma negatividade histórica. Então, como é que também, né, trabalhou, o que deu errado na avaliação da diretoria do que envolveu o Pelotas na disputa dessa competição?
0: Eu acho que aqui cabe alguns pontos. Primeiro, eu vejo muito comentário, já vi comentário de colega de vocês dizendo que é uma irresponsabilidade que o Pelotas tinha não jogado a copinha para fazer um bom time para a segunda divisão. Isso nunca foi dito. O Pelotas não jogou a copinha para ter condições financeiras de jogar a segunda divisão, porque nós não tínhamos condições de arcar com duas grandes contas, senão nós não teríamos condições financeiras de jogar a segunda divisão. Pelotas entrou numa

0: tem que não gostar da gestão do Rodrigo, mas ele tem que continuar gostando do clube. Meu mandato acaba agora, final do mês. Vou encaminhar um ofício pro presidente do conselho. Eu, a minha diretoria, todos que estão comigo vão sair, e o Pelotas vai continuar. O Pelotas vai continuar. Eu sei que a torcida tem uma expectativa muito grande em relação, talvez, a uma possível SAF. Isso está em processo de análise, está em processo de estudo junto ao conselho, não é comigo, é junto ao conselho. E o próximo presidente que entrar ainda não vai ser um presidente que vai entrar com SAF. É um cara que vai ter que ter disposição, vai ter que ter energia para tocar o Pelotas, para tocar os seus compromissos e manter esse clube. Porque o Pelotas, ele nunca fechou e não fechará.
1: Presidente, foi classificado, né, pelo senhor como um julgamento parcial. O Pelotas pretende ir a outras instâncias, tentar fazer algum recurso, né? Cabe recurso até, inclusive, mas o Pelotas pretende ir além ou vai ficar por isso? O Pelotas aceita o resultado do julgamento?
0: O que que acontece? Se tu perguntar a minha opinião, e talvez a opinião de toda a nossa diretoria, a gente quer ir além, a gente quer ter recurso mesmo, e a gente quer fazer com que a coisa ande, porque a gente não pode ficar passivo e não pode cruzar os braços diante do que aconteceu, que foi um grande espetáculo negativo por parte do STJD. Mas isso não depende de mim. Como eu te disse, a gente tem uma reunião daqui a pouco com o Dr. Borba. Vou seguir a orientação dele, porque não adianta também a gente agora comprometer mais dinheiro tentando fazer recursos que a gente talvez saiba que não vai dar em nada e talvez aumente um pouco a nossa pena. Mas o Pelotas, com certeza, comigo e com toda a minha diretoria, não está satisfeita com isso. E se a gente for orientado pelo Dr. Borba a seguir na batalha jurídica, nós vamos seguir.
2: Muito bem, presidente. Até do que envolveu Pelotas, né? Porque a gente viu também fora de campo Pelotas tendo bastante situações. Por exemplo, a questão ali das categorias de base, onde a gente teve ali uma complicação ali que envolveu o Daniel Carvalho, com a diretoria, a questão da SAF. Agora, né, também aí tivemos a troca do comando técnico, todo o planejamento que envolveu Paulo Henrique Marques. Foram muitas camadas, né, que a gente teve acontecendo durante essa temporada de 2026. Analisando tudo isso, né, e vendo a forma como tudo acabou acontecendo, teve algum momento que acredita que talvez o Pelotas tenha se perdido dentro dessa temporada?
0: Não, eu acho que a coisa começou com a gente apostando no Paulo Henrique, que nós contratamos muitos jogadores de ponta que estavam dando muito boa resposta em outros clubes, que acabaram ficando comprometidos até mais um tempo. Isso foi um ponto. O próprio Paulo Henrique, ele foi se mantendo no clube onde estava e não conseguiu vir. Esse foi outro ponto, que era um desejo nosso. Claro, essa parte da base, de aliciamento de jogadores, essa parte de extra-campo, atrapalha muito. Óbvio que atrapalha muito, mas isso aí não justifica. Depois tivemos o Daniel, que foi, na minha concepção, foi um acerto, só que teve alguns problemas internos que não me cabe levantar agora, que a gente não pôde mais continuar com ele. Veio o Alessandro, que podem me cobrar, um técnico da minha confiança, que eu acho que é um excelente treinador. Mesmo assim, a gente não conseguiu decolar. As coisas, como eu te disse, a gente quem entende de futebol sabe disso. Quando a gente não consegue que o time, que um bom elenco se torne um time, a coisa não decola e a gente começa a ter que apontar os erros e apontar o que aconteceu, o que deixou de acontecer. O que eu posso te dizer? A gente já teve campanhas vitoriosas, talvez com mais complicações do que a gente teve esse ano.
2: Muito bem, né? Para a gente encaminhar o encerramento, então, presidente, agradecendo já a participação conosco. Como falou, se encerra, então, no final do mês, a sua gestão, né, frente ao Esporte Clube Pelotas. Que mensagem que deixa, o que fica de tudo que envolveu nessa gestão, desde lá quando assumiu, né, e aí consegue o acesso, volta a essa Série A2. O que fica, né, e o que deixa de mensagem ao torcedor do Esporte Clube Pelotas?
0: Eu acho que conseguimos fazer algumas coisas importantes, fomentar negócios dentro do Pelotas, ter alguns investimentos e principalmente ao redor do Pelotas, coisas que queríamos. Conseguimos

0: fazer com que o piloto se mantivesse vivo, o que não é fácil sem grandes investimentos. Isso foi à custa de muito, muito sacrifício pessoal meu, de todo mundo que me apoia, de toda a minha diretoria. Isso foi à custa do sacrifício pessoal meu, do Walter, do Tavares, de todo mundo que está junto, do Vinícius Conde antes dele sair, do Daniel agora como ele está. Conseguimos tocar esse clube e fazer com que ele se mantivesse vivo, se mantivesse competindo e se mantivesse aberto, né? Nunca, o Pelotas nunca fechou. Acho que eu entrego meu mandato agora, no final do mês, vou entregar meu mandato para o Gabriel. Cabe ao presidente do conselho agora convocar novas eleições, convocar novas pessoas. Espero que a gente encontre outras forças, outras pessoas que venham dispostas a manter o nosso Pelotas sempre vivo.
1: Muito bem, presidente. Obrigado mais uma vez pela participação conosco.
0: Obrigado a todos, um abraço.
1: Obrigado aqui ao presidente, então, Rodrigo Brito, do Esporte Clube Pelotas, falando com a gente aqui, destacando o que foi o lado do Pelotas, né, dentro desse julgamento, né, do TJDRS, que declarou aí o Brasil vitorioso no Clássico Brapel 370. 18 horas 39 minutos, estamos tentando contato aqui com o doutor Oswaldo Cestário Filho, advogado do Grêmio Esportivo Brasil, né? Esteve presente lá no TJD. E a gente vai fazer o seguinte: a gente vai para um rápido intervalo e na volta vamos tentar trazer aqui a voz também pelo lado chavante, o lado vitorioso, né? Do que foi esse julgamento da tarde desta sexta-feira.
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0: 18 horas 44 minutos da noite desta sexta-feira, 25 de setembro de 2026. Estamos de volta aqui no nosso Lance Rápido para falar do que envolve ainda esse julgamento da tarde desta sexta-feira. Não sei se o Jorginho conseguiu ali contato, né, com o doutor Oswaldo Cestário Filho. Se não, eu tento por aqui, Jorginho. Se não der por aí, tá chamando. Então daqui a pouco a gente vai estar trazendo aí a voz. Agora sim, doutor Oswaldo Cestário Filho, tudo bem, doutor? Nos escuta? Uma boa noite.
1: Escuto, sim. Quem tá falando?
0: É o Wesley, aqui da Rádio Universidade. Estamos já fazendo contato aqui, tudo certo? Consegue nos ouvir bem?
1: A conexão minha aqui tá meio instável. Deixa eu tentar entrar. Melhorou?
0: Aqui a gente se escuta muito bem, senhor. Se tiver, de repente, por aí travando, a gente pode refazer a conexão.
1: É, eu acabei de entrar no hotel aqui, aí eu ia fazer a conexão aqui com o hotel aqui, que tá meio, eu tô no 5G, mas tá meio instável. Você me aguarda 2 minutinhos,
0: retorno? Claro, claro, claro, sem problema. Então daqui a pouquinho a gente vai então retornar aí com o doutor Oswaldo Cestário Filho, mas vamos ouvir também então o lado do Grêmio Esportivo Brasil, né, que saiu então vitorioso, né, podemos dizer, do que foi esse julgamento da tarde e noite desta sexta-feira, dia 25 de setembro de 2026, Clássico Brapel, que teve esse julgamento, e o Brasil vencendo pelo placar de 3-0, Fernando Moraes.
2: Pois é, acredito, Wesley, que se cumpriu o regulamento, né, ouvindo todos os relatores ali, né, os auditores, toda a turma, né, do TJD que avaliou esta situação, né, provas foram trazidas pelos dois lados, também parabenizar, né, o trabalho dos dois advogados, né, do Cestário e também do Borba, o Cestário que defendeu, ele na verdade, né, ele defende o Brasil até... Ele diz, né, que o Brasil, estavam tratando como se o Brasil tivesse sido denunciado, né, quando na verdade o Brasil não foi, o Brasil ele é só os jogadores, né, apenas o Genilson e o Otávio que estavam sendo julgados, né, o Brasil não estava sendo julgado nessa situação, ele entrava como uma parte ali, porque claro, fazia parte do processo, né, a equipe Chavante consegue o placar de 3-0, está classificado, acho que foi uma vitória, dá pra se dizer, Wesley, em termos de futebol, maiúscula a favor do Brasil no TJD.
0: Muito bem, agora novamente então está na linha conosco o doutor Oswaldo Cestário Filho, advogado do Grêmio Esportivo Brasil, esteve presente hoje lá no TJD para estar aí defendendo a equipe Chavante, né, o clube Chavante. Claro que o Brasil em si não era denunciado, tinha ali atletas que estavam sendo denunciados, né, doutor, mas o que dá para falar do que foi esse julgamento e essa importante vitória, né, por parte da equipe Chavante? Tudo bem? Uma boa noite.
1: Boa noite, é um prazer com vocês. O resultado foi o esperado, né, eu só não esperava que a impressão que deu é que quem era o réu era o Brasil, né, mas eu entendi a estratégia do colega, né, que tentou dividir, assim, vamos dizer, a responsabilidade para tentar livrar o Pelotas, né? Mas as provas eram muito contundentes, o próprio depoimento do árbitro e a prova que estava reunida nos autos foi suficiente para obtermos um resultado favorável aí de condenação, com o resultado sendo favorável para o Brasil, e tivemos ainda a absolvição de um dos atletas, né? Então foi muito positivo.
0: Muito bem, né? Até do que envolve isso, né? A gente já, até nas avaliações que a gente fazia, já se imaginava que a estratégia daqui a pouco do Pelotas era de estar também trazendo que o Brasil também fez algumas coisas, né? Do que envolveu o clássico. Já se tinha mais ou menos essa percepção, já se imaginava que daqui a pouco iria ser uma postura adotada pelo Borba, né? Que é muito bom advogado também, já defendeu muitas vezes aqui a dupla Brapel, para estar pensando a forma como lidar com o julgamento?
1: A gente já esperava também, porque eu recebi o material, né, de apoio da equipe do Brasil, e inclusive tinha visto uma entrevista, né, do Borba, um colega que eu respeito muito, realmente tem uma história muito grande, até no tribunal lá no STJD, então a gente já esperava, mas acho que a comissão entendeu e as provas foram contundentes nesse sentido de penalizar o Pelotas, né?
2: Doutor Cestário, boa noite. É o Fernando Moraes aqui também da Rádio Universidade. Pode-se dizer o regulamento, né? Talvez tenha sido o maior peso, né? As imagens somado ao regulamento e também o depoimento que a gente considera, né? A súmula é um depoimento da arbitragem, um relatório, né? Por parte do árbitro da partida. Na sua visão, esses três fatores Foi o que deixou claro, né, que deveria seguir o regulamento, tanto da FGF, né, como CBJD, na sua visão?
1: Com certeza, acho que nesse sentido o regulamento é muito claro. E até teve um dos auditores, se eu não me engano, o Dr. Jorge, salvo engano aqui, que ele mencionou que na documentação que foi juntada haviam pessoas da segurança, 280 pessoas, e não conseguiram fazer uma revista, nenhuma contenção desses torcedores. Então, acho que foi muito bem, o julgamento foi muito bom, assim, nesse sentido de provas, e me satisfez muito, assim, não só pela qualidade dos jogadores, mas também pelo resultado.
0: Muito bem, né? Até a gente viu ali em um momento, né, que a Procuradoria, né, um dos auditores, perdão, fala em relação a estar também daqui a pouco a Procuradoria procurando motivos, né, e tendo que analisar as imagens para daqui a pouco ter uma denúncia contra o Brasil. Até da questão das imagens, né, daquilo que envolveu o que foi dito pelo próprio Borba, né, então já se imagina que daqui a pouco possa ter também essa denúncia, algo que daqui a pouco deixa para avaliar um pouco mais para frente, como é que recebe também essa situação que aconteceu ali durante o julgamento, né?
1: O Borba, sabiamente, ele tentou levar para esse lado, né, que a culpa tinha que ser responsabilidade dividida, mas a gente não está preocupado com isso não, porque a gente vai ter provas também de que não houve essa gravidade toda, né? A gente sabe que aconteceram coisas assim, torcedores subiram no alambrado, eles alegam que tem ali um alambrado que foi danificado, mas isso em si não é motivo para perda de mando de campo, não é uma questão que está ali enquadrada corretamente no artigo 213. Então, nesse sentido, a gente vai aguardar o posicionamento da Procuradoria para ver se houver denúncia, para a gente estar apto a se defender, e muito bem.
0: Muito bem, né? E do que envolve, né, essa vitória do Brasil no TJD, né? Falou com o Emerson, com o Fernando, né, do tamanho que tem essa vitória para o Brasil, pensando que era um clássico brapel nos tribunais, e aí a gente vê agora que com essa vitória o Brasil, ele está classificado, o Pelotas está eliminado, então o tamanho que teve, né, essa vitória também por parte do senhor, né, frente lá ao julgamento.
1: Ah, sim, eu falo muito com o Fernando, né, mas a minha ligação é mais com o Fernando, a gente é amigos de longa data lá do Rio de Janeiro, de outros trabalhos, tudo. E o Fernando até me prometeu que se eu fizesse os 3 gols hoje, eu ia receber um bicho dobrado.
0: Muito bem, doutor. Não sei se o senhor quer passar de palavra daqui a pouco para o torcedor Chavante, né? A gente viu aí que tem falado até nas redes sociais do clube, né? Daquilo que viu hoje, né? E a forma como a gente viu aí o engajamento que foi, né? O que envolveu esse julgamento, e agora o Brasil saiu vitorioso.
1: Eu queria deixar um recado para o torcedor de otimismo. Acho que a direção atual aí é séria, vai tentar fazer um trabalho e levar o Brasil para o lugar que ele merece, né? E pedir ao torcedor que esteja junto com o clube, e esse tipo de atitude que a torcida do Pelotas teve, o torcedor se policie, ajude o clube a identificar quem faz qualquer tipo de algazarra ou de arremesso de objeto em campo, para que possa ajudar o Brasil e que mude essa imagem, né, que o próprio Brasil tem também no tribunal, de algumas reincidências aí. Então eu peço e deixo esse recado ao torcedor do Brasil.
0: Muito bem, doutor, obrigado mais uma vez pela participação conosco, e as portas da Rádio Universidade sempre estarão abertas para um retorno.
1: Eu que agradeço, e a hospitalidade do povo gaúcho, como sempre. Eu até já mencionei isso lá no tribunal. Aqui no meu corpo corre sangue gaúcho também. O pai era gaúcho de Carazinho, então é uma satisfação estar aqui defendendo o Brasil nesse julgamento.
0: Muito bem, obrigado. Então aqui é o doutor Oswaldo Cestário Filho, então advogado do Grêmio Esportivo Brasil, conversou aí com a Rádio Universidade, trouxe também o lado, né, do Grêmio Esportivo Brasil, daquilo que envolveu esse julgamento clássico brapel, que agora é definido, com o Brasil saindo vitorioso na tarde desta sexta-feira. E agora, para a gente dar sequência, agora que ouvimos os dois lados, ouvimos o lado do Pelotas, ouvimos o lado do Grêmio Esportivo Brasil, falamos sobre o julgamento, vamos dar sequência do que envolve o nosso lance rápido, mas retomando as informações do nosso futebol local. Porque o final de semana tem jogo, né? E o Brasil entra em campo contra a equipe do Bagé. O Brasil que está classificado no Gauchão Série A2 e agora enfrenta a equipe do Bagé. Para essa partida, agora sim, né? O técnico Júlio César Nunes conta com o retorno do Matheus Streit. Ele estava suspenso na partida contra a equipe do Glória, de certa forma, né? Foi uma segurança que teve ali por parte, né, da comissão técnica, da diretoria do Grêmio Esportivo Brasil, que agora conta com o retorno do Matheus Streit. Então, vai ter aí o retorno daquilo que envolve, né, o atleta, o lateral esquerdo Chavante. Não conta ainda com o Otávio, né, que esse sim está suspenso, aí vai ter dois jogos de suspensão. Então, é o Matheus Streit quem vai fazer essa função pelo lado esquerdo. O Genilson está de volta, né, o Genilson que acaba que ele foi absolvido, né, no julgamento, então ele fica à disposição do técnico Júlio César Nunes para esse confronto contra a equipe do Bagé. Na zaga, existe a dúvida, porque o Rafael Dumas, ele acabou lesionando, até do que se tem aí de informação, né, pode ser uma lesão no tornozelo do Rafael Dumas, ainda não confirmado pelo clube, mas existe essa possibilidade, né, então pode ser uma lesão que tire ele de algumas partidas, já pensando no mata-mata da competição. Aí, para essa função, Thiago Henrique pode ser quem vai fazer essa função ali pelo lado direito, até ajudando o próprio Genilson, tem o Yuri também, e a opção pelo TT, né, que teve vencendo aí o debate aqui dentro do Papo da Bola, principalmente, né, do TT estar fazendo essa função como um zagueiro, e o Silas daqui a pouco estar fazendo essa função de meio campista. Na nossa provável escalação, eu coloquei ali o Thiago Henrique fazendo essa função de zagueiro, que é uma função que ele já vem sendo mais acostumado, mas coloco que pode ficar entre Thiago Henrique e o Yuri, né, de estar fazendo essa função de zaga, ou daqui a pouco o próprio TT recuando para o Silas estar fazendo a função. Então, Carlos Eduardo, Genilson, Thiago Henrique, Gabriel Mancha, Vitor Becker, Matheus Streit, TT, Vinícius Garré, Andrei, Gabriel Morbeck, provável Brasil, que deve enfrentar essa equipe do Bagé próximo domingo, às 3 horas da tarde, né, o Brasil entrando em campo contra essa equipe Jaldinegra, em mais uma partida, aí pela Série A2 do Campeonato Gaúcho. A equipe Chavante, então, precisando aí estar, né, agora não vencendo, mas para pensar até em colocação, né, dentro desta Série A2, o Brasil disputa esse confronto contra a equipe Jaldinegra. 18 horas 56 minutos da noite desta sexta-feira, dia 25 de setembro, e a gente está seguindo com o nosso lance rápido. Vamos falar de Revista Gauchão? Vamos falar da Série A2 do Campeonato Gaúcho?
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0: Para falar do que envolve essa última rodada da Série A2 do Campeonato Gaúcho, que teremos toda ela sendo disputada então no próximo domingo, trazendo lá na nossa live lá no YouTube, essa última rodada que terá toda ela no domingo às 3 horas da tarde. Na Pedra Moura tem Bagé e Brasil, Boca do Lobo, pelo menos por enquanto, né? Tem aí às 3 horas da tarde Pelotas e Brasil de Farroupilha. Ainda às 3 horas, então, conforme é toda a rodada, SESI Caxias do Sul tem Apafute e Lajadense, Cristo Rei tem Aimoré e Esportivo, Antônio Davi Farina, Veranópolis e Passo Fundo, Arena Biate tem Gaúcho e Santa Cruz, Edmundo Faiques tem Guarani de Venâncio Aires e União Frederiquense, Altos da Glória, o Glória de Vacaria recebe a equipe do Gramadense. Trazendo a tabela de classificação, agora ela atualizada após o julgamento do TJD, a gente tem na primeira colocação o Passo Fundo com 29 pontos, já está classificado à próxima fase. Segunda colocação é do Veranópolis com 25 pontos, também já classificado. Terceiro colocado, Brasil, Grêmio Esportivo Brasil está ali com 24 pontos e já classificado à próxima fase. Quarta, a equipe do União Frederiquense com 24 pontos, também já classificado. Além do quinto colocado, que é o Esportivo, também com 24 pontos e já classificado. Ainda não classificado à próxima fase. Sexta colocação é do Brasil de Farroupilha com 23 pontos. Sétimo, o Santa Cruz com 22. Oitava, a Apafute com 21. Fecha esse G8. Fora do G8, a única equipe que ainda tem condição fora do G8 de estar chegando à próxima fase é o Aimoré, nono colocado com 20 pontos conquistados. E a partir daí, todo mundo já está eliminado da competição. Décima colocação, então, é do Pelotas, que travou nos 15 pontos. Décimo primeiro, o Guarani de Venâncio Aires com 15 pontos. O décimo segundo, o Gaúcho de Passo Fundo com 12. Décimo terceiro, Bagé com 12. Décimo quarto, Glória de Vacaria com 11. Na zona de rebaixamento, Z2. Décimo quinto é o Gramadense com 10. E décimo sexto, já rebaixado, Lajadense com apenas 5 pontos conquistados. E deixa o destaque, né? Glória e Gramadense se enfrentando. Glória, 14º com 11. E o 15º Gramadense com 10. Então, uma partida aí interessante de estar se acompanhando dentro desta Série A2 do Campeonato Gaúcho. 18 horas e 58 minutos, a gente vai chegando à finaleira aqui do nosso Lance Rápido, agradecendo a todo mundo. Olha, muita mensagem aqui no nosso YouTube, principalmente. O Edu Montenegro aqui, se quiser nos dar o auxílio aí, se está tudo ok com o áudio, ao que parece agora deu uma melhorada ali. Se Deus quiser nos dar o ok. O Paulo Coy por aqui, Paulo Pereira, Antônio Carlos, o Fabrício Greppe, o Fábio da Silva, Luciano Coelho também por aqui, o Marcos Moreira, o Luiz Moreira, o Titica aqui também participando com a gente. Então, agradecendo a todo mundo que mandou essa mensagem, também o pessoal ali do nosso WhatsApp 053-984-13-5473. Mas pedindo, não desliga o rádio, não saia do YouTube da Rádio Universidade, que a gente só vai para um rápido intervalo, vai trocar a live e vem aí o Papo da Bola aqui, né, Rio? Agora, depois da gente trazer todos os lados da história, tudo que envolveu o julgamento do TJD, vamos ao debate. Então, vem aí o Papo da Bola, até as 9 horas da noite vem aí o Papo da Bola aqui, né, Rio? Então não sai daí, só vamos pro intervalo, trocar a live, já voltamos. Um abraço a todos, até mais, tchau!
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0: 19h04, 7h04 desta sexta-feira, 25 de setembro de 2026. Muito boa noite! Estamos entrando no ar aqui na Rádio Universidade com o programa Papo da Bola, o tradicional debate esportivo das noites da Princesa do Sul. Nesta sexta-feira, podemos dizer um dia histórico para o futebol de Pelotas, né? Entenda como quiser, se histórico positivamente ou negativamente. Eu acho que no fundo tudo é muito triste, né? Ter que um clássico de tamanha importância como o do clássico Brapel ser definido nos tribunais. Mas uma torcida comemora, né? A torcida do Brasil comemora a vitória no Brapel por WO, 3-0 para o Brasil. Chavante está classificado para a próxima fase da divisão de acesso e o Pelotas eliminado. Pelotas foi punido, né? Por unanimidade, todos os votos aí a favor do WO. Teve multa, teve perda de mando também, enfim. Vamos falar muito sobre isso a partir de agora aqui no Papo da Bola e também, né, claro, projetar aí os confrontos do final de semana. Brasil lutando para permanecer no G4, enquanto Pelotas, né, vai ter uma despedida melancólica da divisão de acesso jogando em casa contra a equipe do Brasil de Farroupilha. Te convidando a participar conosco no 0539-8413-5473, é o WhatsApp aqui da Rádio Universidade para você participar, interagir conosco e fazer o programa junto com o time da Bola Branca. 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Comigo aqui no estúdio, na bancada do Papo da Bola, Fernando Moraes e também Wesley Dagani na noite desta sexta-feira. E é claro, né, contando com a tua participação no 0539-8413-5473. Tá liberado aí, Fernando Moraes? Pode dar o boa noite, tudo certo? E tivemos, né, a definição hoje do clássico Brapel. Brasil venceu por WO, né, foi o que os auditores do TJD definiram, e convenhamos, era aquilo que a gente já imaginava, já esperava, diante dos fatos e diante de tudo que aconteceu no último sábado, lá na Boca do Lobo. Fernando Moraes, tudo bem? Boa noite.
1: Boa noite, Lousada. Boa noite pra ti, pro Wesley, pra todo mundo que tá acompanhando o Papo da Bola. Pois é, se concretiza o cenário que se projetava, né, como o mais provável. Até conversamos com o Gabriel, né, que é um advogado do desporto, e, né, ele mencionou que esse cenário era uma posição da procuradoria e os auditores acolheram esse posicionamento da procuradoria, né, com base, claro, no regulamento tanto da Federação Gaúcha, né, que tem ali o seu regulamento,

0: regulamento, como o regulamento do CBJD, que é o Código Brasileiro de Justiça Desportiva. Inclusive, o Pelotas é enquadrado no regulamento dele, né? Desse CBJD. E faz, né, uma, não vou dizer justiça, mas acho que se cumpre, né, esse regulamento. A gente viu lá na Boca do Lobo no sábado, realmente houve rojões por parte das duas torcidas, mas a torcida, né, mandante foi quem atirou mais e foi o que causou a suspensão da partida, né? E aí está bem colocado ali no regulamento, né, que o causador da suspensão acabaria sendo decretado como WO, favor do adversário, né? Então é isso. O Brasil vence o Brapel por WO, está classificado. Até, Lousada, o impacto disso, né, se detendo agora mais no resultado, o impacto disso é tão grande, né, porque não foi só a vitória do Brasil, mas o Brasil, além de, no tribunal, né, além de ter vencido, ele se classifica e elimina matematicamente o rival. Então é algo histórico, né, que acontece. Então realmente, eu fico, né, nesses anos de imprensa que eu tenho, que são poucos, impressionado, assim, né, por ter visto tal situação. Mas, né, não tinha muito o que fazer diferente disso, né. Não, se optassem por absolver o Pelotas, acho que iria, né, na contramão de tudo aquilo que se projetava, e aí teria que jogar ainda o tempo restante e tudo mais, né. Além disso, o Pelotas, ainda de ter perdido o jogo, ainda perde quatro mandos de campo, leva uma multa até, eu diria que baixa, né, menos de R$ 10.000. Então é uma multa baixa, acho que a multa dos males é o menor para o Pelotas, né. E vamos ver se esse jogo contra o Brasil de Farroupilha, né, jogo da última rodada, vai acontecer ou não na Boca do Lobo, se vai acontecer ou não de portões abertos. Mas um dia histórico, né, no futebol da cidade, porque o clássico se decide, né, nos tribunais a favor do Grêmio Esportivo Brasil. Não sei se já tinha acontecido antes, né. Se algum torcedor mais antigo aí já souber, mas eu nunca tive nenhum relato ou conhecimento de outro Brapel que tivesse tido a decisão no TJD.
1: Pois é, também não confesso que eu aqui na minha história, né, da imprensa, um pouquinho maior que a tua, né, Fernando? Eu já tenho
0: Sim.
1: 11 anos aí de caminhada, mas também não lembro de um Brapel definido nos tribunais. Wesley Dagari, tudo certo? Muito boa noite. Tu que estava entrevistando todo mundo aí no lance rápido, né? Ótimo trabalho, baita audiência, né? Estávamos também no YouTube ao término ali do programa. E acho que a gente tentou, né, ouvir o Borba antes também, né, o advogado do Brasil não conseguiu nos atender, atendeu hoje, né, acho que a gente conseguiu fazer um bom trabalho, né, preparando o ouvinte para ficar por dentro do que aconteceria hoje e agora também esse pós-julgamento, né, também fazendo aí um trabalho muito interessante, né, te parabenizar pelo trabalho e muito boa noite, o que que tens a dizer? Agora dando opinião, né, em relação a tudo isso que aconteceu, eu confesso, por mais que a torcida do Brasil esteja comemorando, e tem que comemorar mesmo, né? Tá classificado, venceu o clássico, independente do que aconteça, mas eu acho muito triste ter que ser definido um clássico desta forma. Infelizmente é o que o sistema oferece, né, Wesley? Boa noite.
2: Boa noite, Lousada, a ti, ao Fernando, a todo mundo que nos acompanha. Te agradeço pelas palavras, ao Fernando também, que me ajudou ali bastante, né, tendo contato com o presidente Rodrigo Brito, foi quem conseguiu aí produzir a entrevista para a gente, né. Então conseguimos ali a correria, tanto é que acho que o julgamento terminou por volta de 5h30 quase da tarde, né, e a gente entrando no ar às 6 horas da tarde, tivemos que correr atrás para tentar trazer voz dos dois lados, conseguimos. Então, muito feliz a gente fica quando consegue entregar um trabalho assim, né? Trazendo aí vozes, trazendo tanto o lado do Brasil, o lado também do Esporte Clube Pelotas, conseguimos abordar aí tudo que envolveu esse clássico, né? E infelizmente num julgamento, né? Como bem falasse, dentro de tribunais, né? Mas é o que acabou levando a isso, né? E acabou acontecendo. Então, a gente já vem falando sobre esse clássico desde segunda-feira, né? Acho que a opinião, né, para mim, pelo menos, e a minha, claro, é que o Pelotas parece que se perdeu totalmente, né, nessa temporada. E a torcida fazer o que fez, né, no clássico Brapel, deixar em um nível que o doutor Alexandre Borba, que é um ótimo advogado, já salvou inúmeras vezes a dupla Brapel, não conseguiu fazer nada para impedir, né, com que o Pelotas conseguisse ter ali punições, de certa forma, fortes no tribunal, mostra o nível do que foi a coisa, né? O nível do que acabou chegando até ter, né, essa definição, que não foi só, por exemplo, o WO, né? Não foi só o resultado do 3-0. Isso, claro, se destaca porque é o clássico Brapel, né? É o que envolveu o clássico Brapel 370. Até tá lá na tela no nosso YouTube, Rádio Universidade de Pelotas, o post ali da Rádio Universidade, que tá desde cedo, né? E não foi só o WO que aconteceu. Pelotas, ele teve R$9.000 em multa, ele perdeu 4 mandos de campo que ele vai ter que cumprir em outra cidade, ou seja, as 4 primeiras partidas, isso a ver, né, a situação de domingo, mas acredito que domingo vai ser somente portões fechados, mas daqui a pouco 3, 4 partidas do ano que vem, o Pelotas vai ter que jogar em outra cidade. E aí, né? Olha o nível que chegou.
1: Eu acho que isso ainda vai ter recurso, eu acho que vai conseguir um efeito suspensivo em relação a isso.
2: Cabe o recurso, né, mas... olha o nível que chegou, né? A forma como está sendo. O Pelotas, ele já é reincidente. O Brasil também é reincidente, mas dessa vez o Pelotas foi denunciado, né? Então é a forma como tudo acabou acontecendo nesse clássico Brapel. E querendo ou não, né, R$9.000 é forte. Aí tu ter que daqui a pouco jogar de portões fechados, nem que seja. Se for jogar no estádio da Boca do Lobo, vai jogar de portões fechados, é prejuízo. É prejuízo, porque tu não vai ter renda, nada, nenhum tipo de renda em relação a público, nem que seja a venda de ingresso ali, poucos que sejam, mas o pouco de ingresso que tu vende, seja 2.000, 1.000, né, é uma renda. O pior você não vai ter, é prejuízo, né? E então é uma situação que acaba acontecendo, né, um nível que chega, né, da gente estar vendo de um clássico Brapel ser disputado nos tribunais. É triste, né? É triste para o nosso futebol pelotense, isso pegando de uma forma geral, para o futebol pelotense, né? Então é uma situação que, claro, né, a gente não queria que tivesse acontecido, a gente queria que lá no sábado tivesse encerrado o jogo com o resultado e a gente tivesse seguido, né, para as últimas duas rodadas. Não aconteceu e agora o Pelotas, ele vive talvez uma das suas piores temporadas da história, se não for, né, a pior, aí eu já não sei, já tem que ver aí a avaliação de cada um, até dos torcedores, né? Mas é uma temporada onde o Pelotas, ele joga menos de 2 meses, né, pelo que a gente viu ontem calculando, né? O Pelotas iniciou ali no dia 2 de outubro, de agosto, né? E aí vai terminar agora, no próximo final de semana, no dia
1: 27. 2 de agosto ou dia 27 de setembro.
2: Então, menos de 2 meses de temporada. Com muito prejuízo, né, em relação à parte financeira, não conseguindo estar entregando o futebol da forma que esperava. Dentro de campo, eliminado numa primeira fase de Série A2 do Campeonato Gaúcho, de uma divisão de acesso, uma segundona gaúcha, e ainda, né, a cereja, né, podemos dizer.

0: querer que tenha acontecido, porque foi um verdadeiro fiasco, mas espero que sirva de exemplo daquilo que foi visto, do que foi julgado, do que aconteceu, para que não volte a gente estar passando por isso, né? Porque conversamos até no lance com o Dr. Oswaldo Sestário, que é advogado do Brasil, pedindo já para o torcedor do Brasil, na sua última fala, para que isso, o que aconteceu hoje, sirva de exemplo, que não o torcedor do Brasil, o torcedor próprio do torcedor do Pelotas também, não volte a estar fazendo situações como a gente tem visto nos últimos anos, porque os dois clubes são reincidentes. E tu ser reincidente, a condenação do TJD só vai aumentar. Só vai aumentar o nível que o Pelotas chegou hoje, por exemplo, que o Brasil em um futuro, seguir sendo reincidente e vendo essas situações acontecer, também pode chegar a isso. Então é uma situação que é o abismo do futebol pelotense que a gente viu hoje, né, do clássico Brapel. Esperamos que, agora o Brasil ele segue na competição, esperamos que o Brasil consiga estar chegando no ápice aí, que é o acesso à elite, né? Mas é uma situação vergonhosa, infelizmente, para o nosso futebol, pensando na situação do clássico, e para o Pelotas, né? Como falei, é um fiasco, e talvez aí se não é a pior, mas é um top, com certeza um top 3 das temporadas mais fiasquentas e piores temporadas da história do clube.
1: Sem dúvidas, né? Menos de 2 meses de futebol, eliminação na primeira fase da divisão de acesso.
0: Isso sem contar o que aconteceu fora de campo. Briga em relação à SAF, com categorias de base, com direção de categoria de base. Então foi muita coisa, né? Muita coisa, muitas situações que acabaram acontecendo que levam a esse tópico aí de piores temporadas.
1: Não, foi realmente o melhor momento, infelizmente, né? É quando o Pelotas não tá jogando. Isso é triste falar, mas as últimas temporadas, tirando aquela do acesso, e que convenhamos, né, a campanha foi ruim, Pelotas quase foi eliminado na primeira fase, conseguiu depois
2: um empate lá em Santa
1: e conseguiu se classificar, enfim, para ver como a competição ela é muito parelha, né, e esse ano foi, né, de fato, esse é um duro golpe, né, no Brapel, no tribunal. E foi tudo ocasionado pela torcida do Pelotas, né? O torcedor que atirou o rojão, deve ter sido mais de um, ele vai carregar consigo essa marca, né? Que ele foi o responsável. Eu acho que assim, o Pelotas tem um time muito fraco, o Pelotas não ia se classificar de maneira alguma. Talvez poderia ter vencido o Brapel, não sei, o jogo estava muito parelho. Poderia acontecer qualquer coisa naquele momento ali, né? Não digo que o torcedor do Pelotas foi o responsável pela eliminação, mas ele foi o responsável por essa derrota no Brapel, pelo o julgamento, né, o tribunal, ele ter eliminado o seu time, classificado o seu maior rival e ainda ter dado uma vitória de 3-0. Fora a multa, fora as perdas de mando, que eu acho que o mando de campo, isso aí vai ser depois, para um futuro, o Pelotas vai conseguir recurso aí, efeito suspensivo. Muito difícil que cumpra os 4 jogos que foi punido, deve ser no máximo 1 aí, né? Porque a gente sabe que, principalmente o Borba, ele consegue, né? Ele não conseguiu hoje porque o caso era muito complexo e nós assistindo ali o julgamento, né, ele foi bastante convicto. Acho que a estratégia do Pelotas não dá pra dizer que foi errada, porque o Pelotas ele tava, né, com perdão do termo, tava ferrado, né? Não tinha muito pra onde correr, as provas elas estavam claras. Ele tentou, né, de uma maneira legal ali, tentar puxar o Brasil, né, pra esse lado, falando sobre, né, o dano da arquibancada, sobre um efetivo que ficou ali na volta da arquibancada visitante, né, para fazer a proteção. Esse efetivo, ele, né, em tese, ficou inútil, entre aspas, para seguir trabalhando ali em prol da partida. Mas a responsabilidade maior foi da torcida do Pelotas, né, que na súmula tem 4, mas foram muito mais. É que teve bombas antes de começar o jogo, né, então... E bombas que quase acertaram os jogadores do Brasil, né? Então, O caso era muito

0: difícil, mas eu ainda acredito que o Pelotas vai conquistar aí o seu direito de jogar em casa, pelo menos a partir da próxima temporada. Mas tudo que fica, né, é mais um golpe triste assim pro torcedor do Pelotas. A gente costuma dizer que as eliminações do Pelotas sempre, né, são com requintes de crueldade, sempre quando tem jogo, né, jogando melhor e toma gol no fim, que nem a Copinha do ano passado, ganhou fora, tomou um gol cedo para o Aimoré, passou pressionando, não conseguiu fazer gol, aí perdeu nos pênaltis, né, o gauchão do ano passado, que o Pelotas foi rebaixado, né, o Pelotas teve, abriu 2-0 nos dois primeiros jogos, né, do quadrangular de rebaixamento, né, tomou, acho que empate ou a virada nos dois.
1: Empate
0: nos dois, né?
1: Avenida.
0: Brapel teve um jogador a mais durante quase todo o jogo. Brapel em casa não ganhou. No Brapel fora teve um pênalti, jogou pra fora. Então, né, sempre com requintes de crueldade. Mas esse ano eu acho que ainda é pior, né? Porque é fora de campo e é ocasionado por uma das poucas coisas que o Pelotas tem de bom, né? Que é a festa, o alento da sua torcida, especialmente quando é um jogo grande, assim, quando o pessoal tá motivado. Então, é muito triste, né, o momento do Pelotas e eu não sei o que vai ser feito, né, porque o Rodrigo Brito, ele sai, e ele sai com uma rejeição muito grande da torcida, mas será que o próximo presidente fará melhor diante dos recursos, diante da situação que vive o Pelotas? Então, é tudo muito, né, é triste de ver em relação ao Pelotas, e vamos ver o que o futuro reserva, né. Eu acho que a SAF, ela vai, o processo vai acelerar, né, porque ano que vem o presidente que pegar vai viver na mesma situação, né, de pouco recurso, de uma torcida que vai pouco ao estádio, né, não tivemos grandes públicos nem no Brapel, né, e não é culpa da torcida também, porque a torcida, ela quer ver um time forte, ela quer ver um investimento alto, ela quer se motivar aí ao estádio, e não se motivou esse ano. Pelotas não teve bom público em nenhum jogo, né, teve chuva, claro, né, o clima não ajudou, mas nem no Brapel, o Pelotas botou um bom público na boca do lobo. Então, né, fica aí essa reflexão, né, para a próxima temporada, porque esse ano realmente deu tudo errado. Eu não sou daqueles que vou criticar o presidente, acho que ele errou sim, acho que a direção errou, né, mas eu sei que as condições não eram fáceis, né, então creio aí que o próximo presidente vai ter também muita dificuldade, a não ser que vire SAF, né, e tenha um recurso um pouco maior, como a gente viu do Brasil esse ano, Fernando e Wesley.
1: Né, Lousada, falando do Brito, ele assume a culpa, né, ele fala que teve uma grande culpa no planejamento dentro do futebol. Ele diz que ele entrega um Pelotas, até antes do clássico Brapel, né, eu questionei isso sobre ele já estava decidido a deixar o clube, né? Assim que os jogos acabassem, ele já estava decidido a deixar o clube antes mesmo de outra chapa assumir, né? Porque, até como ele mencionou, os próximos passos é isso. Primeiro vai ser a sua renúncia, né? Toda a diretoria do Pelotas, ele, o Daniel Silveira, o Walter Carvalho. Não sei a situação do Dr. Carlos Augusto Tavares, né, que não faz parte da presidência, né, ele é considerado um vice-presidente, mas não é ali nominalmente, né, ele não é nominado um vice-presidente, ele é um diretor de futebol, não sei qual vai ser a situação dele, né, também, mas segundo o Brito, né, o Pelotas, ele conseguiu movimentar negócios dentro dele, né, ele na avaliação dele, até no ele entrega um Pelotas, pelo menos financeiramente, menos instável, dá pra dizer assim. Mas dentro de campo, né, não dá pra negar que a sua última temporada o resultado foi desastroso. Foi o pior possível, né? Não correspondeu. O Pelotas guarda investimentos, se concentra todo. O Pelotas teve todo ano pra se concentrar na divisão de acesso. A gente viu o próprio Brasil reformulando uma semana da competição ali, entre a final da Copa FGF, a divisão de acesso, reformulando, sai, entra gente, sai treinador, e conseguiu dar os seus resultados. O Pelotas não precisou passar por isso, né? Pelotas não tinha aquele, contratei um jogador, não rendeu, vai embora. Não, Pelotas teve tempo de avaliar, de reavaliar, de observar competições, todas as competições que ocorreram desde janeiro até, sei lá, julho, talvez, ou agosto, pra contratar esses jogadores, então tempo não faltou, né, e acho que entra muito também, né, Luzar, também, faltou talvez a figura de alguém mais cascudo ali, alguém experiente no futebol. O Pelotas disse que haveria a figura de um executivo, né, não aconteceu, o Pelotas não tem um executivo de futebol. A gente sabe, os torcedores sabem quem é a pessoa que contrata, mas ele não é o executivo, de futebol. Então, eu acho que tem muito disso, sabe? O planejamento, o jeito que o Pelotas se estruturou no seu departamento acabou dando muito errado. E hoje, né, no dia 25 de setembro, foi o maior golpe. Talvez um dos maiores golpes da história do Esporte Clube Pelotas. Eu, até como eu disse, eu sou novo, né? Não só na imprensa, mas sou novo, não tenho nem 30 anos e eu não me lembro uma maneira que o Pelotas tenha sido eliminado assim, né? E é todo o contexto, né? Tu cai, tu perde um jogo, não é qualquer adversário, sabe, que o Pelotas enfrentou no tribunal. Era o seu rival. É a vitória do seu rival que estava ali para ser julgada, né? E além disso, além de não conseguir, né, ser absolvido, ver o rival vencer, se classificar e ser eliminado. Acho que foi esses três fatores ali, né, que acho que dão um dos maiores golpes na história do Pelotas, eu digo que envolvem o futebol, né, que envolvem o campo. Porque apesar de ter sido decidido no tribunal, envolvia uma situação que aconteceu dentro de campo, que foram o lançamento de rojões, suspensão da partida, enfim. Então é realmente triste. Eu agora tenho que ver o que será feito, né, a respeito dessa sequência na diretoria, se vai mudar o modelo. A gente sabe que não é fácil, né? Tu tem que mudar estatuto, tem que passar por sei lá quantas assembleias, né, ouvir os sócios. Não sei se o estatuto também inclui a questão dos sócios, né? Porque tem os conselheiros, tem os sócios. Mas é hora de não virar a página só, Lousada, mas de fechar o livro e começar a escrever um novo.
0: Pois é, realmente, né? Isso tudo tem que ser, né, o pessoal que assumir, né, tem que olhar bem, né, para o que aconteceu nessa temporada e aprender com os erros, né? Porque não é fácil tudo que aconteceu, e ainda fica, eu acredito, né, internamente, eu acho que ainda fica um sentimento de injustiça. Eu vejo que muitos torcedores auriceruz, eles não concordaram com essa decisão, né? E acho que já aconteceram casos muito piores, talvez, e que a punição não foi a mesma. Eu vejo que muita gente reclama assim, né? Então, fica, eu acho também, né, Wesley, além de tudo, né, da tristeza, fica esse sentimento também de injustiça, eu acho, por parte do torcedor do Pelotas, que não aceita esse resultado do tribunal.
2: Eu acho que é normal, né? É normal porque o que a gente sabe, né? Por exemplo, né, se torce para a equipe, tu não vai querer que ela perca, né? Tu sabe, muitas vezes tu sabe o que pode acontecer, mas tu não acredita que vai acontecer, né? Porque é uma situação que, querendo ou não, né, ela é praticamente a punição máxima, né? Eu acho que a questão do WO, né, do 3-0 a favor do Brasil, é a punição máxima, né, do 203, do artigo 203, no caso, que é o que foi julgado. E o Pelotas tomou ele, né, porque tudo que envolveu levou à suspensão, a forma como tudo aconteceu, até, né, daquilo que foi julgado ali, né, do lançamento dos rojões, a briga, né, e a forma como não teve nenhuma segurança por parte, né, do estádio da Boca do Lobo. Pelotas não conseguiu passar segurança, e muito se falou durante o julgamento da equipe de segurança do estádio da Boca do Lobo, que, se eu não estou enganado, também faz segurança no estádio Bento Freitas, que foi falho, não tem muito o que fazer, né, porque ou são duas situações: ou esses rojões eles já estavam nas arquibancadas do estádio da Boca do Lobo e não teve vistoria, ou eles passaram e ninguém conseguiu perceber. As revistas ali que tem na entrada ali dos estádios, foi falha, não conseguiu perceber que tinham rojões que estavam entrando dentro do estádio da Boca do Lobo. Foram 6, 7 rojões que acabaram sendo atirados para dentro de campo, né? Então é uma situação que ela acabou acontecendo, né, da forma como tudo se envolveu, e aí daquilo que acabou levando a essa suspensão, que teve motivo. E mais do que isso, o tempo é muito curto, e isso pesa também numa decisão, porque não é, por exemplo, uma situação que se o Clássico Brapel tivesse uma sequência, joga nesse final de semana, joga a última rodada da Série A2 pro próximo final de semana e tá tudo certo, tá tudo resolvido. Não é assim que as coisas funcionam, né? E ontem a gente falava sobre isso, porque não tem tempo hábil, né? Não tem tempo hábil para estar fazendo isso. Então é uma situação que é muito delicado, né? É claro, do que envolve o julgamento, né? Mas existiram muitos motivos para estar levando a essa punição do Pelotas, né? E eu acho que é o que pesa também, a forma como acabou acontecendo, é que o Pelotas está eliminado. O Pelotas, né, ele foi eliminado hoje pelo seu maior rival, como falou o Fernando, num resultado de 3-0 num julgamento. Isso é histórico, isso aí vai ficar para as próximas gerações, aí todo mundo vai contar essa história. Porque é algo que é vexatório, né? É vexatório. E mais do que isso, ocasionado por quem mais deveria apoiar, por quem deveria, né, utilizar isso a seu favor, essas situações, né, de estar ali debochando muitas vezes, vai dali, vem daqui, né, mas é o torcedor. Porque foi o torcedor do Pelotas que levou isso, né, e já vem numa sequência, como eu falei anteriormente, já é reincidente, já vem sendo julgado, já vem sendo punido, e essa punição ela vai aumentando. Aí chegou o momento que o Pelotas acabou tomando a pena máxima, que é perder por WO, e foi justamente um clássico brapel nos tribunais. Então é uma situação que é uma pena, né, para a situação do Esporte Clube Pelotas, né, e a forma como tudo aconteceu. Mas mais do que isso, né, eu acho que é preciso estar repensando muita coisa, né, como clube, a forma como, né, estar ali trabalhando dia a dia, né, porque o Pelotas chegou dependendo de um resultado de julgamento, né, e acabou que não foi positivo, acabou sendo eliminado, e o seu torcedor também, né, porque o torcedor, ele tem parcela de culpa nisso, se não tiver uma grande culpa nisso, porque foi o que acabou gerando essa situação, foi o que levou a esse julgamento, por exemplo, foi o que levou a esse WO, porque é o que a brigada foi lá, né, e acabou falando o que aconteceu, é o que está na súmula por parte do árbitro Rafael Klein, tudo envolvendo a torcida do Esporte Clube Pelotas. Então acho que é bom também às vezes repensar que estão prejudicando o clube. Estão prejudicando um clube que, estão prejudicando um clube que não quis jogar, por exemplo, uma Copa de Federação Gaúcha de Futebol porque não tem dinheiro. Um clube que se guardou para jogar uma Série A2 de Campeonato Gaúcho porque o dinheiro é escasso. E agora, né, vai ter prejuízo, porque não vai ter o seu torcedor no estádio durante uns bons jogos. Vai ter prejuízo porque vai ter que pagar uma multa, né, ao TJD. E, querendo ou não, né, se chega a estar cumprindo todos os jogos ali, os 4 jogos de suspensão ali, sem o torcedor, olha, é muita coisa, é muita renda que não vai para o bolso de um clube que precisa de qualquer rapa de dinheiro que pode estar entrando dentro dos cofres lá do estádio da Boca do Lobo. Então é muita coisa, né, que acabou acontecendo, que envolve o Esporte Clube Pelotas, né, que vive um momento bastante delicado talvez na sua história. É a gente ver agora o que vai acabar se definindo em relação à SAF, se vai andar, se não vai andar, o que vai ser avaliado. Mas a forma como o clube está sendo gerido e a forma como está acontecendo está cada vez mais fadada a fracasso, porque não tem mais dinheiro. Claramente o Pelotas não tem mais dinheiro, não está tendo mais de onde tirar, e agora vai precisar, acredito eu, vai ser uma necessidade por parte do Pelotas de estar também se transformando em uma sociedade anônima do futebol para tentar respirar e voltar a ser alguma coisa, né? Alguma coisa dentro do estado, dentro do futebol gaúcho. Porque hoje o Pelotas é uma equipe, é um clube eliminado numa primeira fase de segundona gaúcha.
0: Muito triste. 7:36 de intervalo. E na sequência a gente volta para falar mais sobre essa situação envolvendo o tribunal. E agora mais sobre o lado do Brasil, que está classificado e joga contra o Bagé para permanecer no G4 da competição. Já voltamos.
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4: Sete e quarenta e um, 7:41, de volta com o Papo da Bola aqui na Rádio Universidade, noite desta sexta-feira, 25 de setembro de 2026. Hoje, temperatura boa aqui em Pelotas, já está marcando, né, um alerta amarelo para as próximas horas, não sei se aqui para Pelotas, né, mas 25 graus hoje, né, chegou a fazer 29, então está um dia bonito aí para, né, a vida noturna, digamos assim. 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Esportivo Brasil, que foi o beneficiado no julgamento, e o Brasil tava naquelas, né, contava com os 3 pontos, eu acho que internamente o Brasil sabia que ganharia estes pontos hoje, né, no tribunal, mas tava ainda, né, com aquele receio, tava esperando acontecer, e de fato aconteceu. O Brasil classificado e joga a última rodada contra o Bagé. E agora fica a minha dúvida, né, Fernando e Wesley. O Brasil vai com força máxima ou deve poupar os pendurados? Aqui a gente tem, se eu não me engano, o Garré e o Andrei pendurados, né? Então, seria talvez uma boa o Brasil poupar esses dois jogadores? Eu digo principalmente pelo Garré. Ele não, eu acho que ele não está 100%, né? Porque ele sai lesionado contra o Santa Cruz, aí ele joga o Brapel, ele joga contra o Glória agora e sai logo no início do segundo tempo, tanto é que o Masson entra e faz o gol. Talvez seria uma boa, não só por estar pendurado, mas também, né, preservar um pouco o jogador e poupá-lo para a fase quente da divisão de acesso. E o Andrei, por mais que esteja jogando bem, o Brasil tem opções também no setor ofensivo, né, para substituir esse jogador. Na tua visão, Fernando, Wesley também, força máxima do Brasil domingo, ou quase máxima, né, poupando apenas os pendurados, ou vai com todo mundo para conquistar os 3 pontos e fixar de vez no G4, que é também muito importante para a fase seguinte?
5: Pois é, Lousada, é uma dúvida, né? Acredito que esse resultado do julgamento, ele não só motiva o Brasil para uma sequência de divisão de acesso, como também tranquiliza. Afinal, né, o Brasil está agora classificado, independente do que acontecer no Pedra Moura, o Brasil estará nas quartas de final. Olha, aí entra a gestão, né? Gestão de elenco por parte do técnico Júlio César Nunes. O Bagé é um adversário que pode causar alguma dificuldade ao Brasil, mas tá esfacelado, né? Mal tem reservas para substituição. É um time que também já vem de sangue doce, de certa forma. E se a única possibilidade, né, que o Bagé teria era acabar complicando o Brasil numa luta por classificação, né, caso o resultado do julgamento fosse outro, ela não existe mais. Então, acho que cabe poupar alguns jogadores. O Garré tem uma... A questão dele... Ele tá pendurado, né? O Garré. Sim. E tem também, acho que, a questão física dele. Pelo que eu vi ali no clássico Brapel, né, nos minutos que foram jogados, ele cai algumas vezes sentindo. Eu não vi o jogo contra o Glória, né? Estava na partida contra do Pelotas com o Gramadense, estava narrando esse jogo, mas tu mencionou bem, né? Ele sai no começo do segundo tempo, então é, acho que por preservação. E o Garré é um jogador que eu vejo que é único ali no meio-campo do Brasil, né? Ah, mas tem o Masson que substitui ele. Não tem a mesma qualidade, sabe? O Garré é mais pifador, gere mais o ritmo do jogo, né? O Brasil não tem um jogador da sua experiência, do seu calibre para substituir ele. O Andrei já é outro ponto, né? O Andrei tem, acredito que tem outros jogadores que possam entrar no lugar dele, né? Que façam uma reposição mais satisfatória. O próprio Davi Torres, né? Tem ali o Silvano, que também é um jogador que é de velocidade, é do drible, é do um contra um. Né? Então, o André é mais substituível, podemos dizer assim, do que o próprio Garré. Centroavante, né? Talvez mantenha o Morbeck. Acho que é questão de tu gerir ali, né? Quem está pior fisicamente, quem... Os pendurados, acho que é válido, né? Porque os cartões, eles zeram, mas se tu leva o terceiro nessa última rodada, tu tá fora do primeiro jogo do mata-mata. Então, é questão de gestão, Lousado, do elenco que o técnico Júlio César Nunes tem à disposição. Mas eu olhando de fora, né, a gente não acompanha também os treinamentos, mas o que se tem de informação, eu deixaria o Garré de fora. E o Andrei também, acho que para ter um maior número de atletas disponíveis no mata-mata, né, não correr um risco de terceiro cartão amarelo, porque, como eu falei anteriormente, ele é mais substituível, assim, do que o próprio Garré.
4: E aí, Wesley, o que, tu espera, né, para esse confronto do final de semana? Ontem nós falávamos, né, sobre essa questão do Bagé já estar de férias, só aguardando aí o término da temporada, e um Brasil motivado, né, e ainda com o ânimo renovado após a vitória no Brapel. Fica para a história, né, o Brapel vencido pelo Brasil, por mais que tenha sido fora de campo, e jogando para se manter no G4. Brasil já classificado, mas eu acho que não dá para essa classificação matemática relaxar o Brasil, porque ficar no G4 é muito importante. Já falei outra oportunidade que classificar, só classificando era conta, mas agora que tu tá no G4, que tu só depende de si, tu tem que fazer de tudo para se manter. Então, eu acho que é força máxima e poupar no máximo os pendurados e talvez só o Garré, que é importante, né, pro time, de fato, né, uma peça-chave, porque, como disse o Fernando, o André, ele é bem substituível. Então, o André ficar de fora de um jogo, do mata-mata no primeiro jogo, não seria também uma tragédia, né?
6: Ah, mas eu, sinceramente, deixaria de fora. Primeiro porque são poucos atletas, né? A gente tem ali o Tobias, Thiago Henrique, André e também o Garré pendurados. Né? E tudo bem, vale posições, até a gente está vendo lá na nossa live no YouTube ali a tabela de classificação. Vale, por exemplo, tu poder terminar numa segunda colocação. Hoje o Veranópolis tem 25 pontos, pega o Passo Fundo em casa, é claro, mas a gente não sabe até de que forma, né, esse Passo Fundo vai estar lidando com esse confronto. Mas pensando no mata-mata e naquilo que interessa, né, porque o Andrei hoje é o principal jogador de velocidade que o Júlio César Nunes usa, né, utiliza até pelo esquema, e tem dado certo, ele tem conseguido desempenhar muito bem. Então eu, sinceramente, eu pouparia também o próprio Andrei. O Thiago Henrique, né, até na projeção de escalação que fiz, eu coloco o Thiago Henrique como uma dúvida de daqui a pouco poder ser utilizado, mas o Thiago Henrique é um jogador que não vem sendo tão utilizado, então acho que é totalmente plausível ele daqui a pouco seguir fora também nessa partida contra a equipe do Bagé, e o Tobias não vem sendo relacionado. Então, pensando os pendurados, né, para esse confronto contra o Bagé, se tem a possibilidade, eu acho que deixa de fora. O Bagé, ele já está eliminado da competição, vai para esse confronto, a gente nem sabe de que forma, porque o Bagé, ele tinha poucos reservas, né? Até a gente tem um boletim que não conseguimos rodar no lançado, daqui a pouco, se quiser lançar aí no papo da bola, do nosso querido Yuri Kogo Dias, lá de Bagé, né? Porque a gente não sabe como é que chega, né? Porque o Bagé, ele vem de uma situação também bastante delicada durante a competição, greve, poucos jogadores, saindo alguns atletas até. Então é um Bagé que deixa total dúvida de que forma vai tratar esse confronto, né? Porque a gente sabe que muitas vezes também os atletas, eles querem, né, dentro de casa, o confronto contra uma equipe também que já está classificada, mostrar também ali que encerrou de uma forma digna, né, a competição. Então é total dúvida do que vai se enfrentar, mas pensando os jogadores, né, e muitas vezes também os jogos contra o Bagé são bastante pegados, né, então eu acho que se existe a possibilidade de tu conseguir estar deixando de fora, é principalmente o Garré e o Andrei, eu, sinceramente, eu deixaria de fora. Aí tu tem ali opções para conseguir estar escalando, o Masson que fez gol, daqui a pouco tá também com a autoestima um pouco mais elevada para conseguir estar retomando aos poucos seu futebol, né, pro ataque tu tem algumas opções também, e aí tu pensa de que forma tu vai estar aí tratando esse confronto contra o Bagé.
4: Pois é, é um confronto importante, decisivo, mas que já tem, né, o Brasil é classificado. É uma... Eu, talvez, né, vi ali ó, os jogadores importantes do elenco, né? Por exemplo, o Helder. O Helder é um jogador que chegou há pouco. Talvez seria importante para ele jogar, né? Pelo menos ter mais minutos em campo.
5: Usaria ele na vaga do Garré, Lousada? Acho que ele não é um armador, né?
4: Ele tava cotado para jogar o Brapel caso o Garré não jogasse,
5: por isso,
4: né?
5: Que eu perguntei.
4: Mas eu acho até daqui a pouco no lugar do Morbeck, né? Morbeck... É, também, né, ser preservado. Eu acho que não, eu acho que assim, tu não pode enfraquecer o time. Tu trocar Morbeck por Welder, eu acho que não é uma troca que deixa o time mais
6: alguns
4: fraco.
6: Alguns testes são válidos.
4: Válidos, né, sim. Né? É, então eu acho que o Welder seria uma alternativa boa pra, né, dar mais ritmo pra ele. Daqui a pouco faz um gol aí, já dá uma confiança, né? É, eu não sei, o Júlio César Nunes tem boas opções aí pra essa partida, né? E se vai manter também o esquema, né, do... O Dumas tá fora, né?
6: Sim.
5: Sim. Tem também né, essa dúvida, né? Se bota o TT na vaga dele, se o TT permanece ali e entra o Lula...
4: Ele pode testar essas duas alternativas dentro do jogo, né? Tu começar com três zagueiros e o TT e ao decorrer da partida tirar um dos zagueiros, ou vice-versa, né? Começar com o TT na zaga... E daqui a pouco, ao decorrer do jogo, tirar o Silas ou o Vinícius e colocar outro zagueiro, né? Eu acho que ele tem boas opções para esse jogo. Fica, né? Eu acho que um amistoso de luxo pro Brasil essa partida. E só que é um amistoso de luxo ainda importante, né? Porque
5: até
4: vale a vaga no G4.
5: Sobre isso, Lousada, eu não sei se tem tanta diferença, sabe? Tu classificar no G4 ou não, desde que a regra do gol fora de casa foi extinta, eu acho que equilibrou mais, sabe? E tem também, né, um ditado aqui, é mais, né, do emocional, né, de quem quer ser campeão, de quem quer subir, não escolhe adversário, sabe, não escolhe também se vai jogar primeiro em casa, primeiro fora, mas eu me debruço mais nisso, né, hoje quando não tem mais gol fora de casa nessas partidas de mata-mata, eu não sei se tem tanta diferença assim, tu jogar primeiro ou jogar derradeira em casa, né, claro, o jogo da volta é sempre mais importante, né, porque ele vai definir o classificado, mas tu tem que fazer sempre um bom resultado na ida pra encaminhar a tua classificação na volta, né? Não, por exemplo, perder por 2-0 e aí, né, quase inviabilizar a tua volta. Mas não sei se tem tamanha diferença, assim, sabe? Tu jogar o primeiro em casa.
4: É, eu concordo contigo, tá? Claro que eu prefiro decidir em casa, né? Mas daqui a pouco tu toma 2-3-0 na ida...
6: Eu acho que depende, porque, por exemplo, as quartas de final eu acho até ok. Só que, por exemplo, o jogo do acesso... E daqui a pouco um jogo de título, eu acho que o melhor é tu decidir dentro de casa, né? Aí tu tem ali a força do teu torcedor. No Brasil teve, por exemplo, contra o Aimoré no ano passado, a festa foi muito grande, muito bonita de se ver, né? E faz a diferença, né? Faz a diferença. O Brasil conseguiu ir lá, por exemplo, segurar um resultado contra o Aimoré fora de casa, que era uma boa equipe. Aí traz pro Bento Freitas e com ali o apoio da torcida, né? E a forma como estava sendo o ambiente, né? Conseguiu estar fazendo um jogo muito bom contra a equipe do Aimoré e sai campeão. Então eu acho que para esse tipo de jogo, esses jogos decisivos, mas decisivos mesmo, faz a diferença, que é um jogo de acesso e daqui a pouco um jogo de título. Mas eu acho que para umas quartas de final daqui a pouco, né, uma eventual quarta de final, eu acho que aí a possibilidade daqui a pouco de jogar fora de casa...
4: É que se tu jogar fora de casa as quartas, tu joga fora de casa sempre também, né? Porque tu
6: depende,
4: vai ter classificado...
6: Né?
4: É, só segue se tu pegar...
6: Segue pontuando, né?
5: Tá tudo bem embolado, né, também.
4: É, o cruzamento, ele é o primeiro oitavo, segundo sétimo, terceiro sexto, quarto contra quinto. E depois o vencedor do primeiro contra oitavo pega o vencedor do quarto contra o quinto, é isso?
6: Isso.
4: É isso, né? Isso. Então, até vou tá na live aí, vamos já brincar, vamos, né, com essa... Aqui.
5: Fazer um simulador, né, o FGF não tem simulador, a gente simula aqui.
4: Não, até pra ver o que o Brasil hoje estaria pegando Santa Cruz, né, um adversário que o Brasil ganhou há pouco, até não tá atualizado aí na tabela, né?
6: Tá lá na nossa live a tabela de
5: estaria
6: de
5: pegando o Brasil de Farroupilha, né?
4: É o Brasil de Farroupilha hoje.
5: O sexto, é.
4: É, que...
5: Brasil é o terceiro.
4: O Brasil, ele perdeu, né, pro... Ele empatou, né, aquele jogo, mas jogou melhor. Tem mais time, né? Aliás, o Brasil tem mais time que todos da competição, né? O Passo Fundo tá de líder, né? União talvez tenha um time interessante, mas... O Brasil é o grande elenco dessa competição, né, Fernando Wesley?
5: Se for pegar, né, a zaga, por exemplo, não tem nenhum jogador no nível do Gabriel Mancho, né, no ataque, no gol, começa pelo gol, né, também não, que goleiro que tem o nível do Carlos Eduardo na divisão de acesso? Nenhum. É, claro, o Passo Fundo tenha, né, a gente viu o jogo do Passo Fundo, eu vejo que o Passo Fundo talvez tenha o melhor coletivo. É um time que tem muito bem treinado pelo Márcio Nunes, é muito bem treinado. Talvez pese isso, né, pela campanha, né, o peso de ser o líder agora passa muito pelo coletivo do Passo Fundo, mas jogadores do calibre, né, do Gabriel Mancha, do TT, que vieram de Série C do Campeonato Brasileiro, ninguém tem, né, até quando eu entrevistei o Rafael Farias, né, um abraço pra ele, executivo de futebol do Passo Fundo, ele disse assim, antes de anunciarem o Toscano, nós estamos trazendo um jogador de Série C. Só que o Toscano, ele já não estava mais transitando naquele nível, ele já estava no nível mais baixo, estava no Serra Branca, jogando Série D. O Brasil não, o Brasil foi lá e apostou, né, as suas fichas, não deve dizer que aposta esses jogadores, na verdade, né, mas investiu em jogadores que vieram diretamente da Série C, então nenhum time tem o calibre do, né, desse ataque que o Brasil tem. Talvez... do elenco, né, no total, mas claro, é discutível algumas posições, né, por exemplo, acho que muitos torcedores chavantes vão concordar comigo que preferiam o Patricão, talvez, do que o Morbeck, se for colocar, né, posição por posição, mas o Brasil leva vantagem em muitos setores, né, no gol, na defesa e até no meio campo, né, o Garré é um jogador também extra classe para uma
6: hoje, divisão de acesso. Hoje, por exemplo, trazendo de volta o que envolve a tabela de classificação, a gente teria o Brasil, pegando o Brasil de Farroupilha, caso ele avance, ele pegaria o vencedor de Veranópolis e Santa Cruz. E hoje a distância para o Veranópolis é de um ponto. Então daqui a pouco tu pode tirar essa diferença nas quartas de final e decidir no estádio Bento Freitas. Se ele cai, por exemplo, para quarto, aí ele já tem o risco de pegar o Passo Fundo, né? E aí já fica uma situação um pouco mais complicada, porque o Passo Fundo hoje tem 5 pontos de distância. Isso a gente projetando que vá seguir essa distância, né, de pontuação. Mas hoje, realmente, aí para pegar o Passo Fundo não tem como. Porque se o Passo Fundo passa de fase, ele vai pelo menos mais 2 pontos ele vai fazer. Né? Então ele não vai, o Brasil não vai conseguir decidir a semifinal em casa. Então, tu ficar entre essas 3 primeiras colocações é muito importante, pensando nessa sequência ali para uma potencial semifinal. Né?
4: É, com certeza. Eu, assim, eu até entendo o ponto do Fernando e concordo com ele. Acho que depois do gol fora, não temos mais tanta vantagem assim, né, do time que faz o segundo jogo em casa e antes também, né, porque o gol fora ele vale pro primeiro jogo também, né, mas o Brasil, né, pela força que tem, pela torcida que tem, ele tem que decidir em casa, né, é melhor, né, porque o torcedor do Brasil ele faz a diferença e se tu pegar as torcidas dessa divisão de acesso, nenhuma é como a do Brasil, ainda mais os times que estarão na fase quartas de final. O Passo Fundo, né, não tem uma torcida muito forte, Veranópolis idem, são torcidas até de simpatizantes, assim, né, mas que não fazem a pressão, não fazem a festa que faz o torcedor do Brasil. Então é, pra mim, né, primordial ficar pelo menos aí no G4 e olha, secando Veranópolis, daqui a pouco fica até na segunda colocação e aí, né, garante também, né, em caso, obviamente, se classificar na fase quartas de final, muito possivelmente vai garantir a decisão em casa no jogo da semifinal, né, que é a decisão pelo acesso. Mas é aquilo, né, a classificação ela segue. Então, daqui a pouco o Brasil termina com 27 pontos, Veranópolis com 26, Aí o Brasil classifica com dois empates nos pênaltis, por exemplo, e o Veranópolis com duas vitórias. Aí passa o Brasil também, né? Então, isso é um cálculo que a gente faz aqui, mas ele segue sendo feito na sequência da competição. Isso que diz, né, o regulamento aí da Federação Gaúcha de Futebol. Diga.
5: Nós conversamos até com o presidente Rodrigo Brito, né? Ele falou pra nós, mas o Pelotas acabou de publicar uma nota sobre o julgamento. O Esporte Clube Pelotas recebeu com surpresa o resultado do julgamento sobre as confusões no Clássico Brapel, que, conforme provado por imagens, aconteceram em ambas as torcidas. A estranheza em relação ao desenrolar do processo começou já com a súmula assinada pelo árbitro Rafael Klein, que omitiu fatos que aconteceram na partida, já enumerados pelo advogado do Pelotas Alexandre Borba e pelas redes sociais do clube, e responsabilizou apenas um dos lados. Mais do que as omissões de Klein, espanta o vazamento da súmula ao Grêmio Esportivo Brasil, que antes de qualquer divulgação oficial por parte da Federação Gaúcha de Futebol, já havia externado o conteúdo em suas redes sociais. Também gerou desconfiança ao Esporte Clube Pelotas o teor das falas do procurador, que desde o instante em que protocolou a denúncia contra o clube, já se mostrou parcial. Durante entrevistas à imprensa local, o procurador fez manifestações duvidosas e infelizes, já em tom de condenação ao Esporte Clube Pelotas, afirmando não haver possibilidade de calendário para que a partida fosse concluída em campo. Por fim, Pelotas lamenta todos os episódios externos ao jogo que aconteceram no clássico e espera que daqui pra frente se crie um ambiente menos hostil no futebol pelotense, o que deveria ser um empenho da parte de todos os clubes da cidade. A nota do Esporte Clube Pelotas divulgada no grupo da imprensa.
4: O primeiro post do Pelotas, ele foi simples assim, né? Aceitando o resultado que a gente imaginava que fosse diferente. Talvez, né, tenha sido aquele primeiro, só para informar realmente, né? E agora sim há uma mais, né, se colocando contra essa decisão. Porque, né, o Pelotas, ele reclama, e podemos dizer com razão ou não, né? Mas que teve incidentes também do torcedor do Brasil, né? Que quebraram a tela, que jogaram uma bomba no estádio. E não, isso acho que nem foi para a súmula, ou se foi, não foi...
5: Não foi para
4: a
5: súmula.
4: Não foi levado adiante, né? Então, eu acho que assim, o resultado ele foi justo, mas eu não tiro a razão do Pelotas em reclamar, só que essa reclamação ela não vai dar em nada. Talvez, né, lá adiante o Pelotas não tenha a perda dos mandos, né, no ano que vem, quando for jogar alguma competição da Federação.
5: Questão de informação, né, Lousadas, com o presidente Rodrigo Brito, questionei ele, né, se o Pelotas tentaria ir além, né, algum recurso. Ele disse que ia conversar, né, com o doutor Borba, mas, claro, tem que ser avaliado, né, se, claro, questão do resultado do jogo, acredito que, né, o Pelotas não vá recorrer, mas do mando de campo, né, isso pode ser avaliado também, né, se vale gastar dinheiro, tudo isso vai ser conversado ainda, né, sobre essa próxima etapa, o recurso que o Pelotas deve tentar para tentar tirar esse, né, quatro mandos de campo é bem pesado, né, e pelo que foi votado também, né, o Pelotas não poderia jogar com portões fechados em sua praça, né, teria que mandar uma outra praça a pelo menos 50 km de distância, então vamos ver o que o Pelotas vai articular, né, quanto a isso, mas não me pareceu muito, sabe, não me pareceu querer gastar muita energia e dinheiro, né, pra tentar reverter esse resultado de W.O. a favor do Brasil.
4: Pois é, os atletas, o Otávio, ele foi punido?
5: O Otávio e o Júlio Nascimento.
4: Dois jogos. O Otávio então pegou dois jogos, eu acho que justo, né, o Otávio ele tava bastante nervoso ali, e eu acho que ficou... Dos atletas ficou de bom tamanho, né? Porque o Júlio Nascimento, ele faz gestos obscenos para a torcida do Brasil, ele provoca a confusão, e o Otávio foi um dos, né, que causaram toda aquela confusão. Então, acho que ficou de bom tamanho essas duas punições, assim, que não foram o foco do julgamento hoje, né? Foi algo, né, foi algo secundário ali, mas eu acho que ficou de bom tamanho, sim. Não foram punições tão grandes, mas eu acho que tinham que ser punidos porque eles ocasionaram ali toda a confusão, né?
5: Até uma dúvida que eu tenho, mas o Otávio, um jogo ele já cumpriu, né? Que foi contra a Glória, agora.
4: Ah, verdade.
5: Eu acho que conta, né? E seria o segundo agora, ele estaria livre pro mata-mata.
4: É, a mesma coisa o Júlio Nascimento, né?
5: Sim.
4: Isso. Então, talvez, tenha, podemos analisar aí, ver, né, com os especialistas, mas é bem isso, já estaria liberado pro mata-mata. Então, não vai ter grandes problemas aí o Grêmio Esportivo Brasil. Vamos fazer o seguinte, vamos para o intervalo. Na sequência, vamos trazer aí o espaço do ouvinte, muita gente participando, porque hoje, né, dia... é polêmico, muita gente mandou áudio, a gente vai trazer todo mundo pro ar. Então, fique ligado conosco, vamos até as 9 horas aqui com muito debate e muita resenha no Papo da Bola.
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2: 20 horas e 6 minutos.
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8: Oito horas e dez minutos, de volta com o Papo da Bola aqui na Rádio Universidade, noite desta sexta-feira, 25 de setembro de 2026. 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Participe conosco, 0539-8413-5473 é o nosso WhatsApp para você participar e interagir conosco nesta noite de sexta-feira, uma noite agitada aí do futebol de Pelotas, né? Tivemos aí a definição do Clássico Brapel no tribunal, né? E toda a repercussão que fica, né? As opiniões do torcedor, torcedor do Brasil, torcedor do Pelotas, pode mandar aí a sua opinião, que a partir de agora o Fernando Moraes vai trazer pro ar. Fernando!
9: Vamos começar então. Eita, agora sim. Vamos começar então aqui, Lousada, a passar as opiniões dos nossos ouvintes. Olha, tem bastante mensagem desde já, agradecendo, né, a todo mundo que participa conosco, seja por áudio, por texto, por mensagem de também no nosso canal no YouTube. O Amaral lá do BGV, presidente do Pelotas, dizendo que o torcedor que soltou o rojão não quis prejudicar o clube. É claro que ele queria prejudicar o clube. Que sirva de exemplo para as duas torcidas. Tempo de baderna e soltar rojão em estádios já era. Chega disso, só os clubes saem prejudicados com estas atitudes. A mensagem aqui do Amaral lá do BGV. Boa noite, amigos. A questão do julgamento é simples. Entendo que se os rojões fossem jogados por qualquer das torcidas no Bento Freitas, o Brasil seria punido. Rojões que entram em estádio de futebol é responsabilidade de quem os deixa entrar. Qual é a dúvida? O resto é choro para justificar o desempenho pífio que o co-irmão vem tendo nos últimos tempos. Abraço.
8: E que fique...
9: Antônio Roxo de Brusque.
8: Um abraço aí pro Antônio. Esse é ouvinte, né, de muito tempo aqui da rádio. Eu acho que fica a lição para a torcida do Brasil também.
9: Sim, sim.
8: Rojão.
9: Qualquer torcida do interior.
8: Sim, mas é. Né, nós que falamos aqui pra torcida Chavante, cara, rojão nunca mais. Nunca mais. Né, não, em hipótese alguma. Né, porque isso ocasionou. Claro que o torcedor do Pelotas que foi, que levou, que jogou em campo, ele não esperava que fosse acontecer isso, né? Mas acontece. Às vezes tu tem que aprender na dor pra aprender a lição, né? Então, espero que não se repita em nenhum estádio aqui de Pelotas, né? Porque olha o problema que deu e um trabalho foi por água abaixo por conta disso. É aquilo. Pelotas seria eliminado de qualquer jeito. O time é muito fraco. Mas foi o... A situação do clássico Brapel que ocasionou essa eliminação, né?
9: No campo teria sido menos pior, né? Eu diria.
8: É mais humilhante, né? Tu perder, ainda mais pro teu maior rival, toda aquela questão, né? De Pelotas sempre provocou de forma institucional a questão dos 15 minutos, devolvo meus 15 minutos. E agora, né? Em tese foi devolvido, né? Com juros ainda, porque quanto tempo ficou sem jogar? Quase uma hora sem jogo lá no... Era 50 minutos no mínimo, então, né, não adianta, o mundo do futebol ele gira, né, e ele girou dessa vez aí, ó, a favor do Brasil agora, né.
9: Verdade. Vamos continuar então aqui, Lousada, com as mensagens, deixa eu pegar o nome dele aqui, é o Timóteo, classificado em terceiro, e bomba, calma Julinho do Cavaco, mais 10 meses para classificar, e aí Paulo Coy, torcer mais um pouquinho para nós não subirmos, vou ser breve, kkkk, manda o Timóteo, mandando também a sua provocação. Continuando aqui com as mensagens, deixa eu ver aqui o nome dele. Não tem nome, mas vamos ver aqui. Boa noite. Faço uma única pergunta para quem estava no estádio. Realmente acharam justo? E os fatos relatados foram os verdadeiros ocorridos? Porque isso é uma palhaçada. O time mais protegido e favorecido pela federação e imprensa sai como inocente após a torcida ter jogado mais rojões... Após a torcida ter jogado mais rojões, é culpada por fim... do jogo por motivos claros de desordem e vandalismo, destruindo a tela por tentativa de invasão e saíram como vítimas. Aquela que invadiram, agrediram bandeirinha e não deixaram comemorarmos vitória e volta olímpica do nosso título, não aconteceu nada. Sei que vocês estão de sorrisos orelha a orelha, mas provaram como isso é palhaçada e favorecimento sempre do mesmo. Só dá mais pra provar quanto não vale nada a justiça e imprensa. Bruno gastou, o Lobo nunca vai ser admitido por todos esses bando de falsos moralistas como vocês.
8: Cara, eu entendo, né, toda a bronca, né, do torcedor do Pelotas, mas a gente destacou aqui. Eu acho que a torcida do Brasil, ela tem uma parcela de culpa que ela é menor, né? E até acho que poderia ter ido para a súmula, que o Brasil poderia ter sido julgado hoje, né? Mas a culpa maior é da torcida do Pelotas, me desculpa, mas isso eu tava lá e essa é a visão que eu tenho da situação. O clássico ele foi paralisado duas vezes por conta da torcida do Pelotas.
9: O jogo já tava parado, né, quando sai o rojão.
8: Exato, já tava, acho que já tava, olha, não lembro se já estavam nos vestiários os times, ou já tinha até parado a briga ali, né, mas a culpa maior foi da torcida do Pelotas, infelizmente é isso, né, é difícil de admitir, mas quem tava lá viu, né?
9: Seguindo aqui, Lousada, olha o Zé do Porto.

0: também o Pelotas já está eliminado. Né? O Pelotas não se classificaria em hipótese alguma, né? Era só uma combinação muito improvável de resultados. Além disso, a competição que já está atrasada. Aliás, nós estamos em dia 25, era para já estar jogando as quartas de final hoje, né? Era para ser a última rodada no dia 19, a rodada do fim de semana do Clássico Brapel. Então a competição já está atrasada.
1: Que foi a dupla Brapel que atrasou.
0: Exatamente, a dupla Brapel e o Bagé também, né?
1: E o Bagé.
2: Boa noite a todos. Quero parabenizar a direção do Esporte Clube Pelotas, treinador Alessandro Teles, que em 5 clássicos Brapel não ganhou um. Mas em especial a esses torcedores do Esporte Clube Pelotas, que são os verdadeiros responsáveis por esse vexame que ficará marcado na história do clube. Eles são os verdadeiros responsáveis pelo acesso do Brasil. Esses caras têm que ser banidos dos jogos. Eu, como torcedor do Pelotas, já sei que mofaremos no acesso. Também parabenizar os conselheiros do clube que não servem, que pra mim não servem pra nada. Tem que mudar tudo na boca do lobo, tirar poder dos ex-dirigentes do Pelotas e do conselho. Ele diz que a culpa do vexame é sim da torcida do Pelotas, contra fatos, não tem argumentos. Exato. O Márcio participando no nosso WhatsApp. Mais mensagens aqui de texto lá no nosso WhatsApp, siga participando, tem mensagem, bastante mensagem chegando ainda, né?
1: Tá se perdendo.
2: Agora me achei. Boa noite, pessoal do Papo da Bola. É lamentável o nosso maior clássico do interior do Rio Grande do Sul terminar no TJD, mas acredito que o resultado não poderia ser outro. Acho que o Coirmão foi penalizado por culpa de alguns torcedores do clube deles, que sirva de exemplo para que não aconteça novamente. Pessoal, é apenas uma partida de futebol. Grande abraço. O Paulo Fonfon.
1: Esse é um ponto, né, que agora que, claro, vai passando o alvoroço, né, da vitória, da derrota, e eu acho que o ponto que tem que ficar é que sirva de exemplo. Tem que servir de exemplo que a gente viu hoje acontecer lá no Tribunal do TJD, porque independente para quem foi, quem ganhou, quem perdeu, é uma mancha no futebol daqui, é uma mancha no clássico, né, a forma como acabou se resolvendo um clássico Brapel. Então esse é um ponto importante, é mais de um torcedor que manda mensagem já falando sobre isso, e já teve torcedor do Pelotas, torcedor do Brasil que falou sobre, e eu acho que isso é muito importante, né, que sirva de exemplo do que a gente acabou vendo hoje, porque é um Pelotas que foi eliminado num clássico Brapel no TJD. Então é bom que fique de exemplo, porque as duas equipes, os dois clubes já são reincidentes no TJD. Então, como falei anteriormente, até em outro bloco, a pena ela só vai aumentar. Ela só vai aumentar, ela só vai subir, só vai ficar mais severa. Então é importante que realmente fique de exemplo o que aconteceu hoje.
2: Continuando aqui com as mensagens de texto. Boa noite. Acho a punição do Otávio um absurdo. Só espero que a torcida do Brasil não faça nada de errado em Bagé para não ser punido novamente. O Marcos Ferreira.
0: Eu acho que o pessoal ali viu a confusão, né? Viu quem causou, um fez gesto obsceno para a torcida, o outro correu ali, brigou, precisou ser contido, né? E deu ali uma punição que foi pequena, né? Até porque o Otávio ele pode jogar já os mata-matas, já cumpriu um e cumpre agora domingo, então vai estar liberado, né?
2: É. Depois da próxima rodada, o Lobo já pode lavrar o terreno para o plantio da próxima safra de soja ou milho na boca do Lobo. Ivandir mandando esta corneta. O Pelotas foi para julgamento contra si mesmo. Pelotas é refém dos seus próprios erros e da má gestão. Tá na hora de se reinventar e fazer uma gestão mais profissional. Sérgio Perobon, abraço, Sérgio Perobon, comentarista.
0: Nosso colega aí.
2: É, nosso colega.
0: Agora tem um convidar ele pra vir na resenha.
2: Pode vir, né?
0: Vamos acertar essa resenha aí, que agora ao término, né, da divisão de acesso, a gente espera que demore bastante ainda, mas novembro ali já vai estar. Estaremos já de férias, né? Então a gente vai tentar. Vamos tentar convidados aí, pessoal, pra abrilhantar aqui o nosso debate.
2: Né, do ano.
0: Exatamente.
2: Boa noite. Hoje eu vi que a coisa está muito feia. O clube dos magnatas da Avenida só jogou 2 meses no ano, depois férias. Aí fica difícil meu chavante ter grana, pois joga o ano todo. Acho que vou trocar de time, pois a despesa, né, é muito menor. Abraço e dá-lhe chavante que joga o ano todo. Abraço, Denilson, participando aqui conosco.
0: Um abraço pro Denilson, fazia tempo que não participava aqui. Gente boa.
2: O Chico Arruda, pra mim, vai com força máxima. Boa noite e um maravilhoso final de semana.

0: o Sandro aqui. Olá, nós torcedores do Grêmio Esportivo Brasil queremos saber, agora que o jogo foi oficialmente suspenso, né, foi, podemos dizer que é encerrado, né?
1: Encerrado, como até nós... no julgamento fala, o jogo está encerrado.
0: É, como nós fazemos para pedir o dinheiro do nosso ingresso de volta? Olha, é uma situação, né, que até alguns...
2: Será que vai ter isso aí mesmo? Hã? Será que vai ter isso aí mesmo? Vão pedir dinheiro de volta?
0: Ah, teria que acionar, acho que o Procon, né? Eu também sou bem leigo nessa parte, mas... Os torcedores que se sentirem lesados, né? Eu acho... Não quero dar, né, dicas, porque eu também não sou advogado, né, Lousada? Mas se sentiu lesado e decidir que vai procurar algum meio legal, né? Mas é uma situação, né? Boa noite, pessoal da RU. Estou na escuta e assistindo pelo YouTube. O Brasil tem que tirar lição desse julgamento, pois os torcedores invadem gramado, tem que se manter para não jogar objetos dentro do campo, para dentro do gramado, né? Ele também disse ali que os auditores comentaram que o Pelotas é reincidente, pesou pela decisão contra o Pelotas, o Lázaro de Porto Alegre.
2: Só para registrar, já estamos com mais de 100 telas aqui no YouTube, viu? Muito obrigado a você que está nos acompanhando. Deixa o likezinho aí. Temos 20 likes apenas no nosso vídeo e mais de 100 pessoas acompanhando, mais 50, de 100 telas.
1: 50 likes
2: dá. É, 50 dá, né? Então deixa o likezinho aí para nós, para a gente impulsionar ainda mais. Temos bastante tempo ainda de programa, Fernando.
0: O Milton Farias, boa noite, gurizada. Olha, tudo nosso. Força total contra o Bagé. Também mandou uma foto, né, lá do, da live lá do julgamento que aconteceu.
2: Cara, nunca o julgamento foi tão assistido hoje.
0: Verdade, tinha muita gente.
2: Tinha aqui live do Brasil, tinha live do TJD, tinha os nossos colegas da Pelotense estavam transmitindo também. E tudo ali com um monte de gente, cara. Devia ter facilmente umas 2-3 mil pessoas no total vendo
1: nunca
2: o julgamento.
1: Foram tão assistidos.
2: É verdade. Às vezes eu vejo ali, tem. Que aparece. Tem 6-7 pessoas assistindo os julgamentos. Hoje estava bombando, hoje eles tiveram audiência mesmo.
0: O Morango aqui, ele mandou mensagens de áudio, né? A gente vai ouvir depois, e ele mandou de texto também. Boa noite, amigos do Papo da Bola. Com relação ao jogo contra o Bagé, acredito que devem ser poupados os pendurados, e de centroavante eu colocaria o Welder para dar mais ritmo de jogo para ele, com vistas aos mata-mata. Abraço. Outra coisa, não esquecer que cabe recurso, mas o recurso pode diminuir a pena, mas também aumentar, tem risco. É verdade o que ele disse, realmente. Até teve um caso recentemente, eu não me lembro qual caso exatamente, mas um clube, ele entrou com recurso e os caras dobraram a pena. Eu não me lembro qual foi
2: eu
0: o não, caso.
2: Eu lembro que teve, né?
0: Teve recentemente, eu não me lembro.
2: Um recurso para anular e piorou.
0: É.
2: É, pode acontecer, né?
1: Gasta para conseguir ir atrás do recurso e ainda toma mais.
2: E ainda toma mais.
0: É por isso que tem que ser avaliado, né? Por isso faz até bem o Pelotas em se reunir com o Borba, né? Fazer um balanço do que foi o julgamento e também projetar os próximos passos, né? Não dá pra simplesmente lá, vou lá entrar com recurso pra tentar me salvar só por gastar dinheiro, né? Boa noite, uma pergunta. Quem hiberna não é urso? Será que estamos em um caso raro a ser estudado pela ciência aqui em Pelotas? Um lobo que hiberna? Seria um lobo fake? Será que a mesa consegue explicar o Daniel Gomes?
2: Cara, é bizarro, né? Claro que chega a ser engraçado, né? Torcedor do Pelotas não, óbvio que não gosta, mas o Pelotas, ele começou no passado, ele terminou no passado, foi ali em outubro, né?
0: Novembro. 23 de novembro.
2: A final da Copinha.
0: Semi,
2: tá. Então, a semifinal da Copinha foi 23 de novembro. Então ficou dezembro, os 7 primeiros meses desse ano sem jogar, vai ficar outubro, novembro, dezembro, de 12 meses do ano, o Pelotas vai ficar 10 parado. Só vai jogar 2. E se a competição do ano que vem começar, se acontecer igual for essa temporada, vai ficar mais 8. Então, se tu pegar no intervalo de 20 meses, o Pelotas vai ficar 18 parado, né? Você vai jogar só no mês 8. Então, assim, ó, isso tem que ser repensado, né? Não pode, não tem dinheiro, não tem recurso, cara. Não pode se repetir o que aconteceu esse ano. Porque tu vai afastar ainda mais a torcida do estádio. Ah, mas Copinha não tem apelo. Beleza, mas, cara, tem que dar um jeito de jogar. Não adianta. É pior sem jogar.
0: Exatamente. O Aloysio mandou boa noite. Boa noite ao Aloysio, que participou uma mensagem bem rápida. O Júlio do Cavaco, ele perguntou o seguinte, ele também mandou uma mensagem de áudio, mas ele perguntou por quanto tempo agora o Pelotas vai ficar parado. Foi exatamente isso que tu falou, né, Lozada?
2: É, depende, mas, claro,
1: depende da data.
2: É, calendário, é. Primeiro, depende do se o Pelotas vai jogar a Copinha ano que vem, se, for, se o calendário da federação for igual ao desse ano, talvez eles coloquem, antecipem a divisão de acesso. Não, não sabe. Esse ano foi, foi diferente, né?
0: Pois é, eu fico nessa dúvida até, né, Lousada, tem que ver com os presidentes também, né, se gostaram de que foi esse ano, porque no segundo semestre, né, porque no primeiro semestre ele passa por situações parecidas, né, chuvas, gramados prejudicados...
2: Cara, agora com El Niño, né? Com El Niño agora, com esses eventos climáticos que acontecem toda hora, cara, tu vai... Tu não faz em maio pra fugir das chuvas e elas acontecem em agosto, setembro. Né? E, então eu acho que tem que contar muito com a sorte também, né?
0: Por questões climáticas é nisso, né? Tem que ver mercado também, né? Porque antes talvez os clubes perdessem jogador para a Série D, né? Dessa vez os jogadores que estavam na Série D vieram para a divisão de acesso, até por menos competitividade com outras competições.
2: Eu tô com a live aberta aqui, alguns ouvintes estão mandando ali nos comentários a respeito de no futuro um Brapel com torcida única. Eu acho que aí sim seria, né,
1: São Paulo é assim, né?
2: É, mas é que São Paulo, os caras, eles... Por exemplo, no Rio tem torcida mista. É uma cultura diferente. Sim. E aqui a nossa cultura é de duas torcidas. A gente não pode perder isso, né? E outra, a confusão que aconteceu foi com a torcida mandante, né? Foi a do Pelotas. Então...
1: Não teve conflito.
2: Não, né? Teve conflito. Foi tudo dentro da... Ali, da segurança, né? O que aconteceu foi que poderia ter acontecido em qualquer jogo, né? A segurança privada falhou na revista e falhou na torcida mandante. Então, eu acho que pode acontecer, pode, mas a gente tem que bater o pé, tem que lutar para manter a nossa cultura, né, de duas torcidas no clássico, que é muito melhor, né? Em São Paulo é que lá, vários casos, né, de violência, lá as torcidas são... Realmente...
0: Olha que lá o efetivo de lá é bem maior.
2: É bem maior, né? Não, é
0: outra realidade.
2: É que se tu pesquisar, né, a história das torcidas, Gaviões, Independente, a Mancha Verde do Palmeiras, a Independente do São Paulo, né, eles têm histórico de brigas desde, sei lá, anos 90. Então, eles cavaram esse buraco, né?
0: É, exatamente. Mais mensagens aqui. Desnecessário ler essas mensagens desses torcedores do Esporte Clube Pelotas. Vão chorar na cama, que é local quente. O Joaquim.
1: Democracia.
0: Mandando essa mensagem. Boa noite, gurizada. Não tenho o que falar. Erramos dentro e fora de campo. Nas boas e nas más. O Felipe Piloto, abraço pra ele. Participando aqui também. O Michel. Boa noite. Agora só falta eles me devolverem os meus 100 reais. Mofaremos. Michel 100%, Michael 100% chavante. Participando também. O Inácio, boa noite. Tenho que reconhecer que a torcida do Pelotas é mais fiel que a do Chavante, o clube que joga 2 meses por ano e continuam firmes, agora só em agosto de 27. É o que acabamos de falar, né? Pode ser que jogue antes, vai depender do calendário da Federação Gaúcha. Deixa eu pegar aqui o nome dele, o Eugênio Lino. Responder para torcedor do Pelotas que acha que o Brasil foi beneficiado. Time grande é diferente. Time do Pelotas é igual ao Júlio do Cavaco. Não toca nada. O pessoal segue na corneta, né? Ao Júlio do Cavaco. Também aqui o Antônio Alves. Parabéns para este torcedor, o Márcio do Pelotas. Ele é consciente, falou tudo o que realmente aconteceu. E também pergunta, cadê a torcedora que do Pelotas que falava o time do Emerson? O time do Emerson está... em terceiro lugar. Mais participações aqui conosco.
1: Eduardo,
0: o Eduardo Lobão. Olha, até o Eduardo Lobão. Boas férias até 2027. Os jogadores estão liberados para o dia 3 de outubro. Eduardo Lobão, então, né? Participando, torcedor de Pelotas, mas, claro, né? Consciente da situação que vive o clube. Escutando as justificativas do torcedor do Pelotas e do presidente, dá para saber por que estão nesta situação. Uma informação, foi a primeira vez que o Pelotas não passa de fase na divisão de acesso, mesma vez que foi o primeiro Brapel na segundona. Será por quê? E o Giovanni, ele ainda manda aqui que diz que o Brasil é papai. Mais participações. O Aloysio agora sim mandou a sua mensagem, né? Além do boa noite. Pessoal, os clubes da Colônia jogam mais que o amarelo. Agora é bater o cadeado e jogar a chave fora. O Antônio Rocha, ele retorna aqui. O que está escrito no regulamento dos 12 meses do ano, em 10 deles servir de pátio da churrascaria é estar fechado ou não? Não, né? Esse é o troféu do Barcelobo. Não joga, mas não fecha. Pessoal participando aqui de texto, Lousada. Acho que finalizamos. Vamos pro intervalo.
2: Beleza, é, vamos pro intervalo aqui, né? A gente tá com o horário estourado. Beleza. Então vamos para o intervalo e na sequência a gente volta para seguir trazendo aí o espaço do ouvinte. Já voltamos.
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0: 8h37, 8h37, de volta com o Papo da Bola aqui na Rádio Universidade. 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Muita gente participando, aliás, quero agradecer demais a enorme audiência que tivemos nessa semana, né? Desde o Clássico Brapel, muita gente acompanhando aqui, né? Não só os de sempre, né? Mas muita gente nova mandando mensagem, participando. Então, muito obrigado, né? Bom que estão gostando aí do nosso trabalho, né? E fica aí o convite para seguir acompanhando aí o nosso trabalho aqui do time da Bola Branca. Fernando Moraes e a sequência das participações dos nossos ouvintes.
1: Vamos começar os áudios então, Lousada, aqui a participação do torcedor, começando com o Fábio Silva.
2: Oi pessoal, Fábio aqui de Cachoeirinha, Porto Alegre, enfim, pelo ocorrido aí, né? Muito feliz pelo Brasil ganhar esses 3 pontos. Nada mais correto do que isso. Eu como torcedor chavante aqui, que acompanho e tento sempre divulgar o nome do time aqui na região metropolitana e por onde eu ando, falar bem do meu time, né? Mas é um fato que aconteceu, tudo que aconteceu, tá na hora de ser muito triste pro futebol da região sul, né? Na verdade não teve jogo, foi um jogo horrível, a bola rolando, e teve toda essa cena, tudo que aconteceu, essa boçalidade aí da torcida do Pelotas, que cada vez mais empurra o time pro buraco. Eu nunca vi isso, não pode ser um torcedor, né? Eu gostaria, como chavante que ganhasse no campo de 0-0, 1-0. E o que eu noto também, antes do clássico, eu não vi ninguém da direção nem do Brasil, nem do Pelotas, fazer algo cordial e dizer, cara, a gente tem que ir pra jogar bola, nós somos adversários e não inimigos. E como fica mal visto isso num contexto geral, no estado, no Brasil, duas forças que chegaram a isso, né? E principalmente a torcida do Pelotas, né? Mas enfim, enquanto a gente ficar sempre, né, nessa discussão, nessa coisa, cara, é um retrato muito da região que tá aí, né? Não consegue se desenvolver. Espero que o futebol um dia volte a se desenvolver. Porque nós estamos, mesmo o Brasil sendo sábio, a gente está muito, mas muito, muito longe da dupla Caju, por exemplo. Um abraço a todos aí e que sirva de reflexão. Não é porque o Brasil ganhou esses 3 pontos que está tudo certo, mas que a torcida do Pelotas fez um ato de boçalidade, está empurrando o time para o buraco e para o abismo. Com certeza isso tem que ser enfatizado aí, tem que ser discutido. Não adianta só botar a culpa em direção se a torcida não faz sua parte. Um abraço a todos aí, valeu.
1: Valeu aí a participação do Fábio. Mais mensagens aqui, o Diego Neves participando conosco.
3: Boa noite, amigos da RU, aqui quem tá falando é o Diego Neves, aqui de Capão da Canoa. Negócio seguinte, assim, a minha opinião sobre julgamento sobre Brapel. Eu esperei acontecer tudo para dar minha opinião. Eu tenho 25 anos de Força Jovem do Pelotas. Há 15 anos eu moro aqui em Capão da Canoa, eu compro meus material da torcida, eu compro os bagulhos da loja do Pelotas, ali eu tô sempre apoiando a Força Jovem e o Pelotas. Mas dessa vez eu quero só fazer uma pergunta pros guris da Força Jovem do Pelotas. Valeu a pena jogar os rojão? Valeu a pena pagar R$9.000 de rojão? Valeu a pena? De multa? Não valeu, né? Eu nunca joguei um rojão pra dentro do campo pra parar o jogo pra qualquer coisa. Rojão era sempre fora, na boca do lobo, fumaça sempre fora. Eu nunca larguei um rojão pra parar o jogo, ainda mais 30 minutos do primeiro tempo. Tá? Não vem dizer, o jogo tava mal, é direção, é fora Brito, fora Ricardo, fora Tavares, fora sei lá o que, não. O Pelotas tava bem, o jogo tava 0-0. Tá? Eu só queria perguntar uma coisa pra esses que jogaram, valeu a pena? Valeu a pena dar os 3 pontos pra eles lá embaixo, lá pro Chavaleta lá? Valeu a pena dar os 3 pontos pra eles lá? Valeu a pena nós ser eliminado na primeira fase? Valeu a pena? Queria perguntar pra esses que soltaram os rojão, valeu a pena? Esses que soltaram os rojão deviam ser expulsos da torcida, hein? Tanto da torcida quanto da UPP, porque fuderam o Pelotas bem fudido, hein? Essa é a minha opinião. Minha opinião. Diego Neves, da Força Jovem do Pelotas, 25 anos de torcida. Nunca soltei um rojão pra fuder o Pelotas. Nunca. Abraço, Diego Neves. Kid Capão da Canoa.
1: Tá aí a participação do
0: Diego. Cara, essa pergunta é sensacional. Pra quem jogou o rojão, vendo tudo que aconteceu, valeu a pena? Só isso. Parabéns aí ao Diego.
1: Mais mensagens aqui, o Gilson Renier.
4: Boa noite, gurizada do Papo da Bola. Vamos a um pitaco. Ó, ganhamos esses pontinhos, hein? 8-0, tá bom. Eu, como não sou adepto a pagode, não gosto de pagode, gosto de samba de raiz, mas não gosto de pagode. Pela primeira vez eu vi um cavaco chorar ontem, um cavaquinho. Chora, cavaco! Onde deu pra ver isso? Agora, falando sério, desses times que estão aí, eu prefiro pegar o Santa Cruz ou o Brasil de Farroupilha. Mas, a princípio, o Santa Cruz. Para mim, era o adversário que eu gostaria de enfrentar. E parabéns, Chavantada. Ótimo, eu vou te dizer uma coisa. Ah, eu não gostaria de ser Pelotas de jeito nenhum. Ainda bem que eu nasci Chavante. Tá bem, gurizada? Abraço. Boa noite, gurizada do Papo da Bola. Vamos lá, um pitaco.
1: Tá aí a participação. Ele mandou dois áudios, Lousada. Eu acredito que
5: se esqueceu
1: de participar. É. Que já tinha participado.
0: Sim.
1: Vamos dar sequência então aqui nas mensagens. O Barriga.
6: Boa noite, pessoal do Papo da Bola. Aqui é Serginho Casané, o Barriga. Um abraço para o amigo Hamilton lá de Rio Grande. Aqui, ó, o negócio é o seguinte: eu tenho duas informações para vocês. Pô, o meu WhatsApp hoje não parou, cara. Era só áudio de choro. Eu não entendi, cara, não entendi nada, tá? Mas tô feliz da vida. E outra informação é o seguinte: tá saindo várias excursões lá do lado da avenida, lá pela Anchieta, Gonçalo Chaves, Parque Antônio Zátera, em direção ao Vaticano, tá? Tudo para chorar aos pés do Santo Papa lá, tá? O Papa Leão XIV está esperando eles, tá bom? E que Brapel... é isso que eu ia falar, cara. O Brapel, rapaz, o Brapel do tribunal, que barbada, hein? Pô, que barbada. Não, olha, o Brapel mais fácil. E outra coisa, só para lembrar novamente... Esse VO aí, esse resultado, esse sim vai oficialmente para a ata da federação, a história dos Brapéis, esse VO, punição pelo tribunal, certo? E algum autor aí, escritor, que fizer o livro, ele vai botar na história do Brapéis esse VO aí, oficial, tá bom? Chorem que é bom, chorem, faz limpar os pulmões, tá bem? Abraço, meus amigos.
1: Tá aí a participação do Barriga, juntamente da corneta. Clóvis, chegando por aqui.
7: Boa noite, amigos, Papo da Bola. É muito triste aí pra nossa cidade, pela grandeza do clássico, né? Mas isso aí já estava armado. Essa torcida do Pelotas é isso aí mesmo. Eles fazem isso aí. Já estava tudo armado. No dia do clássico já estava armado. Se o Brasil ganhasse, fizesse um gol, alguma coisa, eles iam fazer isso aí mesmo. Eles iam quebrar tudo. Se o Brasil ganhasse o clássico lá dentro, tivesse ganho num jogo lá dentro, eles iam quebrar todo o estádio. Isso já estava armado. Já estava armado que a torcida dessa tal de UPP, essa aí, isso é só marginal. Graças a Deus que a torcida do Brasil não se misturou, que já tinha uns também, nossa, não vamos defender também, vou até criticar o torcedor do Pelotas, que já tinha uns nossos já querendo também, já invadir. A sorte que o torcedor e o jogador do Brasil não deixou, porque senão também nós também já estávamos no artigo também. Isso aí tem que parar, isso aí não é torcer, isso é vandalismo. É vandalismo, o que eles fizeram é vandalismo. Então tem que ser punido mesmo. Boa noite.
1: Valeu, Clóvis. Boa noite. Mais participações aqui por áudio, o Miguel Martins.
5: Boa noite, amigos do Papo da Bola. Saudações, chavantes. Miguel Martins, se aventura na área. Feliz da vida, aquele dia eu tinha comentado, iríamos aguardar o resultado do julgamento. E foi isso aí, a lógica, né? Aconteceu, né? A lógica aconteceu e o Brasil ganhou, né? Conforme o regulamento. Ganhou o jogo, ganhou 3 pontos por 3-0, WO 3-0, né? E é isso aí. Agora temos que seguir mobilizados para buscar uma vitória em Bagé no domingo. E lembrando a todos aí, quem tiver vontade de comparecer lá e trazer essa classificação. Classificação não, o Brasil já está classificado, mas melhorar mais, ainda mais a posição aí na tabela, garantir nosso terceiro lugar na tabela, será bem-vindo conosco ali com a Chaventure. Então, excursão da Chaventure, saindo de Pelotas para Bagé. Interessados podem entrar em contato comigo mesmo pelo 99129-1383. Repetindo, 99129-1383. E o Lobinho, que não jogou copinha para jogar, montar time, para jogar divisão de acesso, jogou 2 meses esse ano. Falavam do Veranópolis uns anos atrás, o Veranópolis era safrista, mas o Veranópolis não jogava gauchão 3 meses, né? O Lobão conseguiu ser pior, né? Jogar 2 meses na divisão de acesso, vai fechar as portas mais uma vez, time que mais fechou, né? E vira e mexe, tá com os portões, cadeado nos portões, né? E só no ano que vem novamente para encarar uma divisão de acesso. É isso aí, um abraço, uma boa noite a todos aí, avante com todo o esquadrão. Domingo Bagé vai ficar pequena para a chavantada.
1: São do Miguel Martins. Mais mensagens, o Morango chegando por aqui. Vamos rodar só o primeiro áudio dele para ver se a gente consegue registrar a participação de todos. Tem muita mensagem, bora lá.
8: Boa noite, amigos do Papo da Bola. Bom, primeiramente, eu não é que eu queira jogar confete em mim, mas eu acertei na íntegra o que iria acontecer nesse julgamento. E só para corroborar um pouco mais o que eu falei antes, a estratégia do Pelotas em tentar incluir o Brasil no julgamento, embora não tenha sido denunciado, só ajudou mais o Brasil e levou os juízes, os auditores, a votarem pelo WO e os 3-0 para o Brasil. Porque era por demais evidente as imagens e a responsabilidade do Pelotas com relação à suspensão do jogo e ponto final. Agora, querer, mesmo sem o Brasil ser denunciado, querer imputar ao Brasil alguma culpa ali por aqueles fatos, é óbvio que era um tiro no pé, como acabou sendo. E ainda lamentável a manifestação do Pelotas, do presidente Pelotas, o Brito, na entrevista dada à RU, onde ele fala que o julgamento foi tendencioso. Com isso, ele está isentando os torcedores do Pelotas, ainda dizendo que não acredita que os torcedores do Pelotas jogaram bomba para prejudicar o Pelotas. Porra, então se não era para prejudicar o Pelotas, era para prejudicar o adversário. Então, pior ainda. Então, cara, é lamentável o que uma pessoa como um médico que deveria ser melhor preparado para dirigir um clube como Pelotas, venha a dar esse tipo de declaração. Mas ele está incentivando os torcedores do Pelotas a continuar a fazer os mesmos atos no futuro. É lamentável, mas o problema é deles, né? Abraço.
1: Tá aí a participação do Morango. Mais mensagens por aqui, vamos ouvir o Nilson da Garcha Avante.
9: Boa noite, gurizada da mesa. Não adianta nada, gurizada, mais três pontinhos, kkkk. Domingo tem, casa cheia lá, não adianta nada, é nóis, tô na escuta.
1: Valeu, valeu a participação aí do Nilson da Garcha Avante. Mais mensagens chegando por aqui, o Paulo Coy.
10: Boa noite aí, é a minha última fala aqui. Tá? Só que eu quero pedir um negócio pro tal de Gilson esse, que eu nem conheço, que ele é Brasil, tudo bem, eu respeito ele, pelo time que ele torce, mas ele tem que medir as palavras que ele fala no rádio. Entendeu? Não é dizer que né, a torcida do Pelotas que prejudicou o Pelotas. Não foi a torcida, cara. Não foi. Você sabe bem que não foi a torcida, foi meia dúzia de cara ou quatro caras. Tá? E outra coisa, tá? Agora eu vou, tá? Eu tenho uns conhecidos lá do Grêmio Bagé, eu vou fazer o Bagé fazer uma guerra contra o Brasil, entendeu? Uma guerra contra o Brasil e outra, o Pelotas que entrega o jogo pro Brasil de Farroupilha, tome uma goleada, que nem tomou pro Avenida, entendeu? Entregar, porque agora a minha torcida vai ser contra o Brasil sempre, entendeu? Agora, entre os oito e depois na semifinal, que não vai passar na semifinal, né? Tem time melhor que eles, tá? Não pensa que vão subir, entendeu? E a torcida da imprensa, principalmente da RU, né? Torce pro Brasil, entendeu? Mas não vai subir, cara. Não vai subir porque é time ruim, ruim, muito ruim mesmo, tá? Paulo Coy, Porto Alegre. E... desculpe alguma coisa aí.
11: Segue a tentativa de adivinhação de clube.
1: Forte aspa, hein? Só aceito a desculpa dizendo que a gente tem um lado, né?
0: Eu tenho conhecidos no Bagé e vou pedir para fazer uma guerra contra o Brasil. Paulo Coy. Forte essa aspa aí. Um abraço aí. Pode seguir participando, interagindo aí. A gente gosta da resenha.
11: Muita coisa, hein? Tem eleições agora do Pelotas. Tem coisa.
0: É, não, tem. Vai ter assunto. Relaxa. Tem assunto.
1: Mais mensagens por aqui, o Cabidela.
12: Boa noite, meus amigos do Papo da Bola. Aquele abraço muito especial a todos vocês. Olha só, qual time que vai querer pegar o Brasil agora no mata-mata? Nenhum vai querer pegar o Brasil. Tá bom? Essa que é a verdade. Tanto faz jogar né, nas quartas, entre os oito... Cara, o Brasil tem mais time, agora depende do Brasil. Eu tenho certeza que os times não querem pegar o Brasil. Pode ter certeza disso, mas quem sabe que o Brasil cresceu. E os advogados do Brasil deram um banho lá hoje. Né? Infelizmente, o Pelotas não tem o que reclamar. A própria sua torcida empurrou o clube. Então a torcida do Pelotas tem que ficar quietinha, quietinha. E quem fez toda a bagunça foi a própria torcida. Tá bom? Um abraço a todos.
1: Valeu, Cabidela. Abraço. Mais participações por aqui. O Christian de Rio Grande.
13: Boa noite, pessoal do Papo da Bola. Christian, Rio Grande. Ó, tem que se cuidar que se o Lula se reeleger de novo, o Lula é muito de reforma agrária. Aí talvez ele vá querer pegar isso aí para fazer esse campo do Pelotas para reforma agrária, né? É terra improdutiva, né? Não jogo nunca. E mal começo a jogar, já cai fora. Que time bem ordinário, hein? Cadê o Paulo Coy? Cadê o André do Ariel? Eu quero ver esses caras falar e não falam.
1: A participação do Christian de Rio Grande.
0: Tem ainda 3 minutos, ô Fernando. Vamos tentar. Não vai todo mundo, infelizmente, não vai dar hoje, né? Mas vamos tentar aí o máximo.
1: Bora lá então, Augusto Pérez.
14: Boa noite, amigos da RU, Augusto Pérez de Porto Alegre. Eu cheguei agora da rua, estou escutando alguns áudios aí, acompanhando o programa de vocês. Pessoal falando que não ficou bem, que não pega bem. Isso é aplicação de lei, minha gente. A lei existe para isso, senão nós vamos viver na barbárie da Idade Média. A torcida do Pelotas comete atos de violência, né, de hoje. Tive um brapel no Bento Freitas que o Brasil ganhou de 4-1, usando time reserva. Que o presidente Alci Nunes, faleceu esse ano, foi agredido pelos torcedores. De lá para cá, a torcida do Pelotas vem cometendo atos de violência direto. direto. A punição chegou só agora. Mas até não foi muita, né? Porque perder mando de 4 jogos. A última vez que eles perderam mando de campo foi em 2018, que eles cumpriram um só. Eles perderam 5 e cumpriram um só. Então a justiça não pode mais passar a mão na cabeça do Pelotas. O Brasil não tem culpa de nada. O Brasil é vítima. Tanto que o resultado hoje foi unânime. Todos os auditores votaram pela condenação do Pelotas. O Brasil nem foi citado no processo.
1: Tá aí a participação do Augusto Pérez. Vamos acelerar aqui, registrar mais participações. Giovanni Ferraz.
15: E aprender com os erros.
16: Boa noite aí, o pessoal da mesa. Quero, como torcedor chavante, quero agradecer aí os torcedores do Pelotas aí que largaram aquelas bombas lá dentro do campo, né? Agradecer a eles aí, deram 3 pontos pro Chavante. Obrigado aí a todos aí. É um divertimento, rapaz. Pelo amor de Deus. Obrigado aí.
1: Tá aí a participação do Giovanni Ferraz. Mais mensagens por aqui. O Ricardo de Mara, vamos ver.
17: E aí, gurizada? Pessoal do Papo da Bola, aqui quem fala é o cantor Ricardo de Mara, fera do Fragata. Quero mandar um grande abraço para o Gilson Renner, o homem do Pitáculo, e para o Julinho, do Cavaco, aí, um grande artista, né? O rei do Cavaquinho. O Gilson Renner disse que ele é o melhor do Cavaco, que na noite aí não tem. Julinho é o cara. E o Brasil, parabéns por tudo que já tá melhorando, né? Valeu, galera. Um abraço para vocês.
1: Valeu, Ricardo de Mara.
0: Que lenda, o fera do Fragata. Pô, eu acho que eu não tinha recebido o áudio dele aqui desde que eu voltei em abril.
1: Eu também não.
0: É, então o homem tava sumido. Um abraço aí pra ele.
11: Acho que não mandava áudio.
0: É aquele videozinho do... da figurinha, dançando é ele.
11: Ele mesmo.
0: Essa figurinha é bastante usada no nosso grupo, né? Ele dançando aqui, fera do Fragata.
1: E é por uma admiração, né? Grande Ricardo de Mara.
0: Um abraço aí pra ele. É isso, gurizada. 8h59, infelizmente não vamos conseguir só colocar todo mundo pro ar.
11: Registrar rapidamente aqui o pessoal do YouTube ali, né? Grande audiência no YouTube, agradecer a todo mundo. É que participou
0: 93 telas agora já encerrando o programa.
11: 9 horas da noite de uma sexta-feira.
0: É, não.
11: Está aprendendo a audiência aqui, então agradecer a todo mundo, né, que está aqui, o Luiz Gonzaga, Marcelo Porto, Márcio Gouveia, né, todo mundo aqui que participou, o Giovanni Ferraz também participou por ali, mandou a sua mensagem, o Fábio da Silva, então agradecer aqui a todo mundo, a Jade Paula aqui, magoada com Pelotas, o Paulo Pereira, o Marcelo Oliveira Madruga, também o André Veiga, então um abraço aqui a todo mundo que deixou ali o seu registro no nosso YouTube.
0: Valeu, gurizada, fica o convite, no domingo tem duplex do rádio, o último do ano, né, o último duplex para Bagé e Brasil, direto de Bagé, estarei ao lado de Wesley Dagani, lá na Pedra Moura, aqui em Pelotas, Marcelo Pellegrinotti e Fernando Moraes estarão acompanhando Pelotas e Brasil de Farroupilha. É o Chavante em busca do G4 e o Pelotas se despedindo da temporada. Muito obrigado a todos pela audiência, um grande abraço, tenham todos um ótimo final de semana. Nos encontramos no domingo, um abraço, tchau!
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